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11: Boa noite. 9:08. Eu sou Marcelo Dias. Cheguei para ficar com você até 1 da manhã. Ficaremos juntos, nós dois aqui na noite da Band FM. Você e eu e você. 10 horas tem o nosso Band Love, tá? Com as melhores músicas de todos os tempos, anos 80, 90. 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
11: Começou. Super 6 das 9 tá no ar. Temos um kit muito legal, preparado com muito carinho para você, pela Band FM e pela dupla João Bosco e Vinícius. 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Como é que você faz? Liga pra noite da Band FM, 11 37 43 13 13. Manda sua mensagem no WhatsApp para escolher uma das 6 que eu vou tocar para você agora. Número 1, Zé Felipe, Sua Boca Mente, com a participação da Ana Castela. Imagina Eu, Eduardo Costa e a música 2. 3, Tijolão, Jorge Matheus. Número 4, Admita, Matheus e Cauã. 5, Apelido Carinhoso, Gustavo Lima. E Menos é Mais, Champanhe, é a música de número 6.
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11: A noite da Band está no ar.

0: FM, a música 3 da Super 6 das 9, Jorge Mateus, Tijolão. Música 2, Eduardo Costa, Imagina Eu. E a música 11 é Felipe Sua Boca Mente, com a participação da Ana Castela. Liga pra noite da Band FM, 11-37-43-1313. Manda sua mensagem no WhatsApp da Band. 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É, tem a bolsa térmica, tem suporte pra celular, tem chaveiro com abridor de bebidas, tem um big copo térmico, tudo com a marca Band FM, João Bosco e Vinícius, pra você, nossa amiga, pra você, nosso amigo, mas tem que votar. 1, 2, 3, 4, 5 ou 6. Número 4, admita. Matheus e Cauã e Lauana Prado aqui, ó, na noite da Band.
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2: Vocês precisam admitir alguma coisa.

0: 6, da Super 6 das 9. Menos é mais. Champanhe, continue ligando, mandando a sua mensagem durante o comercial. Estamos te esperando, tá bom?
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0: 9 horas 28 minutos, Babizinha com a gente.
2: Marcelo Dias, boa noite. Boa noite. Tô de volta aqui na Band FM com outras notícias.
0: Liga.
2: Já tivemos mais dois jogos hoje pela Copa do Mundo. Portugal empatou em 1-1 com a República Democrática do Congo e a Inglaterra venceu a Croácia por 4-2. Hoje ainda tá rolando mais, né? Nesse momento jogam Gana e Panamá e às 11 da noite ainda tem Uzbequistão e Colômbia. E amanhã tem sorteio da Mega Sena e tá acumulado. São estimados 36 milhões de reais para quem acertar as 6 dezenas. As apostas podem ser feitas até às 8 horas da noite da quinta-feira e o resultado sai às 9.
0: Legal.
2: Um beijo, Dias. Boa noite.
0: Um beijo, Babi. Boa noite. Até amanhã. Obrigado.
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3: Noite linda pra você, uma noite maravilhosa pra você, pra sua família, pros seus amigos, pros seus colegas de trabalho. Muito obrigado pela sua companhia aqui na noite da Band FM. Hoje, a partir das 10 horas, eu trago o Band Love. Vem cá, você curte anos 80, você curte anos 90, então você vai curtir o Band Love de hoje. Música dos anos 2000 também, 2010. E a gente toca o sucesso atual no nosso Band Love às 10 da noite. 10 e meia tem história de amor do Band Love. Aqui, aqui, aqui, ó, ó, ó. Na sua rádio do seu jeito.
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3: Kit personalizado João Bosco e Vinícius com montão de presentes. Big copo térmico, chaveiro com abridor de bebidas, suporte para celular, bolsa térmica. Tudo isso para o nosso amigo Kaique Moraes Gonçalves. Kaique Moraes Gonçalves, parabéns, Kaique. Um abraço para você, um abraço para sua família. Ganhou os presentes aqui da sua rádio do seu jeito.
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3: Senhoras e senhores, essa é a música vencedora.

0: FM Marília Eterna Mendonça, amante não tem lar, aqui na nossa noite. Danilo e Davi não mexe nas minhas gavetas. Faltam 17 minutos para as 10. Eu vou tocar uma música lá dos anos 90, acho que é final dos anos 90. Essa música fala sobre os conflitos e sentimentos no relacionamento amoroso. E é uma música que você vai cantar com a noite da Band agora.
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0: Zezé de Camargo e Luciano. Pare!

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1: Boa noite, meu amigo Walter Anjo.
2: Boa noite, Marcelo.
1: Toda segunda e quarta, um pouquinho antes do Band Love, nós temos o Eu Te Encontrei aqui na Band FM. De quem você sente saudade? Um familiar? Um grande amigo? Alguém que você trabalhou? Alguém que você estudou? A Band FM tá aqui para te ajudar. A Band FM tá aqui para deixar sua vida bem melhor. Qual o Instagram, Walter?
2: Gente Procurando Gente.
1: Fácil demais. O Instagram é Gente Procurando Gente. Clica em seguir, depois você clica em mensagens e coloque ali as informações da pessoa que está desaparecida. Se você tiver uma informação, ótimo. Se tiver 10 informações, melhor ainda. Participe com a gente, entre lá no Insta, Gente Procurando Gente, e vamos curar a dor da saudade que você está sentindo aí no seu coração. Na noite da Band FM temos uma menina.
2: Uma menina, a Daiane. Boa noite, Daiane.
3: Boa noite, tudo bem com vocês?
1: Tudo ótimo.
2: Tudo ótimo. Conta pra gente, de quem você sente saudades?
3: Então, a minha história é meio complicada, porque assim, eu não tenho muitos detalhes, né? O meu pai, ele teve o primeiro casamento dele, né? Que não foi com a minha mãe.
1: Certo.
3: E ele teve dois filhos. Ele teve um menino e uma menina nesse primeiro casamento. E a última vez que ele manteve contato com o filho dele, até onde eu sei, o meu irmão, ele tinha 14 anos.
1: Certo.
2: E ele tem uma diferença de idade muito grande da sua?
3: Sim, tem sim. Tem, porque eu sou a caçula, né, do segundo casamento. E o meu irmão, ele hoje, eu acredito que ele tem em torno, no máximo, de 55 anos.
1: Entendi. E aí você então quer conhecer o seu irmão?
3: Sim, eu gostaria de saber muito como ele está.
1: Vamos fazer o seguinte, vamos ouvir a musiquinha aqui na noite da Band FM.
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1: Tocou a musiquinha, minha amiga Daiane. A gente sempre lembra o ouvinte Band FM que aqui na Band FM nós trabalhamos sempre com a verdade. Às vezes a verdade machuca, né, Walter?
2: Um pouco, Marcelo, mas trabalhar com a verdade é a melhor coisa do mundo. Daiane, deixa eu te falar. Infelizmente, o que eu tenho a te contar é que o CPF do Marcelo dos Santos Ramos, ele está suspenso já há algum tempo. E uma pessoa, na idade dele, eu tenho a data exata, quando você diz que fez algumas pesquisas, é 27/11, na verdade é 29/11.
1: De 66.
2: De 66. Mas eu, fora do ar, eu vou te dar o último endereço e algumas indicações para você poder chegar na família, tá bom?
3: Uhum, tudo bem.
1: Beijo para você, um abraço e obrigado pela confiança aqui na Band FM. Obrigado, Walter, por mais uma noite. Vai começar o nosso Band Love. Tchau.
2: Obrigado você, Marcelo.
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1: Band FM, isso é clássico demais, né, gente? Sonho por sonho, José Augusto. Aqui no nosso Band Love, clássico atrás de clássico.
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1: Amor e sexo.
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1: A eterna Rita Lee.
2: 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Sexo é invasão.
1: Ainda hoje aqui no nosso Band Love, que trouxe o Luan Santana com a Sandy, mesmo sem estar. Quem curtiu demais essa música que escreveu aqui na mensagem? Ah, eu amo essa música linda. Dois maravilhosos talentos. A Lígia, beijo Lígia. Obrigado pelo seu carinho, pela sua companhia aqui no Band Love. Tivemos também Rod Stewart, You Are Everything. E Cyndi Lauper abrindo o Band Love de hoje. Time After Time. É só pra falar que começou o Band Love com esse classicão. Tá gostando? Tá curtindo a nossa viagem? Calma que tem muita viagem ainda até uma da manhã. Vamos tocando anos 80, 90, sucesso atual também. Deixa eu dar um beijo aqui na Rose. Colocar, ela falou baixinho aqui. A Rose tá em Vacaria. Vacaria, curtindo aqui o nosso Band Love, né, menina?
3: O meu alô vai pra mim mesma.
1: Certo.
3: Acho que não tem melhor do que a gente se dar o alô pra gente mesmo. Quando tem alguém pra dar o alô, então a gente dá pra gente mesmo.
1: É isso.
3: Desculpe a minha voz. Ela é assim mesmo.
1: Ô, Rose, obrigado pela sua mensagem, obrigado pela sua companhia. E é isso mesmo. Amor próprio sempre em primeiro lugar, tá bom, menina? Continua curtindo aí, Band. Ela falou que tá frio lá onde ela mora. Tá frio no Brasil inteiro, né, menina? É, tem caminhoneiro, né? Escuta.
4: Boa noite, Band. Moro aqui em Alagoas, na Bahia. Meu nome é Léo. Sou motorista de carreta, só na escuta do programa aqui. Tô levando você aqui na minha carona. Se der tempo, toca pra nós aí. Dona do meu destino com Leonardo.
1: Legal.
4: Boa noite. Fique com Deus.
1: Um abraço, obrigado pela carona. Geisa, você tá com Band Love também, menina?
5: Oi, Marcelindo, boa noite. Geisa de Pinhais, no Paraná. Tudo bem?
1: Tudo bem.
5: Aqui acompanhando Band Love e aguardando a história. Um beijo.
1: Já já tem história de amor com o Murilo e com a Tatá. Do Paraná a gente vai pra Salvador, ó.
6: Boa noite, Band FM.
1: Boa noite.
6: Eu sou Milena, sou moradora de Salvador, Bahia. Quero muito escutar uma música de Sorriso Maroto. Coloca aí 80 anos pra eu escutar. Tudo de bom, tudo de bom, chorar melhor.
1: Valeu, sua linda. Um beijo pra você. Deixa eu dar um beijo na Fernanda. A Fernanda falou que costumava mandar beijos em música romântica pro meu marido. Ele amava, mas infelizmente ele faleceu, vai fazer 3 anos, e hoje voltei a escutar o Band Love. Aí ela pediu a Ed Sheeran, um beijinho no seu coração, que Deus continue confortando você, tá bom, menina? Obrigado, a gente vai anotar o seu pedido musical aqui. São 10 horas 16 minutos no nosso Band Love. A gente procura felicidade, né? A gente passa boa parte da vida esperando o quê? Esperando um momento ideal para ser feliz, quando resolver um problema, alcançar uma meta ou realizar um sonho. Mas a verdade é que a vida acontece enquanto tudo isso ainda está em construção. Por isso, minha amiga, por isso, meu amigo, vale a pena aproveitar mais o caminho. Rir sem motivo especial, criar boas lembranças e não deixar para depois aquilo que pode fazer o coração sorrir hoje.

0: Band FM, Simone e Simaria, uma em um milhão aqui no nosso Band Love, essa tal liberdade só pra contrariar. Jason Rez, 93 Million Miles e Destiny Child Emotion. São 10h28, dá tempo de colocar alguns recados. Deixa eu dar um beijo na Glóvia Freitas. Foi ontem seu aniversário, um beijinho. Feliz aniversário pra você, tudo de mais lindo na sua vida, tá bom, menina?
1: Boa noite, Marcelo. Boa noite, Band Love.
0: Boa noite.
1: Simplesmente a melhor rádio do Brasil. Melhor programação, melhor apresentação. Minha noite de trabalho não é a mesma se não tiver Band Love.
0: Aê.
1: André de Santa Catarina, um grande abraço para todo mundo.
0: Valeu, André, um abraço.
2: Oi, boa noite, tudo bem? Aqui é Ana Reis, de Álvares Machado, Coronel Goulart, no interior de São Paulo. E eu queria mandar um abraço, um beijo para minha amiga Monique, falar que eu amo ela demais.
0: Tá dado o recado aqui. Quem mais mandou áudio aqui pro Band Love?
3: Boa noite, Bandi. Quero mandar um beijo pro meu amor, pro Bahia. Te amo, amor.
0: Valeu, tá dado o recado. 10h30, podemos começar? Na sua rádio, do seu jeito, história de amor do Band Love com Murilo e Tatá.
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5: Eu sempre fui ouvinte do Quem Ama Não Esquece e eu pensei muito em contar a minha história, porque eu sei que talvez veja algumas críticas, mas eu decidi escrever. Eu decidi porque, apesar de tudo, eu sou uma mulher feliz. Hoje, especialmente, é um dia importante para mim. É um dia daqueles em que a gente olha ao redor e fala: tudo valeu a pena. Existem sonhos que a gente carrega por tanto tempo que eles acabam fazendo parte de nós, de quem somos. Algumas pessoas sonham em viajar o mundo. Outras sonham em ter uma carreira de sucesso. Comprar uma casa enorme, ter dinheiro, carro importado. Eu sempre sonhei em ser mãe. Não era um daqueles desejos passageiros que aparecem numa fase da vida e depois eles vão embora. Era uma coisa que realmente me acompanhava desde menina. Mas durante muito tempo esse sonho parecia distante. Primeiro eram os estudos, depois veio o trabalho. E antes de qualquer coisa, faltava também encontrar a pessoa certa. Aí eu encontrei. Eu conheci o Rafael. Eu tinha 28 anos e foi numa festa de aniversário. Engraçado que eu nem queria ir naquela noite. Eu estava exausta depois do trabalho. Foi uma semana corrida e eu quase inventei uma desculpa para ficar em casa. Ainda bem que eu não fiz isso. Assim que ele chegou, foi impossível não reparar nele. Não porque fosse o homem mais bonito da festa, mas porque era daquelas pessoas que simplesmente parecem à vontade em qualquer lugar, sabe? Ele conversava com todo mundo, fazia piada, dava risada, sei lá, era diferente. A nossa primeira conversa durou poucos minutos. A segunda durou horas. E de repente eu estava sentada só com ele, mais afastada, falando de absolutamente tudo da minha vida. Família, trabalho, planos, sonhos, medos. E sobre filhos. É, pode parecer até estranho falar disso numa primeira conversa com alguém que você acabou de conhecer, mas eu juro que aconteceu.
6: É que hoje em dia tá cheio de mulher que não quer mais ser mãe. Você quer ter quantos filhos?
5: 3.
6: Nossa, 3?
5: No mínimo 2, no máximo 4.
6: Você quer montar um time de futebol, é isso?
5: Você não quer ser pai?
6: Quero muito. Mas assim, no máximo 2. Eu sou pé no chão, sou realista.
5: Eu lembro que a gente terminou aquela conversa brincando sobre quem ia vencer aquela negociação. Vê se pode. Naquele momento, nenhum de nós imaginava que anos depois a gente ainda estaria discutindo exatamente o mesmo assunto. Eu e o Rafa começamos a namorar logo. E sempre foi um relacionamento bem tranquilo. Sem briga, sem mentira, sem nada de ruim. A gente funcionava tão bem. Era muito companheiro um do outro. Quando um estava cansado, o outro ajudava. Quando um tinha medo, o outro encorajava. Quando um errava, o outro perdoava. Era simples, simples. O que eu aprendi com ele é que a felicidade não precisa de grandes acontecimentos para existir. Na maior parte do tempo, ela só precisa de duas pessoas dividindo a mesma rotina e escolhendo permanecerem juntas todos os dias. A gente se casou 2 anos depois e a sensação era de que nós estávamos começando exatamente a vida que nós queríamos. Nosso combinado era esperar 1 ano para aproveitar bastante a nossa vida 2, antes de eu engravidar. O que eu não sabia era que a vida já estava preparando um caminho completamente diferente daquele que eu tinha sonhado. Pouco tempo depois do casamento, a nossa vida foi entrando nos trilhos, do jeitinho que a gente tinha planejado. Talvez por isso nunca imaginei que tudo pudesse mudar tão rápido. Os primeiros sinais foram bem discretos. Eu comecei a sentir um cansaço estranho, diferente. Dormia, continuava cansada e passava o dia inteiro sem energia. Depois começaram algumas dores, nada muito forte, nada que me fizesse correr para um hospital. E por isso eu simplesmente ignorava, até porque eu só tinha 32 anos. Mas os sintomas continuaram aparecendo e aí sim vieram os exames. Depois outros exames, depois mais exames e eu comecei a perceber que os médicos estavam preocupados antes mesmo de alguém me dizer qualquer coisa. A consulta que mudou a minha vida foi numa terça-feira. O médico entrou na sala, sentou na minha frente, olhou para mim, olhou para o Rafael e demorou uns segundos para começar a falar. Foi naquele silêncio que eu entendi que alguma coisa estava errada. Quando ele finalmente falou a palavra câncer, eu parei de ouvir o resto. É até estranho para explicar. As pessoas imaginam que numa hora dessas você presta atenção em absolutamente tudo, né? Mas não, não, não, eu não ouvi quase nada. A minha cabeça ficou vazia, como se alguém tivesse desligado todos os sons da sala. Eu lembro do Rafael apertando a minha mão. Lembro de tentar respirar. Eu lembro de pensar que aquilo não podia estar acontecendo comigo. Mas estava. Nos dias seguintes vieram novas consultas. Eu fiz novos exames, novas conversas. E então chegou a notícia que destruiu qualquer esperança de que aquilo fosse apenas uma fase difícil. Os médicos foram honestos. Não existia tratamento para mim, não existia cirurgia capaz de resolver, não. Não existia remédio capaz de fazer tudo desaparecer. O que existia eram cuidados paliativos, ou seja, tratamentos para controlar os sintomas, para tentar me dar qualidade de vida, para eu ganhar tempo, mas não para me curar. A pergunta que eu mais queria fazer era justamente a única que ninguém conseguia responder. Quanto tempo eu tinha? Meses? Anos? 5 anos? 10 anos? Ninguém. Ninguém sabia. Eles explicavam que cada organismo reage de uma forma e que era impossível fazer uma previsão. Eu saí daquela consulta carregando uma doença sem cura e uma data de validade que ninguém conseguia me informar qual era. Durante meses eu vivi como se estivesse anestesiada. Mas aos poucos um pensamento começou a ocupar cada vez mais espaço dentro da minha cabeça. Se eu realmente tivesse pouco tempo, o que eu faria com ele? E toda vez que eu fazia essa pergunta, a resposta era a mesma. Eu queria ser mãe. Quando eu contei isso para os médicos, a reação não foi nada boa. Eles explicaram os riscos, disseram que a gravidez exigiria muito do meu organismo e que ninguém sabia como o meu corpo poderia reagir. Eram só incertezas. Minha família também foi contra. Os meus pais ficaram desesperados, achando que tentar engravidar poderia encurtar o tempo que eu tinha na Terra. E o Rafael? Rafael foi a pessoa que mais sofreu, porque ele me amava e porque enxergava um problema que eu também enxergava.
6: Você está pensando numa criança que pode crescer sem mãe?
5: Eu sei.
6: Não, Joana, pensa de verdade nisso. É uma loucura, sabe? Imagina ele na escola, sem você. Imagina aniversário sem você. Imagina ele doente, chamando pela mãe, você não estando aqui.
5: Você acha que eu não pensei nisso? Você acha que eu não penso nisso? Mas eu também penso em uma criança que nunca vai existir se eu desistir. Pela primeira vez na minha vida eu entendi uma coisa. Ninguém sabe quanto tempo tem. A diferença é que eu recebi uma notícia que me obrigou a enxergar isso. Me obrigou a olhar para isso, a pensar nisso.
6: Ah, de verdade, eu não sei o que dizer. Simplesmente não sei.
5: Eu chorei. Ele também chorou. Porque aquela conversa não tinha vencedor, não existia argumento perfeito. Não existia resposta certa. Existia só uma mulher tentando realizar o maior sonho da vida dela. E um homem desesperado para não perder a mulher que amava. Eu e o Rafael continuamos falando sobre o assunto durante semanas. Não foi uma decisão tomada no impulso, muito pelo contrário, a gente chorou. A gente discutiu, ouviu médicos, avaliou todos os riscos. Mas no fim, eu continuava sentindo a mesma coisa. Se eu desistisse daquele sonho por medo, eu passaria o resto da vida me perguntando como teria sido. E eu não queria carregar esse arrependimento. Foi assim que a gente tomou a decisão de tentar. Eu nunca vou conseguir esquecer o dia em que eu vi o resultado positivo. Foi só depois de 3 meses que a gente tinha decidido tentar. Só 3 meses. Se isso não for coisa de Deus, eu não sei o que é. Quando eu contei pro Rafa, nós dois choramos. Choramos juntos. De felicidade, de alívio e também de preocupação. Porque a verdade é que ninguém sabia exatamente o que aconteceria dali pra frente. Muita gente me pergunta como eu consegui, mas a verdade é que naquele momento a doença estava lá, mas não me maltratava. Eu conseguia viver bem. Tinha remédio, tratamento e eu sabia que tinha aquele problema, mas eu vivia normalmente. A gravidez foi acompanhada de perto e cada consulta era uma mistura de medo, de esperança. Alguns momentos foram difíceis, mas a cada ultrassom, a cada batimento cardíaco que a gente ouvia, a sensação era de que aquele sonho estava ficando cada vez mais real. O nosso menino estava chegando. E quando chegou, ah, meu Deus do céu! Quando Léo chegou, foi o dia mais bonito da minha vida. Eu olhei para aquele rostinho pequenininho, perfeito, e eu comecei a chorar. Não porque eu estava com medo, não. Porque naquele instante eu pensei em uma coisa muito simples. Se a minha vida terminasse naquele momento, já teria valido a pena. O primeiro ano dele foi tão maravilhoso. Sim, eu tive altos e baixos, sim. Às vezes a minha imunidade caía e eu precisava correr para o hospital, mas eu acho que o Léo me trouxe uma vontade a mais de viver e eu lutei tanto, eu sempre lutei. Como Deus foi bom comigo, meu Deus do céu. Agora eu olho para ele correndo pela sala e penso que valeu a pena enfrentar tudo, valeu a pena cada medo, cada crítica, cada dúvida. E foi por isso que eu decidi escrever para o Quem Ama Não Esquece. O Léo está completando 2 anos hoje e eu acho que eu...
6: Infelizmente, a Joana não conseguiu terminar essa história. Ela estava escrevendo para a Band FM quando precisou interromper o texto. E aí ela nunca mais conseguiu voltar a terminar. Depois disso, as coisas avançaram muito rápido. Muito. A Joana partiu há 2 meses. Ela foi tranquila. Em paz. Foi cercada pelas pessoas que ela mais amava. Há alguns dias eu encontrei esse arquivo no computador dela. E por amor, eu decidi enviar assim mesmo. A história incompleta. Porque, de certa forma, eu sei o que ela ia dizer. Eu sei que ela queria que as pessoas entendessem que ela não era uma mulher corajosa. Era só uma mulher tentando realizar um sonho. Eu sei que muita gente talvez não concorde com a escolha que nós fizemos. Talvez algumas pessoas achem que ela foi egoísta. Talvez outras achem que ela assumiu riscos demais. Mas eu vivi essa história ao lado dela. Eu vi as dúvidas, eu vi os medos e eu vi também as lágrimas. Vi uma mulher que amou o nosso filho mais do que tudo, tudo, antes mesmo dele existir. Hoje, o Léo tem 2 anos e eu posso dizer uma coisa com absoluta certeza. Nunca houve um único dia em que a Joana tenha se arrependido da decisão que tomou. Nem um único dia, nem quando ela percebeu que estava partindo. Ela realizou o maior sonho dela. Ela foi mãe. Segurou o filho nos braços, ouviu as primeiras palavras, viu os primeiros passos, cantou parabéns, contou histórias antes dele dormir, recebeu abraços que valiam uma vida inteira. E talvez seja por isso que, mesmo sentindo uma saudade que eu não consigo colocar em palavras, eu também sinto a gratidão. Nos 2 anos que teve com o nosso filho, ela viveu mais do que muita gente vive em uma vida inteira. Ela realizou o sonho de ser mãe. Realizou o sonho de construir uma família. E partiu sabendo que era profundamente amada. Hoje, quando eu olho para o nosso filho correndo pela casa, eu vejo um pouco dela. Em cada sorriso, em cada gesto, em cada expressão dele. É por isso que eu decidi terminar essa carta. E é isso que eu mais queria que as pessoas entendessem. A Joana não ficou presa esperando a morte chegar. Ela escolheu viver. E viveu exatamente da forma que queria. Nos 2 anos que teve com o nosso filho, ela viveu mais do que muita gente vive numa vida inteira. E se ela estivesse aqui, agora, eu tenho certeza absoluta de que ela diria exatamente a mesma coisa que escreveu no começo. No começo dessa carta. No começo dessa história. Tudo valeu a pena.

0: Band FM Band Love. Essa música, hein? Além da Vida. Daniel, a música da história de amor do Band Love. História da Joana e do Rafael, contada pelo Murilo e pela Tatá, mostra que a vida nem sempre é medida pelo tempo que a gente tem, mas pela intensidade com que a gente escolhe viver. Mesmo diante de um diagnóstico devastador, a Joana decidiu não abrir mão do sonho de ser mãe. Encontrou na maternidade um dos maiores sentidos da sua jornada. A história da Joana emociona porque fala de coragem, fala de amor e da capacidade de encontrar luz, mesmo quando o futuro parece incerto. Mais do que uma história de despedida, é uma história sobre viver plenamente, fazer escolhas com o coração e deixar um legado de amor que continue inspirando aqueles que ficaram. Eu me emocionei. Acredito que você também tenha se emocionado, né? Vamos colocar essa emoção na sua mensagem? 11 99991 9197. Aperta o microfoninho do WhatsApp, manda teu áudio comentando a história, tá bom? Que a gente vai colocando no ar até uma da manhã aqui no nosso Band Love. 11 99991 9197. Eu espero você aqui no programa mais romântico, mais amigo, mais emocionante do Brasil.
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Rádio FM, As The World Falls Down, Dave DeBoy. Isso é clássico dos clássicos para você aqui no nosso Band Love. São 11 horas 10 minutos. 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

0: ainda hoje aqui no nosso Band Love, tá bom? Tivemos Sosseguei com Jorge Mateus, a eterna Rita Lee cantou Amor e Sexo, Seal, a regravação do clássico Stand By Me e This Free You Gotta Be. Música bem gostosa, né? Pra sua noite ficar bem melhor. Trabalhando em casa, o que você faz nesse momento? Manda mensagem, comenta a história, manda mensagem de amor, a gente vai colocando no ar até uma da manhã, tá? E quando você manda mensagem de amor, procura mandar uma vez só. Quando você manda várias mensagens uma atrás da outra, a sua mensagem acaba saindo da ordem aqui. Tem uma ordem de leitura, de veiculação, né? Igual no teu WhatsApp aí tem a ordem, aqui também tem a ordenzinha. E aí você manda várias, ela vai saindo, tá bom?
1: Boa noite, Martelo Dia.
0: Boa noite.
1: Muito emocionante essa história de hoje, hein? Muito linda, hein? Abraço, Marcelo Dia. Abraço do Pedro aí.
0: Valeu, Pedro.
1: Motorista de aplicativo.
0: Legal.
1: Tamo junto, meu parceiro.
0: Tamo junto. Bom trabalho aí. Obrigado pela mensagem, viu,
2: Boa
0: Pedro?
2: Boa noite, Band.
0: Boa noite.
2: Meu nome é Cláudia.
0: Oi, Clau.
2: Como sempre, a Band arrasando, né? Arrasando nas histórias. Mais uma história de vida, uma história de luta, de garra. Essa menina com certeza tá brilhando, é mais uma estrela que tá brilhando.
0: É.
2: E esse pai, que cuide bem dessa criança, que Deus o deixou, foi uma bênção na vida dele. Pode ter certeza disso. Que abençoe a vida dele, abençoe a vida dessa,
0: Amém.
2: Desse filho e que ele possa criar essa criança com muito amor e carinho. Um abraço a todos.
0: Valeu, Cláudia. Obrigado pela sua participação aqui no nosso Band Love. O Jorge deixou áudio também,
3: Boa noite,
0: Jorge.
3: Parabéns, né, ao casal, né? Deus proteja ela, ela teve a decisão dela, entendeu? E que ela agora possa criar o filho dela com o amor que ela deu até quando ela pôde. Jorge Carneiro de Minas Gerais.
0: Valeu, Jorge. Um abraço pra você. Vamos pro Rio de Janeiro. Fala, John.
4: Realmente, viver de verdade é você ter coragem de amar e se entregar, sabendo que o amor é a única coisa que permanece. Porque a gente passa muito tempo, às vezes, adiando planos, esperando o momento perfeito. E ela, diante aí dessa certeza da finitude, ela mostrou que o valor da vida não está na quantidade de anos que a gente vive, mas na intensidade e também no amor que a gente coloca em cada momento.
0: É isso aí.
4: Então, assim, a pergunta que eu deixo hoje é o seguinte: o que a gente está fazendo com o nosso tempo? Hein? Vale a pena refletir, viu? Abraço, John Santos, direto do Rio de Janeiro.
0: Valeu, John. Aquele abraço. É o pensamento que a gente compartilhou na noite de hoje, fala justamente sobre isso. Obrigado, amigão. 11 horas 13 minutos. Você gosta de Bon Jovi?
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FM Band 9 com as melhores músicas de todos os tempos, todos os estilos, todas as épocas, estão aqui com você. 11 horas, 27 minutos, boa noite.

0: FM, eu e você, Zezé de Camargo e Luciano, aqui no nosso Mandela. Que sequência maravilhosa, hein? Exalta Samba Mega Star, Luke Combs, Fast Car. Isso é maravilhoso também. Essa é mais recente, essa versão de Fast Car. E Bon Jovi, Bed of Roses. Sua música linda para sua noite ficar bem melhor, uma noite romântica com muitos recados de amor. Gente, tem um montão de recados de amor aqui. E a gente vai colocando no ar até uma da manhã, tá bom? Manda o seu. Por exemplo, temos aqui o Lucas. Eu sou o Lucas de Embu-Guaçu. Quero mandar um beijo para minha esposa Kaylee, minha filha Sophie. Falar que eu amo muito elas. Aí, pediu uma música também. Valeu, Lucas, pela sua participação aqui no nosso Band Love. Quem mais mandou mensagem de amor aqui pro Band Love? O Rafael. Deixa eu achar o recado aqui do Rafael, que ele mandou várias vezes. Cadê você? Já, daqui a pouco eu coloco aqui. 11 999919197. Manda teu recado, manda tua mensagem, manda teu comentário da história também, que a gente vai colocando no ar até uma da manhã. Combinado? 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

0: Rádio FM Titãs. Enquanto houver sol aqui no Bandiló. A escuridão me deu um olhar me iluminar. Roupa nova, a viagem. E minha estrela guia no teu rio. Essa música é linda demais.
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0: Eu vou tocar daqui a pouquinho pra você no nosso Band Love, tá bom? Tem um montão de recados chegando aqui, os recados de amor, as mensagens da história também. O Fábio falou com o Band Love, falou?
2: Boa noite, aqui é o Fábio de São Bernardo do Campo.
0: Ô Fabião.
2: Quero pedir uma música aí também, pra oferecer pra minha esposa Mayara, motorista de caminhão. Infelizmente ela não tá em casa, tá na estrada, voltando de Catanduva. A música é Bruno e Marrone, é Uma Noite, com a participação da Ana Paula.
0: Tá certo, tá dado o recado aqui, um abraço, boa viagem pra esposa, né?
3: Boa noite, meu amigo Marcelo Guia, aqui é o Vanilson, de Campo dos Boitacazes.
0: Fala, Vanilson.
3: Estou aqui ligadinho na Band, meu amigo. E gostaria de pedir uma música aí de Zezé de Camargo. Quero oferecer para você e para todos os ouvintes da Band. Fica com Deus, meu amigo.
0: Você também, amigão. Obrigado, viu?
4: Boa noite, Band.
0: Boa noite.
4: Estou aqui com o Band Love.
0: Oh, maravilha.
4: Débora aqui de São Bernardo do Campo, saindo da faculdade. 12 graus em São Bernardo. Vamos vocês.
0: Ai,
4: obrigada pela companhia.
0: Vamos esquentando a sua noite, Débora. Um beijinho no seu coração. Juliana, deixou recado também?
5: Boa noite, pessoal da Band Love. Gostaria de declarar o meu amor imenso pelo meu namorado. Estou muito feliz, quero que ele saiba o quanto ele é especial na minha vida, o quanto ele é importante, o quanto ele mudou minha vida, o quanto ele mudou minha história, o quanto ele é incrível para mim. Tiago Felipe, eu te amo muito, quero terminar o resto da minha vida ao teu lado. Se eu pudesse, eu tinha te encontrado há 20, 30 anos atrás.
0: Ó, que maravilha.
5: Você é maravilhoso.
0: Valeu, tá dado o recado aqui.
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0: Gustavo Lima.

0: FM, as melhores músicas de todos os tempos pra você. Matt Bianco, isso é clássico demais, More Than I Can Bear. Também Celine Dion, Because You Loved Me. E Gustavo Lima, Rosas, Versos e Vinhos. Meia-noite e um, até uma da manhã, você segue viajando com o Band Love.
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já estamos na quinta-feira. Hoje é 18 de junho. Que bom que você está aqui com a gente curtindo o Band Love. Uma viagem deliciosa no tempo através da boa música. Eu sou Marcelo Dias, estou aqui com você feliz e grato. A partir da 1 da manhã tem o nosso Band Coruja. A sua rádio do seu jeito, voltando agora lá para os anos 80?

0: FM, Raça Negra Cigana, classicão pra você aqui no Band Love. Lighthouse Family, Hi. Bela música, né? Kelly Clarkson, Breakaway. Tivemos o Daniel, Roupa Nova Viagem. Oh, coisa linda essa música. Everything But a Girl, anos 80, não, 90, né? Missing, boa demais. E The Cars Drive, aí sim, anos 80, você curtiu aqui no nosso Band Love. Recado de amor chegando no Band Love. Mande o seu 11 999919197.
1: Boa noite, Marcelo. Boa noite, Band Love.
0: Boa noite.
1: Meu nome é Rafael. Eu gostaria de mandar uma mensagem especial para minha esposa, Carla Altines Carmelotti, que hoje nós completamos 3 anos de casado. Amor, te amo muito.
0: Aê, Rafael e Carla, mais um casal Band Love na escuta da nossa noite. Parabéns para vocês, viu? Mais 3, 6, 9, 12, 20, 30, 50 anos aí de muito amor. Quem mais mandou áudio aqui pro Band Love? O Lucas. Fala, Lucas.
2: Boa noite, que é o Lucas da Lapa. Ah, eu acho que ela fez certo. Ela fez certo, fez o que ela queria, o que ela desejava, enquanto ainda era viva. E é uma extensão da vida dela. Ela fez mais do que certo. E a criança vai entender o motivo de ter crescido sem a mãe e vai admirar muito.
0: É isso aí. Abraço para você, Lucas, comentando a história da Joana e do Rafael, que emocionou o Brasil na manhã da quarta-feira, no Quem Ama Não Esquece, e na noite aqui do Band Love, né? Sou Flávio, motorista de APP, quero mandar um beijo para minha esposa Fabiana e minha filha Clara. Tá dado recado aqui, viu? Obrigado, meu amigo, aquele abraço. Quem mais? Quem mais mandou áudio?
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0: Aê, meu amigo, não falou teu nome aqui, deixa eu ver se tem teu nome aqui, não tem teu nome no WhatsApp. É o Marcos. Marcos, um abraço para você. Obrigado, viu? Manda um beijo pra minha esposa Edna. Hoje é aniversário, é o nosso aniversário de casamento. E com certeza ela tá ouvindo a Band FM. Vai ser uma surpresa pra ela poder ouvir o nome dela na Band. E mais surpresa pra ela ouvir parabenizando pelos 13 anos de casada comigo. Meu nome é Isaac. Isaac e Edna, mais um casal Band Love comemorando. Beijão pra vocês, viu? O James Aguiar, motorista de APP, também tá aqui no Band Love. Muito triste essa história. Eu sinto muito, meu amigo. Deus te abençoe e dê forças. Obrigado, meu amigo. Bom trabalho aí, viu?
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0: Band FM, Lady Joy Esposito pra você aqui no nosso Band Love. Também é NSYNC Sailing. Eduardo Costa com mensagem de novo e fica Ana Vitória, kit exclusivo torcida Band FM, com uma camiseta da torcida Band FM e a bandana da Band FM para você torcer pelo Hexa e para você torcer com estilo, viu? Minha amiga Leonice dos Santos Liberato Gomes. Leonice dos Santos Liberato Gomes, parabéns, um beijo para você, ganhou o kit torcida Band FM, vai torcer muito pelo Brasil ouvindo a Band FM. Léo Júnior, boa noite, bom dia.
1: Bom dia, vai. Marcelão, bom dia.
0: Eu falo boa noite porque eu vou dormir.
1: É verdade. Boa noite pra você, então. Bom dia pra mim, né?
0: Bom dia pra você.
1: Exato.
0: E na sexta-feira a gente vai... A sexta-feira é a famosa amanhã, né? Hoje já é dia 18, quinta. Então amanhã a gente vai transmitir aqui na Band FM Brasil e Haiti.
1: Jogaço, gente. Jogaço. E
0: tá rolando o bolão da Band FM, hein?
1: Opa.
0: Quanto você acha que vai dar?
1: Vamos lá, vai. 1-0. Eu tô no 1-0, cara.
0: 1-0 pra quem?
1: Pro Brasil.
0: Que
1: assim,
0: medo!
1: Eu tô assim, vai!
2: Não saia daí! Tchau. Já já tem muito mais músicas aqui na Band FM! 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
1: E aí, turma, bom dia, tudo bem, belezinha com vocês? Como é que passaram o dia de hoje? Tá tudo certinho? Estão preparadinhos pro nosso Band Coruja, tão ou não? Muito mais, muito prazer, eu sou o Léo Júnior, na sua rádio do seu jeito.

Brasil pra fazer aquele agito gostoso. Vamos se esquentar, isso. Dá um pulão aí, vai. Dá um pulão. Vai, faz um Cooper aí, vai. Faz um Cooper aí. Isso, vai. Bete nelo. Um, dois, três, quatro. Vem com a gente. Vou falar bonito agora. Aqueça-se na nossa sala musical. Meu Deus. Ó, falei que nem gente grande agora, hein? Que é isso?

0: certeza, né? Você vai acompanhar o nosso bolão, vou fazer aquela bagunça antes legal e vamos assistir o Jogo do Brasil. Já é quinta-feira, gente, mas a semana passou tão rápido, não, gente do céu? Não, não concorda comigo? Não passou rápido essa semana? Oh, semana, você tá rapidinha demais, viu, Pepe? Calma, vai devagar, semana, vai devagar. São 1h06, muito obrigado pela companhia. Vamos lá até as 5 da manhã falar com você, bater aquele papo legal, fazer aquela bagunça que a gente já tá acostumado aqui na nossa madrugada. E eu quero você interagindo pelo nosso WhatsApp, 11 999919197, pra você participar junto com a gente na nossa madrugada mais gostosa de quinta-feira, gente do céu. Vamos lá, o povo já chegando por aqui, o povo já vem chegando, vai mandando sua mensagem. E a gente vai aqui já introduzindo, vamos introduzir. Introduzir, é. Essa é a palavra certa. Vamos introduzir você aqui no ar, no Band Coruja. Vamos ver que o povo já tá falando aqui. Maurício, e aí?
1: Léo Dias.
0: Ah.
1: Nossa. Brasil perde amanhã.
0: A outra. Não, não. O cara tá numa animação lascada. Não. Meu, a gente acabou de começar o programa, cara. Pra cima, alegria, cara. Alegria, Brasil, amanhã. Amanhã tem Brasil. Amanhã tem Brasil. Aí o cara já vem com uma dessa.
1: Léo Dias.
0: Olha, Léo Dias, né?
1: Brasil perde amanhã.
0: Ah, não, cara. Não, peraí, cara. Não é assim, cara. Não vamos ser pessimista, não vamos ser pessimista, vai. Não é assim as coisas também, né? Nossa, o cara já vem com desânimo, já vem querendo desanimar o povo aqui já. Pelo amor de Deus, gente.
2: Bom dia, galera do Bode Coruja. Porteiros, taxistas, caminhoneiro. Os preguiçosos. Corno.
0: Corno é você, cara. Corno é seu passado. Você fica falando aí já. Olha lá, outro aqui, ó. Já começou o programa chorando. Não, chorando não, porque o cara foi... Ele tá reclamando, na verdade, né? Ele tá reclamando porque o Brasil falou que o Brasil já perdeu, já é.
3: Bom dia, Léo, bom dia. Amanhã, hein? Ah. Jogão com o Brasil e o Neymar, amanhã joga, hein?
0: Será, Paulo, cara?
3: De Peró.
0: Ó, peraí, eu sou... Tomara que eu... Ah, bom, pelo que eu tô vendo aí na televisão, rede social, eu acho que o Neymar tá... Será que ele joga amanhã, gente? Tem que jogar, né? Tem que jogar, pelo amor de Deus. Tem que fazer alguma coisa aí, né?
4: Band Coruja, aqui é o Emerson. Olha, deixa eu falar pra você.
0: Fale.
4: Oh, vê se tu arruma um prêmio aí pra mim aí, dessa Band aí, porque eu tô gastando. Tô gastando meus 4G aqui, indo pra Minas ouvindo vocês.
0: Não acredito, cara.
4: Pela internet, hein?
0: Meu Deus do céu, velho. Aí, mais um que já começou a reclamar, já. Ó, já começou a reclamação. Ai, tô gastando meu 4G da internet aqui. Ó, bom dia, Léo Júnior. Tô aqui debaixo da coberta ouvindo Band Coruja, José Carlos, de Catiguá, São Paulo. Beleza, José? Um abraço, hein, cara? Tá bem quentinho aí, né? Tá bem quentinho, né? Um abraço pra você. É nóis, hein? Obrigado pela sua participação junto com a gente.
5: Bom
0: valeu.
5: Bom dia, Band Coruja. Elias. Na rodagem, que pose.
0: Pose,
5: importante que a Argentina ganhou ontem.
0: Não, cara.
5: 3, né?
0: Sensacional, né, meu? Sensacional. Sensacional. É, a Argentina. Os caras jogam Lionel, né? Lionel Messi. Os caras são. Olha, não precisa nem comentar, né, cara? Não precisa nem comentar, hein? Eu que sou leigo de futebol, né? Eu que sou leigo, sou apenas um corintiano aí, sofredor. Ai, ai, ai. Olha o barulhinho do computador aqui já. 11 999919197. Você participa com a gente aqui no nosso Band Coruja? Eu quero você mandando sua mensagem. Mas manda, tá? Manda áudio e nada de ficar reclamando hoje aqui, hein? Pode chegar junto, cola na grade.
6: E aí, Léo, beleza, meu queridão?
0: Beleza?
6: Boa noite, bom dia, boa madrugada pra todo mundo.
0: Ô, rapaz. Tudo certo? É o Nunes, professor. Nunes é o professor. Cara das bonecas, o cara das bonequinhas. Valeu, Nunes, um abraço pra você. A Cláudia tá por aqui também, já mandou mensagem. Fala, Cláudia, tudo bem? Bom dia, Cláudia.
7: Boa madrugada, Léo.
0: Oi.
7: É hora de eu rir, hein?
0: Bora, né, Cláudia?
7: Eu fico assistindo mesmo, a madrugada
0: isso.
7: Toda.
0: Coisa boa.
7: Cochilada, acordo.
0: Uhum.
7: Léo Júnior, eu foco de rir, Léo Júnior. Você é muito engraçado, ai, seu modo de falar aí com os ouvintes.
0: Obrigado,
7: ouvintes
0: minha
7: com
0: amiga.
7: Você, gosto muito.
0: Ai, que bom saber.
7: Cláudia aqui de Campo dos Goytacazes.
0: Rio de Janeiro.
7: Sou sua fã, Léo.
0: Ai, meu Deus do céu. Obrigado, cara. Tá vendo? Só tem alguém, pelo menos,

0: fala bem de mim aí, ó. Diferente desses vagabundos aí que só sabe ficar falando mal da gente. Eu tenho uma fã aqui, pelo menos, que ouve, gosta do meu trabalho, gosta do meu programa. Tá vendo? Obrigado, viu, Cláudia? Beijinho pra você. Uma ótima madrugada. Vamos junto, minha amiga. Vamos junto fazer bagunça por aqui, ó. Vamos lá pra Cuiabá. Vamos lá pra Cuiabá agora. Oi.
1: Quem já começou o programa reclamando? Uma informação pra vocês.
0: Vai.
1: Vai tomar no cesso.
0: Começou bem, hein? Começou bem. Nossa senhora.
2: Boa noite, Léo Júnior. Beleza? Oi. Aqui é o Maicon. Isso aí. Nada de chorão e chega de macarrão de Davi.
0: Chega. Gente, pelo amor de Deus, chega, não toque nesse assunto. Eu não vou falar sobre isso hoje. Hoje eu vou entrar em outros assuntos. Assuntos assim, inteligentíssimos. Assuntos que dê pra gente aproveitar a madrugada. Cultura. Vamos falar de coisas assim, tradicionais. Vamos falar de, sabe? Vamos falar de... sexo não. Vamos falar, sabe? Vamos falar de coisa boa, tá? Chega desse negócio aí. Pelo amor de Deus. Mais um aqui.
3: Bom dia, Léo, querido.
0: Bom dia.
3: Seja bem-vindo no Band Coruja, meu querido.
0: É nóis, meu amigo.
3: Tô começando a gostar muito de você.
0: Ai, que coisa linda.
3: Beijo, amiga. Viu? Obrigado. Bom dia, Tânia.
0: Ah, Tânia, tá vendo, ó? Como tem gente fofas aqui, gente fofas ouvindo o nosso programa, gosta do nosso trabalho. Diferente de vocês, seus invejosos de plantão, que fica falando da gente aqui, ó. Ah, porque o Léo... Então tá bom. Tá vendo? Ô, Mel Banana já chegou por aqui também. Tá ligadona na Band. Ó, coisa boa.
4: Alô, Léo. Bom dia. Ótimo programa.
0: Hoje só a mulherada pra começar bem o programa. Olha lá.
4: Beijão. Nossa, esses homens não sabem o que eles querem. São todos adultos, mas eles continuam batendo na mesma tecla.
0: Na quinta série, né?
4: Misericórdia. Estão tão mal acostumados, acham que todo mundo vai ser igual, né?
0: Exatamente, é verdade.
4: Fedido essa parte aí.
0: E valeu, minha amiga Mel. Um abraço pra você, viu? Obrigado. Ó, mulherada, eu quero a mulherada hoje também. Não. Eu quero também a mulherada participando com a gente aqui no nosso Band Coruja. 11 99991-9197. Você participa com a gente também. Vem aqui da nossa madruguinha, né não?
5: O Léo, tem que tomar cuidado com essa mulherada que tá falando. Não fica doido, hein? Pode ficar doida de repente, de chutar o banho.
0: Não, porque que doido, que não tem nenhum doido aqui, viu? Acho que você tá meio... Não tem ninguém doido aqui, não. Tá todo mundo aqui, está todo mundo bem. Ninguém toma remédio, tá tudo beleza, viu? Ai. Aqui, ó, Léo Júnior, você não é 9 nem 11, você é 10. Ah, não, que é? Olha, é hoje que eu tô feliz aqui. Você vê, você não é 8, você não é 9, você não é 11, você é 10. Nossa senhora, cara, agora fiquei emocionado agora. Nossa, a emoção subiu, agora. Oi.
6: Já tá bom!
0: O que foi?
6: Puxa o assunto!
0: Pelo amor de Deus,
6: é,
0: cara.
6: Um programa de humor!
0: Ah, lá vem.
6: Para de ficar toda hora, bom dia você...
0: Cara, eu só falo uma coisa. Existem diretores de programa agora aqui? O que eu faço com essa gente? Não vou nem ligar, cara. Não vou nem ligar, velho.
7: Ai, porque...
0: Pra se lascar você, cara. Dá olhadinha lá na sua casa, lá, sendo se tá molhando, tá sozinha lá, não, vai. Vamos ver quem tá por aqui participando.
8: Léo,
0: oi.
8: Você não é 9 nem 11, mas eu vou te dar um de 14.
0: Some daqui. Centímetro. Vai se lascar você, hein?
9: Bom oi, dia, fala aí. Bom dia, Léo Júnior.
0: Bom dia.
9: Aqui é o Tido de Aripuanã, Mato Grosso. Tramo até às 5 da manhã contigo, parceiro. Eu sou seu fã também.
0: Ô, cara, obrigado.
9: Valeu. Um abraço, Tidão aí. Aripuanã, Mato Grosso.
0: Mato Grosso. O que a gente tem de audiência da galera do Mato Grosso aí também, ligado na Band FM? Um abraço pra vocês aí. Obrigado pela audiência de sempre, viu? Ô, Léo Fabião Júnior, bom dia. Já tô aqui preparado pra dar risada madrugada toda, adoro o Bando Coruja. Vamos nessa, cara.
7: Bom dia, Léo. Romo Lobato por cá, hein, carreteiro. Bom dia, filho. Um abraço por trás. Ups. Tamo junto, meus brother. Tamo colado, hein. Até as 5, hein, no 12.
0: Quer dizer, o rato tá muito alto, viu? Quando vocês forem fazer um, baixa um pouquinho o rádio aí pra sair a voz melhor, né, gente? Mais bonitinha, aquela coisa toda. Léo, o programa tá uma delícia, é, com essas mulheres, ó, Ricardo de Jaú, tá ligado na Band FM, um abraço pra você, meu irmão, tamo junto, vamos animar essa madrugada, vamos ver quem tá por aqui, oi, fala comigo.
10: Bom dia, Léo, beleza?
0: Beleza.
10: Ó, você não é 9, não é 10, mas eu tenho 16 e meio aqui.
0: Cala a boca.
10: Calça-me você.
0: Cala a boca. Sua mão. Oi.
11: Léo, bom dia.
0: Bom dia. Esse
11: super fã seu. É. Nunca deixei de perder um programa seu.
0: Sim. E aí?
11: Você não for focalizando do SBT, você é demais, viu?
0: Não. Você tá me confundindo.
11: São viado fofoqueiro.
0: Não, você tá me confundindo, não é? Eu não sou Léo Dias, cara, o fofoqueiro. Eu não sou, eu sou Léo Júnior, cara. Apesar que os caras me chamam de Léo Áquila aqui, Léo não sei do que, Léo da...
7: Bota pra atorar!
0: Vamos botar pra atorar esse negócio aqui, ó. Vamos lá, Sérgio do Pão chegou. Sérgio, como é que tá as coisas aí? Como é que tá torrando tudo aí, lascando com as coisas?
12: Bom dia, Léo Júnior, Sérgio do Pão, padeiro, na audiência, tá? Só quero só tá mandando um abraço pra todo o pessoal do trecho, pessoal que tá na portaria, vigilância, pra todo mundo que tá trabalhando na madrugada aí.
0: Eita, nós.
12: E... faz um churrasco, pessoal. Se junta todo mundo. Vai assistir o Jogo do Brasil e deixa o Sérgio do Pão. Que eu vou... cuidar aí do que precisar, tá bom? Vai todo mundo ver o jogo, todos os pessoal da madrugada. E deixa eu... o padeiro aqui, tá?
0: Ó, gente, se eu fosse vocês, não confiava no Sérgio do Pão, não, viu? Não vai na dele, não, por favor. Nem convide. Não, você já pensou se a gente... olha só que legal que ideia. A gente ajuntasse todos os ouvintes do Band Coruja num lugar, assim, grande. Uma casa, sei lá, um salão, né? E a gente fazer um churrascão e convidar todos os ouvintes. Você imagina, cara? Ia dar tiro... bomba pra todo mundo. Você é louco, velho. Só da nossa, velho. Eu acho que não ia prestar, não, hein? Vocês acham de fazer um churrascão e convidar todo mundo? Toda a galera. Não, todos os ouvintes, todos que eu falo aqui. Na opinião de vocês, o que iria sair se a gente fizesse uma festança grande e convidasse todos os... eu falo todos, tá? Todos que participam aqui do Band Coruja. Vamos supor se a gente fizesse uma festa. Convidasse todo mundo. O que vocês... e aí? Seria uma boa ideia? Não, o outro tá falando aqui, ó. O Felipe falou que seria top demais, seria perfeito. E aí, o que vocês acham?
13: Todos os ouvintes do Bando Coruja? Meu Deus do céu. Ia ser um hospício. Não era um churrasco, não.
0: Pode chegar o Caps lá e levar todo mundo embora, né?
14: Eu vou, Léo. Eu vai? Levo as meninas, viu?
0: Tá.
14: As meninas que tem surpresinha, os caras vão gostar, viu?
0: Não, você já leva as bonecas pros caras que gostam de boneca. Já aproveita, já leva, claro, claro. Mais um aqui.
15: Bom dia, Léo. Bom dia.
0: Bom dia, bom dia.
15: E quem fala é motorista Anderson Carreteiro. Chegando aqui na capital da fumaça agora.
0: Ah.
15: Vindo diretamente de Minas Gerais. Trazendo um pouco de cimento pra essa turma construir casa aqui. Aqui eu fiquei ausente, tava de férias. O que aconteceu com o meu amigo Diego Lopes? Ele tá sumido. Eu não acompanhei ele, o que aconteceu. E agora esse programa é Léo Dias, vai ser de fofoca agora de madrugada? Fala comigo! Bom dia a todos os carreteiros!
0: Cara, pra começar, eu nem falo igual o Léo Dias, cara. Ele tem outro jeito de falar. Eu sou Léo Júnior. E pro seu governo, o Diego Lopes, ele tá na hora do ronco, gente. Então ele tá fazendo a hora do ronco por algum tempo, por alguns dias aí. Pra quem não sabe, né, o Tadeu tá tirando férias e o Diegão tá indo pra hora do ronco 5 da manhã. Então a gente se encontra aqui, sim, todo dia com o Diegão aqui. uns 20 dias. Aí depois, acabando essas férias, o Diegão já volta pro horário dele aqui, tá bom? Beleza, Anderson? Respondendo sua pergunta, meu amigo. Um abraço pra você, pra tu aí, ó.
16: Ô, Léo, boa noite. Éder de Mogi Guaçu, motorista de 40 janela. E nessa festa aí, o aperitivo ia ser o macarrão do cidadão lá. Você tá doido?
0: Não, vamos evitar, não quero falar de macarrão hoje. Não vou falar de macarrão. Pode esquecer, fale de arroz com feijão, de qualquer coisa. Mas aí, ó, o que que você faria nessa festa se a gente fizesse uma festa grande e convidasse toda a galera do Band Coruja? Não, ia ser uma festa grande. Não, ia ser muito ouvinte. A festa ia lá longe, a noite inteira. Ó, Mel Banana, fala o que ela mandou aqui, ó. Ah, deixa eu ver aqui. A Mel falou que iria. Mas a Mel tá longe, né? Mas olha, gente, ia ser uma festona, não ia ser legal?
2: Você tá doidinho pra fazer um churrasco, né, Léo Júnior? Você tem uma cara que gosta de uma linguiçona bem assada?
0: Não, daí eu posso levar pra você, se você quiser também. Se você quiser, eu levo uma linguiça pra você lá também, na festa.
16: Mas a minha tá longe. Essa festa, se o Davi não fazer o macarrão, eu faço. Pode deixar que eu faça a macarronada.
0: Ah, tá bom, vai. Deixa eu ver aqui, ó. Ah, vamos ver, mais um.
17: Léo Rosa Júnior, tudo bem? Deixa eu falar uma coisa já logo no começo do programa. É. Se começar essa palhaçada ridícula de ficar falando, ai, tem panela, ai, aqui meus olhos.
0: Pois
17: eu
0: é.
17: Não sei o que você. Vocês não têm o que fazer na pois vida é. Pra ficar falando isso.
0: Isso mesmo, Amanda. Amanda, desce o rei, Amanda. Desce o rei nesses caras. Desce, vai. Desce o rei nesses caras, porque só sabe falar em panela. É verdade, concordo com você.
17: Se você, Léo, escutava esses áudios e bloqueava esses idiotas.
0: É.
17: Porque vai ficar o mês inteiro esses imbecil falando
0: essas
17: que
0: coisas.
17: Tá tendo panelinha.
0: Exatamente.
17: Que não tá escutando o áudio deles.
0: Concordo com
17: Ai,
0: você.
17: Meu, vocês são muito chatos. Vocês têm que tomar uma madeira, sabe?
0: Exatamente.
17: E ficar chupando chupeta, porque é tudo chorão.
0: Tudo chorão.
17: Marmanjão, de quase 50 anos de idade.
0: Olha, tá vendo? Tá vendo que... Não, pode parar de atrapalhar a Amanda falar. Deixa ela completar,
17: tá
0: pronto.
17: Tá chorando que não tá ouvindo o áudio.
0: Não, deixa
17: aí. Pelo amor de Deus, o programa inteiro só falando essa merda.
0: Exatamente.
17: Pô, cansa isso. Vê se vocês curtam o programa ou manda áudios construtivos, por favor.
0: Gente, parabéns pra Amanda, parabéns. É isso que nós estamos precisando aqui. Ordem no barraco. É ordem na bagaça, gente. É isso, gente. Chega de negócio de... Já foi. Vamos mudar, vamos trocar o assunto. Porque, olha, vou te contar, gente. Não, o Amanda tá certa, Amanda. É isso, desce o rei nesses caras aí, Amanda.
18: Ô, Léo, tu fica ouvindo essa Amanda aí? Aí tu bloqueia nós, que nós vai parar todo mundo aí na porta aí. Da Band FM, pronto.
0: Ah.
18: Aí tu vai ver só.
0: Olha que eu tô bonzinho, que tô querendo fazer um churrasco pro pessoal do Band Coruja, gente. Ó, ainda tô sendo bonzinho com vocês, hein? Ainda tô sendo bonzinho.
19: Ué, essa Amanda aí é chata pra caramba, hein? Por que ela não vai mamar o que ela sabe fazer mesmo?
0: Vamos! Bom dia, Léo
20: Júnior. Hugo aqui de Votuporanga.
0: Fala, Hugão.
20: Ô, Amanda, cala a boca.
0: Puxa, os caras não concordam mesmo, hein? Meu amor. Vocês são chatos mesmo, hein? Meu Deus do céu. Vamos lá, mais um aqui, fala comigo.
21: Vou começar a chorar também. Mandei o áudio aí e até agora nada.
0: Olha lá,
21: batido.
0: Vai, começou, hein? Começou a choradeira, hein? Ó, já vou ter que colocar a musiquinha da choradeira aqui. Desses caras, hein? 11999919197.
21: Ô, Léo, fala pra essa Amanda aí que ela quer que manda áudio construtivo. Fala pra ela que eu tô construindo aqui. Se ela quer ver evolução.
0: Fala
21: se ela quer ver evolução.
0: Quem? Para de falar assim da Amanda. Que isso, gente do céu.
16: Ô, Léo, se a Mel for, eu dou um jeito e vou também. Ah, não creio.
0: Não, mas a Mel falou que possivelmente ela vem pra festa. Ela falou que ela sai de onde ela tá e vem exclusivamente pra festa. Você viria pro nosso churrasco do Band Coruja, se fosse pra ter? Você viria ou não?
22: Ô, Léo, manda essa Amanda aí se for.
0: O outro, cara. Não, deixa a Amanda quietinha, velho. Amanda, sua réplica, por favor, vai.
17: Vocês acham que eu vou me importar o que vocês falam? O problema é de vocês.
0: É briga.
17: Que tô nem aí que vocês pensam no respeito. Falei, pronto.
0: Briga,
17: vocês
0: briga.
17: Vocês estão tudo mamãozinho chorando por causa de áudio.
0: Briga, vamos ver. Olha, gente, se não tiver briga, porrada, bomba nesse programa, não vai ter graça. Tem que ter briga, gente. Briga.
1: Ah, mandar, vai caçar macho.
0: Para com
1: Cê
0: isso.
1: Tá precisando é transar.
0: Ah, o que é isso? Não fala assim da menina, cara. Vocês não tem vergonha na cara, não, hein? Oi.
1: Puta, ia ser top. Eu era o primeiro que eu ia levar linguiça.
0: Não, pode deixar que eu levo pra você, cara. Eu levo pra você, pode deixar que eu levo, tá?
1: Ô, Amanda, você tá precisando é de uma banana.
0: Para com ele, ô, gente do céu. Olha aí, gente. Lá ele. Ah, Sérgio do Pão, queimador de rosca.
3: Ô, Amanda, você é muito chata, tem que bloquear é tu.
0: Não, bloquear vocês, isso sim. O que é esses vagabundos aqui que ficam enchendo o saco?
4: É churrasco ou vai ser um GLBT, sei lá, meu Deus, também?
0: Vai ser o quê? GLBT? Ah, eu não acredito nisso, meu. 11999919197. Manda áudio pra nós aí.
1: Bom
0: vai.
1: Dia, Léo.
0: Vamos bagunçar.
1: Rapaz, amanhã o Brasil vai botar 2-1.
0: 2-1? Você acha que é 2-1?
1: 2-1 Brasil. Ei, Deus. Ei, Léo. Rapaz, o MAP é a máquina de fazer gol. Haaland é a máquina de fazer gol.
0: Exatamente.
1: Messi
0: verdade.
1: É uma máquina de fazer
0: que
1: gol.
0: Que é isso?
1: Neymar é uma máquina de fazer menino. Meu Deus do céu.
0: Boa.
1: Só Jesus minha causa.
0: Não, cara, todo mundo é uma máquina. Mbappé, o Lionel Messi é uma máquina de fazer gol. Ronaldinho Gaúcho, uma máquina de fazer gol. Fenômeno, uma máquina de fazer gol. Roberto Carlos, uma máquina de fazer gol. Neymar, uma máquina de fazer menino. Uma máquina de fazer fio. Agora é uma menina, né? É uma menina, mais uma menina aí, ó. Rapaz, todo mundo é uma máquina pra alguma coisa, né? Todo mundo
23: é uma máquina. A Amandinha é uma máquina de engolir menino.
0: Para! Para de falar da menina aí, ó.
24: Bom dia. Rapaziada do céu, aqui em Pouso Alegre.
0: Eu imagino.
24: Que frio, meu filho, que frio. Você tá doido? Os pés tá uma pedra de gelo.
0: Você tá
24: demais. Pelo amor de Deus.
0: Tá complicado. Eu já cheguei aqui na rádio, os caras já me chamavam de Fred Krueger, só porque eu vi com aquela blusa, que ela aparece a blusa do Fred Krueger. Peraí, minha cara também não tá igual do Fred Krueger, pelo amor de Deus. Eu não tô acabado assim, né, gente? Pelo amor, não é assim também as coisas, né? Oi, bom dia.
25: Ô, Léo, boa noite.
0: Boa noite.
25: Eu também tô do lado da Amanda, pô. É louco, concordo com ela plenamente.
0: Tá certo, cara.
25: Se o cara quiser fazer panelinha, deixa o cara, pô. Que tem? Faz panelinha aí.
0: Vamos ser sinceros, eu e você, vamos ser sinceros agora? Vamos falar sério agora? Gente, eu acho que assim, você acha que a gente fala de uma panelinha, mas tem que ter uma panelinhazinha, vai? Se não tiver, não tem graça. Não, porque sempre tem aqueles caras aí que é legal, que a gente coloca no ar aqui, que troca uma ideia, que é zoeira, então a gente... É uma panelinha, eu acho que é geral. Pra mim, pro Diegão, pronto, já ficou neto, acabou a história. É uma panelinha, eu vou até colocar minha musiquinha da panelinha aqui pra vocês também, só pra acabar. Acabar com a graça de você. Ah, para com isso, viu? 11999919197 pra você participar com a gente.
1: Ô, Léo, então você tá com a blusa cor sim, cor não?
0: Pois
1: cor
0: é.
1: Cor sim, cor não, Léo?
0: É cor sim, cor não. É isso que você acertou. Você acabou acertando. Cor sim, cor não, essa aqui.
26: Ô, Léo, bom dia. Aqui, aproveitando que você tá no programa aí, vou te dar uma dica, cara. Aproveita pra atualizar essas vinhetas aí da chamada aí do Bando de Coruja, cara. Tá falando que começa meia-noite, começa 1h da manhã. Tá falando de nome de gente que tá aí trabalhando, já não tá mais. Ajuda nós aí, a gente já não consegue mais ouvir essas vinhetas antigas, não. Atualiza isso aí.
0: Peraí. Mas onde que ele ouviu que tá falando o nome da vinheta que tá desatualizada? Eu não tenho nem eu sei dessas vinhetas, cara. Eu acho que ele deve estar ouvindo outra emissora. E deve estar, não sei, viajou na maionese.
26: Pelo menos coloca o horário certo aí, 1h da manhã. Ah. Bom dia!
0: que eu faço com esse cara aqui, velho? Não, não, ele deve estar ouvindo outra emissora. E aí fica falando, agora começa os diretores do programa agora. Começou. Ah, começou os diretores. Ah, Léo, você tem que falar desse jeito, porque aqui não pode. Ai, vai se lascar, vai dormir.
5: Fala, Léo Dias. Ah. Ô, Léo Dias, essa manda aí, ou ela é virgem, ou é mal comida.
0: Para! Ou, oh, quem? Que, que é isso?
6: Olha aí, Léo, atende o diretor. Olha o diretor aí, Léo, atende o diretor. Olha aí, Léo.
0: Ó, deixa o chefe deve estar dormindo nessa hora, se não tiver me ouvindo. Não fale nada, cara. Por favor, não, nem fale nada, não arrume pra cabeça, cara. Não arrume pra cabeça, velho. Oi.
7: Ô, Léo.
0: Oi.
7: Eu não sei quem é mais chato, se é essa Amanda ou esse cara aí falando das vietas.
0: É.
7: Ele não sabe nem que dia que é hoje, velho.
0: Que é verdade, cara.
7: Tem que caçar o rumo dele.
0: Ele nem sabe aonde ele tá, eu acho. Falam que a vinheta tá falando não sei do quê. Eu vou te falar uma coisa.
8: Ô Léo Dias.
0: Oi.
8: É o Leandro Carreteiro aqui.
9: Porque aqui não
8: tô passando aqui pelo Cuiabá. Ei, essa Amanda é muito chata, cara. Bloqueia essa Amanda aí, é doida?
0: 11 999919197. Você manda seu áudio pra gente, vamos participar, vamos bagunçar. É, no nosso Band Coruja até as 5 da manhã, meu filho. Até as 5
10: é mais.
0: Oi.
10: Pergunta pra esse rapaz aí que falou das vinhetas aí. Se ele já tomou tudo, sobrou um golinho pra mim.
0: É, já eu acho que não, viu? Sobrou um golinho, né? Sobrou um golinho. Porque tá. Ó, tá difícil, cara. Eu sou obrigado a falar que eu vi uma vinheta, não sei da onde, que saiu, que foi abduzido, que entrou não sei aonde. Eu vou lá, vou saber disso, cara.
11: Fala, Léo, beleza? É o Maico aqui. Cara, eu vou defender a Mandinha, tá certinho.
0: Exato.
11: O Diegão tá certinho de não colocar esses caras que não elaboram nada. Só sabe falar de macarrão de Davi agora.
0: Exatamente, cara.
11: E reclamar de panela.
0: E reclamar de panela.
11: Viva o Diegão, viva o Diegão.
0: Aí, tá vendo? Tá vendo? Tá vendo? O Diegão tem razão, cara. Não, o Diegão tem razão, mano. De fazer um negócio de uma panela, pra porque os caras ficam reclamando. Ai, porque fica falando a mesma coisa. Não, tá certinho, concordo com você também. E com a Amanda também eu concordo. Vai.
27: Que história é essa aí de levar linguiça? Tá feio, viu?
0: Ah, não, vocês podem levar o que vocês quiserem pra festa, tá? Mas aí me dá um exemplo aí, o que vocês querem? Ó, o velho do lixo falou que vai comparecer na festa. Ele vai pro churrasco também. Ele vai levar linguiça, vai levar até umas bonecas, se ele quiser também, pode levar lá pros caras. Eu sou o cara que vou chegar na no finalzinho da festa. Vou chegar no finalzinho da festa. Não vou nem curtir muito, não.
28: Ô, Léo, bom dia. Esse carreteiro aí que tá passando Cuiabá falando mal da Amandinha aí, no mínimo é motorista de Scania. Falar mal de uma delicinha igual essa Amanda aí, você tá doido. Chega lenha, mano, chega lenha.
0: Ai, ai, ai.
28: Chimbinha de Juína, Mato Grosso.
0: Valeu, Chimbinha. Um abraço. Obrigado pela companhia aí, mano.
10: Olha o velho do lixo aí. O velho do lixo tá nessa, mano. O velho do lixo tá nessa. Sai, cachorro.
0: Vai, velho do lixo, aquele abraço, parceirão! Velho do lixo andando por São Paulo e ouvindo a Band FM. Muito obrigado pela companhia, meu amigão. Tamo junto, velho do lixo.
29: Bom parceiro. Dia, bom dia, bom dia, Léo Dias, que é o Fabiano Lima do interior de São Paulo, de Matão.
0: Fala, Fabiano!
29: Ô, Léo.
0: Oi.
29: Segunda vez na semana, hein? Terça-feira eu participei. Você colocou, pelo menos você leu meu nome, não colocou a mensagem de áudio, mas você leu meu nome.
0: Não, eu li, né?
29: Então quer dizer que entrei na panela, será?
0: Ah,
29: aí sim, hein?
0: Tá bom dentro.
29: Programa, meu amigo.
0: Tá dentro. É dentro, como diz aquela música lá. É dentro, viu? Tá dentro.
8: Ô, Léo, é o Leandro de novo, viu?
0: Aí, ó.
8: Sobre o jogo do Brasil, se o Neymar for jogar, lembrar a galera aí que vai assistir o jogo em casa e tal. É, cuidar na hora de levantar pra ir fazer alguma coisa, não esbarrar na televisão pra não derrubar o menino Ney.
0: Ah, tá. É, verdade, gente. É, concordo firmemente. Ó, eu vou avisar vocês. Se o Neymar jogar amanhã, tomam muito cuidado, se esbarrar na televisão. Não chega nem perto. Assim, ó, vocês vão ligar a televisão, vai no controle devagarinho. Se esbarrar demais, o menino Ney cai. Por favor. Vocês vão tomar cuidado. Vocês prometem pra mim que vocês vão tomar cuidado pra não deixar o menino Ney cair. Por favor, hein? Por favor.
30: É só se ligar pra você aprender.
0: Oi, bom dia, bom dia.
31: Fala, Léo Júnior, tudo bom?
0: Beleza.
31: Boa noite pra todo mundo aí.
0: Pra aí, pra você também. Obrigado, hein? Obrigado pela companhia sempre.
30: Vai no pescocinho.
0: Vai no pescocinho.
30: Ai.
2: cai na cidade. Ei, Vício, coloca os áudios da galera aí, seu amarelo.
0: Seu quê? Amarelo, velho. Eu nem tô de amarelo, cara, pra começar.
9: Léo, passando aqui no Cuiabrada também, Léo. Se for fazer linguiça aí, chama meu amigo Né. Ele agora tá uma linguiça assada, câmbia. É nóis aqui do Nova York City.
0: Ó, Nova York City, um abraço, mano. Mas, ó, você quer saber, cara, uma linguicinha bem feita no churrasco. Vamos ser sinceros, vai. Vamos falar sério. Vem cá, vamos falar sério. Vai bem uma linguicinha bem feitinha. Ah, não, gente. Um churrasquinho bem feito. Quem é? Tem alguém aqui que faz um bom churrasco aí? Tem algum churrasqueiro na parada? Porque eu sou péssimo pra isso, cara. Eu sou péssimo pra churrasqueiro. Não dá não. É, bom dia, Léo. Vai pro passeio? Emerson Lima, por cá. Fala, Emerson. Aquele abraço. Você vai no nosso churrasco também ou não? Ô, Emerson, fala aí, mano. Fala aí.
12: Fala, Léo. Bom dia. E aqui, 40 janelinhas. Você sabe que esse negócio aí é uma adrenalina pra nós ficar com os olhos regalados.
0: Pois é.
12: Fone de ouvido pra não dar ruim e pau na máquina. O caso é o seguinte, com panela, você vai levar linguiça, você falou. É isso mesmo, Léo?
0: Ah, linguicinha.
12: Então você leva linguiça e...
0: Isso.
12: Você vai... Aí depois do churrasco você vai no passeio?
0: Não vou em passeio nenhum, cara. Eu já falei, tô falando do churrasco aqui. Não para de falar em passeio. Não tem passeio nenhum. Não sai com ninguém, cara. Só sai com a minha mulher, cara. Não vem com essa história, não, pô. Oi, bom dia,
13: Léo. Uma linguiçinha bem assadinha, com limãozinho, uma farofinha.
0: Olha,
13: eu
0: cara.
13: Lambo até os beijos.
0: Nossa senhora, é bom demais. Você não tem noção, cara. Não, você não concorda comigo? Um churrasquinho muito bem feito, cara. Um limãozinho, pô. Ó, eu senti até um gostinho. Ó. Nossa senhora, que é? Bom dia, Léo Júnior, me põe no grupo aí, ó, no Band Coruja. Ivo Procópio, fala aí, Ivão, você tá com nós aqui, cara, tá com nós, tá com Deus, cara. Oi.
14: Ô, Léo, 2 quilos de linguiça, dá pra 20 comer?
0: Cara, eu acho que uma 100 dá pra 20 comer, cara, uma 100.
15: Ô, Léo, se tem ouvinte churrasqueiro, eu não sei, mas que tem ouvinte degustador de linguiça, tem.
0: Tem um monte.
15: Especialista é o Cleide Padeiro e o Vaneres.
0: Nossa, cara, Ivaneres, cara, acho que o Ivaneres, ele deve gostar do negócio, viu? Tanto que ele sumiu, né, gente, o Ivaneres, né? É o Ivaneres. Eu gosto do Edson Hudson, hein? Curto demais essa dupla aqui, ó. Edson Hudson!
16: Ele, você ia levar a linguiça pelo cara, Léo.
0: Lá ele, cara. Lá ele. Ó, aqui, quem que mandou? O Sérgio, cara. Olha, o Sérgio mandou uma foto aqui. Uma costela. Isso é costela, cara. É aquela costela no fogo de chão. Que é isso, hein? Você tá de brincadeira. Caraca, meu. Pode fazer um churrasco desse na nossa festa lá, ó. Ó, costela no fogo de chão. Olha que ideia boa, meu. Olha que ideia boa. Você vem de linguiça, mano. Só costela no fogo de chão vai bem.
18: Essa localização da onde vai ser o churros pra nós.
0: É. Não, você imagina convidar todo esse povo do Brasil inteiro. Nossa, não tem, eu acho que tem que ser 2 lugares ou 1 lugar, um estádio. Não, tem que ser um estádio. Tem que ser um estádio, porque, meu Deus do céu, é muito ouvinte no Brasil inteiro aqui do Band Coruja. Vai ser um grande evento.
19: É, pelas contas que eu tô fazendo aí, eu acho que vai umas 20 pessoas mais ou menos nesse teu churrasco.
0: 20
19: né?
0: mil pessoas.
19: E a galera dá maior valor linguiça. Será que 30 quilos de linguiça dá pra 20 comer?
0: Ih, cara. Eu não vou nem responder você, cara.
20: Tô lendo Post Caldas. Ivanês não tá podendo falar, não tá sabendo?
0: Ah, não tô? Me conta as novidades, cara. Vocês não falam outra coisa, mas viu? Sim, conta novidades pra gente. A gente quer saber das fofocas, o que tá rolando. O que aconteceu com o Ivanês? O que é isso?
20: Tá com a boca cheia de linguiça.
0: Ah, coitadinho. Coitadinho do Ivanês, então, hein, cara? Deu dó.
21: Ai, que delícia! Adoro! Uma linguiçinha assada! Um abraço!
0: Esse aqui queima, velho! Esse queima, esse queima. Quebra, esfrega, requebra, esfrega no compasso. 1:39. A Fernanda tá aqui. Manda beijo pra Fernanda de São Paulo. Fernanda, beijo pra você. Obrigado, Fernanda. Tá curtindo essa loucura da madruga com a gente aqui, né, Fernanda? Que bom que você tá aqui com a gente, hein? Você vai participar? Deixa eu falar aqui com o Bruno. Fala, Brunão, beleza?
1: Bom dia, Léo. Bom dia a todos aí. Ô, Léo.
0: Oi.
1: Bota eu no grupo aí também.
0: Tá aí, cara. Tá dentro.
1: Oxi. Abraço.
0: Cara, tá dentro, tá aqui o pessoal, que ninguém tá bloqueado. Pode mandar mensagem, né? Vamos colocando o povo pra falar, né? Vamos criando os assuntos aqui. O outro aqui mandou um bonequinho meio tipo pensativo, né? Olha lá. Eu já coloquei o áudio dele e depois o cara reclama que não foi o áudio pro ar, né? É complicado, hein?
3: Ô, Léo, você gosta de linguiça recheada com o quê?
0: Olha, não vou nem te responder. Apesar que tem vários. Não é só linguiça tradicional, não, viu? Tem umas linguiças aí, cara, boa demais, cara. Linguicinha de. Como é que fala? De frango. De não sei lá o que lá mais. Ah, isso aí é coisa do Sérgio do Pão. Coisa do Sérgio do Pão. O Sérgio do Pão que gosta dessa parte aí.
4: Bom dia, Léo Júnior e a todos os ouvintes, Pato Roco. Ô, Léo, tava falando com os amigos aqui no grupo aqui dos caminhoneiros aqui.
0: Só
4: sobre a festa aí, né,
0: só churrasco. Caiada nesse
4: aí
0: grupo.
4: Eles falaram que traveco pode deixar que eles levam, viu? Leva de monte.
0: Não, claro. Mas peraí, mas gente, quem vai levar vai ser o Ney e vai ser o Região, tá? O Ney e o Região vão se encarregar disso, trazer os caras, de trazer as bonecas. É o Região e o Ney, cara. Você sabe disso, os caras são especialistas na bagaça. Deixa eu ver aqui, ó. Achei que iria abrir, que eu iria abrir, como é que é? Ia abrir o meu bom dia pra Vossa Senhoria, mas já valeu a participação. Ah, mas peraí, não foi seu áudio pro ar ainda? Peraí, vamos ver.
5: Lá, ele se ia levar linguiça pelo cara, Léo.
0: Não vou, peraí.
5: Sabor churrasco, sabor churrasco. Tá mais pra manicômio, Léo.
0: É sabor, esse programa tá meio que sabor churrasco. Sabor churrasco esse programa aqui, gente.
6: Ô, Léo Júnior, eu tô aqui em Bragança Paulista, eu vou levar a linguiça bragantina. Quem gosta?
0: Ah, eu não gosto, cara. Não sei o que você tá falando. Linguiça bragantina, eu já não sei, cara.
7: Ô, Léo, bom dia. Tem uns caras aí que a vontade deles era ser a farofa do churrasco. Só pros caras virem.
0: É a farofa do churrasco. Tem um monte, viu, aqui. Tem um monte que tá louco pra ser a farofa do churrasco.
17: Bom dia, Léo. Fernando por cá. Ó, eu tenho uma sugestão melhor que poderia fazer.
0: Vai.
17: Poderia pegar um barracão, ajuntar nós motoristas.
0: Mete fogo lá no
17: carreteiro. E perder 5 minutos com esses motoristas de Uber aí, ó. Esses corno, que fala de nós. 5 minutos sem amizade, só pra ver o que ia acontecer.
0: 5 tapas na cara.
17: Ia voar a pena desses gansos aí. Um abraço pros meninos da Guerra de Transporte. Bora que bora.
0: Ajunta todos esses vagabundos aí, vem, joga uma bomba lá, pronto. Já era, velho. Fala comigo aí, vai.
22: Léo, fui assistir o Brasil aqui no jogo da Copa, o primeiro jogo. Rapaz, apareceu o Neymar lá. Na hora que apareceu o Neymar, eu tropecei 3 vezes na quina do sofá. Crem Deus, pai.
0: Tô vendo, cara. Só de ver o Neymar jogando, você acaba tropeçando sozinho, né? É, acho que já é automático, né? Já ficou automático isso.
23: Fala, Léo Dias. Bom dia, bom dia. Você tá bom?
0: Tô bem.
23: O Felipe aqui de Bauru.
0: Ô, Felipão.
23: Carreteiro aqui. Tô aqui na... Parado no trânsito aqui no Rodoanel.
0: Caraca, hein, meu. Tem trânsito Rodoanel essa hora?
23: Aqui tá tudo parado, hein?
0: Ixi,
23: tá
0: maluco. Caramba, Rodoanel, trânsito aí é... Olá, bom dia. Manda um beijão aqui pro meu filho Rubens Carboni, que está em casa. Saudades, filhão. O nome dele é Carla. Tá mandando, viu, Carla? Um abraço aí.
24: E vem dizer...
0: E vai.
2: Pode mandar os caçambeiros que não gostam de tomar banho, imagina nesse frio, hein?
0: É, os caras que falam que gostam de tomar banho, mas você fala, mas também você fica uma semana sem tomar banho também, né? Olha, se eu perguntar pra alguns aqui, se os caras tomam banho todo dia, uma enquete, vai. Se você tomar banho todo dia, vai aparecer um monte aqui. Nossa, faz um mês que eu não tomo banho. Vai aparecer um monte aí, ó. Só toma banho de gato aqui, ó.
8: Fala, Léo. Tem uns amigos meus, motorista de caminhão aí, que nas horas de folga vai fazer Uber. Em vez de ficar com a mulher, não. Já trabalha que nem doido. Fica só no caminhão. Ou fica avisando o caminhão, pulindo o caminhão quando tá de folga. Ou fazendo Uber. Aí leva chifre com força, hein?
0: Os caras ficam alisando o caminhão o tempo inteiro. E a mulher sozinha lá. É, meu. É complicado o negócio, hein? Vamos ver o que o povo tá falando aqui. Ah, não. Olha isso, gente. Olha isso! É o Dinho que mandou, ele fez um vídeo aqui, ele tá fazendo, não sei se foi agora, esse, olha o churrascão, é, picanha, o cara tá na picanha, é outra parada aqui, ó, tô sentindo o cheiro daqui, mano, ó. Não, daí o cara aí picanha é outra parada, cara, é muito bom, cara. Não, nesse nosso churrasco aí, além da linguiça, vai na picanha também, viu? Não esquecer de trazer uma picanha, mano, vai. Bom dia, Léo Júnior. Donizete, manda um abraço aqui pra nós, aqui no transporte do boi. Transporte do boi empacotado. Ituiutaba, isso? Um abraço pra você, obrigado pela audiência. Que ela é nós aqui na nossa madrugada até as 5 da manhã, fazendo aquele agito na madrugada.
10: Bom dia, Léo. Aqui quem tá falando é André Verdureiro. Vamos que vamos.
0: Vamos que vamos, cara. Vamos lá, vamos nessa.
11: Ô, Léo, mas nesse frio aí também é o banho sinuca, né? É soltar com a caçapa e as bolas, né?
0: Putz, caramba, velho. Joga de ladinho. Mas vamos ser sinceros agora, gente. Você imagina? Um frio lascado, você tomando banho, você vai entrar na... Ah, tudo bem, você entra no banheiro com aquele pensamento. Nossa, vou lá no chuveiro quentinho agora. E nessa hora, o que que acontece com você? O que que acontece nessas horas? Dá uma explosão no chuveiro, que já aconteceu isso com você. Aconteceu comigo. Eu vou entrar no chuveiro, sei lá o que aconteceu. Puff, começa a pegar fogo em tudo. Aí começa a ficar... Lascou com o chuveiro. Aí você vai ser obrigado a tomar banho gelado num frio. Não, eu já... Isso aí não é só comigo, não. Acontece com todo mundo, gente. Você é louco, velho. Não, eu xingo a mãe e a próxima encarnação do chuveiro.
24: Bom dia.
0: Bom dia.
24: A linguiça que você gosta, a linguiça grossa ou a linguiça fina? Mas aí.
0: Não, é a da que você gosta. É aquela que você gosta lá, sabe? É aquela que você curte pra caramba lá. Não esquece, pra você levar, hein, meu.
10: E aí, Léo? Caramba, esses caras só gostam de linguiça, hein? Em vez de falar em outra coisa, só fala em linguiça. Ô, meu Deus.
0: Mano, eu já tô falando em picanha. Eu já tô lá na frente faz tempo. Os caras tá na linguiça. Eu tô na picanhinha. Eu tô num negocinho diferente, velho. Ó, tô num torresminho. Aquele torresminho delicioso. Dá até água na boca, gente. Que isso?
25: Fala, Léo. Ô, Léo, moço, só tem caminhoneiro e Uber aí. Essa categoria só tem corno.
0: Para de xingar os caras. Ó, uma vaia pra você. Uma vaia pra você, rapaz. Que é isso aí?
26: Os caras chegam na casa, mulher chama pra tomar banho junto, fala que tá frio.
0: É.
26: Daí chega no posto de gasolina de madrugada com frio do caramba, vai pro Viroda. Aí leva chifre, cara. Você tá doido, cara. E chega no posto trocando marcha, ligando freio motor.
0: Ó,
26: Cê é louco. Esses caras tomam gaia com força,
0: hein, mas peraí. À noite o cara vai pro Viroda e ainda faz um barulho. Tchus. O cara dá uma dessa, velho. Ah, não. Aí tem que pegar e tem que lascar um chicote nesse cara. No lombo, cara. Ó, tem que lascar um chicote no lombo do cara desse que fizer uma coisa dessa, cara. Oi.
27: Rapaz, nesse frio é só banho virtual.
0: Banho virtual. Quero. Putz. Olha, o cara que fizer um negócio desse, o cara tá bilionário. Vai pegar essa galera que não gosta de tomar banho. Você imagina, banho virtual, o cara vai assistir um banho assim, o cara vai imaginar na cabeça dele que tá caindo água. Nossa, tá quentinho, né? É, na verdade, o cara nem tomou banho, tomou, velho. Pelo amor de Deus, sai pra lá, velho. Um cheiro de Deus,
9: velho. Bora pro Irã marcar pra nós de lá no Vila Calde, fazer uma festa. Oh,
0: legal,
9: lá,
0: hein, mano? Legal, hein? Legal, hein?
9: Cachaça, fazer zoeira. Ver as meninas. Fazer uma zoeira lá do Bando Coruja. É o velho do lixo, sai cachorro. Um abraço aí, Irã. Vai, irmão.
0: Valeu, cara. Ok, legal. Aí sim. Não, aí é legal, hein, cara? Vila Calde, sensacional. Muito, já fui lá, hein? É muito bom, muito bom. Aí, no caso, Alexandre, né, Alexandre? É sabor banho pra esses caras que não tomam banho aí, que quer tomar banho virtualmente. Sabor banho.
12: Bom dia, Léo Dias. É de lascar, hein? Cê liga o chuveiro, se ensaboa todo e pifa o chuveiro.
0: Ah, nossa, que raiva que
12: aí
0: dá.
12: Aí é de lascar.
0: Então, você quer xingar todo mundo, né? Não, você quer assim, meu Deus, você quer extravasar, porque depois que você ensaboou todo... Não, porque tem gente que já fica com o chuveiro ligado. Tem uns que desligam o chuveiro, claro, que é o certo. Vai dar uma ensaboada e papapá, né? É, ensaboa o rabicó. Aí, depois de tudo, você vai abrir o chuveiro. Caramba, velho, já era, velho. Explodiu, velho, explodiu. E como é que fica? Você vai ter que esquentar uma panela, você vai lá no fogão, pega aquele panelão, esquenta a água. Nossa, você põe de canequinha agora. Não, já aconteceu isso com você? Já aconteceu várias vezes comigo. Isso tem que tomar banho de canequinha. O frio da bexiga.
13: Ai, Léo. Adoro, Léo. Sou motorista de Scania. Adoro tomar banho com motorista de Meteoro, Léo.
0: O que os caras têm contra motorista de Scania, né? O que vocês têm contra os caras, meu?
14: Bom dia, Léo, tudo bem? Falando negócio de convidar aí pro churrasco, deixa eu te perguntar. Vale. 20 quilos de linguiça dá pra 20 comer?
0: Não, eu acho que com 15 dá pra 20 comer, cara. Aí cê, eu consigo, cara, aí eu consigo.
15: Ô, Léo, aqui em casa, aqui, eu tomo banho, é banho culposo. Quando não tem intenção de tomar, Deus do livro, um frio desse, oh, capaz, cara. É o velhinho pirata, tamo junto.
0: Sensacional, cara. Banho culposo, quando não há intenção de tomar. Ai, meu Deus do céu. E quando há intenção, e aí, como é que fica? Essa foi legal. Sensacional essa.
16: É, nesse frio é banho feijoada. É pé, orelha e linguiça.
0: E o rabo, e o rabo, e o rabo, e o rabo. Oi.
18: Nesse frio é um dia sim e um dia não.
0: Não,
18: sou
0: cara.
18: Caminhoneiro.
0: Peraí, cara.
18: Se eu tomar banho, eu vou ficar lavando roda de caminhão, tá doido? Se quiser chegar lá na empresa, eles que lavam.
0: Ah, não, mas peraí, cara. Banho tem que se tomar todo dia. Vocês não vêm com gracinha, não, velho. Imagina, eu não quero tomar banho todo dia, cara. Ah, eu sou um cara limpo, eu tomo banho todos os dias, sem marcar toda hora, entendeu? É assim que é o negócio.
19: Fala, Léo. Ô, Léo, cria um grupo aí e coloca a nossa amiga Mandinha aí pra mandar umas fotinhas aí e criar uma conversa mais animada pra nós aí.
0: Mais virtual.
19: Manda umas fotinhas aí, Amandinha.
0: Ah, legal, legal. A Mel Banana, o que, que ela mandou aqui, ó? Ela escreveu aqui. É, olha lá, eu saio daqui da Suíça direto pra Sampa, Guarulhos. Olha lá, banho virtual, essa foi boa. Léo, irei passar o meu aniversário no Vila Cal. Olha isso, a Mel Banana aí, ó. Ela tá na Suíça, né? E ó, passar o nível no Vila Country é sensacional. Muito bom, eu já estive no Vila Country, gente. Eu já apresentei o show do Gustavo Lima. Quanto vale? É porque o Gustavo Lima tava magrinho ainda. Ele não era o embaixador, tava começando ainda. Eu estive lá no Vila, faz tempo que eu não vou lá, hein, cara. Faz tempo, hein. 11 99991-9197. Oi.
25: Ô, Léo, rapaz, agora me deu uma curiosidade aí, viu? Cadê o padeiro? O padeiro sumiu. Será que você tá queimando a rosquinha?
0: Não, ele tá queimando a rosca e já não gosta do tomar o banho. O negócio do Sérgio do Pão é outra coisa. O negócio do Sérgio do Pão é banho virtual agora. É sabor banho, tá? Sabor banho.
1: Fala, Léo, Renan aqui. Ô, Léo, você é de Sorocaba, né?
0: Sorocaba, meu.
1: Há muitos anos atrás, 2010, 2011 mais ou menos, eu trabalhei de segurança naquela balada que tinha aí, não sei se tem ainda, o Runa.
0: Runa, caossa? Eu lembro, céu, mano. Eu lembro desse Runa, cara. Na época era maior sucesso. Não sei que ano que foi isso aí. Pô, era legal, hein, mano?
1: O lugar que a mulher bonita, viu?
0: É verdade, cara, verdade.
1: Sorocaba é terra da mulher bonita.
0: Aê, lá, aê. Ó, então em terra de uns homens feios. Ó, uns homens feios. Uns homens feios demais. Uns oreiudos lá, cara. Pelo amor de Deus, hein? 11 999919197 pra você participar, fala comigo aí, vai.
3: Ô, Léo, nesse frio, cara, é banho SSB, saco, suvaco e bunda.
0: Banho SSB, saco. Foi legal essa, não? Foi legal, essa foi bacana. Hein?
4: Fala, Léo, bom dia, aqui é o Galvão de Boituva.
0: Fala,
4: Léo.
0: Galvão,
4: e Caeteiro.
0: Aí? E aí?
4: Ô, Léo, esses caras que não tomam banho, tudo é caçambeiro, né? Falou, Léo. Um bom dia aí.
0: Ué, os caras têm conta caçambeiro. Boa, pelo amor de Deus, gente. O que é isso, cara?
5: Ah. É, Léo, esse banho todo dia seu é banho Calmon. É Cauã Raymond? É o banho, o famoso banho é o banho Cauã Raymond? Fala aí.
0: Não, não, não é não, cara. É o meu banho completo, cara. É banho de verdade, cara. O que é isso? Que brincadeira, né? Tá de brincadeira.

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1: Band FM, bom dia, bom dia, bom dia! Como é que você tá por aí? Tá beleza? Tá tudo certinho com você? Ai, que bom que você tá bem, gente. Bora aqui com o nosso Band Coruja, vamos nessa! Muito prazer, eu sou o Léo Júnior, eu tô aqui, viu? Band FM, na sua rádio do seu jeito!

0: Band FM, a casa nossa, coisa do destino, 2:10, 2:10, minha gente, Band Coruja tá no ar, esse programaço na madrugada.
1: É depois do raspo fazer tanto vucu vucu.
0: Vamos lá pro nosso WhatsApp, eu quero você participando e mandando seu alô. Bora mandar mensagem, aquele áudio, é a Band FM pra todo o Brasil, a rádio mais ouvida do país.
2: Meu Deus, você é melhor da Bahia.
3: Com certeza, meu velho.
0: Você nunca me... Oi, fala comigo aí, quem que tá aqui? Quem que... Wilson, fala Wilson.
4: Um comentário aqui, você lá de Sorocaba, né?
0: Só.
4: Teve uma pandemia. Aí todo o pessoal da cidade e no hospital, nos postos, tomando soro.
0: Sim.
4: Tomando soro, porque tá por causa da pandemia.
0: Certo.
4: Na hora que chegou a hora do... O Fernando toma o soro. Aí o Sorocaba.
0: Ixi.
4: Fernando Sorocaba.
0: Sem. Ah, eu vou nem comentar, viu? Eu fui na do cara, viu? Caí na do cara, viu? Esses vagabundo, viu? Vagabundo.
5: Léo, oi. Pra os caras que zoam caçambeiro aí.
0: Ah.
5: Por que eles zoam caçambeiro não toma banho? Qual que é essa parada aí que caçambeiro não toma banho?
0: Isso que eu queria saber.
5: Tem vários amigos caçambeiro.
0: É.
5: Qual que é a pegada aí que caminhoneiro não, que caçambeiro não toma banho?
0: É isso que eu queria saber. Porque os caras falam, porque aí, motorista carreteiro, caçambeiro, qual que é a diferença? Por que, que não toma banho? Quero que vocês me expliquem. Explique-se. Explique-se isso aí. Vai. 11 999919197.

0: Facebook.
1: Você participa com a gente no nosso Bande Coruja aí. Loucaço, hein, cara? Loucaço, hein? Não, não, isso aqui tá loucaço, velho. Pelo amor de Deus, hein? Ô, louco.
2: Oi, Léo, tudo bem? Só tô falando pra dizer que essa música Azul do Edson Hudson, na verdade, é uma versão do cantor mexicano Christian Castro.
1: É.
2: Um pouquinho de cultura internacional pra galera.
1: Exatamente, muitas das duplas, obrigado, viu, Fernanda? E muitas das duplas aí que regravaram, fizeram uma versão, né? Pô, Zezé de Camargo já fez várias versões, assim, tem vários, Chitãozinho Chororó, tem versões aí também, né? Tem Edson Hudson nem se fala, muito legal, viu, Fernanda? Valeu por lembrar aí, tamo junto, minha amiga. É nozes por aqui, oi!
3: Futuro os caçambeiros, rapaz do céu, que lava o caminhão, deixa o caminhão brilhando e não toma banho. Aí
1: não, e o legal que os caras lavam por dentro e por fora. Fica o dia inteiro alisando a carreta, alisando o caminhão. Lava tudo bonitinho. Você chega dentro do caminhão tudo cheirosinho, tudo lavadinho. Ai, aquele negócio. Vai ver, sentir o cheiro do caboclo. O cara nem toma banho, velho. Mas a carreta toma banho, mas o cara não, entendeu? Como é que é, velho? É mais ou menos, pelo amor de Deus, gente. Vocês não têm vergonha na cara? Não toma banho, não, gente. Tudo bem que tá frio, mas também não é assim a situação, tá? Não é bem assim também, né, gente? Não é assim também, né?
4: Ô, Léo, bom dia a todos.
1: Bom dia.
4: É que caçambeiro só gosta de furar fila. Então ele não toma banho, ele come dirigindo.
1: Olha.
4: Porque não dá tempo de fazer nada pra ele. É dorme sujo mesmo.
1: Dorme sujo.
4: Dorme sujo, porque vai chegar, tem que chegar lá em Santos e descarregar. Tem que dar bicicleta em todo mundo. Entendi, só querem entendi, saber entendi. De bicicleta. Por claro, isso que não toma banho.
1: Caramba, hein? Coitado dos caçambeiros aqui. Coitado dos caçambeiros.
5: Bom dia, Band. Bom dia, Léo.
1: Bom dia.
5: Caçambeiro só pensa em carregar e descarregar. Só correndo pra lá e pra cá. Por isso, aí não dá tempo de tomar banho, almoça direitinho,
1: tomar batidinha. E caçambeiro também não gosta de levar nada também, né? Também não quer levar nada, né? Ó, quem tá aqui, o Nunes. Fala, Nunes.
6: Eu sou caçambeiro. Quem quiser cheirar minha virilha, pode vir aqui. Eu vou postar meus banhos pra vocês verem, viu? Eu vou mostrar eu lavando minha giromba. Sou caçambeiro há 16 anos. Eu tô no banho.
1: Tem que ser o Nunes, cara. Ai, que coisa, eu divirto com vocês.
7: O corno é ele, que ele que tem vontade de ser caminhoneiro e não consegue ser esse vagabundo aí.
1: Vocês não prestam mesmo.
8: Mas que adianta o caçambeiro lavar o caminhão, carreta e ficar com o cu sujo? Não vai adiantar nada, vai feder o caminhão do mesmo jeito.
1: É verdade. Depois que o cara lavou o caminhão inteiro, tudo cheirosinho, o cara vai, senta lá. Ah, é demais. Você não foi lá pro nosso WhatsApp ainda? Ah, não, tá esperando o quê? Vai lá, vamos bater papo aqui, 11 999919197. Bande Coruja tá no ar e vamos juntos até as 5 da manhã falando pra você, meu amigo, meu amiguinho.
9: O ouvinte fala do soro, lá de Sorocaba, que o Fernando de Sorocaba vai que no merda. Tal e acaba o soro. Ah, vai lavar uma trouxa de roupa, homem. Deixa de indaga.
1: Eu tava quase acreditando no cara, o soro do Fernando. Eu ainda caí numa piada dessa. Vagabundo mesmo, não tem o que fazer da vida, não, pelo amor de Deus.
10: Bom dia, Léo Júnior. Vem cá, que papo é esse de andar em boleia, cheirosa boleia de caminhão? Tô andando muito dentro de boleia de caminhão, pelo
1: não,
10: jeito.
1: Você não tá entendendo a história, cara.
10: Me dizer que tem fetiche de ser bonequinho de caminhoneiro.
1: Para! Não é nada disso, cara. Não é nada disso que tá falando. Tô falando dos caras que não gostam de tomar banho, mas o cara fica alisando o caminhão, fica limpando a roda. Oi, eu vou passar um paninho agora aqui no meu volante, porque eu vou passar um perfuminho. Ah, vai tomar, não. Vai se lascar, você. Vai. Ah, pelo amor de Deus. Fica com essa... Capaz de colocar até purpurina pra sair na hora do motor, não por... Ah, vá, o que é isso, gente? Pelo amor
0: bom
1: de Deus.
0: Bom dia, Leal. Bom dia, Band FM aí. Pé de chumbo por aqui. Uma boa madrugada a todos aí. Vamos que vamos, hein? Vamos nessa, o Jercinho falou aí, hein, ó, Leal. Aqui na firma que tem uns puxa-saco que tá... Fica pulindo roda, pulindo tanque.
1: Tudo puxa sacos, cara.
0: Tem um aí que eu falar pra você. Ah. É, dá até dó, viu? Dá é até mesmo? Dó. Pra trabalhar não vale uma codorna.
1: Olha.
0: Aí pra passar pretinho e coisa arada é coisa mesmo, de madrugada.
1: Na hora.
0: Na descarga. Garanto pra você que mulher não alisa, não, hein? E puxa saco safado, hein? Ah. É safado ainda. A nossa rádio é Band, bora. Ai,
1: cara, um abraço pra você, obrigado pela audiência aí. 11 99991 9197. Hoje o papo tá assim, cara. Hoje o papo é esse.
11: Bom dia, Léo. Tudo
1: dia.
11: Bem, ô paneleiro?
1: Tá assim. Tudo bem aí?
11: Aqui, Léo, deixa eu perguntar uma coisa. O que você acha de homem casado?
1: Pergunte.
11: Que usa o WhatsApp da empresa pra ficar conversando com mulher?
1: É complicado, né?
11: Eu não acho legal, né?
1: Eu também não.
11: Acho que é uma safadeza. E você, o que que você acha? Na sua opinião sincera, assim, sincera.
1: Olha, na minha opinião sincera, não, é totalmente errado, né, gente? Imagina você tá lá dentro da empresa e fica conversando lá com a mulher. Ah, não pode, velho. Não, é totalmente errado. Tá certo, viu, Mara? Mara Tassini. Quem mais tá por aqui mandando mensagem pra gente? Oi.
12: Ô, Léo Júnior, falei errado aí. Falei Naldinho, mas não é Naldinho.
1: Ai, Deus do céu. Não, o Naldinho é meu amigo também, vai. Tudo bem, tá valendo. Naldinho é meu amigo, vai.
12: Enquanto estão passando pneu, passando pretinho no pneu, limpando gabina, tá bom. Mas tem uns par dele aí que eu conheço aí, ó. Que troca mulher, hein? Oi, larga a mulher em casa, larga a mulher passear sozinha pra ficar atrás de caminhão, hein?
1: É, meu, por isso. É verdade, cara. Aí vem uns caras da vida aí, uns Sérgio do Pão da vida aí, ó. Vai lá no endereço do cara lá. É, vai nessa. Capaz de encontrar até uma cervejinha pra você depois na geladeira lá. Então, deixei uma cervejinha pra você lá, se é a hora que você chegar cansado, tá? Tô saindo da sua casa agora, só pra te avisar. Ó, no banheiro já coloquei mais um. Eu tirei aquela toalha, já usei. Deixei uma toalhinha pra você já. E deixei mais duas cervejinhas na geladeira, tá? E a sua esposa já tá dormindo, tá? Tá tudo certinho, tá? A sua casa, já deixei tudo limpinha. Beleza? Tô indo embora. Pronto, acabou. É bem por aí.
13: Fala pra esse cara aí parar de falar de panela e aceitar a corrida que tá tocando na tela dele aí, o Grilo. Na minha opinião, Léo Júnior, você tem um celular guardado dentro do armário.
1: Cala a boca, vai se lascar, ó. Não tem nada guardado aqui, não. Ah, não vem querer ferrar comigo agora também. Vai que eu daqui a pouco durmo na casinha do cachorro aí também, ó. Fica falando, fica inventando coisa aí, ó. Ah, viu? Coisa feia isso, viu? É um cara sério, pô.
14: Bom dia, turma. Bom dia a todos. Pedro, caminhoneiro de Goiânia.
1: Fala, Pedrão.
14: Trabalho com tanque, combustível. E os caçambeiros têm outra peculiaridade.
1: Ah, é?
14: Além de não tomar banho, porque eles não tomam mesmo.
1: Sei.
14: Isso aí é a raridade de algum tomar banho. Ainda tem outro apelido que chamam eles, de cu sujo. Por quê? Porque contejando a tarde de um caçambe, perdendo grãos pela estrada fora, eles vão fechando ali com o papel higiênico, aquelas gretazinhas ali, tampando. E quando eles têm que parar pra fazer necessidade número 2 no acostamento no mato, o papel acabou.
1: Meu Deus!
14: Por isso é esse outro apelido também. Um abraço.
1: Caramba, esses caras são terríveis. Peraí, mas cadê os caçambeiros pra se proteger aqui? Pra falar que não. Peraí, gente. Cadê os caçambeiros? Cadê os caçambeiros pra ser contra? Pra rebater? Pra falar que não. Pô, peraí, gente. Olha lá.
15: A Mara tá assim e parece que tá falando com uma corda amarrada na barriga. O quê? Que tu acha de homem casado que fica com o celular da empresa falando com mulher?
1: Olha!
15: Ah, tirar a corda da barriga, ué!
1: Ai, meu Deus do céu, vocês não prestam mesmo, hein? Vocês um pior que o outro, esses ouvintes da rádio aqui, ó.
16: Bom dia, Léo! Você fica ligando pra Catrícia.
1: Não, não liguei,
16: aí
1: não.
16: Dá problema, hein?
1: Não, para
16: e
1: com
16: usando
1: isso.
16: O telefone da empresa
1: não.
16: Ainda.
1: Para de ficar falando essas coisas aqui na rádio, cara. Não tem nada a ver, que eu não tô ligando nada aqui. Não, você não vem com essa, cara. Não vem inventar coisa aqui não, hein? Ó.
17: Bom dia, bom dia, Band. Bom dia.
1: Nossa.
17: É, eu vi um vídeo hoje aí, o cara caçambeiro que fica 60 dias sem tomar banho. Eu achei um cúmulo do absurdo isso aí.
1: Cúmulo?
17: Como que o cara conseguiu ficar 60 dias? Eu Como? Era caçambeiro também. Eu vou falar pra você, com 20 dias já começa a coçar tudo. Como é que ele aguentava?
1: Como que pode, né, cara? Não, não tem nem como, né? Não, não tem como, velho. Eu acho que do dois dias, cara, já começa a dar problema. Dois dias você já começa a se coçar. Eu acho que dois dias sem tomar banho você já começa a ficar desesperado, velho. Você já fica desesperado já.
18: Meu, isso daí é bom dia, bom dia, bom dia. Henrique por cá. Bariri, São Paulo. Bora que bora, bora que bora. Cortando esse estradão aqui. Rapaz, o povo aí que fala mal de caçambeiro aí, eu sou um caçambeiro.
1: Ah,
18: o povo aí que fala aí mal de caçambeiro aí.
1: Agora quero ver, vai.
18: A mulher dele, uma hora dessa, sabe o que tá fazendo, né? E outra coisa também. Eles falam que nós não tomamos banho, né? Na verdade, tem alguns que não tomam banho mesmo, na verdade. Tem uns aí que fica de 10, 11 dias sem tomar banho.
1: Nossa, é muita coisa,
18: mas
1: cara.
18: Mas aí é uma porquice, né? Deve dar uma cobaia. Eu mesmo fico 8 dias sem tomar banho, já me dá uma coceira danada.
1: Sai até mosquito,
18: bom dia,
1: velho.
18: Bom dia.
1: Meu, sai até varigeira. Começa a aterrissar umas varigeiras, uns mosquitaiada pra todo lado. Você é louco, meu. Você é doido, meu. Você é doido.
19: Olha, esse caçambeiro aí é fraco. O Uber mais de boa que tem. Ele fica 4 meses dentro do carro.
1: Dentro do carro. É, tipo aqueles Uber que mora dentro do carro já. Deve ser horrível, né? Por isso que os caras têm que limpar o carro bonitinho, higienizar, né? Tudo aí, todo higienizado o carro, porque senão tá lascado, cara. Tá feia a situação, tá feia.
20: Bom dia, Band FM, bom dia, Band Coruja.
1: Bom dia.
20: Por cá, motorista boiadeiro. E os apresentadores de rádio, e esse fica quantos dias sem
1: tomar banho? Não, peraí, cara. Nós, como os comunicadores, apresentadores, locutores, que seja, velho. Nós estamos tudo limpinho, a gente toma banho todo dia. Eu tomo banho todos os dias, entendeu? Eu não sou aquele cara que fica sem tomar banho, papapá. Não, peraí. Se precisar, eu tomo banho de novo, né? Não suou um pouquinho? Não. Mais um banho, que isso? Sempre perfumadinho, daquela coisa toda, né? Passando... Não, eu não passo... Não. Eu tomo banho, né? Tomo banho. Há uns que eu conheço aí que eu vou te contar uma coisa, hein? Do 5 dias já começa a baixar os mosquitaiada. Ai, viu? A Carla tá por aqui ligada na Band FM. Oi, Carla, bom dia pra você. Obrigado pela sua participação no Band Coruja. Outro cara que eu não vi até hoje, desde quando eu comecei a fazer a madrugada aqui, o Muriloco, hein? É, o Muriloco tem cara, tem o jeito dele, acho que é uma semana sem tomar banho ali, velho. O Muriloco? Ah, ele deve estar de castigo, cara. A mulher dele deixou ele de castigo. Só pode.
21: Bom dia aí, meu querido. O Band Coruja e a galera.
1: Fala aí, mano.
21: Isso tudo é propaganda enganosa dos caçambeiros. Caçambeiro toma banho todo dia.
1: Ah, você toma. Sei.
21: E a questão de limpeza é o capricho do cara. Isso daí é dor de cotovelo de Muriçoqueiro. E de motorista que não toma banho e acha um culpado.
1: Tchau! Beleza, mano. Bom, é mais um aqui,
22: mano.
1: Bom
22: dia, Léo. Oi. O Fábio aqui, motorista de aplicativo de Barueri.
1: Fala, mano.
22: Fala pra esse cara aí que tá falando dos motoristas de aplicativo. Perguntar pra mulher dele se nós não tomar banho. Que na casa dele lá nós passamos pelo menos 2 vezes por dia pra tomar banho com ela.
1: Ó! Que resposta é essa, hein, cara? Pai, que resposta foi agora, hein?
23: Bom dia. É um colega meu, ele é conteneiro. Puxa, container, ele não pode tomar banho. Pronto, falei.
1: Peraí, eu não entendi o que ele falou, tá?
23: Um colega meu, ele é conteneiro.
1: Container.
23: Puxa, container, ele não gosta de tomar banho.
1: Não gosta de tomar banho?
23: Pronto, falei.
1: capaz de ficar dentro do container, mas não toma banho. Chamado banho culposo, quando não há intenção de tomar.
2: Olha, bombas.
1: Fenomenal. Ale Fenomenal aqui aparecendo no programa hoje.
2: O Neymar, ele pode ficar fora da Copa, hein? É a notícia que saiu no momento, hein? Exclusivo. Merci beaucoup. Olha,
1: viu? Não, que, ó, você viu? Na verdade, o Ale Fenomenal é o cara da notícia, meu. O cara tá por dentro de tudo. Falou que o Neymar talvez pode ficar fora da Copa. Gente do céu! Eu vou querer saber essa notícia. Eu vou ver se mais tarde consigo ligar pro Ale Fenomenal aqui. Pra saber se a gente... Se realmente essa notícia procede mesmo, né? Caramba, hein? Já pensou, gente? E aí, como é que fica, hein, os jogos? Tomara que o Neymar entre no próximo jogo, no próximo
3: Esse
1: jogo.
3: Esses motoristas, né, de aplicativo aí é tudo fedorento. É. Dá até agonia. Não toma banho, não passa um perfume, é agoniante, é horrível.
1: Deus do céu, gente. Que é isso? 11 999 919 1 97.
4: Contendeiro também é pura fila. Também não toma banho por isso. Só na bicicleta.
1: Olha, vocês ficam falando mal dos caras, velho. Caçambeiro. Ah, não. Para de falar mal dos caras, gente. Que é isso? Léo, bom dia. Manda um beijo aqui, ó, pras maravilhosas da Usina Colombo, que mandaram um áudio ontem aí no programa. Pessoal da Usina Colombo, um abraço pra vocês aí, gente. Ó, as maravilhosas da Usina Colombo, ligado na Band. Aquele abraço aí, oi.
5: Verdureira é a mesma coisa, só fica alisando o tanque, tudo, pneu, pretinho, e fica andando de meia no pé e toque e não toma banho.
1: Verdureira, hein? Imagina o chulezão lascado, hein, meu? Mas imagina o chulé da bexiga. Você é louco, velho.
24: Alô,
1: chulezão da bexiga lá. Tá louco, cara, tá louco, meu. 11 999 919 1 97. Fala aí.
25: É que depois que eles descobriram que com 10 reais eles compram 100 lenço umedecido, e daí dá 100 banho, eles pararam de parar no posto pra pagar banho.
1: Pô, caramba, é verdade. Tem uns caras que compram lenço umedecido, que é cheirosinho, né? Aí fica passando no corpo, aí fala que tá tomando banho. Ah, pelo amor de Deus. Toma vergonha nessa sua cara, velho. Ah, pelo amor de Deus. Lencinho umedecido. Ah, mas que baitolice, viu? Ah, vai. Maratacine pra dar sua resposta aqui, vai.
26: Ai, vai te lascar. Eu falo do jeito que eu quiser.
1: Você deu a resposta da Maratacine pro cara que falou dela. Toque. Fala comigo aí.
27: O cara nem parece caçambeiro, né, Léo? Os caras parecem mecânico. Acho que o mecânico canta mais lento que eles.
1: Pô, cara, mecânico. Ó, não tô falando mal dos mecânicos, gente. Porque, pô, ó, não falem mal dos mecânicos. Sabe por quê? Porque na hora que o seu carro ficar com problema, no domingão à tarde, você tá passeando com a família, o seu carro lascou, aí você quer... Quem que você lembra? Hã? No domingão, na hora que você tá viajando no meio da estrada, e quem que você vai lembrar? Hã? Quem que você vai lembrar? Desses caras, meu. É, não fale mal que os caras não tomam banho. É... Na hora do aperto, quando a água bate no bumbum, aí eu quero ver. Né, não?
28: Você quer ver aqueles caras que puxam minério? O caminhão não sai nunca mais daquela sujeira. Imagina os pés daquele cara.
1: Não, seu cara, não, seu. Peraí, ó. Esse aqui é o Elinho do WhatsApp. Olha só que é a foto que ele mandou. Ele tá aqui com, ó, é um lenço umedecido, cara. Ele comprou por 12 reais, até o preço aqui, ó, na carreta dele. Ele tirou foto do lencinho umedecido. Tem até um bebê na foto pra passar no bumbumzinho, ó. tenha vergonha na cara, rapaz. Vá se lascar, velho. Agora os caminhoneiros tá tudo emboiolando, cara. Tá tudo usando lencinho umedecido pra passear do bumbum. Que coisa feia, viu? Que é isso?
0: Ô, Léo, segundo informações que me passaram de um camarada meu que trabalha com caçamba aí, essa história de caçambeiro tomar banho, diz que caçambeiro não se suja. Só dirige. Aí nem se suja. Segundo informações que ele me passou,
1: né? Nem soa, né? Nem soa, né? Nem
0: ah,
1: soa.
0: Mas deve ficar espumando por baixo, né? Fala aí.
1: Vamos falar com o Rafael do Rio de Janeiro. Fala, Rafael.
6: Alô, Maratacine, um beijinho pra você. Aí, te adoro, Maratacine. Você é uma grande mulher, tá ligado? Aí, posso passar teu contato pra mim? Pede pro Leogênio pra passar o seu contato pra mim.
1: Vai sair um casamento. Certo?
6: Mas aí, galera, o Leogênio tava falando aí dos taxistas do Uber, aí, ó. Chamando os caras de corno ontem, ó, na hora do boi. Né? E a galera ainda defende o cara ainda.
1: Ah, peraí, né? Não estamos chamando os caras. É um momento dos cornos. Ali é a hora do boi. 4h30 da manhã. Todo mundo sabe que ali é a hora do boi, gente. É assim mesmo, viu? É assim mesmo. É assim mesmo, cara. É assim mesmo. Ai, ai, ai. Vamos lá. Vai. 11999919197. Motorista que mais toma banho é motorista de ônibus de turismo. Rafael Rio do Sul, Santa Catarina. Mas por que motorista de ônibus de turismo, hein? Dá a resposta pra gente aí. Fala comigo aí, vai.
7: Aí, Léo. Esses caminhoneiros aí, tudo comedor de traveco. Esse que não quer se assumir, hein?
1: Ah, mas o cara tá usando lencinho umedecido, cara. Só pra poder sair fora do banho. Essa é a verdade. Usando tudo lencinho umedecido.
8: Ô, Léo, bom dia. Manda um abraço aí pra JBS de Lins aí, Zempac, os operadores de pilhadeira. Manda um abraço aí pra nós.
1: Valeu, mano. Um abraço. Nós somos meus amigos motoristas de empilhadeira. Nesse horário que eu tinha na Band. Um abraço pra vocês. Bom trabalho, meus amigos. Bom trabalho. Bom trampo pra todo mundo aí.
9: Ô, Léo, ou para com isso daí, cara. Troca de assunto, fala de outra coisa. Ou eu vou aí e vou dar 3 tapas na cara de cada um. Davi, macarronista.
1: Aí, lá vem outro aí. Vamos dar 5 tapas na sua cara pra você ver o que acontece, cara. Ah, pelo amor de Deus, viu? Nós estamos no assunto aqui, nós estamos debatendo um assunto tão importante que você vem falar com essas coisas.
10: Você é doido, rapaz! E o traveco que eu comi tinha voz igual a sua!
1: Esse atacou de Muriloco aí, ó. Esse atacou de Muriloco, hein, cara? Tanto te ouvi o Bando de Coruja.
11: Ô, Léo, duvido que chega na sua casa hoje, 5h30, 6 horas, que você toma banho.
1: Ah, eu tomo? Cara, eu sou um cara mais limpo que tem, velho. Ó, eu tomo banho, cara. Se marcar, eu tomo 2 banhos por dia, tá? 2 banhos por dia. Até mais, se deixar. Eu tomo, velho. Tomo.
12: Motorista do boi, quando ele tá de folga, ele só dorme na casa dele, na cama, se a mulher balançar a cama pra ele dormir. Senão ele não dorme.
1: Senão não dorme, bebê. Nininininha. Vai tomar no meio da...
24: Falando em mudar de assunto, cadê a Palestrina, aquela gostosa que nunca mais ouvi ela
1: participar? Palestrina, na verdade, a Palestrina sumiu também do programa. O que acontece com a Palestrina que sumiu? Eu não vi mais também aqui participando. Eu acho que ela participou comigo aqui umas 2 vezes. E depois ela sumiu, praticamente sumiu. Verdade, Palestrina sumiu. Apareça a Palestrina também. Ó, quem mandou mensagem pra mim também, quem foi o... Quem foi que mandou aqui mensagem mesmo? Caramba, como que é o nome dele mesmo? Cadê? Pera aí. Esqueci, cara. Esqueci o nome dele. Pera aí que vou lembrar já. Ah, o Van Palestra. É, isso mesmo. Mandou meu Van Palestra, apareceu, cara. Inclusive o Van Palestra mandou mensagem ontem e também falou que ia mandar, hoje acabou não mandando, né? Van Palestra aí, também apareceu, né? Os desaparecidos vão aparecendo na parte do programa.
29: Fala, Léo Júnior. O lencinho umedecido na boleia do caminhão é pra limpar a sujeira que as bonequinhas fazem depois do encontro.
1: Olha os caras.
30: Bom dia, Léo.
1: Bom dia.
30: Estamos aqui no Tapetão Preto. Região, motorista.
1: Motociclista. Ai, gente. Nosso WhatsApp tá aqui à sua inteira disposição pra você participar do nosso Band Coruja 11 99991 9197. Manda lá áudio pra gente. Professor, tá sua voz no ar aqui.
13: Leozão, sou carreteiro. Mas é o seguinte, cara, eu sou limpinho. Tomo banho todo dia, 3 vezes por dia.
1: Aí, ó, tudo certinho.
13: Sem pressa.
1: Ai, que coisa, ó, que coisa linda.
13: Tem esse negócio de ficar dando bicicleta nos outros.
1: Aí, ó, tá vendo?
13: Caminhão é meu, graças a Deus. Não tem prestação pra pagar.
1: Toma banho todo dia.
13: Então, trabalho do meu jeito. Quem tiver duvidando, que venha. Venha me conhecer. Pra sentir meu cheiro.
1: Valeu, mano. Um abraço pra você. Bom dia, Léo. Parabéns pelo programa e pelo seu jeito de trabalhar e atender o público na rádio. É o Thiago de Pinheiros. Pinheiros é perto aqui, né? Perto da rádio aqui. Um abraço, Tiagão. Valeu, mano. Um abraço pra você. Obrigado pela audiência. Raul! É, motorista de carreta também não toma banho e não gosta das bonequinhas. Entendi. Vamos lá, fala aí, velho do lixo, saca show! Ah não, velho não vai cantar, velho do lixo. Pera aí, velho do lixo, você não vai cantar agora, né, cara? Mano, estamos num assunto aqui, meu. Pera aí, mano. Ai, não, ele lascou tudo de vez, velho. Agora lascou de vez o negócio, sou ferrado. Não, ele ia dar taca de cantar inglês agora. Ah, não dá, cara. Não, velho do lixo, eu não vou colocar o áudio. Eu não vou colocar todo o seu áudio, porque tá muito grande, cara. Mas já entendi que você quis cantar uma música aí. Já entendi, cara. E outra, se eu seguir com o seu áudio aqui, outro vagabundo do Felipe aqui que fica ligando aí, fica ligando de mensagem. Fica ligando aqui e atrapalhando, né? É complicado os caras aqui,
14: mentira,
1: viu?
14: Mentira, Léo! Mentira! Esse é um caçambeiro! Esse é caçambeiro que tá raiz! Esse é do sangue!
1: Ah,
14: mentira!
1: Vai saber, viu? Ah, é? Vai saber! Aí.
15: Bom dia, Léo, motorista rodoviário em Serjão. Banha só 2 vezes na semana pra não sair a tinta positivo. Tchau, obrigado. Vamos que vamos, a lua é grande.
1: Ah, peraí, mas você toma banho 2 vezes na semana pra não sair a tinta, cara? Ah, viu? Mas que história é essa, cara? Que história é essa? Me conta, mano, me conta. Vai, oi.
16: Ô, Léo. Deixa eu te falar, esse povo aí que fala mal aí de caminhoneiro é porque já teve algum reincidente, né?
1: É, né,
16: e cara? Já teve um chupim que passou na vida dele, né? Veio um filho na mulher dele e ele jura e fala pra todo mundo que é dele, filho.
1: É verdade.
16: É por isso.
17: E o que é que ela tá...
1: Ai, gente do céu!
17: Sabe o que é que...
1: Olha, se não fosse vocês, esse bando de coruja, o que que seria desse programa? O que seria desse programa, meu? Olá! Tá rolando uma promoção com essa música aqui, gente. Da Tatu, né? Ah, ia fazer uma Tatu, hein? Já pensou? Aí sim, hein?

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1: Bora, bola pro nosso WhatsApp, 11 99991-9197, pra você participar até as 5 da manhã por aqui, ó.
2: Ô, Léo, bom dia, bom dia.
1: Bom dia, bom dia.
2: Estamos pelo Rodoanel, hein? Tudo travado aqui.
1: Tá ainda?
2: Positiva.
1: Caramba,
2: mano. Motorista, de rodocaçamba, graneleiro e conteneiro, nenhum deles toma banho, hein?
1: E o parou tudo sujo.
2: Manda um abraço pra rapaziada da Cutrale aí, hein?
1: Ai, ai, ai.
2: Por aí.
1: Galera da Cutrale, será que toma banho os caras da Cutrale aí, ó? Será, meu?
2: Você tá doido, já deu esse papo de caçambeiro.
1: Cara, cala a boca, você vai dormir, vai.
3: Agora, Léo, eu queria entender.
1: O que que você quer entender?
3: Caminhoneiro só vive no caminhão, dirigindo pra cima e pra baixo.
1: Tá.
3: Como é que ele quer colocar uma nação pra acreditar que ele é comedor? Fiz filho, não sei de quê, pode ser um filho seu. O cara não sai do... levanta a bunda do banco de caminhão. O cara vem falar que é comedor. Não é o que eu comi a mãe de vocês, que eu... Ah, turma de couro. Vai caçar o que fazer.
1: Ai, gente do céu, 11 99991-9197. Bora até as 5 da manhã, eu quero você participando com a gente pelo nosso WhatsApp, hein? Ah, deixa eu voltar a falar da nossa festa aqui. O que vocês acham? Vocês gostaram dessa ideia aí? Mudando de assunto agora. Mudando de pato pra ganso, como os antigos falam. Mudando de pato pra ganso. O que vocês acharam dessa história da gente fazer uma festa e convidar todos os ouvintes do Bando de Coruja? Mas ó, tem que ser uma casa grande, hein, meu? Porque é muita gente, cara. Claro que tem uns que vai falar, ah, eu não posso ir porque não sei o quê. Mas vai vir todo mundo. Vocês topariam fazer um negócio desse assim? Já pensou que legal seria? Mas tem que ser um churrascão enorme, um churrascaço. De vir todos esses malas aqui do Bando de Coruja. Todas essas malaiadas na madrugada aqui. Ah, ia dar problema, velho. Ia dar problema. Ia dar pau, velho. Ia dar pau. Você acha que nem ia dar uma briga no final da festa ali? Meu, ia dar briga, velho. Ó. Meu Deus, você não tem noção que seria. O que rolaria numa festa dessa? Você não tem noção, velho.
4: A última festa que teve aí, o locutor virou pai de família e perdeu o casamento.
1: Caramba, velho.
4: E o emprego na Band.
1: Isso aí lascou, hein, cara. Putz, a última festa o cara perdeu tudo e ainda fez um fio ainda. Aí lascou, velho. Aí é complicado. Oi, bom dia.
5: Começa agora o Xinga Bem Caminhoneiro no Bando de Coruja.
1: Não, peraí, né? Já mudou de assunto aqui já, cara. Vamos falar de outra coisa aqui, vai.
6: E aí, Léo, bom dia.
1: Manda
6: um alô pro Raul, da Eco Ubis. Quem não gosta de tomar banho e gosta de pegar traveco.
1: Ai, traveco, olha os caras gostam. Mas os caras gostam dos travecos, viu? Meu Deus.
7: Hoje, meus amigos caçambeiros, só uma pergunta só. Perguntar não ofende, não. Para com isso, essa correria aí, vou tomar banho, seus vagabundos.
1: Ah, vai, que é isso, gente? 2:43. Ó, além dos caras aqui, eu quero fazer um teste ao vivo. Eu quero fazer um teste. Eu gosto dessas coisas. Cadê, além desses mal acabados que estão aqui falando no áudio, um monte de áudio aqui, cadê as pessoas no meio de todo esse povo aqui? Tem alguém, pelo menos, que tá ouvindo Band Coruja pela primeira vez hoje? Só pra saber. Não, só pra saber. É uma enquete. Só pra saber, porque não adianta vir mentir pra mim, o que eu já sei pela foto aqui, eu tô vendo. Eu quero saber se tem alguém ouvindo pela primeira vez o Bando de Coruja. Porque apareceu um no começo do programa aqui, tá? Vamos ver se tem pelo menos uma ou duas pessoas ouvindo pela primeira vez o Bando de Coruja. Vamos ver. Esse aqui já foi, mas eu não sei não. Vamos ver se esse aqui, ó. Pelo menos, vai.
8: Bom dia, Léo. Como você tá?
1: Tô bem, e você?
8: Um bom dia e um bom trabalho. Cadê o Davi? Bora. O Zé do Macarrão.
1: Pô, eu tô falando de uma coisa e o cara já vem falar de outra, velho. Dá licença, cara. Olha, não é possível, velho. Eu tô falando que é... Cadê um ouvinte novo aqui, vai? Um ouvinte pelo menos. Olha,
9: só a primeira vez que eu tô vendo aí o Bandicoot hoje.
1: Ah, tô vendo. Tô vendo, eu tô vendo mesmo. Tô vendo que é a primeira vez. O Rafael do Rio de Janeiro. Aqui, ó, outro aqui é pra primeira vez. Elias, fala, vamos ver se é a primeira vez mesmo, vai.
10: Bom dia, bom dia. Elias por cá, de Minas, São Sebastião do Paraíso. Ainda bem que nós é baúzeiro, hein? Todo dia é um banho aqui, é sagrado.
1: Valeu, você, mano. Um abraço pra você, bom trabalho aí. Obrigado pela sua participação. Vamos ver esse aqui.
11: Nós somos ouvintes quase todo dia, Léo. Já há muito tempo, mas nunca conseguimos falar aí. Nunca aí, conseguimos ouvir o áudio.
1: Ouvinte novo, tá vendo, gente?
11: Estamos por cá.
1: A gente gosta.
11: Motorista de caminhão.
1: Aham.
11: Uhum. Lixo.
1: A gente gosta de fazer uma enquete assim de vez em quando, pra, né? Pra ver que se tem alguém diferente ouvindo também, porque tem essas malaiadas aqui, ó. Pra gente fugir um pouco do assunto, né? Pelo menos.
12: Cadê,
1: né,
12: os virgão? Cadê os virgem de programa? Os cabaços. Aparece, cabaçada!
1: Nossa, antigamente os caras falavam cabaço, né? Eu lembro na época da escola, mano. Os caras chamavam, oh, seu cabaço, seu pau, pau d'água bêbado, né? Pau d'água. Nossa, tinha uns apelidos. Oh, você já teve algum apelido na escola, assim? Nossa, eu já tive um monte já, velho. Eu já tive um monte. Porque, assim, eu uso óculos desde os 6 anos de idade que eu uso óculos. Mas, assim, eu não uso óculos sempre, né? Mas pra trabalhar, porque eu sou meio ceguinho pra enxergar aqui os computadores aqui. Cara, os caras me chamavam de 4 olhos, 5 olhos e tal. Tenho certeza que vocês que estão me ouvindo, mas a gente já não foi zoado dentro da sala de aula. Meu Deus do céu, pra chegar nesse ponto que chegamos aqui no Bando de Coruja? Que é isso? Aqui, ó, o Everaldo, Serviço de Utilidade Pública, acidente na rodovia dos Bandeirantes no quilômetro 92, sentido interior. A rodoviária bloqueada. É o Everaldo, motorista carreteiro. Olha aí, gente, muito cuidado aí, acidente na rodovia dos Bandeirantes, quilômetro 92, sentido interior. O pessoal vai dando informação, vai passando pra gente por aqui, né? Um abraço, meu. Tamo junto aí. Oi.
13: Amigo do Bando de Coruja. Meu nome é Wilson Ribeiro, aqui da Vila Brasilândia.
1: Fala, Wilson.
13: Participei aí, eu que fiz a piadinha aí do Fernando Sorocaba.
1: Ah, sim, eu lembro. Eu lembro muito.
13: Amo. Eu adoro essa resenha de caminhoneiro, de Uber. Mano, os caras só falam de Gaia, velho.
1: Só louco, só retardado.
13: Mas eu já falei que corno é que nem botijão de gás. É difícil uma casa não ter um. É difícil uma casa não ter um. Não sai de problema.
1: Ai, meu Deus do céu. Esses caras não tem jeito, né, meu? Não tem jeito. Vai, mais um aqui. Fala comigo.
14: Fala, Léo. Daí, eu tô um pouco rouco, né? Tanto gritar gol da minha seleção, da minha Argentina, claro, né?
1: Argentina.
14: Tia, parabéns pelo programa. Tu é um cara que dá voz para as mais pessoas, para novos ouvintes.
1: Valeu, obrigado, mano.
14: Né? Tem muita gente num grupo, certo grupo que eu participo aqui, que tá reclamando que o programa tá chato e tudo mais, né? É claro, porque quando o Diego tá aí, ele seleciona 6, 7, 8 pessoas.
1: Já começa, já choradeira, né? Gente. Talvez já começa. 10
14: pessoas. Já... Né? Porque são sempre as mesmas que participam, né? Não tô reclamando de panelinha, não, tá? Só tô afirmando.
1: Entendi.
14: Então, assim, Xê, parabéns pelo programa, tá? Continua assim.
1: Ah, né? Vamos cada um.
14: Fala, Léo.
1: Isso que eu falo, assim, cada um trabalhando de uma forma, gente. Cada um trabalha de uma forma. O Diegão voltando, ele vai trabalhar da forma dele, que tá bom demais também. O importante é que o programa é bem ouvido, cara. O importante é que nós estamos bem, nós estamos, né? Somos líder de audiência. É isso que é o importante. E o resto tá tudo certo. É bem por aí. Léo, bom dia, ótimo programa pra você. A Dagmar. Oi, Dagmar. Dagmar do Ipiranga. Chegou por aqui ligada na Band. Beijão pra você, Dagmar. Obrigado aí pela sua participação. Vamos pra mais um áudio. Fala comigo aí, ó. O cara tá lá em... Onde que ele tá?
15: Oi, aqui? Bom dia. Bom dia, tô aqui escutando a rádio. Ai, gente, caiu aqui o negócio.
1: Ixi.
15: E eu sou motorista também aqui na Europa e realmente a gente demora um pouco pra tomar banho, mas é isso, é babado, mas é porque aqui é frio, né? Um abraço, tô sempre escutando a rádio.
1: Mas eu sei que o povo aí da Europa aí é difícil tomar banho mesmo, hein? É bem complicado, os caras aí passam perfume, né? É. Os pensam que os perfumes são bons aí, né? Ô, Léo, manda um alô aí pra mim. pra Nath Castro, de Sumaré, interior de São Paulo, ligadinha na Band. Ô, Nath, obrigado, tá, pela participação. Ó, ouvintes novos chegando, tá vendo, gente? Tá vendo como é que é o negócio? É isso que eu tô falando, gente! É disso que eu tô falando, a audiência da Band é grande demais, oi!
16: Bom dia, Léo.
1: Bom dia.
16: É o Ricardão, segurança.
1: Fala, Ricardão.
16: Cara, fala pra você, velho. Os caras podem falar o que for aí, mano, mas... Toda vez que tomba caminhoneiro, os caras tá fedendo pra caramba. Os caras é fedido, pai. Sei que os caras trabalham pra caramba, mas os caras fedem.
1: Ah. Os caras fedem. 11999919197 pra você participar do nosso Band Coruja. Quero sua participação comigo por aqui. Vai Amanda. Oi, Amanda. Bom dia.
17: O problema não é da festa, e sim os locutores depois que fazem a voz da festa. Teve um que teve filho por aí. Outro que traiu a mulher.
1: Ah, não. E
17: vai as histórias que teve antigamente dos locutores.
1: Olha, gente. Olha a fofoca rolando, gente. Que é isso, gente? Não é bem assim. Não é bem assim as coisas. Que é isso, gente? Estão falando mal da nossa categoria. A nossa categoria, pô. Vamos ver. 11999919197. Oi.
18: Nossa, Léo, uma boneca suja, cu suja, meu Deus. Ai, como que eu sofro.
1: Ai, como eu sofro. É uma coisa de louco, hein? Banho sinuca, buraco, taco, bolas. Nossa, buraco, taco e bolas. Vamos lá, quem mais tá por aqui mandando mensagem pra gente? E vamos seguindo com os áudios novos, inclusive, por aqui, ó. Fala comigo aí.
19: Europa. Que Europa, Léo? É, malemado do... Tá, sei da onde aí, Europa, meus ovos.
1: Pô, mas é verdade, cara. Tem uns que tá aí... nós temos muita audiência em outros países aí, né? Europa em pesos, né? Ligado na Band FM também.
20: O áudio desse rapaz agora há pouco aí tá certo. É ser selecionado 7 e 8 e fica na noite toda na resenha.
1: Mas você quer saber de uma coisa? É legal uma resenha. Tem que ter uma resenha, cara. Ó, tem que ter uma resenha, tem que ter uma treta. Se não tiver uma treta, se não tiver uma resenha, o programa não tem graça, mano. Não, tem que ter, velho. Tem que ter uma tretinha, tal, um falando mal do outro, tal, uma porrada saindo, pá, trocação de farpa, e falou mal, xingou a mãe, vai se lascar, some daqui, desgraçado, entendeu? Joga a cadeira na cabeça do outro, joga uma bomba. Cara, tá tudo certo, mano, tá tudo certo. Tem que ter uma resenha, é isso aí, velho, isso aí.
21: Eu não sei que motorista que esse cara anda cheirando aí, que carreteiro que ele anda cheirando, pra falar que é fedido, de repente é um cara só, né?
1: Sim.
21: É uns dois ou três aí, né? Sei que cara que ele vive cheirando aí, mas que ele fale pelos deles aí, pelos machos dele aí, porque... Eu sou carreteiro e sou limpo, viu? E assim como conheço vários aí que toma banho e é mais assiado aí do que muitos ouvintes aí, viu?
1: Ah, tá certo.
21: Sem carreteiro aí.
1: Valeu, cara. Um abraço pra você. Obrigado pela audiência. É o Mel. Bom dia. Fala aqui, fala aí, Mel.
22: Maria, sim. Se for bem na época das minhas férias, vai dar tudo bem.
1: Ah, tá falando do nosso churrasco, né? Tá.
22: É, eu já tive um encontro há uns anos atrás, quando vivi aí no Brasil.
1: É, sim.
22: E eu tenho amizade até hoje com a galera.
1: Que legal.
22: Existem pessoas que nós temos afinidades.
1: Que da hora,
22: né? Igual tem ouvintes que participam. Ah, essa fulana, ela é isso, ela é aquilo. A pessoa nem conhece a história e fala que é o programa de humor. Não, existem pessoas que você tem afinidade de verdade e tem pessoas que você não vai ter.
1: Que legal.
22: Não adianta. E tem gente que te critica. Só você mandar um áudio, a pessoa aparece da Catatumba.
1: Verdade.
22: Do Neida.
1: Exatamente.
22: Essas coisas assim. Então tem pessoas que teremos satisfação em estar ao lado, em poder brincar, botar os pontos no i. E tem pessoas que você não quer nem passar
1: nem
22: perto.
1: Nem passar perto.
22: No meu caso. É. Tem pessoas que não gostam, só de eu zoar, Então, essas daí não faço questão de conhecê-las. Entendeu? Ou não? Entendeu ou não?
1: Entendi ou não? Entendi sim. Valeu, Mel. Obrigado pela sua audiência, viu, Mel? Tamo junto aí na nossa madrugada. 11999919197, quero falar com você. Manda sua mensagem, seu áudio. Vamos junto até às 5 da manhã por aqui, ó.
23: Bom dia, Léo. Aqui é o Emerson de Londrina, Paraná. Tudo bem, cara?
1: E aí, cara, como é que tá?
23: Léo, eu já acompanho o Band Coruja, cara, acho que uns 15 a 18 anos. Lembro do nosso amigo Diguinho, Wilson.
1: Legal, Wilson,
23: é, Diguinho. Anselmo Gaiudo.
1: Aham.
23: Uhum. Diegão, e agora eu tô vendo aí que você tá no comando do programa.
1: Passou por toda essa galera boa.
23: Você deveria voltar aí com um campeonato de piadas ruins aí pra nós bater uma resenha.
1: Não, inclusive eu já fiz há um tempo atrás aí o campeonato de piadas. Eu ressuscitei o campeonato de piadas ruins aí. Eu acho legal. Vou pensar nessa situação aí, cara. Vou pensar nessa situação aí. Um abraço pra você. Obrigado pela audiência aí. Tá vendo só que legal, gente? É isso que eu tô falando. Aqui no Band Coruja só passou feras, né, gente? Só passou feras aí. Isso que é legal. E a gente continua fazendo essa história durar ainda mais e mais e mais, é.
0: Bom dia.
1: É, no caso, seria a nova geração aí, né? É a nova geração do Band Coruja, né, gente? Aí.
0: Bom dia, Léo. Ô, Léo, esse cara aí que fala que carreteiro não toma banho, cara. No mínimo, alguém deve engatar o Pino Rei na quinta roda dele, daí ele chama de carreteiro fedido.
1: Mas aí, será que ele gosta de desarmar também, igual o outro lá, ou não? Gosta de desarmar? Ai, ai, ai, ai, ai.
2: Fica na ponta do
1: 11999919197. Vai, mais um aqui, ó.
3: Ô, Léo.
1: Essa aqui é da Europa,
3: o
1: vai.
3: É a coisa mais engraçada. O pessoal fala que o francês, ele fede. Realmente, ele tem um CCzinho assim. Você vai andar de trem lá, de ônibus.
1: CCzinho básico, né?
3: É. E realmente, eles não é muito chegado assim num perfume, sabe? Assim, sim, num desodorante.
1: Ai, ai.
3: O que acontece? E você acredita que todas as áreas de serviço, os postos de gasolina que a gente fala aqui, né, as áreas de serviço na França, diferente da Alemanha, diferente da Espanha e Portugal também, não tem área de serviço que tem banheiro. Você acredita que na França todas as áreas de serviço tem várias, gente, todas o banho é de graça? Não. Olha, entendo. Caramba. Mas eu gosto de tomar banho, sou bem limpinha, eu e meu marido aqui, o Reginaldo.
1: Olha lá, tá vendo? Mas na França aí os caras não gostam de tomar muito banho, não, viu? É difícil. Alguns aí é um perfuminho básico, é aquela coisa toda aí, ó. Mas ok.
4: Curitiba só passou fera, agora vem uma leoa.
1: Ah, dá licença, cara. Deixa eu ir pro intervalo. Eu tô falando sério, esses caras ficam com história, velho. Vai se lascar você pra lá, velho.

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11: Band FM, tamo de quem? Tamo de volta na nossa madrugada mais gostosinha. A nossa madruguinha do Brasil. Eu quero você com a gente, fazendo companhia aqui sempre na Band. Ó, eu sou o Léo Júnior. Tudo bem com você aí? 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

0: 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Simone Mendes, Direitos Iguais, gente. É o nosso Bate Coruja, já tá no ar e vamos que vamos, vamos, vamos que vamos, minha gente! Fazendo o que a gente gosta, na rádio que a gente ama. Falei bonito, não? Nossa senhora. Tô muito poeta hoje, tô muito poeta hoje aqui nesse programa. Ah, meu Deus do céu.
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0: 3:10. Nosso Bande Coruja segue por aqui até as 5 da manhã. 5 da manhã, você já sabe, né? 5 da manhã tem Bande Bom Dia. É o Tadeu ainda, não? O Tadeu vai sair de férias já. Diegão assume aí o Bande Bom Dia, a hora do ronco depois. E já estão por aqui na madruga, a gente fazendo o que a gente gosta. A Fabi tá por aqui. Oi, Fabi, bom dia, bom dia, bom dia. Um abraço. Nossa, deu vontade de tomar café agora. Um cafezinho vai bem, hein? Ó, ó. Cafezinho vai bem, hein? Oi, bom dia. Aumenta o volume aqui, né? O animal. Oi. Vai, cadê? Oi.
2: Bom dia, seus cavalos.
0: Nossa. Ai, ai, ai. Ai, bom dia, seu cavalo. Você viu o jeito que ele falou aí pra gente aqui no nosso WhatsApp? Oi, fala comigo, bom dia.
3: Bom dia, Léo. Bom dia. Aqui é o Carlos de São Roque.
0: Ô, Carlão.
3: Meu apelido é Ureia. Ah? Duvido vocês adivinhar por quê.
0: Ah, por que será? Por quê? Por que será, né?
3: Bom dia, Léo. Bom dia, bom dia. Queria mandar um abraço aí pra todos os verdureiros aí. Deus abençoe todos aí. Sai cedo de casa, chega tarde e marcha.
0: Valeu, mano. Um abraço pra você. Obrigado pela participação. Fala aí, Leozinho, comigo.
4: Esse áudio aqui vai pra esse mano aí que é porteiro. Ah. Entendeu? Que ele falou que caminhoneiro fede. Entendeu?
0: Não é que fede. Com respeito, cara... aí.

0: já fui caminhoneiro também, eu já não sou mais.
1: Tá, tá.
0: Mas eu não teria vergonha nenhuma em voltar pra profissão.
1: É claro.
0: Tá entendendo?
1: É.
0: Porque, ó, desde do alface até o pão que vai pra mesa desse cidadão aí,
1: é, pois é
0: o caminhoneiro que traz.
1: E os caras gostam, né?
0: Nem falando, pra ele trabalhar, se o caminhoneiro não levar o óleo diesel pra abastecer o ônibus, ele não vai.
1: Não, mas vai que o caminhoneiro fala assim, hoje eu não vou carregar e não vou levar nada pra esses vagabundos. E aí que vai ficar sem? Pronto. Não vai chegar o diesel, não vai chegar gasolina, não vai chegar comida na mesa, não vai chegar nada, não vai chegar bicheira nenhuma. Tá certo, meu amigo, tá certo. Um abraço pra você, obrigado pela audiência aí. O que mais tá aqui no Band Coruja, hein? Esse WhatsApp aqui, vou te contar. Oi, bom dia.
2: Ô, Léo, o ouvinte aí do Orelha falou assim, por que que o apelido dele é Orelha?
1: Ué?
2: Eu já sei por quê, porque se a Orelha fosse nas costas, ele tava virava um anjo.
1: Essa é boa, hein, cara? Essa é boa, essa é boa, oi.
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1: Ah, esse aí é o... Como é que é o nome dele?
3: Tiozão de Sorocaba.
1: Tiozão de Sorocaba que dói, que chega com o bumbum doendo todo dia. Eu não sei porquê. Quer ver? Quer ver? Ó, esse ama chegar com o bumbum doendo em casa.
3: Não, tiozão de Sorocaba. 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
1: Tá vendo, gente? Depois sou eu que fico falando essas coisas. É complicado, viu? Aí o cara chega com o bumbumzinho doendo e até a capacidade de falar que tá com o bumbum doendo, cara. Não é nem exagero um negócio desse, né?
4: E aí, Léo, beleza? Boa noite. Ô, Léo, sabe por que a pele dele é as orelhas?
1: Por quê?
4: Imagina o tamanho da orelha desse maluco aí. Trabalha com nós aqui na verdura aqui.
1: Eu imagino.
4: É o filho do patrão.
1: Tá... Ixi, o filho do patrão ainda? Caramba, velho, então você tá lascado. Deixa o pai dele ouvir isso aí, então. Nem deixa o pai dele ouvir isso aí, cara. É o tamanho da orelha do cara, vai e ferrou ele.
5: Orelha, porque os caras pegavam ele por trás e puxavam a orelha dele.
1: Esse aqui endoidou de vez, hein? 11 999 919 7, fala, Silvio!
6: Ô, Léo Júnior, vai uma quinta série aí, vai uma quinta série aí.
1: Vamos ver.
6: Ô, Léo Júnior, me diz uma coisa. Você gosta de café passado no coador ou na máquina? Ou no coador você acha bem melhor? Um abraço, tamo junto.
1: Lá ele! Também conheço você que gosta no coador, tem que ser no pano ainda, né, cara? Você gosta, né? Você gosta disso, né, meu? Você gosta, né?
7: Fala, Léo. Bom dia.
1: Bom dia.
7: É o Juninho aqui de Pilarelo. Meu irmão aqui, do lado do quê? Tá dormindo, sabe? O apelido dele é Orelha de Boi.
1: Orelha de Boi?
7: Ele namora distante, sabe, meu irmão? Ele mora lá em Nordeste. Aí eu chamo ele de Orelha de Boi. Tchá. Fica longe do rabo e perto do chifre. Fica brabo, velho.
1: Longe do rabo e perto do chifre. Que sacanagem com o cara isso aí, né, meu? São uma sacanagem.
8: Ô, Léo, a orelha do moleque aí, o filho do patrão, pra escutar tudo que os funcionários fazem e leva pro pai dele.
1: Pois é, cara.
8: Orelha cagueta, orelha seca.
1: Ó, não é por acaso, não, porque o filho dele é orelha, não é, viu? Não é por acaso, não. Ele é bem espertinho, né? Ele deixa os caras chamar ele de orelha, porque o tamanho da orelha dele, o cara vai lá ficar ouvindo tudo atrás da porta lá, vir falando mal do patrão. Aí os caras se lascam todo. E aí quem se sai bem? Quem se sai bem? O próprio orelha. Porque ele é o dono da casa, entendeu? Ele é o dono da empresa, dono da firma. É, velho. Ligeiro, cara. Ligeirinho, tem que
9: ser. Coruja! Fala, Léo. Carlito DJ aqui de Santo André, motorista de app.
1: Fala, mano.
9: Esse cara tem
1: uma... Nossa, aí o cara vai boiolar, gente. Ai, uns que falam assim, motorista de aplicativo. O outro, eu sou motorista de app. Ah, vacila, velho. Toma vergonha na cara, rapaz. Toma vergonha na cara, velho.
9: Fala, Léo. Carlito DJ aqui de Santo André, motorista de app.
1: Ai, de app, ai.
9: Esse cara tem um apelido de orelha porque ele não escuta bem.
1: Eu acho que não, ele acho que ele escuta até demais. Eu acredito que ele escuta até demais, viu?
10: Ô, Léo Júnior, tá sabendo que a Simone e Simara vão voltar, as coleguinhas?
1: Tô sabendo de nada, não.
10: Juntas. Faz enquete aí, qual que é mais? Delice, Simone ou a Simara? Pra mim é a Simara. Tem uma cara de bandida aquela lá.
1: Ai, meu Deus do céu. Não, mas quem sabe dessas coisas aqui é o Ale Fenomenal. O Ale Fenomenal, ele é um cara. Ele é um cara, como é que eu posso falar? Ele passou até o Léo Dias. Ele passou todo mundo, cara, na fofoca. O cara sabe tudo que vai acontecer com esses famosos. O Ale Fenomenal, gente. Ale Fenomenal é o nome dele. Ale Fenomenal é o nome dele, cara. Inclusive, nós vamos ligar pra ele daqui pra saber como é que tá a situação aí da Copa, o que que rolou aí, como é que foi o pau aí, como é que foi a porrada e tal. Vamos ver. Vamos ver, mais um aqui.
11: Bom dia, Léo. Cara, falar pra você, o porteiro aguentar o sono só ouvindo a Band FM mesmo, hein, cara.
1: Tem jeito, né, tamo cara? Junto. É, mano, valeu. Um abraço, os meus amigos porteiros do Brasil! Os porteiros do Brasil ligado na Band FM. Olha, é bom saber que vocês gostam do nosso programa. Que a gente fala umas bobeiras aqui de vez em quando. É normal, mano. É normal, a gente fala umas bobeiras aqui, umas meira aqui. Mas é o povo gosta, né, meu?
12: Ô, Léo, bom dia. Bom. Ô, Léo, manda um abraço pro Robinho, que tá trabalhando mais eu aqui. Na usina Colombo 062 aqui. Manda ele pagar a pensão da filha dele, aquele vagabundo.
1: Beleza, um abraço. Ó, na cabeça do Ale Fenomenal, a Simone vai voltar a cantar com Pepe e Neném. Caramba, pô, ele tá bem informado, hein, cara. Ele tá bem informado nessa aí, hein, olha lá.
13: Olha esse orelha aí, o apelido dele é Orelha. Mas se a orelha fosse nas costas, ele ia ter um par de asas pra arrumar, hein?
1: É verdade, cara. Ai, tão zoando o cara da orelha lá, meu.
14: Bom dia, Léo. Aqui é o cara.
1: Tudo quinta série, mano.
14: Voltando à sexta série. Léo, responde uma coisa pra mim.
1: Respondo,
14: você vai. Você parou de dar o caneco, continua dando caneca ainda?
1: Cala a boca, você vai dormir, vai. Cala a sua boca, velho, vai. Oi, bom dia.
15: Ô, Léo, e a informação do acidente na Bandeirantes? KM92 procede, viu?
1: Ah, é?
15: Rodovia fechada.
1: Caramba, hein, mano?
15: Tem que desviar pelo anel ou pra quem acha melhor desviar pela SP75 passar lá no Jardim Itatinga.
1: Olha lá, beleza, cara. Valeu, valeu. Nós temos jornalistas aqui. Mano, aqui no Band Coruja nós temos sabor jornalista. Sabor jornalista aqui no programa. Olha.
16: Meus amigos companheiros.
1: Ah não, cara, para de encher o saco, velho. Olha, eu vou te falar, eu ia falar outra coisa já aqui.
17: Pô, o Ale Fenomenal é tão bom na notícia que ele matou o Davi.
1: Não, mas você quer saber de uma coisa? O Davi acabou de mandar uma mensagem aqui, só que ele tá... Eu acho que de vez em quando acontece uns negócios com o celular dele. Daí ele manda áudio e o áudio não vem, cara. O áudio não vem. Aí o cara fica bravo, que ele acha que alguém bloqueou ele, mas não é. Eu não sei o que aconteceu lá, aquela... Ele manda áudio e não aparece aqui pra mim. Vai entender, né? Vai entender. Ale Fenomenal, vai.
18: Põe música de plantão. Parreira tá internado em estado grave.
1: Olha, Parreira, o ex-técnico Parreira, hein?
18: Está internado.
1: É.
18: Parreira, treinador do Corinthians, seleção brasileira, está internado. Põe exclusivo, é Fenomenal. Não.
1: Peraí, Fenomenal. Vamos resolver essa parada agora aqui, cara. Peraí. Vamos resolver isso aqui agora, mano. Vamos resolver essa parada aqui. Peraí.

0: Agora vai, mano, agora vai. Vamos ver. Vamos ligar pro Ale Fenomenal. Vamos ver o que, que ele tá falando aqui. Se isso procede mesmo. Notícia, hein? Notícia chegando, informação na medida certa aqui no Band Coruja. Vamos ver, vamos ver. Entendi aí, Ale.
1: Alô, Leo.
0: Ale Fenomenal do Brasil chegando aí, Ale Fenomenal. Ale Fenomenal, Ale Fenomenal. Ale Fenomenal, você falou que o técnico, o ex-técnico, né? Da seleção Parreira está internado.
1: É bombástico.
0: Vai, notícias bombásticas agora, vai.
1: É bombástico a treta lá do Hendrick com o Neymar.
0: Ih, mas peraí. O Hendrick já tretou com o Neymar, mano?
1: Já, porque ele é novo, né? Você sabe, né?
0: Sim, ele é novinho. Tem 17 anos, 18 anos, sei lá.
1: Agora você soube por quê ou não?
0: Não, eu quero saber.
1: Eles estavam jogando pôquer, aí o Neymar falou, você fica lá porque você não... Eu tenho mais currículo do que você.
0: Ah, mano, peraí. Ele mandou uma dessa. Fica na sua que eu tenho mais currículo aqui que você. É isso?
1: O Ander falou, não, mas eu tô aqui, fui convocado pelo Ancelotti.
0: Tá.
1: Eu tô aqui pra dar o meu melhor.
0: Ah.
1: Só que, infelizmente, tá tendo essa treta aí.
0: Olha, de, cara.
1: De pôquer, o Neymar tá levando a família dele inteirinha, né?
0: Tá, mas peraí. Mas os caras estavam jogando pôquer.
1: Toda noite ele joga um pouco.
0: Ah, entendi.
1: Toda noite, videogame.
0: Rola um negocinho diferente lá entre eles, tá? Que eu falo um negocinho diferente e assim, uma baguncinha.
1: E tem bombas, Léo Júnior.
0: Bombas?
1: Vai ficar chocado.
0: Vai, conta que eu quero saber, vai.
1: O presidente da CBF vai ser afastado, né?
0: Não acredito, cara.
1: Uai, eu tô dando um furo em primeira mão.
0: Eu acredito, que você é o cara, meu. Você é o cara, mano. Você é o cara, velho. Você é o cara.
1: Aí os caras falam, ai, da onde você tira essas informações?
0: O cara entende do negócio,
1: pô. Na imprensa, gente. Quando eu trago aqui o furo, é que eu dou antes.
0: Não, você gosta de dar o furo também, né?
1: Não, é, gosto de estar informado do que todo mundo.
0: Entendi.
1: Inclusive, Léo, gente, tem outra bomba aí.
0: Não acredito.
1: Sabe aquele jogador que tá no... que jogou na Inglaterra hoje, o Harry Kane?
0: Tá, jogou hoje,
1: Harry,
0: tá.
1: Kane, o camisa 9.
0: Não, repete o nome dele, por favor.
1: Harry Kane. É o camisa 9, ele tá vindo pro Flamengo.
0: Não acredito.
1: Ele fechou já com o Flamengo já.
0: Olha, mano.
1: Isso ninguém deu, eu que tô dando, hein.
0: Quer dizer, os caras estão na Copa do Mundo, mas já estão tipo assim, acabou a Copa, já começa aí os caras aí pros outros times.
1: O Neymar tem bomba pro Neymar, o Neymar vai ficar em Miami, lá com o Messi.
0: Mas peraí, o Neymar, será que ele joga agora no próximo jogo?
1: Eu te dei a informação de que ele joga o terceiro jogo e o mata-mata só. Mas tem um porém nisso daí, o Ancelotti já tá pegando birra dele.
0: Ah, já tá sim, é?
1: Já, porque o Ancelotti... Ah, você não... Eu tô aqui custando 5 milhões.
0: Caramba, velho, 5... Olha...
1: O Ancelotti, pra vocês que... A imprensa geral que lustra a bola do Ancelotti, é 5 milhões por mês.
0: O salário dele?
1: É, o salário por mês.
0: Que salário? Salarião pra ser técnico da seleção, mano? Ó!
1: Entendeu? Ganhando ou perdendo, por isso que eu não babo ovo de treinador nenhum, porque, gente, quem ganha... Não, nem nós ganhamos isso.
0: É, pois é, cara.
1: Entendeu? Então ele tem mais do que obrigação de pelo menos chegar em 4 lugares com o Brasil.
0: Não, pelo menos, né? Não, vamos ser sinceros, né? Não, tá
1: pelo
0: certo.
1: Menos de fazer melhor, mas não vai fazer melhor por causa do Messi e do outro time. É. Quando eu dei o furo aí, porque eu aceito as críticas porque a gente é democrático. Eu
0: claro.
1: O Bande Coruja há mais de 50 anos.
0: Imagina, é muitos anos.
1: Na época do Diguinho ainda, que era o Diguinho, o gorducho, o Diguinho que tá no SBT.
0: Não, o Diguinho agora tá lá, ele tá mais magro que eu, velho.
1: Não, mas ele...
0: O Diguinho tá mais magro que eu agora, cara.
1: Se ele estourar, né?
0: É.
1: Né, Leandro?
0: Entendi.
1: Vai vir pra saúde, tá certo.
0: Fenomenal, só um minutinho, deixa eu ver, só ver o que o cara tá falando. Só um minuto, só cortando você rápido. Pera aí, vamos ver.
1: Tá bom.
2: O Ale Fenomenal dá notícia de última hora, uma coisa que aconteceu há 19 horas atrás.
0: Ah, cara, pera... ah, dá licença. Ó, oh, para de xingar o cara. O cara tá dando notícia aqui importante. Agora, deixa eu só cortar você de novo
1: isso
0: aqui.
1: Isso é normal pra dar audiência. Ah. Isso é normal.
0: Tá, não, mais uma vez, só cortando você de novo, Ale, só mais um. Eu peço perdão por não, cortar bem, você. Júnior, porque esse outro. Tem uns vagabundos aqui, ó. Olha lá. Aí, tem uns vagabundos, certos vagabundos aí. Aí eles falam assim. Porque o meu celular tava sem o celular, ele fica fora de área da 1 da manhã às 3.
1: Não,
0: sabe como é que é, né?
1: Ele tá com problema na bateria.
0: Exatamente, ele tá não é isso. Aí ele vem inventando: "Ai, porque o meu celular tá sem internet". O cara tava na concorrência, velho. Dá 3 da manhã, o cara volta aqui de novo. Ó, esse cara aqui, ó.
3: Zanezinho, eu tava botando tanta fé
0: no ele vem com uma cara de pau, cara, uma cara de pau, como se nada tivesse acontecido.
3: Preciso de informação, tinha tanta credibilidade.
0: Só cortando você ali, só um minutinho.
3: O Harry Kane vir jogar no Flamengo, se ele vier mesmo, eu vou desfilar pelado na Avenida Paulista, às 3 da tarde.
0: Tá? Já viu, Ale? Como se nada, cara, como se nada.
1: Tá gravado, esse programa é ao vivo.
0: Não, o programa é ao vivo.
1: É ao vivo.
0: Em cores,
1: vai dar 3h30, 3 horas agora.
0: Já são 3h30, já, pô.
1: Que ele vai desfilar pelado e num frio desse, porque é sério, quando a gente dá notícia, a gente erra, mas a notícia é segura, eu não posso dar a fonte, porque é o cara que trabalha.
0: Ah, tá, é uma fonte segura, é segura.
1: Ele trabalha no negócio de esporte, ele falou, é certeza, é certeza. Quando eu trago aqui as notícias, eu coloquei até aí que tá tendo treta da equipe da Eliana com o Luciano Huck.
0: Eu não acredito, cara.
1: Tá tendo treta, o pau tá quebrando lá na Globo.
0: Com
1: o
0: Luciano Huck ainda?
1: E com a Eliana.
0: Ah, meu Deus. Mas viu, me fala uma coisa, o Luciano Huck não tinha um casinho com a Eliana no passado aí, não?
1: Você tocou nesse assunto quando eu
0: tá vendo? Tá, eu tenho o feeling do negócio, o feeling da informação, então, cara.
1: Quando eu toquei nesse assunto com o Diego falou, não, é verdade que o Luciano... Falei, eu até trouxe aí no Bando de Coruja que o Luciano pulou a cerca lá da Angélica ali.
0: Olha...
1: Traiu a Angélica, vai estourar aí na mídia aí.
0: Você não acha que essa tretinha não é por causa da Eliana, não, cara?
1: E tanto que ele não. Você pode reparar, depois você pega no YouTube, Léo Júnior, e assiste em casa. Você pode reparar quando ele foi lá apresentar a Eliana, ele não olha no olho da Eliana e nem a Eliana no olho dele.
0: Porque deve, né, cara? Porque deve, né? Olha pra baixo.
1: Tem alguma coisa aí, quando os olhos não se olham no olhar, é que tem alguma coisa, com rapaz. Certeza.
0: Ale Fenomenal, cara da notícia, mano. É o cara da notícia. Olha, se alguém tem que mandar você lá pra Copa, cara, pra você pegar todas as informações lá.
1: Se mandar, eu vou ser processado, porque aí vão falar que eu tô mentindo, porque depois acontece. Aí o problema depois é que eu falei que o Brasil não ganha essa Copa, aí os caras, você é contra o Brasil? Não sou contra, eles mesmo que são contra eles, cara.
0: Pois é.
1: Entendeu? Não é questão de ser contra, o time é ruim.
0: Entendi.
1: Fala o cara bom da seleção que te encanta, assim, nossa, que baita jogador.
0: Vamos ver aqui.
1: Que nós vai decidir essa Copa. Nossa, cara.
0: Verdade, realmente.
1: Não tem um, fala um goleiro bom da seleção, não tem nenhum.
0: Dida?
1: O Dida já se aposentou, agora ele é...
0: Lembrei, Tafarel.
1: Ah, o Tafarel é treinador de goleiros, não dá mais.
0: Tá bom, ô Ale, obrigado pela informação, mano. Obrigado, cara.
1: Lá em cima, 5 pontos de audiência, né?
0: Ah, lá em cima, né, cara? Lá em cima.
1: Nesse horário é 5 pontos de audiência.
0: É aí, ó. Valeu.
1: É isso aí.
0: Um abraço. Valeu, Ale.
1: Fenomenal nesse bocô.
0: Fenomenal nesse bocô. Esse é o nosso... Pronto, já desliguei. Ale Fenomenal do Brasil, o cara dá informação mesmo, cara. Ah, tá vendo aqui assim, o programa é desse jogo. O Band de Coruja tem tudo. Aqui tem informação, tem nego fofoqueiro, tem de tudo aqui, ó.
3: Você é um vagabundo também, Léo Júnior.
0: Olha lá.
3: Puta, velho. Não, mas é um desgraçado. Eu não. Olha lá. Eu tava dormindo. Que eu vou fazer uma da manhã acordado, pelo amor de Deus. Eu levanto às 3, amigo. Lá não vem. Tem como. Eu tava sem minha internet é via rádio, movida a lenha ainda.
0: Olha lá.
3: Não é um animal, mas eu vou até te bater que eu tô.
0: Olha, é um vagabundo. Mas é um vagabundo mesmo, né, cara? Mas é um animal, velho. Continua na mentira ainda, velho. Eu falo pra vocês, esses caras, velho. 3 da manhã os caras aparecem aqui, velho. Olha lá.
2: Ô, oh, Ale Fenomenal, se você errasse, fosse humilde, ele fala, ô, oh, pessoal, desculpa, ô, oh, eu errei, mas não, você ainda fica insistindo na... no erro.
0: Mas que ele errou? Fala pra mim. Que o Ale, o cara, o Ale Fenomenal só falou verdades, mano. Ele só falou verdades aqui, cara, no programa de hoje, cara.
4: Ô, Léo. É o Bueno por cá.
0: Fala, Buenão.
4: Bom?
0: Beleza, mano?
4: Rapaz, esse Ale Fenomenal, ele dá o furo gostosinho. Cê tá doido?
0: Cê tá doido, motorista? Um abraço, hein, cara. Ah, e o Davi se matando de mandar áudio e não consegue receber o áudio aqui. Tá bravo, cara. Davi tá... Nossa Senhora. Deve tá xingando até a mãe do telefone.
5: Olha, o Júnior, mas a informação aí maior ele não deu, hein? Se as coleguinhas vão voltar...
0: Então, pois é. Ele ainda está apurando essa situação. Tá apurando essa situação. Eu acho que não. Será que volta as coleguinhas, cara? Olha, eu acho, na minha opinião. Falando assim, né, gente? Como da mídia, do rádio e tal. Meu, a Simone Mendes, cara, ela disparou. Depois que ela separou, né, da irmã e tal. Ela seguiu carreira solo. Ela tá indo muito bem, mas será que vai voltar? Ela tá indo muito bem. Aí vai voltar a dupla de novo? Eu acho que não. Pode ser que possa fazer um show aí das coleguinhas e tal, mas só por algum momento só. Acredito que não, hein, cara. Eu acredito que não também. Ou até pra ajudar a irmã também, né? É a irmã, né? Irmão, né, cara? Vamos ver aqui, vai.
6: É, então, o Brasil já teve muitos jogadores bons. A melhor dupla que o Brasil teve foi Cafudida.
0: Exatamente. Que Cafudida. Os caras não tem o que fazer da vida, né?
7: Ô, Léo, o Caipirão aí...
0: O Caipirão, pode... nem fale do Caipirão. Me segura, por favor, me segura. Me segura que esse Caipirão vou falar pra você, cara. Aí já vem com as mentiras dele. Mas tudo bem, eu perdoo ele. Eu perdoo o Caipirão, vai. Eu sou um cara que tem um bom coração. Eu perdoo o Caipirão, eu perdoo. Pronto, não tem problema, pronto.
7: Vou observar.
0: Tá perdoado,
7: quando
0: tá perdoado.
7: Quando o Diego tá aí, ele entra no horário certinho com o Diego. Agora que tá você, ele entra às 3 horas. Ele tá mentindo, esse safado aí.
0: Aí, tá vendo? Ó. Não sou eu que tô falando mais, hein, cara. Não sou eu que tô falando, hein, meu. Oi.
8: Pra que voltar se ela tá estourada mais que aquela irmã dela? E pra que dividir o cachê? Tá doido?
0: Verdade? Pô, você canta sozinho, você tá estourado, você vai dividir o cachê agora? Eu ficava cantando sozinho, mano. Ah, poxa vida, eu ficava cantando sozinho.
9: Ô, Léo Júnior, Davi vai morrer de mandar áudio. Que até quase agora ele tava lá na concorrente. Tava.
0: Ah, pois é, é. Então esses caras ficam na concorrência aí? Depois chega aqui com a maior cara de pau da vida. Oi, tudo bem? Oi, eu apareci aqui agora. Ah, vá de lascar, vai.
10: Bom dia, Léo. Léo, já que nós vamos obrigados a escutar Momento Motivacional com o Davi, deveria fazer um quadro novo também. No momento Xinga Agora o Davi.
0: Xinga Agora o Davi. Não faça isso não, cara. Por favor, não faça isso não, meu. Que isso?
11: Ô, Caipira, você vai começar a puxar as tetas agora, né, parceiro? Vamos que vamos, meu filho. Vamos que vamos. Tô chegando aqui no transbordo pra poder descarregar e ir embora, rapaz. O caminhão tá pesado, hein? É lixo até umas horas. Sai, cachorro! Vamos junto.
0: Esse é o Véio do Lixo, parceiraço das madrugadas, né, Véio do Lixo? Um abraço pra você, obrigado pela sua participação. Essa galerinha bonitinha chegando com a gente aqui, ó.
12: Ô, Léo, no meu ponto de vista, ele vai voltar, mas é pra casa dela. Gostei.
0: Cara, eu não entendi, foi nada que ele falou aqui, velho. Como é que é?
12: Ô, Léo, no meu ponto de vista, ele vai voltar, mas é pra casa dela. Gostei.
0: É, tá certo, cara. 3 horas e 35 agora.
13: Ei, mas o Davi não sabe escrever, não? Ele é analfabeto, só sabe mandar as coisas.
0: Não, mas na verdade que não é isso. É que ele não tá conseguindo escrever e nem mandar áudio. Não tá aparecendo. Eu acho que às vezes acontece lá no WhatsApp dele. Aí nessa ele fica bravo e xinga meio mundo aqui, ó. Xinga todo mundo depois.
14: Olha o cara falando em árabe. Em árabe, não deu pra entender nada.
0: Fica falando em árabe.
13: Ô, Léo Júnior.
0: Oi, oi.
13: Em questão da Simone Simaria, a Simone não aceita ela de volta nunca mais na vida. Tem N entrevistas aí por aí que a Simaria humilhava ela demais. Tipo, a Simone não fazia nada, tudo era ela.
0: Ah, eu já cheguei a ver uns vídeos assim já, alguma coisinha assim, um show das duas.
13: Ela que levantava realmente a ponta da cadeira, você entendeu?
0: É.
13: E ela já era, já deu. Entendi, arrogância levou ela pra onde ela foi, onde ela está. E más línguas por aí falam que ela ainda vai parar no job.
0: Tchá!
13: Imagina.
0: Vai parar no job ainda. Mas assim, eu acredito que é família, né, meu? Sei lá, possa ser que também alguma notícia girou aí. Que talvez a Simone faça aí um show, uma turnê. Vai, turnê Simone Simaria pra relembrar. Ah, legal, cara. Tá sensacional, igual o Michael Jackson, né? Fez uma turnê com os Jackson 5 lá. Vai, vai. Nossa, eu tô indo longe demais. Mais ou menos por aí, entendeu? É isso, cara. É isso, mano. Oi, bom dia.
14: Ô, Léo Júnior. O camarada aí tá falando do Caipira aí, o Caipira acordou agora porque tá dormindo com a mulher dele. Ela esqueceu de chamar ele mais cedo.
0: Ah, esqueceu, tá
14: ele
0: bom.
14: Ele falou, acabou de mandar mensagem pra mim aqui falando.
0: Ah, entendi. Tá entendido.
15: Zoreia mandou mensagem pra mim aqui, mandou aparecer no RH amanhã, hein? Ih. Ficou brabo.
0: Ó, tá vendo? Vai zoar com o filho do chefe. Zoa com o filho do chefe. Ele tá ouvindo tudo que vocês estão falando. Falando mal do cara lá, ó. Ah, amanhã tá todo mundo no RH, velho. É isso aí, tô falando. É, eu tenho razão que eu tô falando.
13: Agora a Simaria tá fazendo conteúdo adulto. É isso que ela tá fazendo.
0: Caramba, velho. Depois... Mas, viu, o que é a Simaria? Ela não tava voltando aí pra seguir carreira solo? Eu vi alguma coisa na internet aí que o Wesley Safadão, ela entrar no escritório lá do Wesley Safadão, e até o Natanzinho Lima, e papapá, e... Ah, eu vi alguma coisa assim. Será que rola alguma coisa, Simaria? Ah, cara, todo mundo quer ter a sua oportunidade de novo, né, velho?
16: E aí, Léo, beleza? Bom dia.
0: Bom dia, bom dia.
16: Então, Léo, e na outra ele tava conseguindo passar áudio, e aí não tá conseguindo por quê? Você não tá querendo é passar o áudio do rapaz. Passa o áudio do Davi aí, bora, não. Bora.
0: Não, mas viu, na verdade, Davi, eu não sei o que acontece com o WhatsApp dele, olha lá. Eu abro aqui, ó, tá lá, aguardando mensagens, abro o WhatsApp no seu celular. Mas como, aqui não tá no celular, nós não estamos no celular aqui. Ah, ele deve tá xingando meio mundo lá, deve tá bravo pra caramba, velho, bravo pra cacete.
16: Fica zoando com asa de borboleta, é. Tô falando do borboleta aí, do orelha aqui que deu, asinha de borboleta. Asa de anjo.
0: Asa de anjo. Cê, viu, é tão grande a orelha do cara. Asa de anjo, para com isso, coitado, pô.
17: Fala, Léo, bom dia, bom dia. Barba ruiva por cá.
0: Barba ruiva.
17: Guarda baixada, gelada. Fazer um pichamento no caixote ali. Pegar um barro queimado ali. É. Óbvia. Ô, você história aqui, caçambeiro dá uma boa, toma assim, Léo. Toma assim. Acabei de ver um lavando o pé na água da areia, correndo da caçamba aqui. Acabei de ver aqui.
0: Ai, ai.
17: Positiva? Positivo. Câmbia.
0: Positivo, um abraço. Obrigado pela audiência aí. Fala, Mara, tá assim.
18: Engraçado, os áudios da pessoa conseguem chegar aqui na Band, né? Porque na concorrência, meu Deus.
0: Amara, ela já. Ai, Amara.
18: Não é nada, quer dizer.
0: Amara. Outra fofoqueira aí tá já falando já. Mais um fofocando aqui. Tá vendo como é que é o negócio, gente? Aqui, o povo, aqui tem de tudo, cara, nesse programa. Tem de tudo nesse programa.
19: Ô,
0: aqui,
19: Léo. Pô, o Davi tá sem crédito, pô. Põe a crédito pra ele aí pra poder mandar áudio, caralho.
0: Ah, mas peraí, cara, hoje em dia tá tudo fácil, vai. Tem Wi-Fi pra todo lado, mano. Não, mas isso já aconteceu de outras vezes com o Davi, mano. Aí depois já aparece os áudios dele aqui. É alguma coisa no aparelho aí que não tá conseguindo mandar áudio aqui, ó. Vamos ver.
20: Bom dia, Léo.
0: Bom dia, bom dia.
20: Sou o Leandro. De Pelotas?
0: E aí, Leandrão? Beleza? Então tá bom, meu filho. Um abraço pra você aí.
20: Ô, Léo, não abre o áudio do Davi, não. Vai começar a chorar aí de novo aí. Chorão.
0: Bora. Manda lá sua mensagem pra gente. 11 999919197. Ai, meu Deus, essa galera aqui, tudo doida, velho. Tudo Léo, maluco.
21: Carlito DJ.
0: Aí, Carlito, cara, vai.
21: Por incrível que pareça, você falou a coisa mais inteligente da noite.
0: Tá vendo?
21: Essa Simone Simaria, Na minha opinião também, elas estão forjando essa briga como uma jogada de marketing para depois...
0: Exatamente.
21: Cara. Relançar show, voltar a tocar junto. Claro. Eu acho que é isso. Tudo que você vê na televisão hoje tem essa jogada, esse marketing.
0: Exatamente isso. Por exemplo, aquele cara que é ator da novela tal. Aquele cantor que fez maior sucesso há 2 anos atrás, trondoso. Aí começa a aparecer mais gente na frente, mais gente nova, cantor novo. E você vai ficando esquecido. Aí você tem que arrumar uma tretinha, né? Alguma coisinha. Você vai arrumando uma tretinha aqui, uma tretinha ali. Ai, que o cara saiu bêbado, brigou na balada. Aí o que acontece? Aí o seu nome já começa a circular nas redes sociais. Cantor tal saiu bêbado xingando todo mundo lá. Cantor tal está grávido. Sei lá, alguma coisa assim, entendeu? É isso. Daí fazem de... Aí os trouxas, né? Fica tudo comentando. Aí o que acontece? Aí o cara volta de novo, ainda mais com mais um milhão de acessos no Instagram. Mais de 1 milhão de seguidores depois. Ah, poxa vida, viu? Vou começar a criar umas treta aqui. Vou começar a criar umas brigas agora também. Pra aparecer lá. Eu vou fazer isso. Eu acho que é um jeito agora criar umas treta agora. Falar mais de um, falar mais de outro e sei lá, entendeu? Descer a lenha ali, não sei o que, pra falar mal. Acho que tá na moda fazer isso, viu? Eu vou fazer isso.
1: Ô, Léo, eu já descobri porque o celular do Davi não tá funcionando, porque caiu dentro do macarrão.
0: Para com isso, cara. Macarrão o quê, velho?
3: Diego, ô, Léo.
0: Oi.
3: É só perguntar pro Diego Lopes aí, que... Da Simone Mendes. Ele sabe tudo.
0: Ah, é verdade.
3: Tudo mais um pouco da Simone Mendes.
0: Cara,
3: quando
0: do
3: ele
0: céu.
3: Chegar, pergunta pra ele. Se elas vão voltar ou não.
0: Rapaz do céu, nem pergunte pro Diegão, velho. Se a mulher dele estiver ouvindo essa aí. Não, é verdade. Ó, vou falar bem baixinho pra vocês. O Diegão teve já umas tracadas aí com a Simone já. Não. Mas isso não faz tempo, gente. Peraí, tá? Mas viu, o Diegão teve esse caso aí com ela, mas faz, viu? Faz tempo, né? Quando era Simone Simaria no começo, tá? Não é agora, velho. Teve umas catracadas lá com a Simone, mas faz tempo já, entendeu? Não querendo arrumar briga no casal. Por favor, longe disso. Não querendo arrumar briga no casal. Tá tudo bem, tá tudo certo. Tá bom, gente? A gente só repassa as informações aqui, tá? A gente só passa as informações.
22: Bom dia, Léo.
0: Bom dia.
22: Rapaz, eu acho que vocês estão falando besteira da Simone.
0: O que que é? O que é?
22: Simone brigou com a Simaria faz tanto tempo e ela já tá bombando no sucesso aí há muito tempo já.
0: É claro, é o que eu falei.
22: E Simaria apagada completamente agora que tá voltando a cantar, agora que começou a tocar uma ou duas músicazinhas dela na rádio. Nada a ver o que vocês estão falando aí.
0: Tá certo, é. Então, como você falou, né? Ela ficou esquecida um tempão, agora tá voltando, né? Querendo ou não, a irmã tá aqui ajudando e tal. É questão familiar aí, né? É a questão que se não fosse nada de sangue, meu, já teria esquecido, lascada, se lasque você pra lá e eu com a minha vida aqui. Mas não, é irmãs, né, cara? É família e tal, acho que é bem complicado o negócio.
23: Ô, Léo! Eu moro no Sedex. Então, o Diego tava contando esse dia nas redes sociais que a Simone Mendes só largou dele porque disse que ele tinha 9 centímetros só, disse que, de pingolim. Disse que por isso que a Simone Mendes meteu o pé na bunda dele.
0: Puta,
23: vai fazer o quê, né?
0: Fazer o quê, né, cara?
23: Tem o que merece, né?
0: É, exatamente. 11999919197. Fala aí, Caipirão.
24: Não, e tem uns, né, Léo? Cantor que, além de tudo, vira mentiroso, né? Não tem que é Naldo Benner, né? Tem o Zezé de Camargo. O Zezé, esses dias, falou, né? Fica 12 horas fazendo sexo.
0: Ah, quero ver.
24: Não é couro de Bilau que aguente, tá louco?
0: Ô, mas, cara, Naldo Beni, cara, não tô falando mal do cara, porque às vezes o cara pode estar me ouvindo aí. Mas, puxa vida, mas vai mentir lá igual o Naldo, vai lá pra você, cara. Cara mentiroso igual o Naldo Beni, meu Deus, esse gosta de mentir, não. Trazei no programa pra falar umas mentiras aqui também, mano.
25: Bom dia, Léo. E aí, tudo bem?
0: Tudo bem, e você?
25: É o Rômulo aqui de Lins.
0: Fala, Rômulo.
25: Esse fenomenal aí, Léo... É um puta de um Zé Mané, ele não sabe de bosta nenhuma, entendeu?
0: Que isso, não fala mal do cara.
25: Coisa aí, besteira, só fala besteira, só.
0: Peraí, mano, entendeu? Não fala mal do cara, cara. Não fala
25: Vai,
0: mal do cara.
25: Seu cavalo.
0: Ó. Que isso, cara? O Alê Fenomenal, o cara, ele. Olha, pra você ter uma ideia, o cara tem passe livre nos corredores da Globo, mano. Só pra você ter. O cara tem passe livre lá na Globo. Ele vai lá na Record, assim, chega do nada na Globo, assim, ó, pá. Chega no camarim dos povos. E aí, beleza? Como é que tá? Como é, e aí, me conta aí as novidades e tal. Chega lá, toma cafezinho com o presidente lá do Grupo Globo e tal. Não, sabe tudo, cara, velho. Aqui, ó, Marcelo. Fala, Marcelo. Léo, parabéns, tá muito bom o programa. Obrigado, cara. Ainda bem, né, mano? Ainda bem, né, que o povo tá gostando do programa aqui, né? E o Davi se matando e manda áudio e nada do áudio dele ainda aqui.
2: Fenomenal, fenomenal. Pega no meu pi, lá, lá, lá, lá, lá. Lá, lá, lá.
0: Ai, que é isso? Para com isso, cara. Para com isso, então, é isso. 11999919197. Fala aí, Nunes. Fala, Nunes.
4: Ô, seu jagunço, velho. Não vem falar mal do Alê, não, viu? O Alê é patrimônio da Rádio Band.
0: Exatamente, cara.
4: Ah, eu sou bem higiênico. Quando eu faço cocô, eu quero logo tomar um banho.
0: Ai, meu Deus, senhor... do céu. É cada uma que a gente tem que ouvir de madrugada. 3h47 da madrugada.
2: Geral carreteiro, esses aí mentem, mas igual o presidente Lula não tem, não. Viu?
0: Cala a boca, mano. Cala a boca, mano. 11999919. A questão, a gente não comenta de política, pelo amor de Deus, cara. Pelo amor de Deus, a gente nem comenta isso aqui, velho. Oi.
2: Não, ô Caipirão, agora o Zé, se ele. Depende, pô. Depende como ele faz esse sexo aí. Se for com a mão na parede, ele faz até mais de 12 horas mesmo.
0: Ai, ai, com as duas mãos na parede ainda. Léo, você é demais, Léo. Manda um salve aí pra Mandala, Itaim Paulista. Ouvido a Band. Um abraço aí, valeu.
2: Ô, Léo, isso aí então faz o famoso cocobanho. É o cocobanho ele faz.
0: Valeu. Ai, caramba. Vamos ver aqui.
5: Léo, tudo mentira que o Diego Lopes saiu com a Simone Mendes. Ele pegava era o Frank Aguiar, não era a Simone, não.
0: Para com isso! Ai, ai. Como é que é na época? O cãozinho dos teclados. Oh, peraí, deixa eu ver, peraí. Ah, você me deu uma ideia. Peraí, deixa eu ver se eu acho alguma coisa do Frank Aguiar aqui, cara. Peraí. Pô, o Frank Aguiar deu uma sumida, né, mano? O Frank Aguiar sumiu, né? Nunca mais vi falar de Frank Aguiar, peraí. Frank Aguiar. Puta, não tem Frank Aguiar aqui, cara? Vamos ver. Danas hoje e amanhã. Pera aí. Já fiz

0: eu vou parar.
1: Ah, não sei, cara. Se eu achar alguma coisa aqui do Frank Aguiar. Também eu sou um cabeçudo que eu sou. Eu não fui na pasta de músicas aqui, ó. Aí, vamos ver aqui. Agora sim eu tô na pasta de... Ô, cabeção, viu? Agora vai, velho. Frank Aguiar. Frank Aguiar. Tá, tem umas do Frank Aguiar aqui, ó. Pô, achei uma do Frank Aguiar aqui. Vamos ver se vai rolar, vai. Ah, mas aqui é romântica do Frank Aguiar, pô.
0: Abandonado.
1: Ó.
0: Carente de amor.
1: Olá, Frank Aguiar. Frank Aguiar aqui na boca.
0: Dizer, você soube fazer.
1: Só tem uma música do Frank Aguiar aqui.
0: Me pegou.
1: Vai, vamos lá, vamos ouvir falar pro povo falar aqui.
2: Bom dia.
1: O
2: programa com você fica mais leve, mais agradável.
1: Nossa.
2: Bom programa aí, hein?
1: Ai, mas muito mais leve. Lindo, muito mais. É, um abraço, cara. Valeu, é nóis, por aí.
0: Minha mente.
1: Fala comigo!
2: Ô, Léo Neres, o Frank Aguiar toca no Forró Nativa.
1: É, verdade.
0: Não é
1: possível. Ah, com o Mano Velho, né? Mano. Já trabalhei com o Mano Velho já. Gente boa, hein, cara? Gente boa, hein?
0: Esteja tu.
1: 10 minutos que eu falo da Nativa, porque é do nosso grupo aqui, viu? Eu só falo da Nativa porque é aqui do nosso grupo, hein, cara? Só por causa disso também, hein? 11 999919197.
3: Oi. Melhor que esses caras aí falando que não lava o rabo.
1: Que isso?
0: Não é possível.
1: Quem fala essas coisas acho que não lava, hein? Vai saber, né? Vai saber.
4: Sei não, hein, ó. Tô te elogiando demais, hein?
1: Tá.
4: Acho que tão querendo te comer, hein?
1: Sai pra lá, cara. Sai fora. Sai pra Deus, Olímpica. Tô fora.
5: Ô, Léo Lopes.
1: Oi.
5: Nós precisava de você no Bela Tarde da 102, hein, cara? Puta programa chato, cara. Precisa colocar ordem nesse negócio.
1: É, qual? Você tá falando de qual programa aqui? O nosso ou da Band de Sorocaba, cara? Eu quero saber qual aí, mano. De qual que você tá falando aí? O nosso, que é o Band Coruja? Ou o programa da Band local de Sorocaba aí? Do Sorocaba, mano? Pô, quem faz na Band em Sorocaba? Meu grande amigo, o Bruninho, cara. Bruninho, gente boa pra caramba, velho. Um abraço, Bruninho! Bruninho! O Bruninho tá nessa hora, deve estar dormindo, no 14º sono, né? Ah, e o Caju também lá na Band. O Caju tá no 500 do 13º sono nessas horas também, velho. Né, no 14º sono. Ah, lá, mano, os caras lá não dão espaço pra mim lá, viu? Lá não tem espaço, meu. Não tem espaço, velho. Apesar que eu já trabalhei lá na Band Sorocaba, viu? Um abraço lá pra eles, viu? Vamos ver mais um áudio aqui. Fala comigo aí.
3: Ô, Léo, os caras tá te elogiando aí, que quer te passar mandioca, viu?
1: Ah, não, para com isso, cara.
3: Não,
1: cara, elogiar uma coisa, tá? Não, não, você não vem com esses negócios, os caras estão elogiando. Não vem com essas patifarias aí, cara.
3: Ô, Léo Júnior, bom dia. Bom, obrigado aí pela carona, pela primeira vez aí, tô ouvindo seu programa.
1: É nóis, cara, é nóis.
3: Rapaz, ajudando eu a atravessar a madrugada aqui.
1: Que legal.
3: Sentido em Tumbiara, Curitiba.
1: Boa.
3: Bom dia, um abraço.
1: Sentido em Tumbiara. Ah, um abraço, viu? Obrigado pela audiência, o Rafa lá do Rio de Janeiro.
3: Começa
1: aí,
3: agora. Traçando o locutor.
1: Sai pra lá.
3: Oh, yeah.
1: Vai, cala a boca, você aí, ó. Traçando o locutor. Vocês não prestam mesmo, né?
6: Ô, Léo. Então, Léo, bom dia mais uma vez.
1: Bom dia.
6: Ô, Léo, me diz uma coisa. Até o momento eu não vi ninguém falar bem dos caminhoneiros. Eu vou falar bem dos caminhoneiros, então.
1: Não troque.
6: Os caminhoneiros...
1: Não troque no assunto. Não troque de assunto, cara. Por favor, cara.
6: Caminhoneiro que fica aí falando...
1: Peraí, cara. Não vou nem colocar isso no ar. Não, se não for pra mandar um áudio legal aqui que nós estamos mandando, não vem com essa, cara. Não vem com essa, pelo amor de Deus. Vamos ver aqui. Aí troca tudo aqui, oi.
7: Obrigado pela audiência.
8: Fala, Léo, bom dia. Fala. Eduardo de Sorocaba.
1: Léo,
8: parabéns pelo programa aí, viu? Sensacional.
1: Lá vem,
8: tá
1: lá
8: muito
1: vem.
8: Melhor que o Diego Lopes.
1: Lá,
8: outra coisa.
1: A falsidade.
8: Ao ser quenguelados do zap do Bando de Coruja, vão se lascar, o paneleiro. Só reclama, só mete o pau no C, viu, Léo?
1: Mas
8: é isso aí, tamo junto.
1: Ninguém mete pau, não.
8: Léo, sensacional o programa, tá maravilhoso. Continue assim, meu rei, um abraço.
1: Vocês estão vendo a falsidade dos caras já. Aí o cara vem e fala, não, porque o seu programa é falsidade. Aí os caras já vêm com um duplo sentido na sequência. Ah, os caras gostam de meter o pau em você. Vocês estão vendo as patifarias dos caras aqui, velho? falso, velho. Tudo falso, olha lá.
7: Pronto, Léo. Tão querendo te comer.
1: Tô fora, cara. Sai fora, velho. Não, sai fora. Sai pra lá. Sai daqui. Vai beijar o capeta. Sai fora, cara. Sai fora.

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5: 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É bom demais ter você junto com a gente. Pode aumentar o som, ó. Esse é o nosso Band Coruja no ar pra todo o Brasil.
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5: Muito prazer, eu sou o Léo Júnior, tô aqui.
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5: Na sua rádio do seu jeito, gente. Ai, meu Deus, que programa é esse, não? Que programa é esse? Que programa é esse? Manda na sua mensagem pra gente, 11 999919197. Galera mandando, vendo os áudios aqui, hein? Ó, o Sérgio, fala, o Sérgio quer fazer uma tatu. O Clóvis falou que quer fazer uma tatu no bumbum, gente. Oh, meu Deus do céu, quer fazer tatu no bumbum. Olha lá, olha lá.
6: Ô, Léo, fala nessa propaganda, nessa promoção das tatuagens aí, cara. Me lembrei de um negócio aqui agora.
5: Ah.
6: O que será que a Anitta desenhou no orifício mais cobiçado do mundo lá, hein?
2: Ah, a gente quer saber também.
6: Você tá doido?
5: É, realmente, né, cara? Mas aí tem uma pergunta no ar. Se você fizesse uma tatuagem, aonde você faria uma tatuagem? Vai, eu quero que você... Ó, vale pra homem e vale pra mulher também, tá? Vale pros dois. Aonde você faria uma tatuagem? Aí não vem com essa conversa, ó, oh, eu vou fazer aqui um coraçãozinho no meu bracinho. Não, eu vou desenhar no meu dedo, a vacilasca. Fala logo onde você vai fazer essa tatuagem, essa bendita tatuagem aí, pô. Onde você faria uma tatuagem? Me conta.
7: Fala, Léo Júnior, bom dia. Você tá bom, filho?
5: Beleza.
7: Por aqui é o Plácido Carreteiro, Deus abençoe aí a nossa quinta-feira aí.
5: Fala, Plácido.
7: Ô, Léo, o pessoal tá elogiando muito você aí, que estão querendo levar você pro encontro.
5: Sai fora, cara, sai pra lá, velho. Vai beijar o capeta pra lá, velho. Sai pra lá, Deus olhe, que é isso? Oi.
8: Boa noite, Léo. Rafael, ouvinte novo.
5: Fala, Rafa.
8: Léo, não deixa os caras falar assim de você, não, cara. Mete a boca neles. Cai de boca neles.
5: Ah, o outro aqui, ao invés de ajudar, a gente tá só lascando, né? Fala aí, Caipira, Edmilson Caipirão.
9: Ah, com certeza, se eu fosse fazer uma tatuagem, não era no furico.
5: Não, né?
9: Ah, deve doer demais. Já pensou com a pelinha sensível e enrugada?
5: Você já tá acostumado não. Já de levar.
9: E fica horroroso, até a tatuagem, né?
5: Ah.
9: Agora, o caso da Anitta, uma vez, fizemos uma enquete aqui.
5: Aí, que ela desenhou no bumbum? Vem que eu queria saber também.
9: Muita gente falou que ela colocou um alvo, né? Desenhou um alvo e escreveu em cima, acerte aqui.
5: Um alvo. Bem aqui, ó. Uma flechinha, bem aqui, né? Acerte o alvo, boa.
10: Olá, bom dia. É a primeira vez que eu tô participando do programa.
5: Seja bem-vinda, minha filha.
10: Aqui de Piracicaba, e se eu fosse fazer uma tatuagem, eu faria no bumbum, bem no meu cofinho.
5: Peraí. Como é que é? Ela faria tatuagem aonde? No cofrinho, gente. Ela falou que fazia no cofrinho.
10: No cofrinho.
5: Ah.
10: Vai cair muito dinheirinho.
5: Cacau! Caiu muito dinheirinho, caramba, mano. Mas eu entendi. A Vanente falou, ela é de Piracicaba. Ela falou que faria uma tatuagem no cofrinho pra carinho, pra cair umas moedinhas, cara. Tá certo, tá certo. Aí, ó, o povo tá sendo sincero. Nada de um coraçãozinho na mão. Ai, porque tem que vacilar lá. Fala direito, né,
11: Léo? Bom dia, bom dia. Jefão pé de mesa aqui, motora.
5: Ah, vai, ah,
11: Léo.
5: Vá.
11: Tem um ditado que fala, né? Cachorro mordido de cobra tem medo de linguiça. Você tá mexendo no teu psicológico aí, hein? Você tá ficando muito, muito, muito assustado.
5: Não, eu não tô ficando assustado em nada aqui, eu tô fora desse jogo, cara, tá louco?
12: Ainda bem que é no cofrinho que ela faria a tatuagem, né? Imagina se fosse no cozinha.
5: Caramba, meu, ela quer umas moedinhas lá, pô. Não pode agora, cara, não, meu, não é assim também, deixa ela, cara.
13: Fala, Léo, bom dia, Fábio aqui de Sinop, Mato Grosso.
5: Fala, Fabião. Tudo bem? Beleza?
13: Léo, eu ia fazer uma tatuagem. Caramba, eu ia fazer uma tatuagem, eu amo minha terra querida. Bem tá. Maçarico, assim, que tem que ser uma letra bem grande, né?
5: Peraí. Você quer fazer aonde essa tatuagem? Essa tatuagem vai ser aonde? No maçarico o quê? Que eu queria entender, lá ele, cara, o que é?
13: Tatuagem, eu amo minha terra querida. Bem no maçarico, assim, que tem que ser uma letra bem grande, né? Você sabe, né, por quê, né? Abraço!
5: No caso, seria letras garrafais, né? Letras garrafais você quer fazer, né?
14: Ô, Léo, tô precisando de um lugar pra expor meu negócio de encanamentos e ralos. Você me empresta o porta-malas do seu carro pra eu expor ralo aí atrás?
5: Ah, sai, vai... Cala a boca, cara. Cala a boca, meu. Vai se lascar, vai. Oi.
15: Aí, tá vendo, Leozinho? Que eu falei aí que eu ia tatuar o dinheiro no meu pipi. E quando eu achasse esses cofrinhos aí, eu ia guardar, né?
5: Tá certo, cara. Errado você não tá. Ah, ela quer fazer um cofrinho lá, pô. Ah, viu? De guardar a moeda. Errado o cara não tá. Poxa vida. Aonde? Justo aonde? No cofrinho, pô?
16: Bom dia, Léo. Aqui é o Michel de Sorocaba. Se ela quiser umas moedinhas no cofrinho, manda ela passar essa senha do cofrinho pra nós aí, que nós temos moedinhas pra ela aí. Depois, pra nós abrir esse cofre aí, pra nós ver como que tá.
5: Ai, ai, ai, ai, ai. Vocês não tem jeito mesmo, né? Vocês não falam sério nem a pau aqui, né? Não tem jeito esse programa, cara. Vamos ver mais um aqui, vai.
17: Ô, Léo, o Nunes ensinou aí, ó, como comer um traveco desarmando, né?
5: Desarmando, é.
17: O duro é aqui no Japão. Como que você vai desarmar um traveco aqui se o bilengo deles parece um clítoris?
5: Um clítoris. Mas existe aí no Japão, cara? Muito pouco, né? Sei lá, mano. Sei lá. Vai, mais
18: ô,
5: um.
18: Léo, bom dia.
5: Bom dia, bom dia.
18: Por cá.
5: Fala, mano.
18: Dá uma sugestão pra ela. Podia fazer uma tampinha de garrafa. Combina bem, viu? Fica parecido. Eu tatuava aqui na 18, um abridor de garrafa.
5: É, verdade. Ai, ai, ai, ai, ai. Vamos nessa, 11 999919197 para você participar do nosso Band Coruja. É às 5 da manhã por aqui, ó.
19: Bom dia, Léo.
5: Bom
19: Oi,
5: dia.
19: Gato, tudo bem com você?
5: Ah, sai
19: Saudades,
5: fora.
19: Né?
5: Sai pra lá.
19: Faz duas semanas que você não fala comigo.
5: Sai
19: que
5: fora,
19: tá
5: cara. Sai pra lá.
19: Manda pra mim, vai. Aquelas fotinhas sensuais que você sempre manda.
5: Ah, sai pra lá.
19: Tchau, gato.
5: Ah,
19: tchau.
5: Que gato que? Vai abraçar o demônio lá. Véio. Vai fora, velho. Sai daqui, cara. Ah, sai fora, mano. Cada uma que a gente tem que ouvir de madrugada,
20: ô,
5: viu?
20: Léo.
5: Oi.
20: Será que essa moça deixa eu colocar minha notinha de 10 pila no cofrinho dela? Será?
5: 11 999919197. Ó, o povo tá o povo que gosta de fazer tatuagem, não?
21: Ô, Léo, eu ia tatuar uma moeda, as moedinhas, pra colocar no cofrinho dela.
5: Não, mas peraí, ó. Se ela for fazer essa tatuagem, fazer um cofrinho bem ali, ali é na divisa da bunda, né? Um cofrinho ali, já te coloca também, aproveita e faz umas moedinhas, poxa vida. Fica bonitinho.
0: aproveita. É uma ideia que eu tô dando. É somente uma ideia, né? Não que eu queira fazer. Tá louco? Eu não faço tatuagem, né? Não gosto de tatuagem, velho. Oi.
1: Ô, Léo, eu iria tatuar uma palavra no meu bilau. É saudobuco. Mole. Duro ia ser saudades do meu querido Pernambuco.
0: Nossa, esse aqui foi totalmente sem graça, velho. Esse foi totalmente sem graça. Pelo amor de Deus, que é isso? Tá de brincadeira, vai.
22: Senti um clima aí, hein? Ai, Léo, senti um clima.
0: Não. Não tem clima nenhum aqui. Pode parar, vai. Pode parar, não vem com essa. Não vem com essa, não. Não vem com essa, hein? Oi.
23: Ô, Léo, eu ia fazer um coqueiro bem na barriga, assim, ó. Pra quando o Gabriel for mamar, ele vai mamar na sombra.
0: Ai. Vai, meu Deus do céu, vai, fala aí.
24: Ei, Léo, pintou um clima aí, rapaz, com você aí, hein? Olha, hein, Léo.
0: O quê? Você ficou com ciúmes também ou não? Você ficou com ciúminho também, pô? Hã? Fala aí, cara. Ficou com ciúminho também, pô? Ah, o que é isso? Vamos lá, mulher da tatuagem, o que ela vai falar aqui?
25: Léo, bom dia.
0: Bom dia.
25: Por favor. Quero muito fazer essa tatuagem.
0: É.
25: Quero fazer uma tatuagem bem diferente.
0: Sei.
25: Quero fazer os Smurfs.
0: Ah, os Smurfs? Ela quer fazer uns Smurfs agora, né? Sabe os Smurfs? Tá. Vamos ver.
25: E também gostaria de aproveitar que eu estou aqui
0: tá,
25: e
0: tá
25: falar bom. Para os solteiros acima de 40 anos.
0: Acima de 40, hein?

0: umas viadagens. Eu vou te falar uma coisa.
1: Passa meu número pra Vanende aí.
0: Tá.
1: Passa aí, fala pra ela me chamar aí, ô Léo. Passa aí que eu também quero conhecer uma pessoa dessa cidade aí.
0: Tá, entendi.
2: Ô Léo, tem uma maçãzinha da Apple tatuada nas nádegas.
0: Da Apple? É verdade, cara. Você tem uma tatuagem do maçãzinha da Apple?
2: Ô Léo, tem uma maçãzinha da Apple tatuada nas nádegas.
0: No bumbumzinho, é? Olha lá, no bumbum. Tatuagem no bumbum. Agora virou moda, agora os caras tatuar a bunda.
3: Ô Léo, deixa eu te falar um negócio.
0: Fala, fala.
3: Você acredita que a Mara tá assim, tá com a calcinha atolada no rabo? Mas eu sei. E a Mel Banana tá sem roupa nenhuma.
0: Mas pelo jeito que ele tá falando, ele tá nas nuvens, cara. Do jeito que ele tá aqui, ele deve tá viajando, mano. Ele tá viajando na maionese, mano.
4: Ai, Léo, não deixa ele falar de mim, não. Me defende, por favor.
0: Eu vou defender o quê? Sai fora. Ai, sai
4: aquela
0: fora,
4: tatuagem,
0: cara,
4: que você gosta, que tá atrás aqui, na parte traseira.
0: Sai daqui,
4: coloquei,
0: cara,
4: até uma luzinha à noite pra você, quando você vai me pegar pra enxergar o buraco.
0: Para com isso,
4: tchau,
0: para,
4: gato.
0: Ah, é pra lá, ó. Vai. Deus Olímpico, cara, tô fora desse negócio aí, mano. Nossa senhora, dá até um negócio ruim na gente. Deus, oi.
5: Oi, Léo, fala pra você, mulher, que eu tô certeiro. Matando cachorro a grito.
0: Esse aqui tá matando cachorro a grito já. Meu Deus do céu, cara, não acredito, velho. O cara tá subindo pelas paredes, tá subindo pelas paredes, olha, ó.
6: Os orelhas aí tá que nem o Região Taxista, hein?
0: É.
6: Soca as bonequinhas.
0: Só socando as bonequinhas.
5: Já vou sortear um aí pra chupar meu pinto.
0: Para com isso! Oh, oh, oh, oh! Oh! Para com essa história aí, cara. Pô, aí não dá também, pô. Ó, tá na hora do Região, tá? Que fala do Região aqui, hein? Vamos lá, vamos começar? Vamos começar a falar do Região aí? Vai aparecer os Região pra todo lado agora. Agora, Região Trapezista, Região Passista, Região Petista, vai Região tudo aqui agora. Vamos ver, vai. Eu quero ver os Região aparecendo aí, vai.
7: Ô, Léo, agora entendi. Você comprou o curso do Nunes, é isso?
0: Não.
7: Pra desarmar o viadinho.
0: Para com isso.
7: Boiola.
0: Para com isso, para. Eu não sou nada disso que você tá falando. Pode parar, vai.
8: Aí, Léo, não adianta ter ciúmes. O cara quer você, não adianta. Ele quer você. Aí, ajuda ele, atende ele, vai.
0: Então, eu não vou atender ninguém, cara. Eu tô fora dessas coisas. Tô fora disso, mano. Vai.
9: Aqui, Leandro Cavalão, da Sarino da Noite, Região, striptista.
0: Striptista, essa foi legal, hein? Não, essa foi legal, bateu legal. Vai, mais um, vai.
10: Ô, Léo, eu tenho uma tatuagem também, eu escrevi Pindamonhangaba no pau.
0: Ah. Cala a boca, cara. Vai, mais um.
10: Bom dia, Léo. Só pra deixar registrado, de bonequinha eu entendo, hein? Região, especialista.
0: Especialista. Pareceu um monte de Região agora, vai.
11: Ô, Léo, fala pra ela aí que no meu Bilal tem uma nota de 100 dólares tatuada. Se ela quiser, eu posso colocar no cofrinho dela.
0: Tem que ver que se o dólar tá em alta aí agora, né? Vai, mais um, vai.
12: Bom dia, Léo Júnior.
0: Bom dia.
12: Mais uma madrugada aí até as 5 aí. Não podia faltar, né? Escutando a rádio e dando aquela risada. Rapaz do céu, escutando aí, ó. Os caras estão te puxando o saco, estão fazendo de tudo pra fazer você juntar o sabonete, não.
0: Tô fora, cara, dessas coisas, não,
12: é,
0: não gosto,
12: nós,
0: não,
12: da manhã, pô, Zé. Dia abençoado e a todos, beleza?
0: Tô fora desses negócios aí, mano, tô fora, hoje.
13: Bom dia, Léo.
0: Bom dia.
13: Tô em frente ao casarão. E tô vendo um taxista aqui encostado no carro.
0: Vai levar uns 5 tapas na cara agora.
13: Grudado com um barbudo. Olha. Os dois se beijando de língua.
0: Deve ser o...
13: Tenho certeza que esse Região taxista que fala que pega os brotinhos, mas ele é chegado no Manjuro.
14: Ela só quer te pegar. Ela não quer namorar. Ela só quer te pegar.
0: Oi.
15: Bom dia, Léo. Wagner Zule.

0: comedor de travestiça.
1: Chama. Valeu, mano. Um abraço pra você. Obrigado pela audiência. Fala comigo aí, vai.
2: Bom dia, Léo Júnior. Aqui é o Márcio Caçambeiro da Zona Leste. Marcião. Motorista.
1: Tá bom. É região. Tá valendo. Vai.
0: Ô, Léo, tô vendo um filme aqui, pornô aqui, GLS. Região, punhetista.
1: Vai, mais um.
3: Bom dia, um braço, Léo. Vamos lá pra luta. Carregar o carro. Tal da carne embicado e direcionado pro tal do Sorocaba.
1: Valeu, mano. Valeu. Um abraço pra você. Tamo junto na audiência no Brasil aqui. Oi.
4: Léo, tô aqui experimentando um vestido aqui. Região estilista.
1: Vai.
5: Passa pra ela, por favor, Léo.
1: Como é que é?
5: Passa pra ela, por favor, Léo.
1: Ah, o outro, já que, o cara quer que eu passe o telefone pra mulher, velho. Ah, agora virou programa de arrumar namorada aqui agora, velho. Pô, que é isso, cara? O Band Love já acabou faz tempo, cara. Poxa vida, meu.
6: A gente tem que aumentar nosso estoque de vento. Quando a gente dobrar a meta, a gente redobra a meta.
1: Tá.
6: Região de humista.
1: Estocando vento. Ai, ai, ai, ai, ai.

0: Oi.
1: Ô, Léo.
0: Oi.
1: Sonhei que você tava correndo atrás de mim pelado e gritando, agora é minha vez, agora é minha vez, agora é minha vez.
0: Tô fora.
1: Região maratonista.
0: Maratonista, essa ficou legal. Essa ficou legal. E o Davi tentando até agora fazer um áudio, cara. Até agora não saiu nada, mano.
2: Ai, Léo. Ai, Leleco. LJ.
0: Sai daqui.
2: Região. O chassaquista.
0: Vocês são tudo bando de puxa-saco. Vocês são isso sim.
3: Bom dia, Léo. Rafael, senti de Ribeirão Preto, carregando um monte de droga. Região, drogadista.
0: Eu quero é andar. Carregando um monte de droga, velho. O cara ainda tem a coragem de falar isso ainda no ar. Vai, mais um. Vai.
4: O celular do Davi tá sem memória.
0: Região, memorista, agora foi minha vez. Vai, mais um, vai.
5: Ô, Léo, eu tô aqui no Japão, na avenida, região, pinto pequeno.
0: Peraí, daí você é pinto pequenista. Vai.
6: Ô, Léo, o negócio é a gente aprender a tocar vários instrumentos. Região, musicista.
0: Mas o que é musicista, cara? Ah, sei lá o que você tá falando, mano. Aí eu vou saber o que você tá falando, cara. Vai. Quem tem alguém com a ruela doendo aí, vai.
7: Região, tá aqui sim, tá? A única bronzeada com azeite de dendê.
0: Nossa!
7: Somente Oi. O Léo Júnior pode comer.
0: Para!
7: Região, a travequista.
0: Sai daqui você, cara! Some daqui, velho! Some! Eu nada! Tô fora, mano!
8: Ô, Léo, antes eu tava na outra, aqui em frente à Paulista.
0: Sai daí, cara!
8: Agora fui pro Morumbi, dei uma desmunhecada, mas eu sou região, radialista.
9: Quem tá com a ruela doendo?
0: Ai, meu Deus do céu, quem será que tá, né?
10: Oi, Léo, não sei muito bem como é que funciona esse negócio do região, mas eu soube que ele fumava, região tabagista.
0: Cara, que legal! A Valéria entrou pela primeira vez na bagunça aqui, Valéria, valeu, viu, Valéria? Tamo junto aí, nós, Valéria! Tabagista. Mais um, vai.
11: Ô, Léo, se alguém tiver com problema na próstata, é só falar comigo. Região, urologista.
9: Subi no palco e falei...
0: Ai, caramba, vocês não prestam mesmo. Vai.
12: Ô, Léo, bom dia.
0: Bom dia.
12: Tinha aqui uma pintura aqui com uma linguiça desenhada. Derrubei um pouquinho de tinta em cima, então, região, borra linguiça.
0: Tá bom, tá valendo, vai.
13: Fala, Léo, bom dia. Já que eu entendo das bonequinhas, então eu sou o região, piadista,
0: olha lá. Quem tá... Mara Tassini, vai.
14: É o Júnior. Oh. Agora eu tô tocando bateria, região. Baterista,
0: aí ó. Quem tá com a ruela doendo? Quem tá com a ruela doendo, oi?
15: Olha, o Xande do Japão, tô num templo, região budista.
0: Valeu. Vamos ver a Lourdes falando aqui, vai, Lourdes.
16: Ô, Léo, Júnior, você não sabe o que é musicista? Ah, tá bom. Então, Léo, o esquecista.
0: Esquecista, pronto. Léo, esquecista. Voltou pra lá, região, esquecista. Tá bom, tá valendo essa também, viu, Lourdes? Obrigado, hein? Beijão pra você, viu, Lourdes?
4: Ô, Léo, tô dando a ré no Kibe. Região, manobrista.
0: Davi que não mandou áudio até agora. Região, o esquecidista.
9: Ficar escondendo.
0: Chiba.
9: Quem tá
0: com a rua é lá do... Oi!
17: Ô, Léo, hora do motivacional. Região, davizista.
0: Aí, ó, ele conseguiu. O Davi conseguiu! Cara, 4:30, quase 4:30 da manhã, o Davi conseguiu mandar um áudio, cara. Eu tenho até medo de ouvir um áudio do Davi agora, velho. Eu tenho até medo de ouvir um áudio dele agora. Olha.
18: Chegou aí, essa disse aí, ó, na mensagem, chegou aí ou não? Se liga pra mim, hein? Davi multivocionista. Tem que colocar meu multivocional, liga pra mim também, hein? Multivocionalista.
0: Tá bom, tá bom. Peraí, peraí. Eu preciso resolver essa parada com o Davi aqui. Peraí. Só um minutinho. Peraí, ver se eu consigo ligar aqui. Eu vou resolver essa parada aqui. Peraí.

Vamos ver. Vamos ver. Vamos ver. Cadê o Davi? Vai. Atende aí, mano. Puta, o cara não quer atender o telefone agora, velho. Será que eu liguei errado, velho? Putz, eu liguei pra outra pessoa, velho.

0: Oi, meu Júlio.
1: Apareceu, cara.
0: O celular tava ruim, é porque eu tava atualizando rápido.
1: Ah,
0: demora mais
1: tá,
0: uma hora.
1: Tá, tá, tá, entendi, cara. Entendi, entendi. E aí, mano?
0: Como é... vai ter que ir lá, enrola.
1: Tá, entendi. Como
0: aí
1: é que tá?
0: Demora, é.
1: Mas me fala uma coisa, cara. O que aconteceu com esse telefone seu aí? Fala, fala pra mim.
0: Esse negócio, fica, tem que atualizar o zap, cara. Desatualizar o zap.
1: Tá tudo
0: aí
1: desatualizado.
0: Tem que ir lá no Play Store, atualizar e demora, demora. E... ixi, é complicado.
1: E você tá tava xingando até a mãe, né?
0: Nessa não, tem parte assim, cara. Primeiro não fala nem o macarrão, né? Ah. O macarrão tá, tá em paz, tá? Por mim tá gostoso hoje. Um pouquinho mais molho de feijoada, ó.
1: Tá, entendi. Davi, sua palavra motivacional, é, baixa um pouquinho seu rádio aí pra...
0: vou
1: pra...
0: falar sobre...
1: você, Davi, eu quero você... Davi, eu quero você um cara leve hoje, tá? Leve.
0: Tô com
1: um coração assim, em paz.
0: Quatro.
1: Com um coração em paz. Com aquela palavra pra motivacional, pra própria pessoa começar o dia feliz. Começar, porque tem jogo da Copa, né, meu? Tem jogo da Copa amanhã.
0: Hoje amanhã, né?
1: Amanhã,
0: chegando,
1: cara. Amanhã, hoje é quinta, mano. Amanhã, no caso, né? Então, cara, é isso, cara.
0: Vai ganhar bem. 3-4-0 logo aí. Mas a seleção tem que jogar também. Então,
1: exatamente. Né? Vai, suas palavras motivacionais, vai.
0: Vamos lá. Hoje eu vou falar sobre rejuvenescimento mental.
1: Nossa senhora! Rejuvenescimento mental.
0: Se você ficar ser velho, Léo, já começamos velho já, mas sentir como garoto novo. Rejuvenescimento mental.
1: Tá.
0: Vamos lá.
1: Aham, sim, sim, sim.
0: Vamos lá. O que é rejuvenescimento mental? Vamos lá.
1: O que é?
0: É sobre realmente preparar a mente, galera. Nós estamos velhos. Eu tenho 46 anos, outras pessoas têm mais de 50, 60, mas nós somos jovens, acima de tudo tem um espírito jovem. Por quê? Como? Através da sua mente. Lembra do passado, coisas boas que aconteceu com você, não coisas ruins. As coisas boas. O futuro repetir o passado. O que, que é? Você se sentir jovem, como você era antes.
1: Nossa.
0: Alegar o coração.
1: Profundo, hein?
0: Extremamente.
1: Profundo,
0: aproveitar
1: hein?
0: Coisas que você não fez antes. Faz... não tentar fazer de novo, porque você vai voltar você a fazer mais, porque você não é mais como era antes. Mas você pode tentar reviver, entendeu? Fazer coisas que você pode fazer ainda.
1: Entendi.
0: E você lutar, viver e que você pensar. Eu ainda sou uma criança, todos nós somos uma criança. Então, todos nós somos jovens ainda.
1: Todos nós temos jovens. Uma criança dentro de nós, é isso,
0: sim,
1: né?
0: Sim, todos nós somos uma criança de nós e vamos colocar pra fora. Todos nós também somos jovens também, colocar pra fora, então não. Vamos que vamos lutar, vamos viver e vamos acreditar, porque nós somos velhos, mas nós somos novos ao mesmo tempo. Não, é isso aí, desenvolvimento mental. É isso aí.
1: Entendi. Davi, só um minutinho, deixa eu ver o que o outro tá falando aqui, peraí.
2: Lá vem ele com a lavagem.
1: Para com isso, não fala, meu, o cara tá leve, eu já falei que o Davi tá bem, cara, o Davi, Davi, respira, não liga pra esse tipo de pessoa, Davi.
0: Sabe o que eu tô pensando, Jorge?
1: Não liga pros caras, não liga.
0: Lembra quem foi de volta pro futuro?
1: Ah, já.
0: Um Delore, entendeu? Voltar lá pra 2002, pegar todos os jogadores lá do passado, lá, o Roberto Carlos, Ivaldo, Ronaldo, Ronaldo Gaúcho. Ô, galera, o time tá aqui, o Brasil como tá, vamos lá pro futuro pra ligar o X aí, levar todos dentro do Delore pra...
1: Exatamente. Só colocar mais um áudio. Peraí, vamos ver.
3: A pergunta é a seguinte: você entendeu? Eu. Nada. Acho que vocês entendem bem, não.
1: Davi, eu estou aqui pra te ajudar você não ficar nervoso. Respira. Respira. Não, respira aí. Vai, de novo. Continua.
0: Ufa, pronto.
1: Vai, agora vai.
0: É isso aí. E rumo ao Hexa, você tem que acreditar, lutar, sonhar e viver. Porque nós temos que sonhar e vamos chegar lá. Vamos ganhar esse Hexa ainda. Mas começa sexta-feira. É pra valer aí. Acho que o outro primeiro jogo não foi nada. Foi tipo um treino. Agora o jogo é pra valer.
1: Tá, foi só um começo. Foi um pré-treino ali.
0: É pra valer.
1: Pré-jogo.
0: O povo fala hoje, igual o Zagal fala. É. Faltam 7, vamos chegar lá. Faltam 7. Agora eu falo assim, vamos chegar lá.
1: Tá. Davi, só um minutinho. Peraí, vamos ver aqui.
4: É, Diego Lopes, eu sei que você tá subindo a serra aí, tá? Eu sei que você tá vindo trabalhar, isso aí é culpa sua, ó. Isso aí é culpa sua, você que inventou esse talho de motivacional aí, ó. Isso aí é culpa sua, parabéns, viu, Diego Lopes?
1: Que sensacional! Cara, a culpa não é minha, a culpa é do Diego, cara. É o Diego que inventou, não fui eu, né, não, Davi? O Diego que inventou isso aí, não fui eu, cara.
0: Abriu minha mente, abriu, acho que a gente muito muitas pessoas aí, né?
1: Abriu a mente, não, cara, isso aí é pra abrir a mente da pessoa, cara. Entendeu? Você sai leve do programa, você sai...
0: É, cegado, é. Vai trabalhar em paz, né? Vai viver a vida em paz, né?
1: Ah, claro, né? Claro.
0: É isso aí. Mas tem que aproveitar agora pra todo mundo trabalhar hoje.
1: Tá, só um minutinho. Ô, Davi, só um minutinho. Peraí, vamos ver o que ele tá falando. Só um minutinho.
2: A lavagem
5: do Davi é lavagem cerebral e também lavagem no prato.
1: Para com isso,
5: tá
1: cara.
5: Nada dele.
1: Não. Davi, calma. Eu tô aqui pra não deixar você nervoso. Não liga pra esse tipo. Não liga. Não liga pra esse tipo de provocação, Davi. Não liga. Eu tô aqui pra te ajudar. Não liga pra esses caras. Vamos tentar deixar o Davi não ficar nervoso. Vamos colocar mais um áudio, vai.
5: Ele falou o quê? Delória? Pegar o Delória? Como assim o Delória? Delória?
0: Volta para o Hexa.
5: O Delória!
1: É outro retardado, cara. Tem que ser mais...
0: É, o filme é assim, entendeu, Gajinho? É. Volta para o Penta, para rumo ao Hexa. Tem que ser assim agora.
1: Exatamente, rumo ao Hexa, vai.
6: Fala, Léo. É o barulhado do macarrão aí, falando em abrir a meta, eu acho que ele queria que abrisse o butico dele.
1: Cala a boca, cara. Para com isso. Não fica... Não. Ó, Davi, você tá calmo, né, Davi?
0: Não vou acabar, não. Deixa
1: Davi, você tá calmo, né, Davi? Você tá calmo, né?
0: Tranquilo. Até vou falar agora que vai trabalhar, olha. Ah. Quem vai trabalhar, aproveite cada momento do trabalho. Não fique sendo seu chefe. Ignore. O importante é que você tá trabalhando pra você receber seu dinheiro, seu salário do mês, pra você...
1: Tá vendo?
0: Curtir,
1: é isso.
0: É aproveitar, entendeu ou não?
1: Isso mesmo.
0: Vai pagar meu dinheiro, não vai sobrar nada, mas também vai sobrar um dinheiro pra você se divertir, pra você curtir e viver a vida.
1: Tá isso, cara.
0: A vida e assim vai.
1: Então, mais um aqui, vai.
7: Ô, Diego, se você estiver ouvindo, vagabundo, manda uma mensagem aí, fala que o macarrão do Davi não presta.
1: Para com isso,
7: fala,
1: cara.
7: Fala, seu vagabundo.
1: Não, não é assim, velho. Não é assim.
0: O macarrão é que não presta mesmo, só a cabeça, né? Já quieto.
1: Pera aí, isso, cara. Você atrapalhou um momento motivacional, velho.
0: Davi, fala mais do que o macarrão, mas eu gosto. Tá uma delícia e pronto, acabou.
1: Davi, sabe o que é isso aí, cara? Sabe o que é isso aí?
0: É inveja.
1: É inveja. Os caras são tudo invejosos, cara.
0: Ó,
1: o Davi, ele foi. O Davi, ele vai ser lembrado no Masterchef por causa disso, não é isso, Davi?
0: Eu faço, sabe quanto mais fala, olha? Eu faço mais com muito carinho o macarrão e faço mesmo. E
1: exato.
0: Vou fazendo mesmo, pronto, acabou. Hoje
1: continue
0: eu
1: fazendo.
0: Tá acabando.
1: É isso.
0: Vou fazer o dedo depois, acabou, é.
1: Tá bom. Obrigado, Davi, pela
0: valeu,
1: sua mensagem.
0: Tamo junto aí. Vamos juntar 10 anos pra viver hoje. Vamos aproveitar a vida e curtir cada momento.
1: É isso, bora, hein? É isso. Obrigado, um abraço.
0: Valeu, um abraço.
1: Valeu, tá vendo? É isso, gente. Ó. Isso, gente, aqui tem esse programa tem de tudo, palavras motivacionais com Davi, é isso que eu tô falando.
8: E eu tô tentando escutar e traduzir o que ele fala.
1: Caramba, esse é o que vocês querem, deixar o Davi nervoso, é isso que vocês querem. Cala a boca, que nojo, cara, para com essas coisas, né? Ah não, velho, o que é isso? Ah, louco, velho.
9: Ô, Léo Lins. O Diego falou que comeu o macarrão do Davi e passou mal. Caganeira. Região. Bosteira.
10: Não liga pra esses corno que fica falando do C, não.
1: Não liga não, viu, Davi?
11: Esse macarrão do Davi aí já vem com chulinho, né? Você come o macarrão e já corre pro banheiro, faz um chulinho.
1: Assim. Ai, peraí, deixa eu fazer o seguinte, deixa eu começar a hora do boi aqui, vai. Peraí, deixa eu só te abaixar que vai sair tudo no ar o negócio aqui, papapá. Vamos começar, hora do boi, vai. Ó, pô, gente, pelo amor de Deus, escreve os negócios direito, pelo amor... Ó, vamos escrever legal, né? Vamos colocar umas letras, não a letra não, que é computador, mas pelo menos coloca uma coisa que a gente entenda, vai, pelo menos, né? Vamos ver. Ó, 4h29 da manhã, 4h29, hora do boi, a hora do boi, a hora do boi, vai começar!
12: Quieta, mangangá! Te afasta pra lá, boi, vai nojinho!
1: Ah lá, bora!
12: Ceará do Leite
1: chegou por aqui também! Serafim Bumbum Bumbum Guloso! Motorista da Six Logística! Simone Mendes pede pensão para locutor famoso do Band Coruja. Que tá isso, cara?
13: Lado.
1: Que isso, mano?
13: Cuidado, ele pode estar tá do seu lado.
1: Os motoristas da Parisotto Transportes. É tudo corno. Foguinha da LSL.
13: Ele é corno.
1: Transporte Paulista.
13: O chifre desse tamanho nem passa no portão.
1: Diego Lopes.
13: E nem tá nem ligando. Finge que não sabe e nem tá nem ligando.
1: Natan da Caçamba do Boi.
13: É do corno manso, de quem que eu tô falando?
1: Motorista corno da manso. TAP Transportes.
13: De quem que eu tô falando? É do corno boi, boi.
1: Divino!
13: Boi da
1: casa. Divino Alves, é isso?
13: Tá, pega esse.
1: Para todos os caminhoneiros cornos do Brasil. Olá, Rosivaldo, entregador de remédio.
13: Porque ela traiu, mas voltou depois. Terminou porque ela traiu.
1: Motorista da usina Pori.
13: Ela é safada e ele é boi.
12: Te aquieta, mangangá.
1: Motoristas da Monfredini.
12: Te afasta pra lá.
1: Quer mais, quer mais, quer mais? Panelinha do Diego.
12: Ebo!
1: Venende do cofrinho. Léo Júnior, locutor da madrugada, vai se lascar você. Mel Patinete. Ai, meu Deus do céu, viu?
13: Cuidado,
1: ele... A galera da Cooper segue aí, ó.
13: Cuidado, ele pode estar do seu lado. Quem tem amigo
1: com... Olha lá, lá, lá, lá.
13: Dele um abraço.
1: Para o Orelha de Anjo. Marcelo Tratorista.
13: Ele é corno.
1: Fabinho Tratorista de frente.
13: Ele é corno, mas é meu amigão.
1: Caramba, velho.
13: O chifre desse tamanho nem passa no portão.
1: Motorista Juscelino.
13: E nem tá nem ligando. Finge que não sabe e nem tá nem ligando.
1: Que... Caixa, os caixas do mercado Maia Lages.
13: De quem que eu tô falando? É do corno manso.
1: Motorista da Colombo, olha lá.
13: É do corno boi, boi, boi.
1: Ah, locutor que não ouve áudio. Ah, eu ouço áudio sim, cara.
13: Que só come um abuse.
1: Olha lá, Zoreia, filho do patrão.
13: Que ela traiu.
1: Que vai ser mandado embora.
13: Depois.
1: Tadeu Correia, meu Deus
13: mas
1: do céu.
13: Depois. Ela é safada e ele é bom.
1: Motoristas da Rede Posto 7. Acabou, gente, acabou. Ai, senhor, gente do céu. Olha lá, lá, lá. Locutor do Band Coruja. Olha, acabou a hora do boi. Acabou. Nossa senhora, pelo amor de Deus, vocês não têm vergonha na cara, não, viu? Ah, pelo amor de Deus. 11 999919197. Olha lá, motorista da Lancatur. Tá cheio de áudio chegando aqui, meu Deus do céu. 11 999919197. Acabou a hora do boi, oi.
14: Bom dia, Léo. Ó, eu acho que os cornos mesmo.
1: Ah, cara, para de ficar ligando aqui, ó. Gente, não dá, velho, não dá. Ligação a gente não atende, tá? Ligação a gente não atende aqui, não, oi.
14: Os cornos, é os radialistas que trabalham na madrugada. Boi.
1: Corno é você, cara, corno é você, ó. Oi, bom dia, bom dia.
15: Não acabou não, você se esqueceu do maior de todos.
1: Ah, é tu. Pena, eu sei, mas é que eu, quando eu acabo a hora do boi, eu dou uma esperada, porque assim, é pra poder dar aquela audiência. E pra fechar a hora do boi, o corno manso, o rei corno manso de todos. Nós estamos falando dele, John Tatu! Seu John Tatu, o unicórnio, um corno manso da madrugada. Aí, ó. É isso, é o John Tatu, é o rei dos cornos da madrugada aí, ó.
14: Bom dia, bom dia, bom dia. E aquela quinta-feira abençoada pra nós. Os motoristas da Dalaça de Goiânia. Tudo boi.
1: Valeu. Dia, valeu, mais um aqui, vai.
16: Bom dia, Léo Júnior. Beleza? Bom dia.
1: Beleza, mano?
16: Mais uma hora, tô escutando o programa aí. De duas é uma, ou a galera da padelinha do Diego aí. Tem um tesão lascado nesse cara que. Ou ele neles que. É só essa galerinha que ele bota pra escutar os áudios. Ouço outro dia.
1: Cara, mas ninguém tá falando de panelinha aqui, cara. Eu prometi que hoje ninguém ia falar disso. Vocês lembram do começo do programa? Vocês estão lembrados no começo do programa? Ninguém vai falar disso mais. Pronto. Não, chega de falar de já. Já deu a panelinha, cara. Não tem panelinha, tá? Vai mais um aqui.
17: Pelo pouco que eu vi ontem, pela correria que eu tava aqui, John Tatu tava tentando se matar, viu?
1: Ah,
17: então... eu acho que ele caiu da moto, alguma coisa assim, meteu o chifre no chão. É, nossa, tava todo esrolado, coitadinho, deve estar hospitalizado, tá? Vocês não falam mal dele.
1: Sim, o povo fala mal dele direto, né? Ah, bom dia, hora do banho, manda um abraço aqui, ó. É, pro corno da Gesso Valente. Tem corno pra todo lado, né? Olha lá, mineiro motorista Darlete. Ah, tem um monte, mano, tem um monte aqui. Fala comigo, vai. Fala comigo que eu tô aqui, vai.
18: Ô, Léo, você esqueceu de ler o meu aí, mano. Não colocou o Davi Macarrão de Chuca aí? Na hora do boi? Davi Macarrão de Chuca.
1: Ah, cara, com isso, cara. Para de xingar o cara, mano. Não fala, não faz isso, cara.
19: Ô, Léo, aproveita e leva o macarrão do Davi pra sua esposa comer.
1: Tá, para com isso, para. Ô, carambolas, viu? Oi?
18: Ô, Léo, você mete o louco, hein, mano? Pra dar audiência, você esqueceu do cara, pô.
1: Não, peraí, cara, não esqueci. É que eu dou um tempo primeiro pra depois falar do John Tatu. Vocês já acham que eu vou falar um negócio na hora, assim, pra não ter graça? Não, não é meter louco, mano. A gente espera aí uns 10 minutos e tal pra poder falar, pra encher o peito e falar. O unicórnio da madrugada, John Tatu! Vocês entendem como é que é a jogada do negócio? É isso, gente. É isso.
20: Ô, Léo, avisa aí pra esse Ale aí, quando ele for falar no áudio, ele mandar o negão sair das costas dele. Ele vai falar, o cara empurrando nele. Oh, por quê? O Neymar vai sair da cola. E o cara empurrando nele.
1: Cara, esse aí sabe gemer até umas horas, ele já sabe, já, né?
21: Ô, Léo, confirma aí no relógio pra mim se é 4h36. Falta 24 minutos pra nós escutar a voz do Diego Lopes. Graças a Deus, acaba!
1: Olha o outro aqui, ó, olha lá. Eu quero... apaixonado pelo Diego Lopes. Olha lá, apaixonado quando o Diego Lopes entrar aqui, nossa, ele vai pular pra cima. É umas viadagens que eu vou te falar pra vocês, viu? Pelo amor de Deus. Oi.
22: Agora é só descansar, filho. Chegar, encostar o caminhão e depois descansar pra noite de novo. Valeu, madrugada, o cardenal da gente aí.
1: Vamos, valeu, mano.
22: Meu parceiro,
1: é nóis, parceiro, é nóis, parceiro, é nóis. Valeu, meu amigo velho do lixo. Tamo junto na madruga aí. Vai, fala comigo aí.
23: Ô, Léo, fala pro Maico que daqui 20 minutos ele já pode chupar as bolas do Diego.
1: Não, o Diego tá chegando daqui a pouco aí. Já ele vai ficar felizinho, a hora que o Diegão chegar aí. Aí ele fica feliz. Aí, a hora que ele ouvir a voz do Diego, já fica feliz a vida já.
24: Ô, John! Tatu aí! Chifre de esfregar no barranco!
1: Vai. Nossa,
25: cuidado pra não ter um orgasmo aí 5 horas na hora que o Diego falar, ô. Viadão.
1: É? Você viu? Vai ter um orgasmo daqui a pouco. É,
25: no dia que voltar o sol aí, se o Diego for pra praia, você morre afogado, hein?
26: Rapaz, tô achando que aí só tem gay nesse programa aí, viu? Todo mundo só fala do Canela Fino, mas ninguém fala da mulher dele, aquela
1: personagem maravilhosa. Peraí, cara, não vai falar mal da mulher, cara. Mulher... Não fala da mulher do cara, mano. Poxa vida, vai criar briga no casal lá, velho. Ah, peraí, vai. 11 999919197. Fala comigo.
27: Bom dia, Léo.
1: Oi.
27: Xandinho Caçandeiro.
1: Xandinho,
27: novo
1: vai.
27: Novo boi.
1: O quê? Você é novo boi? É o novo boi da parada, mano? Aí, ó. Vai, mais um aqui.
28: Oi, Léo.
1: Oi.
28: Aqui é Karina de Cuiabá.
1: Oi, Karina.
28: Tem uns 40 minutos que tô escutando vocês, velho. Ainda não entendi muito a dinâmica, mas tô amando. Já ganhou um ouvinte. Eu trabalho de madrugada, mas eu nunca escutei a rádio.
1: Que legal, que bacana.
28: Primeira vez e tô amando. Valeu aí, hein?
1: Olha, ô Karina, na verdade aqui, Karina, não existe dinâmica aqui, viu? Aqui é só existe nego retardado, tá? É só existe a galera do CAPS aqui, entendeu? Não existe isso que você falou aqui no programa. Não tem essas coisas. Mas obrigado, tá? Obrigado por você ouvir a gente gostar dessa bagunça organizada. Não é nem organizada aqui. Essa bagunça mesmo, essa bagunça de programa, viu?
28: Bom dia, Léo.
1: Bom dia.
28: Esse programa é o quê? Que quando a gente não sabe que a pessoa é boa, ela vem aqui e se expõe. O cara acabou de falar que é o novo boi. Eu gosto é disso. Tá lindo. O pessoal tá adorando ser corno.
1: Claro, poxa vida. O povo gosta, querido. Jennifer. É Jennifer que tá falando? Olha, o 20 Nova chegando aqui. É isso. Os caras gostam. Eles amam ser corno, entendeu? E aí eles ficam bem, eles ficam felizes. Começa o dia trabalhando muito bem. E assim vai.
29: Ô, né? Léo, que isso, rapaz? A Karine tá mamando a 40 minutos.
1: Para
29: tá
1: com doido. Isso, para com isso.
30: Bom dia, Léo. É o Felipe da Baixada Santista acelerando aqui.
1: Fala, Felipão.
30: Ah, vou dar uma encostadinha no caminhão aqui. Será que vai acabar o programa mesmo, né? Mas eu acompanhei do começo até o fim. É, canta uma cançãozinha de Nina aí pra me tirar um soninho aí de boa. Canta a cançãozinha de Nina aí pra mim.
1: O cara que canta a canção de Nina. Dá licença, velho. Ah, pelo amor de Deus, cara.
0: Ô, Léo, avisa a Karina que eu também sou de Cuiabá. Tô em Portugal, mas sou de Cuiabá. Beijinhos pra Cuiabá.
1: Aí, Karina. Ô, Karina, não, Jennifer. É Karina ou Jennifer? Agora nem eu sei mais. Nessa altura do campeonato, nem sei mais qual é o meu nome, meu. Olha lá.
28: Ô, Léo, esse cara com essa voz aí pedindo cançãozinha de Nina. Já vai aparecer algum aí querendo colocar ele pra dormir no colinho.
1: Vai. Se já não apareceu. Se já não tá aparecendo, viu? Olha lá.
2: Bom dia, Léo.
1: Bom dia.
2: Boa quinta-feira pra você. Beijo pra todo mundo na escuta da Fox.
1: Peraí, velho. Peraí, todo mundo da Fox. Peraí, que Fox eu queria saber? Eu não entendi o que você falou. Você tá ouvindo a Band, né? Mas eu não sei, eu não entendi o que ela disse. Mas tudo bem, beleza, tá valendo o seu áudio aqui. Deixa eu só. Mas colocar uma música aqui, vai. Oi?
3: Musiquinha pra ninar, pai? Tô descendo aí com a mamadeira cheia. Pra tu encher dormir com a barriguinha cheia, tá bom?
1: Para! Ô, fica com essas coisas aí,
4: meu. Bom dia, Léo. Ô, rapaziada, o seguinte, os caminhoneiros tá tudo indo dormir agora, hein? Vamos saindo, deixando a moeda dos caras descansar aí, pra quando os caras chegarem, a cama tá quentinha, hein? Esses caminhoneiros corno.
1: Meu, é a Fox e a polícia, né? Tá, entendi, eu vi a foto dela aqui. Ela é da polícia, gente. Um abraço pra você, então, viu? Não sei como que você aguenta ouvir esse programa de louco aqui, ó.
5: Você quer dormir, vagabundo? Quer? Que toma mamadeira,
1: para, toma. 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

0: 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Esse é o Belo, gente. É o nosso Band Coruja pra todo o Brasil. Programaço pra alegrar sua madruga. Obrigado você que tá mandando mensagem, mandando aquele alô pra gente pelo nosso zap. 11 999919197. Pra você mandar seu alô. Tá quase, quase chegando no final do nosso Band Coruja. Até às 5 da manhã, hein?
1: Olha casa, olha a pamonha, olha o curau.
0: Fala comigo aí, fala comigo.
2: Olha, o Caipirão ficou aí uns dias sem internet. Eu já tava até com saudade do Caipirão, velho. É. Só a Carla que não pode saber, sabe? Mas eu tava com saudade do Caipirão.
0: Não, o Caipirão, ele gosta de ficar enrolando a gente, entendeu? 3 horas da manhã aparece. Engraçado, né, meu? 3 horas, daí fala que a internet tá ruim, a internet tá ruim.
3: Acho que você não tá sabendo, não. Zangado, caminhoneiro. Rapaz, Léo, parece que esse macarrão do Davi aí, ele deu pra aqueles macaquinhos, aqueles saguizinhos que vem comer fruta em casa.
0: Sai pra lá, capaz!
3: Me parece que eu vi o Diego falando num dia aí, morreu 4 macaquinhos daqueles só com o macarrão do Davi.
0: Ah, que isso, gente. Não fale mal do macarrão do Davi, meu. Puta, olha, eu vou te falar. Complicado, viu?
4: Ô, Léo,
0: peraí,
4: eu tô com o carro
0: vai.
4: Ô, Léo, meu carro quebrou aqui. E eu estou precisando fazer uma transferência de carga. Rejão, chupetinha.
0: É, no caso é chupetista, chupetista.
5: É pra dentro.
0: Olha lá, o Caipirão, fala, Caipirão.
6: Ô, Raquelzinho, beijinho pra você, sua linda fofinha. Ô, Léo, eu mandei as provas pra você, que eu tava sem internet desde sábado, sabe?
0: Sim.
6: Ah, não vou explicar. Dá uma foto, o print em cima aí, você não viu, porque dá um quiz, dá um retardado, né?
0: Ah, que é isso? Retardado é você, cara. 11 999919197, vai.
7: Ô, Léo, falta 20 minutos pra nós escutar a voz do Diegão, hein? Moleque, chama. Os dor de cotovelo fica falando bosta aí.
0: Olha, e começa as viadagens no programa. Ai, eu vi a voz do Diegão. Então, os caras estão tudo gay hoje. Umas viadagens no programa. Como é que pode uma coisa dessa, hein? O que que tá acontecendo com vocês, hein? Oi, vamos ver aqui.
8: Léo, bom dia.
0: Bom dia.
8: Léo, você precisa conhecer ainda os ouvintes, cara. Mas vai dar certo. O Caipirão acorda de madrugada pra tirar leite, cara. Ele mora na fazenda mesmo, no interior de Minas.
0: E você, tá, entendi.
8: Minas
0: entendi,
8: Gerais, entendi. Isso. Um abraço.
0: Valeu. Um abraço, tamo junto. 9 para 5 agora. É pôr pra dentro, vai.
9: Salve, Léo, meu parceiro.
0: Oi,
9: Léo.
0: Oi.
9: O programa com você é outro nível, cara. Outro patamar.
0: Lá vem um puxa-saco.
9: Já tô providenciando uma baixa assinada aí pra você assumir essa bancada aí, meu parceiro.
0: Você é puxa-saco.
9: Você é o melhor.
0: Não, aí começa assim. Aí os caras já começam já zoar comigo, quer ver? Ó, vamos ver.
4: Ô, Léo, eu não ia falar não, viu? Os baba-ovo, lambe-saco do Diego, fica lá no grupo, lá enchendo o saco, lá no grupo do WhatsApp, lá. E a Mel Banana tá descendo porrete neles lá, viu? Já tô avisando já, que ela falou que te ama, que você é 10.
0: Ah lá, tá vendo só? Valeu! Isso aí é uns lambe-sal, hein? Uns casca... Eu só quero é pôr pra dentro, vai.
3: Ô, Léo, os caras ficam revoltados, Léo. É que eles não entendem que cada locutor tem um jeito simpático de tratar os do...
0: Exatamente.
3: Aí os caras ficam bravos, porque, o Léo não põe o meu áudio, aí eu falo, vão caçar o...
0: Vão caçar sapo.
3: Piroca, rapaziada. Se o cara fazer o programa...
0: Ah, mas, viu, cada um tem um jeito de se comunicar, gente. É isso, entendeu? É, uns tem uma voz diferente, ou tem uma voz mais, sabe? É isso que eu tô falando, entendeu?
10: Bom dia, Léo.
0: Bom dia.
10: Tudo bem? Vanilda de São Paulo.
0: Vanilda.
10: Você é muito maravilhoso.
0: Obrigado, Vanilda. Valeu, Vanilda, um abraço pra você, viu, Vanilda? Tamo junto aí, é nóis. Vai.
11: 7 minutos pro Diego entrar no ar.
0: Ai.
11: Edinaldo Plácido aqui.
0: Ai, meu Deus do céu. A viadagem já começa já aqui no final do programa.
12: Já fumou quantos hoje, Vanilda? Ambiente, avião! Tonight. Ô, Léo, fala assim. Eu não queria ter a voz do Diegão. Eu queria ter a personal.
0: Olha, para, cara. Para de ficar falando essas coisas aí da mulher do cara, mano. Tá, e de repente tá ouvindo lá, velho. Olha lá, oi.
9: Pra ser bem sincero com você, eu prefiro o Diegão, viu?
0: Ah lá, tá bem.
9: Ele é o melhor.
0: Nossa, oi.
9: Região, chupa bala de radialista.
0: Vocês gostam da palmadinha, né? Eu sei que vocês querem, eu sei que vocês gostam da palmadinha, né? Vai.
13: Oi, vai. Léo, bom dia.
0: Bom dia.
13: Pergunta pra essa ouvinte nova aí, a Karina do Mato Grosso, se ela vai no encontro.
0: Eu vou saber de encontro, cara. Eu vou saber o que eu tô segurando vela aqui agora. Oi.
10: Oi, Léo, novamente.
0: Tudo bem?
10: Ai,
0: novamente?
10: Eu prefiro o Diego. Nossa, meu Deus. Será que ele pica na frente, pica...
0: Olha! Olha lá! Que é isso? Que é isso? Meu pai do céu, pô! Olha, final de programa tá daquele jeito, hein, gente? Final de programa tá pior do que eu pensava, hein? Olha lá.
14: É eu e o Caipirão na sua Rádio Macarrão até as 3 da manhã.
0: E você cala...
14: Aqui é o Rejão Batista.
0: E você cala seu bocão aí, ó.
15: Vai, vai. O Lobo dos Baba Ovo tão louco, né? Todo mundo revoltadinho, vai, tá chegando. Mais um minutinho, tá chegando o homem.
0: É. Todo mundo fica revoltadinho essas horas, né? Ai, ninguém vai chegar daqui a pouco. Ah, uma viadagem que eu tô falando pra vocês, viu?
16: Sai daí, seus baba-ovo do Diego Lopes. Tudo baba-ovo, baba-ovo.
0: Tudo baba-ovo, cara. Eles estão se mostrando ser umas biba, cara. Isso sim, velho. Oi.
17: Bom dia, Léo. Rapaz, resumão do programa hoje, hein? Fenomenal. Falou nada com nada, disse tudo que não tinha que dizer, né, nas costas dele. Davi, imagina, de calcinha vermelha, pegando aquela água de feijoada lá pra fazer o macarrão dele. Dando dor de barriga no povo, matando os macacos. E nós, na rodagem sempre é nós por cá, viu? Ah, Diegão tá chegando aí, já viu? Passou na portaria ali, ó. Prepara os baba-ovo!
0: Ai, viu?
17: Baba-ovada!
0: É tudo um mano de baba-ovo. Ah, que é isso, gente? Vocês são durante... Aí no começo do programa, que é tudo com que querendo ser macho. Não, que eu sou machão. Não. Que é macho, cara. Que... Macho debaixo de outro macho, né? Só pode. É macho debaixo de outro macho. Eu acho que deve ser isso aí.
16: Ô, Léo, o Diegão já chegou aí?
0: Tô não,
16: com
0: ainda
16: saudade
0: não.
16: Dele.
0: Ai, ó. Tá. Vocês estão vendo como é que é as figuras aqui, gente? É desse jeito que eu tô. Ah, pelo amor de Deus, cara. Olha, eu não sei. Por que vocês não se declaram pra ele, cara? Vocês não fazem uma declaração de amor? Sai do armário de vez. Eu acho que é melhor vocês saírem do armário de vez, gente. Por favor. Ah, puta vida, eu vou falar pra vocês esses caras, viu? Olha. 11999191. Oi, bom dia. Aqui, fala aí, cara.
16: Ô, Léo, o Diegão já chegou aí? Tô com saudade dele.
0: Ai, tô com... Tá vendo outro aqui, olha lá. Ai, oi, tô com saudade dele. Vai se lascar você pra lá, vai pra lá. Como diz o eterno Silvio Santos, vai pra lá. Esses caras não tem jeito, hein? Vamos lá, mais um aqui, vai, pra finalizar o programa, vai.
9: Ô, Léo, você faz academia, mano? É que o segredo é que esses caras gostam de bombada forte. Por isso.
0: Começa os... Vai, não nem fala.
18: Ô, Léo, tô saindo aqui de São Paulo, sentido Sorocaba. Vai querer uma carona?
0: Não, obrigado. Não quero carona com qualquer um.
18: Já era, hein?
0: Não quero carona com qualquer um, não. Pode deixar. Diegão acabou de... Diegão, posso falar uma coisa pra você, cara? Olha, você tem um monte de fãs aqui. Os caras, ai, eu quero ouvir a voz do Diegão. Não, cara, é demais, né, cara?
19: Ah, eles querem ouvir essa bosta dessa voz.
0: Não. É uma tá viadagem zoado. Total no final de programa aqui, gente. Tá desse jeito. Tadeu, bom dia.
20: Bom dia, Léo Júnior. Bom dia, Diego. Léo que vem vestido hoje de Onde Está o Wally, né?
0: Não, eu tô com é Fred Krueger. Só faltou a máscara.
19: Onde Está o Wally, caramba, lembrou agora.
20: Que beleza.
0: Cara, esse antigo, Onde Está o Wally, hein?
20: É, falou, menino novo. Nossa, você.
0: Meninão, novão.
20: Quem te ouve pensa que você tem 25 anos, não, né?
19: É o novinho, adolescente.
0: Novinho. 18 aninhos, cara.
20: Cheirando leite, é o Mucilon. É o Mucilon, né?
0: É o Mucilonzinho, né,
19: vai. Pensador de Pokémon.
20: Tudo bem.
0: Lembra disso aí?
20: Estamos bem, né?
19: Tô bem. Graças a Deus. Mais ou menos. A voz
0: pela
19: tá
0: cara zoada. De vocês, cês, é pela carinha de vocês, não sei não, viu?
19: Você tá ouvindo? Olha, cara,
20: sua voz tá ruim?
19: Tá ruim, velho.
0: Tá ruim sua voz? Não, eu não percebi nada, cara.
19: Pô, ainda bem que vocês têm esses dois hoje aí. Ó.
20: Não, impossível. Tá zoado. Não, não é possível. Tá. Tem que se cuidar.
19: Não, então vou falar assim, mas vou baixar.
21: Bom dia, Diegão. Cadê você, meu?
0: Ai, nossa, você viu o Diegão e as mulheres do Diegão aqui, as mulheres do Diegão.
20: Tem as viúvas, né?
19: Meus fãs, obrigado.
0: Olha lá.
21: Ô, Léo, o Diegão já chegou aí? Tô com saudade dele.
0: Ai, com saudade dele.
19: Região,
20: parece o Região. Você fica mandando nude pros ouvintes de madrugada pra eles se apaixonarem desse jeito?
19: Você acha que eles me apaixonam pelos meus olhos azuis?
0: Dá licença, cara do céu, cara. Vocês são... Olha, o que eu fiz aqui, cara?
20: Toque. Tá começando hoje Angel também?
19: Peraí.
0: Peguei um negócio errado, cara.
20: Não, no seu tempo, Léo. Fica tranquilo aqui.
19: Começa agora.
20: A abertura do Quem Ama, não esquece?
0: Calma.
20: Hoje conheceremos a história do Ricardo. Ricardo.
0: Aproveita aqui as mensagens do Diegão aí, ó.
19: É, pronto.
0: Cara,
20: tá tudo bem aí, Léo? Solta o break lá de uma vez. Vamos
0: lá. Tá tudo bem, tá tudo jóia.
19: Solta o intervalo de qualquer jeito.
0: Tchau, gente. Tchau.
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19: Na manhã, bora começar mais um dia, agora 5 horas 3 minutos, Band Bom Dia tá chegando, bom dia Tadeuzinho.
20: Bom dia Diegão.
19: É só dar o play aqui, né?
20: É só dar o play.
19: É o rap, não é um rap?
20: É isso aí, vambora.
19: Então vamos começar o nosso Band Bom Dia. aqui na sua rádio do seu jeito.
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0: só chega,
1: pode chegar todo mundo que a partir de agora o bicho começa. E que maravilha aquela animação. Cadê o meu bom dia? Lembrando o nosso WhatsApp sempre liberado ali pra você, 11 999 919 197. Ô, Tadeuzinho, animado.
2: Oi,
1: pra hoje.
2: Vambora, hein?
1: Contando os dias para as férias.
2: Faltam 2 dias para as minhas férias.
1: Ai, que maravilha. Bom dia. Ele chegou. Bom dia, Vinheta. Bom dia. Olha lá, olha a alegria dele. Tudo bem,
2: tá
1: tudo certinho,
2: ainda.
1: Tá acordando.
2: Tá ainda fazendo download da alma.
1: Tá ligando os disjuntores, né? Bora lá, gente, começando mais um Bom Dia agora. E agora é o seguinte, hein? Você vai mandando aqui o seu bom dia. Eu preciso limpar um pouco dessas mensagens aqui, que tá tudo travado no nosso WhatsApp.
2: Então, percebeu? Bom, a voz.
1: Você tá vendo como é que tá,
2: velho? Você precisa se cuidar,
1: menino. Dá uma dica boa aí, velho, pra nós.
2: Claro,
1: que é bom
2: chá de gengibre, né? Eu não sei o que o Vinheta faz pra manter a voz.
1: Eu não sei, porque eu nunca vi esse cara afônico. Nada, nunca vi, com nem gripado.
3: Não faço nada.
1: O que você faz?
3: Não, se eu falar que eu faço alguma coisa, é mentira.
1: É. Nada?
3: Não sou exemplo.
1: Um cunhaquinho alcatrão pra esquentar a voz.
3: Não. Às vezes sexo.
1: Com a voz, né?
3: Lógico. Oral. Ué.
2: Eu tô ferrado,
1: vou tentar,
2: então.
1: Eu vou tentar orar. Ah, tá. Eu vou tentar isso aí.
2: Exatamente. É o falado.
1: Mas acontece. Então hoje, preparem-se para ouvir mais os dois, porque eu vou dar uma recuperada. Mas daqui a pouquinho ela aquece.
2: Ah, entendi.
1: Já a voz aquece.
2: Faz todo sentido. Quem tá com a gente no WhatsApp aí já?
1: Deixa eu mandar bom dia aqui pra... Deixa eu ver. O Edmilson Caipirão. Várias dicas chegando. Você imagina as dicas que estão chegando aqui?
2: Sim, chá de
1: leite quente. Chá de não sei o quê. É aquela maravilha. Shalom! Bora, começou nosso Band Bom Dia. E a partir de agora o bicho pega, manda aí a sua mensagem. A gente adora ouvir a sua voz.
2: Muito bem. Geralmente.
1: Você vai passando roteiro aí pra mim.
2: Não tem. Então, é isso que eu ia falar. Geralmente não tem roteiro. Então, cara, o Band Bom Dia é uma grande folha em branco.
1: Ah, que maravilha.
2: Qual o Papai do Céu guardou pra você escrever.
1: Na qual os artistas fazem a sua pintura abstrata.
2: Você vai lá e faz a pintura, pinta como eu pinto e né? Não é?
3: Acho que o Band Coruja é nesse naipe.
2: A Band Coruja é a mesma coisa, cara. Você tem roteiro no Band Coruja?
1: Não, nenhum.
2: Então, velho, aqui é o Band Bom Dia isso aí.
3: A única diferença é que na tua frente não tem um idiota. Não, não.
2: Você tá navegando sozinho aqui.
3: Tá sozinho.
2: Mas posso falar, pense que aqui tem outra pessoa pra remar junto com você.
1: Ah, isso é maravilhoso.

0: o Vinheta.
1: O Vinheta não gosta dele.
0: Tá.
1: É um cara sem graça.
0: O Vinheta, ele fica em casa sem fazer nada. Aí ele começa a consertar as coisas. Vocês já ouviram um stories do Vinheta consertando uma máquina, uma lave-seca?
1: Ah, ontem eu levei uma televisão, cara.
0: Sério? Cê
1: agora tá... é uma televisão de 32 polegadas.
2: Você passou no lixo e levou pra casa?
1: Não, eu vou arrumar. Então, vou tentar, né? Porque ela tá ligando e desligando.
0: Ah, tá. Mas isso é normal.
2: Que isso aí é o esperado, né? Que ela ligue e desligue. É.
1: Mas quando você comanda, ela tá fazendo sozinha, ele pode.
0: Ah, não, aí assusta, não pode, já pensou?
1: Mas o dia que vocês tiverem alguma coisa, me fala, cara.
2: Meu computador ainda. Como é que eu vou ligar pro menino lá que passaram o contato?
1: Computador eu já não mexo.
2: Você não.
1: Eu sou mais de eletrodoméstico, né? Máquina de lavar. A minha máquina de lavar. Eu já falei isso pra você. O meu maior desafio foi um projetor que eu tenho de vídeo. Projetor da Epson.
0: Ah, tá. Ah, daquele de cinema mesmo.
1: É, bem legal. Aí, deu pau.
2: Ai, não.
1: Eu falei, eu vou arrumar.
0: Tá.
1: Porque eu tava num lugar que eu tava no interior. Aí eu falei, eu vou arrumar. Eu vou levar pra assistir na casa de mamãe, né?
2: Aham.
1: Aí eu vou arrumar. Ah, meu, aí é YouTube, velho.
2: Hoje com o YouTube, né?
1: Mexe daqui, mexe dali, limpa daqui, limpa dali.
0: Ah, as suas técnicas você pega de vídeo aula
2: no YouTube. Gente, esses dias no YouTube eu achei, tava procurando uma técnica pra segurar a ereção. Eu achei, tem no YouTube.
0: Meu Deus do céu, gente.
2: É, vamos lá, gente. Vamos. Ô, Diego.
0: Caramba. Meu Deus. Você achou? Me manda o link depois.
1: 5 horas e 10 minutos. Tá baixo meu microfone.
2: Então, eu opero assim, Diegão. Eu opero com o nosso aí mais baixo que o dele. Porque como o Vinheta tem uma voz um pouco mais aveludada, ela é mais baixa que a nossa.
1: É que eu falo aqui, né?
2: Então você coloca mais.
1: Ou se não, é lá, não sei. 5 horas e 10 minutos. Melhorou um pouquinho.
2: Agora tá melhorando. Isso. Coloca dele no talo mesmo.
1: É, coloca no talo.
2: É.
1: Deixa eu te falar. Só na hora. Beijo, querido. Só na hora do Pidoncio que tem uma voz mais forte, né? A dele é indiscutível, né?
2: É
1: indiscutível. Mais forte, mais.
0: É, dá uma seguradinha, né?
1: 5 horas e 10 minutos começa o nosso gibi eletrônico Pulo do Gado, ao vivo para todo o Brasil, levando as principais informações. O Pulo do Gado é... O Pulo...
2: que foi? Pedro!
0: Pedro, desculpa.
2: Pedro Quadras!
1: É tão sério. O Pulo do Gado, edição de número 11. A partir de agora, iremos juntos com ela. Ela já está aqui do meu lado. É engraçado como muda a figuração, muda até o raciocínio, sabia?
0: Ela recebe, né?
1: O raciocínio tá falando meu.
2: Chama mania, né?
1: Mania, velho.
2: Você tem mania, você fica diferente, você não consegue falar direito.
1: Fica diferente, a configuração do estúdio, sabia?
0: Caramba, cara.
1: É, tem isso.
0: Também
1: pra mim
0: tem. Anos junto, né?
1: Não, mas isso é viadagem. Muito bom dia, Silvânia, aqui Pedro Quadras. Vamos às efemérides de hoje.
2: Muito bom dia, Pedro. Bom dia, Diego. Hoje que tá junto com a gente,
0: Silvânia,
2: aqui. Fazendo o papel do Ailton Noites, né?
1: É verdade.
2: Que é o nosso operador, né?
1: Oi, Ailton Noites.
2: Chegamos à quinta-feira, Pedro Quadras, ouvinte da Band FM, do Pulo do Gado. Hoje é dia 18 de junho de 2026, viu? Dia número 169.
1: Será que pra ele é diferente o fone de ouvido? Eu não tô ouvindo a trilha.
2: Eu também não tô...
1: Você se ouve, cara?
2: É isso que eu te falo. Eu ouço alto, quase ficando surdo, pra ter essas noçãozinhas.
1: Será que...
0: Agora tá.
2: Pode aumentar um pouquinho.
1: Aí, garoto.
2: Aumenta. Isso, aí. A trilha aí. Aí.
1: Ai, como eu amo tudo isso.
2: Semana do ano, número 25, tá? Já completamos, Pedro Quadras, Diego, ouvinte da Band FM, 46,3% do ano.
1: Você entendeu, Diego?
0: Quase na metade.
1: Quase na metade. Caramba. Pra você é melhor a metade ou depois quando tiver inteiro já o do ano?
0: Quando já põe tudo já.
1: Do ano, né?
0: Já acabou.
1: Então de julho pra frente pra você é bem melhor.
0: É melhor, é.
1: 5 horas e 12 minutos, 5 e 12. Vamos lá, Silvânia.
2: Hoje é dia do químico, viu?
1: Olha aí, químico, você que vai... Eu brinquei, ó, isso aqui é química. Sabia?
2: Exatamente.
1: Isso aqui é química.
2: Exatamente.
1: Porque você pega a resina, mistura ela com um catalisador, sim, ela se mistura, ali ela endurece. Tanto é que é um bom negócio, é pra você que tá com problema de ereção. 5 e 12.
2: Hoje também é dia da imigração japonesa. Um abraço pro bairro da Liberdade, né?
1: Liberdade, liberdade, abre as asas sobre nós, né? Obrigado pelo carinho de todos que estão nos ouvindo nesse momento na Liberdade.
2: Hoje também é dia da gastronomia sustentável. Será que é aquela que não usa carne? Só mandioca, por exemplo, essas raízes, né?
1: Será?
2: Será?
1: Eu também não sei, mas enfim. Você que não tem o hábito de comer carne, né? Que é uma delícia, desculpa, a gente respeita quem não come,
2: sim,
1: entra na mandioca, né? Mas a gente não, a gente gosta mesmo de entrar na linguiça, né, Silvânia?
2: Exatamente, 5 e 13, essas foram as efemérides. Pedro Quadras, a

0: Cidade aniversariante do dia?
1: Cidade aniversariante de hoje, minha querida Silvânia e Ailton Noites. A cidade.
2: Eu não falo, né?
0: Ele fala assim.
1: Não, fala, ele fala. Fala, fala, fala. Fala. A cidade aniversariante de hoje é Pirorecs.
0: Oh, opa, o Pirorequenses, né?
2: Parabéns aos Pirorequenses.
1: Pirorex. Pirorex, que em tupi guarani é órgão genital masculino num pirex.
2: Meu Deus.
0: Aí
2: do céu,
0: troca a trilha. Isso.
1: 5 horas e 14 minutos. 5 horas e 14 minutos. Tocou a trilha, a gente muda o tom aqui. É, meu querido Ailton Noites, Silvânia, perplexo. Perplexo, a vida tá deixando a gente. Eu posso fazer um pedido aqui, se vocês me permitem?
0: Sim, claro.
1: Que voltem os ETs.
0: Que voltem, que apareçam urgentemente.
1: Já que tá essa repercussão, dizem que vão jogar aí cocô no ventilador, vão mostrar realmente o que esconderam da gente esse tempo todo. Mas não dá, gente, não dá. Aí fica difícil. É, o noticiário foi que no hospital das clínicas, tiraram o raio-x do rapaz com dor no intestino, essas coisas, e encontraram ali um OVNI, um disco voador.
0: Oh, meu Deus.
1: Um mini disco voador, né? Feito em impressora 3D.
0: No intestino da pessoa?
1: No reto, é.
0: No reto?
1: É.
0: Um será disco
2: que
0: voador.
2: Feito com essa massa que você fez hoje lá?
1: Não, porque a massa, esse silicone, ele é molinho. Esse foi feito em 3D.
2: Nossa.
1: Eu já consigo, com o silicone que eu tenho, eu consigo tirar um molde desse disco voador que foi encontrado no reto do rapaz.
0: Uai, pensei que você ia falar que consegue colocar no reto.
1: Mas, gente, é isso. Então, vamos tomar cuidado, né? É.
0: Vamos tomar cuidado. Vamos tomar cuidado.
1: Principalmente com peças impressas em 3D. Tem gente imprimindo cada coisa, né?
2: Muitas revelações ultimamente.
0: É impressão sua ou só eu que não tenho?
1: Não, impressão nossa. 5 horas e 15 minutos, 5 e 15. Continuamos o nosso... Oh, tem o nosso... Como é que fala? O pulo do gado?
0: O mugido especial para aquela pessoa especial. Nosso querido Ailton Noites. Tem gente mandando mensagem aqui no WhatsApp,
2: tem
0: Ailton?
2: Tem pessoas mandando mensagem. Eu não entendi. 3, 4, 6 mensagens falando que faltou o vinheta. Ah, mas isso aqui é pra depois, a cantora musiquinha. Ficou devendo uma musiquinha.
0: Musiquinha?
1: Musiquinha, já sei.
0: Musiquinha do bom
1: você
0: dia.
1: Tem que colocar a sua. Deixa que terminar o jornal.
2: Tá.
1: Você vai colocar a sua pra eu cantar.
0: Pra mim, combinado, tá? Eu quero.
2: Mensagens de bom dia pro nosso Pulo do Gado.
3: Bom dia, meninas. Como é que vocês estão? Vinheta, todo mundo aí.
1: Bom dia.
3: Fala aí, já deu.
0: Bom dia.
3: Vocês viram que tem uma vidente aí que falou que os OVNIs vão invadir o jogo do Brasil agora, na sexta-feira? Contra o Haiti?
1: Aí, ó.
3: Não, no dia 24, desculpa. No dia 24. Os OVNIs vão invadir e vai sequestrar todo mundo, levar todo mundo embora pras naves. E é o terceiro sonho que ela tem. Vocês ficaram sabendo disso?
0: Ontem a gente deu esse furo.
1: O furo foi dado ontem, né?
0: Foi dado ontem esse furo aqui no Pulo do Gado.
1: Já repercutiu.
0: Da moça que falou que no jogo Brasil e Escócia, no meio do jogo, os ETs vão invadir e vão abduzir todo mundo.
1: Vai levar os. Tomara que os ETs venham com uma nave grande, leve os jogadores, venham com aquele tubo, né?
0: Sim.
1: Chupa eles.
0: Lá ele.
1: Põe outro tubo.
0: Isso.
1: E coloque o Roberto Carlos, o Cafu, Ronaldo. Coloque todos de volta aqueles que jogaram.
0: Todos clones, mas que coloque ali, né?
1: Isso.
2: Ia ser uma maravilha,
0: ia ser lindo,
2: né, cara?
0: Hein?
2: Aquela seleção
1: maravilhosa. E o técnico, quem vocês achariam, meus queridos aqui do jornal, que deveria ser o técnico da seleção brasileira?
0: O técnico da seleção? O Ancelotti é um bom técnico, né? É o material humano dele hoje, infelizmente, né?
1: Você sabe, eu vou dar uma opinião aqui. Tô falando de futebol, né, gente?
0: Sim.
1: Eu acho que, pelo que eu estou vendo na Copa, você vê que ontem Portugal também empatou, né?
0: Se é o Brasil contra o Congo,
1: vocês entenderam?
0: Marrocos já é mais difícil,
1: viu? Vocês entenderam o que eu quero dizer? Posso falar? É uma previsão. A menina deu previsão do escovador, eu vou dar uma previsão aqui. O Brasil sai por um time que ninguém nem imagina.
0: Tá vendo, ó? Tá, atenção, hein?
2: Atenção.
0: Vou trazer informação
2: isso
0: também. O Rafinha, amanhã, pode ultrapassar o Messi e o Klose como maior artilheiro das Copas do Mundo. Pra isso, basta fazer 17 gols contra o Haiti.
1: É só fazer 17 contra o Haiti.
0: Só fazer, gente, vai passar tá o Messi. Fácil, ele vai
1: tá
0: passar
1: fácil,
0: o Messi.
1: Tá fácil.
2: Atenção, pode acontecer amanhã.
1: Mas não vai saber por quê. Não vai saber por quê? Porque eu vi ontem no Instagram, um rapaz colocou isso, foi muito importante. Colocou alguns trechos dos jogadores. Romário, Adriano Imperador,
0: tá.
1: Ronaldo Fenômeno, tá. E Reinaldo Gaúcho.
0: Tá.
1: Então vamos lá. O Romário, ele fala, eu não bebo, eu não uso droga.
0: Sim.
1: E o Romário falando numa entrevista.
0: Não dá loló, ele fala?
1: Não faço, não dou loló, o meu vício é mulher. Aonde tem um problema, tem uma mulher comigo. Ele falou, Já o Adriano, a repórter me pergunta para o Adriano, que era patrocinado por uma marca de Presto Barba lá, se ele. Ó, a repórter perguntando: você já depilou alguma mulher? E se você já fez algum desenho diferencial nela? Ele falou, olha, não fiz, mas se você quiser, eu faço em você.
2: Nossa.
1: Adriano. Aí o Ronaldo Gaúcho, a repórter, fala assim, pô, você sabia que hoje é dia dos namorados, tal?
4: Isso é um clássico, isso é um clássico.
1: Né? Dia da mulher, tal. E você tem namorada? Não tem. Quer namorar comigo?
2: Na lata, né?
1: E o Ronaldo Fenômeno fala que dormiu pelado.
2: Sim.
1: Aí mostraram a Rafinha dando entrevista.
4: Que eu vi essa montagem.
1: Ele abre uma necessaire. Tem um creminho da Victoria's Secret que ele passa.
4: Não, e a repórter fala, mas esse é de mulher. Não, não tem problema.
1: Não tem problema. Uma necessaire da Victoria. Da
2: que bonitinho.
1: Também aquela marca famosa?
4: Sei lá o nome.
1: Bom, enfim.
4: Enfim, gente. Bom, é isso. São gerações, né? Gerações.
1: Mudou de novo a trilha.
4: Mudou de novo a trilha.
1: De novo a trilha. A informação é séria agora.
2: É.
1: Eu preciso informar os colegas, Silvânia e também o nosso querido, já esqueci o nome.
4: O Ailton Noites.
1: Ailton Noites. Essa informação é muito importante, gente. Ontem, às 19 horas e 30 minutos, eu entrei no vermelho na minha conta também jurídica.
4: Então, quer dizer, atenção, gente, ele estava até ontem...
1: Só na física.
4: Com 3 mil negativos na física. E a jurídica estava positiva.
1: A jurídica positiva.
4: A jurídica acaba de entrar no negativo também.
1: Ontem, às 19 horas e pouco. Então, gente, fica essa informação para vocês.
4: Gente, apenas 18 de junho, tem chão ainda, viu?
1: Tem chão.
4: Vai rolar muita pedra aí.
2: Vai rolar muita pedra. Eu tô nesse nível também, já tô nesse... Já faz um tempinho já que eu tô assim.
1: Então, peraí.
2: Que coisa...
3: Bom, seja bem-vindo.
4: Obrigado, muito obrigado, bem, vamos colocar um ponto final em mais uma edição de O Pulo do Gado. Edição de número...
1: Número 11.
4: Muito bem.
1: Lembrando que amanhã nós estaremos de volta. Bom dia, bom dia.
2: Bom dia,
4: bom dia, bom dia, bom dia, bom dia.
1: Bom dia, bom dia,
4: bom dia, bom dia.
1: Tchau, tchau.
4: Tchau, valeu, bom dia.

0: Você gosta de dançar, Diego?
1: Eu gosto, cara, eu gosto.
0: Sério?
1: Eu gosto, principalmente de um vaneirão assim, ó.
0: Ah, você é do sul.
1: Cara, eu sou de Santa Catarina.
0: Ah, você é natural de Santa Catarina? Eu não sabia disso. De que lugar? Da Santa e Bela Catarina?
1: Lages. É, Serra Catarina.
0: Conhece? Já conheci.
1: Ah, não acredito.
0: Já deu, adorou lá. O glorioso Caco me levou pra conhecer Lages.
1: Ah,
0: conheci São Joaquim também.
1: Manda um abraço, então, pro pessoal da Band FM Lages, que tá bombando a audiência.
0: Alô, Band Lages, né?
2: Tem ainda
0: Band Lages? Tem.
2: Teve uma que saiu, não foi? A Jales?
0: Não, foi...
1: Jales é outro lugar.
2: Jales não, tem nada a ver.
0: Acho que foi Joinville que saiu da
2: Jales. Joinville?
0: É, mas Lages continua aí, firme e forte.
2: Ah, graças a Deus.
1: Lages continua... Às vezes eu dou umas bancadas que eu conto as histórias de lá, dos meus primos, cara, e os caras estão vindo lá, velho.
0: É, cuidado.
1: Umas histórias de primo antiga, sabe?
2: Essa aí, primo antiga
0: não dá. Pessoal,
2: o negócio de pegar o pipi de um do outro, né?
0: Coisa antigamente.
1: Coisa
0: antigamente.
2: Lá é a Serra do Pinhão, não é?
0: Tem a festa do Pinhão também.
1: Tem
0: festa
1: aquele. A segunda maior festa do sul do Brasil.
0: É.
2: Ai, que delícia, eu adoro pinhão.
0: Festa gigantesca. Eu comi, quando eu fui pra Lages, eu comi na casa de alguém, um lugar, um campo assim, bonito, sabe? Fizeram num tachão. Que eles chamam entreveiro. Eles chamam de paçoca, mas não é a mesma paçoca aqui que a gente come no Sudeste.
1: Paçoca de pinhão, feita de pinhão.
2: Delícia, adoro.
1: Depois você procura entreveiro, que é um prato com pinhão, carne, porco, tudo.
2: O único problema é que é ruim pra descascar, né? Vocês têm alguma dica pra descascar?
1: Tem descascador de pinhão, né?
2: Tem descascador?
1: Tem.
0: Olha.
2: Ah, eu não sabia. Verdade, eu vou comprar no Mercado Livre.
1: É dois pau com dois pregos, você faz um esquema lá e sai.
2: Ah, não, pra arrumar dois pau é fácil.
0: Bom, vamos lá. Alguém tá devendo a musiquinha de Bom Dia aqui.
1: Ah, é verdade. A musiquinha de Bom Dia.
2: Deixa tem que pontuar, né?
0: É, tem que pontuar. Atenção. Ontem, eu sem querer peguei o Diego num momento íntimo com a esposa dele.
1: Cuidado. Explica aí.
0: Né? Mandando Bom Dia pra ela, porque eles têm um Bom Dia deles, né? Ele tem a musiquinha que ele fez pra ela pra todo dia acordá-la com essa musiquinha dando Bom Dia.
1: Inclusive, daqui a pouquinho eu vou ter que mandar.
0: Ah, todo dia?
1: Todo dia. Agora eu falo.
0: Você pode cantar e aí o Vinheta vai replicar pra mim, não é?
2: Vou,
0: não
2: é, mas isso? Antes disso...
1: É cada dia é diferente a musiquinha. O ritmo é o mesmo, mas a letra, por exemplo, hoje ela vai dar aula às 5 da manhã. Fala, acordou pra dar sua aulinha agora. Então tem que terminar sempre com o assunto, tá? Vai terminar. Hoje, por exemplo, ela vai dar aula às 6 horas. Eu vou mandar o bom dia pra ela assim. Bom dia, minha princesinha. Faz com o dedinho.
0: Vai.
1: Bom dia, minha princesinha, que acordou agora e tá com um bafinho. Você é o amor da minha vida, eu te amo tanto e a gente tem um goldinho. Pronto, é
0: que
1: isso.
0: Que bonitinho, gente.
2: O que é um goldinho?
1: É o nosso cachorrinho.
0: Goldinho. Como é que você cantaria pra mim, homem vinheta?
2: Tudo vai do dedinho.
0: Vamos lá, dedinho.
2: Bom dia, meu Tadeuzinho, que já soltou o seu punzinho. Vai, continua. Bom dia, seja muito feliz nesse dia. E não se esqueça, nós temos a pichuca. Não se esqueça de fazer a sua tchuca.
0: Adorei!
1: O bom dia é sempre o mesmo, mas o final é sempre diferente.
0: Não, coisa linda! Coisa linda! Ó, são 5h24 agora. Vamos pra Dona Lourdes. Eu quero chamar a Dona Lourdes. Tá em Band Bom Dia, no diretório Band Bom Dia.
1: Certo.
0: Diretório é diretório mesmo, né? Aquele.
1: Caramba!
0: Ai, gente, quase que eu morro agora.
1: Meu Deus,
2: enquanto você vai procurando aí, deixa eu mandar
0: Tá como Dona Lourdes, no diretório Band Bom Dia. Diretório, aquele que quando a gente abre o diretório mesmo, sabe? Eu vou, enquanto eu vou ajudar você.
2: Enquanto isso, deixa eu mandar um bom dia aqui. Eu comentei a respeito da minha conta. Deixa eu mandar, eu queria mandar pra... Olha, quase que eu falei aqui. Os ouvintes estão mandando aqui, ó. O Vinícius,
1: um play aqui?
2: 2 centavos. De quem mais aqui, ó? O João Vitor, 3 centavos. Essa galera que tá mandando os centavos. Enfia, pega os centavos, mas pega em moeda. Tá, vocês que estão mandando centavo, peguem moeda e usa sua de cofrinho.
0: Pelo amor de
1: Deus. Ai, meu Deus.
2: Olha aqui.
0: tô querendo ajudar.
2: Ah, ajudar a puta.
0: Ó, abre a porta pra dona Lourdes lá. Abre, ajuda ela lá, Diego. Ajuda ela lá.
1: Vou lá ajudar.
3: Tô de namoro com uma moça solteirona. A bonitona de ser minha patroa.
1: Pode sentar, dona Lourdes. Pode ficar à vontade. Fica à vontade.
4: Não precisa colocar a mão em mim neste texto.
1: Não, eu tô ajudando. É pra ajudar a senhora. Vai que a senhora cai, escorrega, dona Lourdes. A gente se
4: preocupa. Eu não tenho essa liberdade. Só um minuto, eu ficar que se dare. Bom dia.
1: Bom dia, bom dia. Muito prazer, viu, dona Lourdes? É uma grande honra conhecer a senhora.
0: Oh, bom dia, dona Lourdes. É o nosso amigo, colega, comunicador da Band FM, Diego Lopes. A partir de segunda-feira estarei de férias. E o Diego estará nesse horário aqui.
4: Eu quero sair de férias.
1: Ele me apresenta, né, dona Lourdes? É um
4: verdade.
1: Prazer. Eu sou um fã seu. Eu ouço sempre a senhora aqui, junto com os meninos. E é um prazer conhecer a senhora, viu? As suas histórias são maravilhosas.
4: Se
1: você
4: esquecer de me cantar.
1: Não. Só um cumprimento mesmo. Só
4: porque
1: fazer...
4: como esse aqui é quase vez com umas conversas meias bosta para o meu lado.
1: Ah, é?
4: É verdade.
0: Não é conversa besta. Eu elogio ela.
1: Tá.
0: Então eu sei que é uma idosa, mas assim, tá muito bem conservada. Diego, dá uma voltinha, dona Lourdes.
2: Realmente. Dona Lourdes tá tirando a blusa.
0: Tá tirando. Olha isso aqui,
1: ela tá se empolgando.
0: O peito nem é tão caído assim.
1: Que isso?
0: Olha só.
1: Olha lá. Que maravilhosa. Olha lá. Olha a bundinha.
0: Tá vendo? Ó, ela tem aquela bundinha de idoso,
1: linda,
0: né?
1: E esse perfume de alfazema maravilhoso.
0: Exatamente. Aquele cheiro de minâncora, né?
4: Mas sabe que eu estou me sentindo... Obrigado pelos elogios, mas eu estou me sentindo... E ontem já entrei na menopausa há muito tempo, né?
1: Ah, já?
4: Aí a menopausa tá horrível pra mulher, sabia?
1: Então, mexe com tudo, né?
4: Mexe com tudo, os hormônios. Eu não sei se as mulheres que estão aqui nos ouvindo estão com menopausa, mas dá um calor, né?
0: Menopausa a partir de que idade, dona Lute, você sabe?
4: Que depende muito da mulher, né? Às vezes 45, 50. E é verdade, já começa a mulher já entrar na menopausa e é terrível, estando um calor.
0: Então...
4: E eu já era uma mulher quente, né?
0: Sim, você sempre foi fogosa, né?
4: Sempre tive calor.
1: Sério, dona Lute?
4: Eu sempre tive um calor na vacurinha.
1: Namoradeira.
4: E eu sempre fui.
1: É.
4: Deixa eu cá perguntar para não entrar no mundo que depois não consigo sair, ser casado.
1: Sou casado.
4: É verdade.
1: Sou noivo, dona Lourdes. É
4: quase. Você é noivo.
1: Tô enrolando ela há 5 anos. É muito tempo, dona Lourdes.
4: Mas não continue.
1: Não continua enrolando?
4: É verdade.
0: Dona Lourdes! Isso é conselho que se dê?
4: Não, mas espera que eu destacar falando a verdade. E eu fiquei, sabia, 10 anos noiva.
1: 10 anos?
0: Você ficou 10 anos noiva?
4: Eu conheço um homem, um sem vergonha, safado sem vergonha, que está há 16 anos já namorando.
0: Eu também conheço.
1: 16 anos
0: namorando. Mas falar, os dois estão em comum acordo. Tá tudo certo, né? Tá tudo certo.
4: Aí é um acordo deles.
0: Exatamente.
1: A senhora é casada, dona Luísa? É viúva? O que é
4: não,
1: essa?
4: Eu sou viúva.
1: Ah, é viúva.
4: Já fui casada já.
1: Já foi casada, tá.
4: Eu era casado com um homem que era um porreta de homem.
1: É mesmo?
4: É verdade. E ali, eu posso falar?
0: Pode.
4: Eu já contei esta história, mas ali era danado.
1: É?
4: Ele não me dava folga. Eu não, que dava folga pra ele.
1: Que isso? Dona Lourdes, hoje em dia não tem mais homem assim, né, dona Lourdes?
4: Ah, não tem mais. Estão todos... Estava cá vindo ouvindo vocês ali no corredor.
0: Que é isso?
1: É que me deu calor também, dona Lourdes.
0: Você quer amachar a calça aqui e sacar o...
4: Tira.
1: Pronto.
4: Ele que... tem uns vrações, né?
0: Ele malha, né?
4: Quem malha é vaca. Ele...
0: Não, ele vai na academia, dona Lourdes.
4: Ah, você faz aquelas coisas de peso.
1: Isso, dona Lourdes.
4: É bom
1: fazer.
4: E eu acho engraçado as pessoas que ficarem aqui no peso, é verdade.
0: Mas você nunca foi na academia, dona Lourdes?
4: Não, nunca fui. Às vezes faço em casa algum tipo de exercício, né? E eu gostava de transar.
0: Dizem que queima
1: exercício.
0: Muita caloria,
1: é verdade.
4: Ah, queima demais, é verdade.
1: Ô, Tadeu, é por isso que ela tá bonita assim, Tadeu.
4: Exatamente.
1: Esse é o segredo da
4: vida.
1: Você
4: sabia que sexo é muito bom se vocês precisam praticar mais.
1: Eu também
4: os
1: acho.
4: Jovens de hoje estão muito vagas. Ah, uma por semana tá bom. É bom, né? E eu era todo dia, era uma pistolada.
0: Dona...
1: Peraí, dona Lourdes, calma.
0: Dona Lourdes, com 35 anos, qual era a sua média?
4: Aí eu era safado, hein?
0: 35 anos por semana, assim, mais ou menos.
4: Ah, por semana. Quando eu não estava bem.
0: Uhum.
4: Quando eu não estava bem, mas... A semana faz 7 dias, eu sou 5.
0: É.
4: 7 dias?
0: 7 dias.
4: Aí eu fazia pelo menos 3 por dia.
0: 3 por dia?
4: Isso quando eu não observava também.
1: Peraí,
0: dona. Tamo no ar,
1: dona Lu? Peraí,
0: tamo no ar, dona Lu. Qual que é a média do ouvinte da Band FM, hein? Qual será?
4: Acho que deveria perguntar, hein?
1: Vamos perguntar, vamos perguntar. Atenção, você que tá nos ouvindo agora, a gente quer saber. Tá tendo aqui uma pesquisa com a dona Lourdes. Pra saber como é que é a sua média de relações. Quantas vezes você faz a festinha por semana? Pode responder agora, pode mandar áudio ou mensagem no 11 999919197.
4: Se começando... bem que, meu querido, como é que eu nome dele, hein?
0: É Diego Lopes.
4: Diego, posso tomar só o Diego? Porque
1: pode.
4: Eu gosto de frescura, Diego Lopes. É. Te deu correr, não é?
0: É.
4: Não, Diego?
1: Diego,
4: é. Tem idade para chamar o filho.
1: Pode ser.
4: Ainda bem que não é, esqueça.
1: É.
0: É, a dona Lourdes é danada, ela é danada.
4: A dona Lourdes, ela, cuidado com ela, viu?
1: Ela é terrível.
4: E é verdade, eu não perco tempo. Mas você sabe que às vezes muitas pessoas vão comentar, é uma por dia, uma por semana, mas é que deixa as coisas esfriarem.
1: O Alex Padeiro falou que um a cada 3 meses.
4: Tá vendo só?
0: Tá melhor que eu. Tá bem melhor que o Tadeu,
1: Vamos ouvir o áudio da galera.
4: Vamos ver, hein?
5: Bom dia, Diego, bom dia, Pidoncio, bom dia, Mivieta.
1: Bom dia.
5: Eu tô fazendo 4 vezes por semana.
1: Oh.
5: Tá bom?
0: Tá bom.
1: Tá bom.
0: Tá bom.
1: Tá bom demais.
4: Não é dia. Mas posso dizer uma coisa, as mulheres e os homens estão aqui relaxando no relacionamento. O que é que acontece? Não é pimenta?
1: Não pode, não pode.
4: Eu estava sempre fazendo uma coisa diferente.
1: Ah, é?
4: Naquela época não tinha esses creminhos que se tem hoje.
0: Não tinha esses artifícios todos, né?
1: Brinquedinho não tinha?
4: Hoje, vocês vão ver, tem um tal de sex shop, na verdade.
1: É.
4: E você pode comprar o que quiser, naquela época não tinha. É verdade.
0: Qual foi a coisa mais diferente que a senhora fez para pimentar a relação?
4: Óleo de mamona.
0: Ah, peraí.
1: Eu imagino, cara, eu fico imaginando a cena.
4: Não tinha lubrificante, ele é de mamona.
0: Óleo de mamona.
4: E mas o que eu mais gostava de usar, posso dizer,
0: pode,
4: é que era um pouquinho mais caro. Óleo de azeite, que lá em Portugal.
0: É bom que não é tão caro igual no Brasil, né?
4: E é verdade. E era legal, sabe por quê?
0: Por quê?
4: Porque toda vez que ele usava aquele óleo de azeite, e ele ficava mais excitado. Sabe por quê?
0: Por quê?
4: Porque o óleo era virgem.
0: Dona Lourdes, um beijo pra vocês.
4: Tchau,
0: Ai,
4: que calor.
0: Ela é maravilhosa, né?
1: Dona Lourdes,
0: ela é danada, viu?
1: Diego, sente o cheirinho de arnica dela. Ela é maravilhosa.
0: Ela é danada, viu?
1: Cara, ela é demais. Você vê que ela é...
0: Né?
1: Não se fazem mais pessoas como antigamente.
0: O Casinha falou que faz 4 vezes por semana. Ô, Casinha... Você precisa parar, cara. O Casinha já tá com quase 10 filhos.
4: Meu amigo. Mas e ele não é vasectomizado?
0: Oi? Eu não sei. Ô, Casinha, você fez vasectomia?
4: Que
0: ele filho? Falou pra mim que tinha feito. Eu não sei. Aí agora. Aí eu odeio o homem que me engana, velho.
4: Então, não mente, viu? Que isso é coisa séria, tá?
0: É.
4: Depois eu vou ter que assumir filho dos outros. Aí eu não quero. Não tô muito afim também, viu?
0: Ah, delícia, toma, gente.
4: Vamos lá, gente.
1: Muito bem, 5h33. Nosso Band Bom Dia rolando, vai mandando sua mensagem aí, participando com a gente. Claro. Contando pra nós, agora, olha, bombou de mensagens aqui. Cara, é impressionante como as pessoas estão fazendo cada vez menos.
0: Ah, é? Como é que tá a média?
1: Aqui, ó, uma vez por mês. O Tadeu tá fazendo mais do que eu, então a situação do nosso...
0: Ah, ouvinte... não tem ninguém fazendo menos que eu.
1: Eu tô fazendo uma vez a cada Copa. Cara, uma vez de 4 em 4 anos.
0: Nossa senhora.
1: Tá complicado o negócio aqui.
0: É pouca coisa.
1: Cara, o Gregório que fala. Fala, Gregório.
6: Aqui não resolve o problema do Tadeu, hein?
1: Ah, o que o Gregório, ele tem uma casa de entretenimento adulto.
0: Mentira! Ele é CEO de
1: ele é CEO.
0: Ah, uma casa de diversões?
1: Chama Love Night.
0: Mentira! Liga pra ele, vamos entrevistar ele.
1: Aonde é? Aonde que é, Gregório? Fala pra nós aí, onde é que é? Passa o endereço.
0: Porque a gente pode fazer uma permuta, né?
4: Exatamente!
1: Esse cara é interessado aqui, Gregório.
0: Estamos abertos aqui a... Não,
1: às vezes ele manda uns vídeos, tá, né? As meninas vão... Ai, bom, os ouvintes da Band FM, muito bom dia, obrigado pelo carinho. Aí,
0: elas falam?
1: Elas falam.
0: Ai, que legal!
1: Elas mandam um vídeo. Cadê os vídeos aí, Gregório? Manda pra nós aí.
0: Ah, a gente quer ver vídeo, a gente quer muito entrevistar também.
1: Olha lá, sobre a permuta.
6: Opa, é aqui em São José do Rio Preto. Ô, Vinheta, você já teve muito aqui em Rio Preto, não vem visitar nós, hein? Já fui no seu show e no próximo que tiver em Rio Preto eu vou estar lá.
0: Ô, meu querido... Eu vou muito pra Rio Preto, adoro. Inclusive o Casinha lá de Rio Preto. O Casinha deve conhecer.
1: Love
0: na Casinha deve conhecer. Agora, uma coisa, assim, ele deveria ter me falado. Pô, eu sou CEO, tal. Por que acontece? No final do... Tadeu já fez show comigo.
7: Sim.
0: No final do show nós somos convidados pra ir pra barzinho, pra tomar um negócio, pra comer.
1: Olha só que perfeito.
0: Não é, cara? Você sai de um show, pô, que legal.
8: É, quer dizer, um after, fazer o after
1: do show. É. Poxa vida. Aí, Gregório, uma boa ideia aí. Então... Pega um dia que vai ter um show. E tem as famosas que vão lá. Fazer apresentação.
0: Ah, então...
1: Eu não conheço, né? Mas
0: ele Lisa fala.
1: Sanches, ele fala, não sei quem é. Uma
0: que
1: galera.
0: Que coisa, hein? No dia do show, você pode levar as meninas.
8: Também, pra fazer parte da plateia, né?
0: O show já é uma putaria, né?
8: Fez a Paulette interagindo com ela.
0: Ah, ia ser demais,
8: coisa
0: cara.
8: Coisa linda, cara.
0: Uma Paulette, umas quatro meninas.
8: Ia ser coisa maravilhosa. Que é isso, pelo amor de Deus.
1: Maravilhoso, maravilhoso.
9: Com licença, bom dia.
1: Bom dia.
9: Puxa vida. Aconteceu.
8: Como que aconteceu?
1: Tudo bem, Pidoncinho?
9: Por que ele tá lá, você tá aqui?
1: É, hoje eu sentei aqui pra... Eu tô aprendendo, né, Pidoncinho? Eu te falei ontem que eu tava aprendendo.
8: Não, então... mas você fez a hora do
0: tá
8: monte.
0: Aprendendo, o Diego já sabe, ele tá se climatizando.
9: Você vai fazer o Band Bom Dia também?
1: Também, Pidoncinho, também. Eu tenho a sua autorização aqui, você me deu ontem.
9: Só um minutinho.
1: Tá.
9: Já deu, ô Diego, só um minutinho.
1: Tá.
9: Você e você me deram bom dia. Não me deu bom dia, eu vim.
1: O que aconteceu?
8: É, ele tá no mundo da lua. Não sai do celular.
0: É, eu tava no celular aqui. Todo mundo mandando mensagem aqui, ó.
1: É.
0: Aí, ó, eu transo, faço duas por dia. eu faço duas com meu marido. Quiser uma comigo hoje, três.
1: Olha só.
0: Tá vendo?
8: Sensacional.
0: O Casinha falou que conhece, mas nunca foi.
1: Só passei na frente.
9: Só um minutinho. Você vai me dar bom dia ou não vai?
0: Desculpa, bom dia.
9: Comigo é assim, tá? Desculpa, Diego.
0: Tá,
9: sabe por quê? Acho que educação é o que eu falo pro Jadeu.
0: É.
9: Eu fui encontrado numa caçamba de entulho.
1: Ah.
9: Então o bom dia, ele tem que ter isso, né, Jadeu?
0: Exatamente.
1: É importante.
9: Então quando não me dá bom dia, eu fico triste. Porque às vezes um bom dia muda o dia da pessoa.
1: É verdade.
9: O que mudaria o seu dia, Jadeu, por exemplo, sem ser o bom dia?
8: Cara, sexo, né?
9: Tá, e o seu, Diego?
1: Eu acho que dinheiro, agora é o dinheiro, é.
9: Você, Vinheta.
0: Tô com o Diego. Mas sexo também é legal.
9: Então, vou fazer o seguinte, ó. Você quer?
1: Eu quero dinheiro.
9: Dinheiro. Vinheta, dinheiro e sexo. Dinheiro eu não posso resolver. Você quer o quê?
8: Eu quero fazer amor.
9: Então, você e o Vinheta podem fazer amor e resolver. Pelo menos a parte do sexo eu ajudei.
1: E a gente pode, né, sair pedindo dinheiro aí.
8: 5h37, vamos de Rafinha?
1: Rafinha!
8: É, tá lá no mesmo diretório. Gente, eu tô dando a cal aqui pro Diego.
1: Olha, aqui
8: tá?
1: Você já me ajudou bastante.
8: E aí, Rafinha. Sempre só... procura pelo nome do personagem, você vai encontrar a trilha dele.
1: As preferidas?
8: É. Não. É,
9: só um minutinho.
8: Não, tá. Rafinha.
9: Enquanto ele procura, Jadeu, só um minutinho.
1: Trilhas.
8: Não. Na mesma pasta que já tava a Dona Lourdes, tá lá o Rafinha.
1: Tá escrito Rafinha Trilhas aí.
8: É isso aí.
1: Ah, então tá bom.
9: Já pensou se você não vem aqui? Já pensou se você não vem? Era desse jeito e desse jeito eu achava.
1: Não, e aí eu ia perguntar pro... Não ia saber.
9: Não, aí vinha o Rafinha.
1: Eu ia perguntar pro Vinheta. Ele tá...
0: Não sei de nada.
1: Eu ia perguntar pro Pidoncio, o Pidoncio também não...
9: Não, aí vinha o Rafinha, vinha, tinha que vir.
1: É.
9: Só que ele vinha com a música do Michael Jackson.
8: Senão, Thriller.
9: Ou se não, com o Vicente Celestino. Era assim. Vocês viram. Agora, presta atenção.
1: É.
9: Que o outro eu mandei embora. O Marcão eu mandei embora.
1: É, cada vez que você fala. Olha, eu fico me tremendo. É sério, real.
8: Você se segura aí,
1: eu
8: Diego.
1: Acho que a voz tá indo embora de nervoso.
9: Exato. O Marcão já tá em outra já.
1: É.
9: Por quê?
1: Já
9: agora você não,
1: melhor.
9: Você veio aprender.
1: Eu vim, é.
9: Você veio aprender, isso me deixa muito feliz.
1: Pra pelo menos fazer um pouquinho menos de cagada no ar.
9: Isso.
1: Menos um pouquinho, mas vai ter.
9: Não, vai ter muito, porque mesmo aqui, com o Jadeu na tua frente, você tá fazendo merda? É.
1: Oi, Rafinha.
10: Oi, tios.
1: Tudo bem?
10: Tio.
8: Oi, Rafinha. Olá. Oi.
10: Tio, quem é?
8: É o tio Diego.
10: Ele não, porque ele tá aí, tio.
8: É porque eu vou sair de férias. Eu vou sair.
10: Tio, me leva, tio. Porque onde vai, tio?
8: Eu vou ficar em casa.
10: Ah, que merda. Oi, tio. Tio Diego.
1: Oi. Tudo bem, Rafinha?
10: Tio, bom, você... Seja bem-vindo.
1: Obrigado.
10: Esse é o Band Bom Dia.
1: Tá.
10: E você vai ficar aqui, tio?
1: Vou ficar.
10: Ah, legal. Ô, tio, você tem filha?
1: Eu tenho filha, tenho.
10: Não mente.
1: Eu tenho filha, tenho duas filhas.
8: Eu não sabia, você tem?
1: Tenho.
8: Mesmo? Olha só.
1: É sério?
8: É sério.
1: Nesse meu relacionamento eu não tenho, mas eu tenho filhas de...
8: Hoje eu não sabia.
0: Eu também não sabia.
1: Duas filhas de 14 anos, as duas têm 14.
10: Ah, não, vamos falar sério, tio. Agora
1: sério,
10: você...
1: Sério, não, é sério.
10: 14 anos.
1: 14, as duas.
10: É meu target.
8: Que seu target? Quantos anos você tem?
10: Oi?
0: 4 anos, como
1: é? Mas como é que...
10: Mas elas namoram já, tio?
1: Não, não, claro que não. Eu tô pensando em colocar elas no convento, pra ver, na mulher de Jesus.
10: Não, fala o nome, tio.
1: É, uma se chama Lorena.
10: Ah, Lorena.
1: E a outra se chama Rayane.
10: Rayane?
1: É, Lorena e Rayane.
10: Olha os nomes, tio.
0: No, nunca vi uma Lorena e uma Rayane feias.
1: É, não estão, não são. Tio, elas parecem comigo, elas são gata.
0: Não, não fala isso. Fala que parece com a mãe.
10: É, não zoa, tio.
1: Não, mas elas...
10: Elas têm barba?
1: Não.
0: Parece, elas têm uns traços.
1: É, os traços, só os traços, é. São bonitinhos.
10: Tio, você depois passa o zap delas pra mim?
1: Não, claro que não. Óbvio que não. Tô te conhecendo hoje. Ô, você tá muito pra frente, Rafinha.
0: Mas conta isso, Diego. Eu posso falar, o Rafinha é um menino direito. Um menino inteligente.
1: Tá.
0: Um menino trabalhador.
1: Ah, então, tio. Isso já é muito importante.
10: Eu ganho mesada do meu pai.
1: É. Ah, é? Quanto é essa mesada, Rafinha? Vamos, eu tô fazendo papel do sogrão chato agora.
10: Meu pai cortou no meio, né? Tipo, um negócio de imposto, infração. Meu pai falou assim, Rafinha, vamos conversar. Aí eu cheguei com meu pai na mesa de reunião dele. Aí ele falou assim, Rafinha, o país tá passando por uma situação delicada, onde a gente tem alguns impostos, encargos tributários.
1: Meu Deus, como ele fala bem, cara.
10: Dentro da minha percepção de pai e empreendedor que sou, eu tenho que fazer alguns cortes. Dentro deles, eu vou ser obrigado, Rafinha, a cortar a sua mesada pela metade. Aí eu falei, pai, estamos passando por um momento delicado, eu sei disso.
0: Com 4 anos. É, olha como é desenrolado. Parece um espírito, parece uma alma,
1: cara,
0: que
1: parece, é verdade.
10: Eu falei, meu pai, eu tenho consciência total disso. Até porque, pai, eu tenho acompanhado a bolsa de valores, o dólar.
1: Que isso, gente?
10: A alta do dólar, o preço do petróleo, um absurdo. Agora com essa coisa da guerra, com o fechamento do estreito, o que acontece?
1: Meu Deus!
0: Ele tá sabendo.
10: O petróleo não chega até a gente. Então, pai, fica tranquilo. Vamos nos ajudar, meu papai, vamos ajudar. Eu sei que se a gente roer o osso hoje, amanhã o filé mignon a gente divide.
1: Que isso, gente? Sensacional. É sensacional.
0: Sensacional.
1: Como é que pode isso?
10: Então, aí, se ela viu falando de mulher, vai ficar com ciúmes.
1: Ah, fica com ciúmes?
10: Ela não há ciúmes de mim, Aninha.
1: A Aninha chegou agora aqui, só pra explicar, a Aninha chegou no estúdio aqui, ela ciumenta.
10: Mas também se fazendo difícil. Mas então o que aconteceu? Dividiu pela metade, então tô ganhando só metade. Apertou, mas tô bem, tá?
0: Quanto que você tá ganhando por mês aí?
10: 20 mil.
0: Meu Deus do céu! É o que eu ganho no ano.
7: Eu quero ser seu irmão.
1: É.
7: Eu quero.
1: Inclusive, se você quiser, você pode namorar as duas. As duas eu deixo. As duas pode levar, o pacote.
0: Que é isso? Você divida a mesada com elas,
1: né? É lógico, ela. É provedor, tem que ser provedor.
10: Tio Diego, posso falar?
1: Pode.
10: Eu acho assim, eu acho que não devemos, até da parte delas, não as conheço. Tá. Mas assim, se eu perceber a qualquer momento que existe um interesse financeiro diante da minha pessoa, eu prefiro não me relacionar. Eu gosto muito dessa coisa verdadeira.
1: É amor real
10: o
1: mesmo.
10: O dinheiro é importante? É, muito. Não menosprezem o dinheiro. Uhum. Dinheiro é muito importante, sim. Eu sou apaixonado. Por quê?
1: Meu Deus, é, ele fala como um coach, né?
0: Exatamente.
10: Agora, tio, se a mulher vir com intenção, ele tem, eu vou tirar algum proveito, pra mim acabou.
1: É, aí não.
10: Por isso, tio, que eu prefiro, às vezes, não falar nada. Eu vou na minha, fico na minha. Não mostro a minha bicicleta.
0: Ah! Porque aí, né? Na hora que vê a sua bicicleta, meu amigo.
1: Não, aí ela cresce o olho, né?
10: A bicicleta motorizada já cresce o olho.
1: Ah, é.
0: É a Maria Pedaladinha, né?
1: Maria Pedalzinha.
10: Maria Pedalzinha. Tem um monte, viu?
1: Tem muita, Rafinha? Você sabe muita sede delas?
10: Ô, tio. Eu terminei com uma. Semana passada, Maria Pedal.
0: Ah, Maria Pedal. Mentira, só queria saber da sua bicicletinha.
10: Não, e só bicicleta. Pedi uma pra ele. Não.
1: Que isso, gente?
10: Pedi uma voltinha com ela, ela foi na minha garupa.
1: Não. Entendi.
0: Então, enfim, o Diego vai passar os contatos das filhas dele.
1: É, eu vou passar.
0: E aí a gente vai ver.
1: Um partidão desse aí, né?
10: Exatamente. É, tio, mas assim, pode deixar que eu sou um homem de bem.
1: Tá.
10: Né? Eu sou respeitador.
1: Sim, isso é importante.
10: Eu jamais faria alguma coisa pra magoar o pai das minhas filhas.
1: Maravilhoso.
10: Das minhas filhas,
1: das suas esposas. Da sua esposa, uma só.
10: Mas eu não. Tio. Eu não gosto desse negócio de sair com duas, viu?
1: Ah, não, não, não. Tá não, bom. Isso aí, tá.
0: Pelo amor de Deus, Rafinha. É uma não, só.
1: Uma e... só e tá bom.
0: É a dona do teu coração.
1: É, a gente vai conversar. Eu vou conhecer sua família, conhecer seu pai, sua mãe. Sua mãe, você não falou da sua mãe, Rafinha?
0: É um assunto delicado.
11: Sério? Agora você tocou no assunto.
0: É, porque ele não, ele tem ciúme da mãe dele.
1: Ah, aí, ele tem muito ciúme.
0: É, aí ele. É, isso aí.
1: Por que ciúme? O que que acontece? O que que acontece?
0: Ele entra no modo. A sua mãe gosta de pedalar, Rafinha?
10: Aqui, eu vou falar uma coisa pra vocês. Oh,
1: pesou
10: vou...
1: o clima, tem hora hein,
0: que. Ele já pegou, se pegou o celular, é porque
10: não,
0: vai.
10: Eu vou mostrar minha mãe. Pra que vocês não fiquem com esse tipo de gracinha. Até pra sair um pouco dessa coisa de... Ai, porque sua mãe é isso, é isso. Não, só um pouquinho.
1: Não, eu não entendi. Eu só perguntei da mãe dele.
0: Aqui, ele é um assunto delicado. Ele, ah, ele é muito ciumento com a
1: irmã.
10: Você pode na piscina, minha mãe na piscina.
0: A mãe dele.
1: Nossa,
0: tamanho da mãe
1: que
0: dele.
1: Delícia, velho. Não, não, é que a foto.
0: A foto
1: bonita.
10: Parou. Papai já desviou. Aí a reta já fez curva.
1: A reta fez curva.
10: Aí nós entramos na Estrada de Santos.
1: Olha lá, mama.
10: Nessas curvas da Estrada de Santos, eu não quero te conhecer.
1: Não.
10: Então é o seguinte, é dois palitos pra eu ligar aqui, ó.
1: Não, não, não. Pra quem que ele vai ligar, Tadeu?
10: Vou ligar pro povo.
0: Pra Irmandade.
1: Pra Irmandade não, pelo amor de Deus, amor.
10: Ei, corretivo.
1: Não, corretivo não, Rafinha, peraí.
10: Vou ligar pro povo.
1: Mas você é um cara tão educado, do nada, virou um humano.
11: Mas você falou da mãe dele, cara.
1: Eu só perguntei.
0: Você não precisa levar o Diego pro corretivo.
1: Não precisa, meu primeiro dia, desculpa. Desculpa, Rafinha, meu primeiro dia hoje.
10: Sabe por quê? Eu posso falar só pra encerrar o papo.
1: Só pra encerrar, vai.
10: Aonde eu mamei, ninguém põe a boca.
1: Tá bom.
0: Um beijo, certo. Rafinha. Tchau.
1: Valeu, Rafinha. Muito obrigado, Rafinha. Rapaz, pesou o clima de um jeito.
0: Pesou o clima.
1: Ele virou um mano, cara. Meu Deus,
11: velho. Ele é fogo.
12: Olha a pamonha. Olha o curau.
1: Muito bom, né, cara? Muito bom.
12: Pamonha.
1: Rafinha é sensacional.
12: Vai, curau. Vai, pamonha. Vai, curau. Vamos chegando. Experimentando.
9: Lá na vila tem um rapaz que vem. Mas não é pamonha que ele fala um outro nome. Ele passa num carrinho gritando.
1: Sério?
9: E até hoje eu não entendi, que eu achava que era pamonha.
1: O que que é aquilo?
0: Vamos lá, gente.
9: E ele fala, tem. Eu acho que é pamonha, mas.
1: Tem um desenho de um ET no carrinho dele, não tem?
0: Isso!
1: Você sabia que tem um desenho de um ET? Curar. Os negócios têm desenho.
0: Ah, eu não sabia desse código.
1: É, o Vinheta deve saber, Vinheta.
11: Tem.
9: E aí é verdade, eu até achei que era um disco voador, né? Mas não é, tem a cabeça de um ET verde, bem grandão.
1: É.
0: E eles vendem tipo aqueles sanduíches que você coloca duas chapas no meio dele, prensado, né? Também.
9: Isso, ele fala assim, olha aí, tem, vem chegando, tem cabeça de negro, tem prensada, tem green. E aí, vai perder, tem florzinha. Ele fala
1: eles
9: assim.
1: Eles vendem gelo também, que tem o ice, né? O ice, é.
0: O quê?
9: Tem um ice.
1: Eles vendem bolo, porque tem mesclado. Véio.
12: Vai, pamonha.
9: É verdade, eles falam de mescladinho.
1: É quem mora na...
9: Se eu conhecer o que é, gente, eu queria saber. Eu pensei que era pamonha.
0: É, pois é, outra coisa.
1: É, são bolos e sorvetes.
0: Eu acho que aqueles mineirinhos lá da sua vila, eles devem ser clientes...
9: Posso falar se acertou?
0: É.
9: Os mineirinhos não saem do lado do carrinho. Gente, é mó barato, sabia? Aí o mineirinho, o menininho. Mas aí é legal, por isso que eu falo, tem que ter, o consumidor tem direito.
0: É isso aí.
9: Porque ele saiu reclamando. Aí foi aonde que eu tava indo comprar, achando que era pamonha, eu não vou mais. A hora que eu ouvi ele falando, que ele fez assim, ele falou, eu vi ele falando com outro mineirinho, ele tinha comprado. Ele saiu falando assim, não compro mais. Sabe o que eu achei? O meu vem capim, tem perna de barata. Acharam, orégano no meio.
1: Ah, é. É na hora do preparo, né? Que às vezes a cozinha não é...
0: É, exatamente.
1: É suja. Você acha que eu vou comprar
9: um negócio que tem perna de barata?
1: Não, não dá,
0: E eles são mineirinhos, pra deixar bem claro, né, Pidoncio?
9: É, eles são mineirinhos que eles fazem um cigarrinho de... Os mineirinhos.
1: Chama paeiro.
9: É paeiro. E eles vão lá no Bar do Zerito. Sabe aqueles guardanapinhos de limpar a mão? É. Que tem a televisãozinha? Eles vão lá, pegam aquele papelzinho pra fazer o cigarro. Olha.
0: Tá vendo só? Os mineirinhos.
1: É porque não acha palha, né? Mas pra fazer, eles têm que fazer
9: o cigarrinho. Aí eles pegam e fazem o cigarrinho. Agora, uma coisa que eu acho legal, né? Nesses meninos, gente. Aí você tem que entender. Às vezes não tem dinheiro. Eu vejo que eles fazem uma rodinha e um cigarro eles ficam passando um pro outro.
1: Assim. Coitado.
9: É, solidariedade.
1: A solidariedade é maravilhosa.
9: Agora posso falar?
1: Pode.
9: Eu me sinto. Posso falar? Não, agora posso. Eu te preciso falar, gente. Eu me sinto muito honrado e feliz. É eles fumarem esse paeirinho aí. É um paeiro, né?
1: É um paeiro.
9: Eles fumam, aí eles ficam lá trocando ideia e tal. Aí eu chego. qualquer piada que eu conto, eles rolam.
0: Zelito também deve faturar pra caramba vendendo sanduíche, coxinha, né?
9: Não, eu não sei porquê. Que eles
1: sentem fome, mano.
9: Diz que dá uma fome, né?
1: É porque imagina, eles têm que revezar um paeiro, imagina a comida. É. Eles sentem fome. Né?
9: Só que agora posso fazer uma reclamação?
0: Pode. Pode.
9: Gente, tudo bem, eu acho que. Inclusive, a gente tem. Inclusive, a Cássia Biagioni, policial militar, acabou de mandar um bom dia pra nós.
0: Bom dia, Cássia.
9: Batata, todos os policiais, o Pinheiro da Rota. Agora, pô, os mineirinhos estavam lá, gente. O policial chegou já em cima, só porque tava com o paeirinho.
0: Ô, gente!
1: Que opressão,
0: pelo
1: gente.
0: Fim da truculência, né? É. Pelo amor de Deus.
1: Os mineirinhos tão felizes.
0: Deixa os mineirinhos em paz. Vamos tomar café, vai, Diego.
1: Ai, meu Deus. Olha, chegou uma foto da Fox. A Fox é nossa ouvinte de madrugada, ela faz o plantãozinho dela de madrugada. O nome dela é Andre. E ela mandou uma foto dela. Diego, pergunta, pelo amor de Deus, pro Tadeu se ele quer vir passar as férias numa cela comigo. Uma proposta indecente. Agora eu vou ver.
0: Mas aí depende. Precisa passar
1: pelo meu avô. Olha lá, vai lá, vê lá.
0: Depende. É o que, a gente tá falando do quê? De Bangu? De...
1: É, não sei.
0: Da onde
1: sei,
0: a gente tá falando aqui?
1: Numa cela.
13: Se quer passar férias numa cela. Ó, tá vendo?
0: A gente tá falando, como é que é aquela dos famosos lá, como é que é o nome?
1: Qual?
0: A casinha lá do... como é que é o nome? Esqueci, da série lá. Caramba, esqueci o nome.
1: O presídio dos famosos lá é... Como é que é o nome?
9: Presídio dos famosos?
1: Lembra, gente? Tremembé, Tremembé.
0: Tremembé, Bangu, a gente combina aí, a gente vai ver, tá?
1: É verdade.
0: Pode ser legal, hein? Uma fantasia sexual bacana, hein?
9: Pois é.
0: Você é algemado tomando choque?
1: Maravilhoso, eu acho que
0: vamos tomar café, vai.
1: Na cabeça do dedo.
0: Vamos lá.
14: Bom dia, Pidoncio, moleque doido. Bom dia, Diegão.
1: Bom dia.
14: Bem-vindo.
1: Valeu.
14: Vamos café pra nós aqui, que tá frio, hein?
1: Tá frio aí, mano.
14: Léo Bruce, Capão Redondo.
1: Alô, Capão Redondo, um abraço pra todo mundo aí.
15: Bom dia. Bom dia, galera da Band. Aqui, Gilson e Giovana indo pro trabalho. Eu quero café.
0: Vou colocar o funk do café aí depois, aí tá embaixo, ó. Vem tomar café aí, porque vai ficar só essa.
1: Não é? Cadê? Onde é que você pôs aqui, cara?
15: Isso aqui é uma porcaria.
1: Boa, show. Oi. Manda o seu bom dia, pede cafezinho, oi.
16: Bom dia, Tadeu, bom dia, Diego, bom dia, Piton.
15: Oi, Silvio.
16: Bom dia, Emerson. E o Haiti? Mete ou não mete? Haiti mete? Haiti mete ou não?
0: Você entendeu? Ele quis fazer um trocadilho com o nome do país que o Brasil vai enfrentar.
9: Vamos pra outra, Vinte?
1: Vamos pra outra. Pula essa.
17: Bom dia. Tudo bem? Bora pra cima. Cafezinho pra Fabi de Floripa. Leitinho só do Vinheiro.
0: Ô, amor, já separei, viu?
1: Já tá aqui. Bom dia.
0: Desnatado.
1: Bom dia, Jessiquinha.
18: Bom dia, noitezão gostoso. Tudo bom? Essa madrugada foi tão sem graça sem você.
1: É, Jessiquinha.
18: Saudades, viu?
1: Beijo, Jessiquinha.
18: Beijo.
1: Ela me chama de tiozão gostoso.
0: O que é isso?
1: É o vinte da madrugada.
0: O que é isso?
1: É, acompanha a gente aqui. Um abraço pra você.
0: Que
1: beijo, Jessiquinha.
0: Que intimidade é essa, papai?
1: Tudo de bom.
19: Bom dia, Tadeu. Bom dia, Vinhetão. Bom dia, Pitãozinho.
15: Dia.
19: Bom dia, Canelinha de Sabiá.
1: Vai te catar.
19: Rogerinho Corcá. Manda um cafezinho pra nós.
1: Cafezinho pro Rogerinho. Um abraço, Rogerinho. Tamo junto.
20: Bom dia, meninos, manda cafezinho pra mim, pro meu companheiro Adriano, companheiro de trabalho aqui em Portugal, por favor. Café quentinho, tá? O meu com leite, por favor.
1: Muito bem. Nossa audiência internacional cada dia maior,
0: sim,
1: né?
0: Sim,
1: Portugal,
0: sim.
1: Europa, Japão. Temos muitos amigos no Japão.
9: Itaquera.
19: Bom dia, Jadeu. Bom dia, Vinheta.
1: Bom dia.
19: Bom dia, Perninha de Sabiá, que é o Dudu TX.
0: Muito bem, Perninha de Sabiá, Dudu. Pelo jeito é um apelido que pegou, né?
1: Pegou. Eles me veem, eu tiro foto na academia, foto de espelho. Eu tenho mania de tirar foto de espelho. Só que daí, como eu tiro de cima, afina as pernas. Mas não tenho canela de sabiá.
0: Treina a perna, cara.
9: Por que você não tira foto de você? Fica tirando foto de espelho só?
21: Por favor, para o meu desejo, torradas passadas na geleia, tá? Hoje eu tô metido aqui, tá bom? E o pingado, por favor, que eu gosto de café com leite, você sabe bem, né?
0: Muito bem, um abraço, Edmilson, tamo junto. Nessa hora, Diego, você faz as contas aí dos dois breaks que tem?
1: Ah, tá.
0: Pra saber se a gente tá no tempo ou não, se vai atrasar ou não.
1: Você tá, nesse três momento, com dois, você... cinco e meio, mim, seis minutos. É, então já é bom, já, né?
0: Dá seis minutos?
1: Tá.
0: Então, obrigado, senhor.
1: Obrigado, senhor.
0: Pelo amor de Deus, vambora. Obrigado, meu pai.
1: Mas... Muito obrigado a você pelo carinho, pela audiência, por ter acompanhado essa nossa bagunça aqui, né? E...
9: A baguncinha.
1: Amanhã, 5 da manhã, tem mais um Band Bom Dia. Valeu, Vinhetão.
0: Valeu, gente. Vem aí, hora do ronco, hein?
1: Hora do ronco chegando. Valeu, Tadeuzinho.
0: Segue a gente nas redes sociais. Sou o Tadeu no Instagram. Como é que você tá no Instagram, Diego?
1: Arroba Diego Lopes.
0: Diego Lopes.
9: Três S no final.
1: É, com Y e três S no final.
0: Você acha que Emerson Franca é difícil?
2: Emerson Franca Oficial.
0: Valeu. Segue a gente. Vem aí, hora do ronco. Vambora, gente.
1: Vem aí, hora do ronco. Valeu. Tchau, gente. Tchau.
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1: Bora, pessoal, aqui na sua rádio, do seu jeito.
0: Oba!
2: Ai.
0: Hora do ronco na hora a partir de agora. Bom dia, Tadeuzinho.
3: Fala, Diegão, bom dia.
0: Bom dia, Vinhetão.
4: Bom dia.
0: Bom dia, Pidoncio.
1: Fala, Tranqueirinha, bom dia.
0: Tudo certinho, tudo tranquilo, mais uma quinta-feira chegou aí, hora do ronco no ar, você participando com a gente, que é a parte principal desse programa, mandando aqui a sua mensagem no 11 99991 9197. Nesta quinta-feira, Tadeuzinho.
3: Ô, Diegão, agora há pouco eu vi que você tava com uma voz meio falhando, já tá melhor, viu? Você vai, tá, vai aquecendo,
0: é, vai,
3: né?
0: Vai aquecendo, é.
3: Exatamente, cara. Eu falei, não é possível que o Diego vai inventar uma desculpa esfarrapada.
0: Já pensou?
3: Pra já meter um atestado nas minhas férias.
4: Você já pensou?
0: Não, aí, cara.
1: Não, mas aí eu assumo, aí eu...
0: É, ou não, a gente tá com Pidonça, que respeito, Pidonça, ele resolve um qualquer coisa.
3: Hoje a gente quer saber do ouvinte, se o ouvinte da Band FM já inventou alguma desculpa esfarrapada. Pra quem foi? Pra namorada, pro namorado, pro chefe, pra alguém da sua família, pra faltar no batizado de alguém.
4: Pro maridão.
3: Maridão.
1: Vai não ir numa festa.
3: É isso. Nossa, o que eu mais invento. Conta pra gente aí, uma desculpa esfarrapada que você inventou, pra quem foi e por quê?
0: Mande a sua mensagem no 11 99991 9197. Ô, Pidoncinho, palavra-chave qual que é hoje?
1: Pô, palavra-chave, já que nós estamos falando de desculpa esfarrapada, jaca.
0: Jaca?
3: Jaca, jaca.
0: Pô, é esfarrapada, tem... esfiapada.
3: Tudo a ver.
0: Tudo a ver, é verdade. Mande jaca agora pro nosso WhatsApp, 11 99991 9197, conte pra nós uma desculpa esfarrapada que você já contou. 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

0: Band FM, Zezé de Camargo, Irmão da Lua, Amigo das Estrelas. 6:06, agora estamos perguntando a você hoje, o nosso tema de hoje, qual que é mesmo, Tadeu?
1: Maior desculpa que você já inventou, uma desculpa esfarrapada. Pra fugir do quê ou de quem?
0: Desculpa esfarrapada. Vai mandando aqui no nosso WhatsApp 11999919197, qual que é a palavra-chave?
1: Jaca.
0: Jaca, manda jaca agora aqui no nosso WhatsApp. E agora é a nossa roletinha,
1: é isso? É isso, vamos girar?
0: Direto pra ela?
1: Isso. É que tem que girar a roleta antes.
0: É verdade, se não rolar, gira. Se não, cadê a roleta, gente? Pera aí, calma aqui agora. Não.
1: Tem um...
2: Calma, você vai chegar lá.
0: Corre aqui, velho.
2: São só 30 dias.
0: Corre aqui, cara. No 30º apenas.
3: São 20 só.
0: Ué, aqui, não é isso aqui?
3: Não, pera aí.
0: Cadê?
3: Essa aqui, ó,
0: tá vendo? Ah, tá. Muito bem. Tá, vai lá.
2: Calma, peraí. Aí, vai, girou!
4: Baiano, barato, quadros,
0: bonzinho.
1: Vamos lá.
5: Mendigo, mendigo, namorado, padre, papagaio, pastor.
0: É a palavra que cai, ele fala.
2: Religião. É sorteio, profissão. Viu, Diego? Tá. Aí cai, tem a locução já foi gravada, né?
1: Bêbado.
0: Aí,
2: porque o que eles fizeram? Eles foram legais, eles gravaram o locutor com um monte de tema. Aí a roleta vai girando.
0: Não, essa roleta é fantástica. Inteligência artificial, inclusive.
1: Exatamente.
0: Ela roda sozinha.
1: Não, no caso é burrice natural. É o pidonço.
2: Pera, eu não entendi.
1: Vamos lá, bêbado.
2: Já deu. Deixa eu falar. O bêbado. Bêbado foi se confessar, tava na igreja quietinho lá, ajoelhado. Quietinho. De repente o padre olhou pra uma moça. Falou, olha, gente, só um minutinho. Pegou o microfone. A microfonia.
1: É o quê? A microfonia.
0: Vou explicar,
2: Atenção, deixa eu só falar uma coisa aqui. A senhorita aqui, eu vou pedir pra ela se retirar. Tá com um decote muito grande.
0: Ah, não pode.
2: Inclusive, quem olhar, os homens que olharem, os varões, vai ficar cego. Aí o bêbado pegou, colocou a mão em cima de um olho, assim, ó. Aí o padre falou, posso saber porque você tapou o olho? Ele falou, se ficar cego, cega só um.
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0: Certo,
1: do ronco!

0: Band FM Matheus e Cauã, com a participação da Marília Mendonça. Vou ter que superar o nosso tema de hoje, desculpa esfarrapada. É. Tá aí uma coisa que o brasileiro é bom, não é?
1: É
0: tá
1: bom, vendo? Bom demais, bom
0: cara,
1: demais.
0: Como é, a gente é bom inventar desculpa,
1: não quero
0: né,
1: ir na vinheta? Festa, cara, ó, tô com um desconforto abdominal aqui, não vou precisar, não vou poder ir na sua festa.
2: É. A pessoa dá desculpa pra tudo, né?
0: É, Pidoncinho, é.
2: Mas será
0: você
2: que
0: dá muita desculpa pra não ir?
2: Não tem ouvinte?
0: Tem ouvinte.
2: Ah, tá. Não, eu dou.
0: É.
2: Que nem, por exemplo, agora. Eu quero ir no banheiro.
0: Ah, e agora?
1: Não, mas agora não, você mas fica porque tem ouvinte na linha. Pode falar alô, inclusive. Vamos lá.
0: Isso é desculpa pra não falar com ouvinte, né?
2: Alô, bom dia!
0: Alô, bom dia!
3: Alô, bom dia, rapaziada.
2: Ô, filho da mãe, como é seu nome?
3: Felipe.
2: Felipe, pessoal.
0: Ô, Felipe, tudo bom, Felipe?
3: Tudo bem, graças a Deus.
0: Conta pra nós qual que é a desculpa que você mais dá aí, Felipe.
3: Bom, igual você falou aí, uma dor abdominal e tal, né? Eu não queria trabalhar no outro dia de manhã, porque eu já tinha trabalhado um pouco à tarde. Eu sou carreteiro. Fui ao hospital e inventei uma desculpa que eu tava com incômodo nas costas. O médico pediu um exame, fiz um ultrassom. No ultrassom ele descobriu pedra no rim e pedra na vesícula.
0: Ih, caramba, olha só.
3: Isso era uma quinta-feira. O médico ainda explicou assim pra mim, ó. É, tem gente que vive com isso a vida inteira e não sente dor, mas quando sente dor tem que operar.
0: Meu Deus,
3: fiquei internado quinta-noite, sexta de manhã, sábado de manhã operei. Domingo fiquei no hospital e tive alta na segunda-feira. Por causa de uma mentirinha pra folgar um dia.
1: Cara, que louco. Ainda bem que você encontrou antes de sentir dor, né, cara?
4: É, e o bom é o seguinte, da próxima vez que você sentiu um incômodo nas costas, pede pro cara sair. Fica você por cima.

0: Tarde FM, João, Paulo e Daniel. Ela tem o dom de me fazer chorar. Música boa.
1: É. Sucesso, saudade, hein?
0: Nossa, como é bom a gente relembrar os bons tempos, o que é bom. Tem coisa que marca a nossa memória, né?
1: Tem.
0: E você vai falando pra nós aqui no nosso WhatsApp, 11 999919197. Pode contar, pode escrever, pode mandar áudio sobre o nosso tema de hoje, que são desculpas esfarrapadas. Você é muito de dar desculpa? Você é bom de desculpa? Dizem que quem é bom de desculpa não é bom de mais nada, né, Vitor?
1: Exatamente. Tá inventando desculpa pra tudo?
2: Cada um é bom em alguma coisa, né? Não dá pra ser em tudo, né?
0: Vai contando pra nós aí que daqui a pouquinho a gente volta com a sua participação.
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1: Oi. Que é isso?
2: Um dia eu vou me acostumar com essa vinhetinha aqui, é maravilhosa.
1: Vai, é gostosa.
2: Ela é maravilhosa. Agora é o seguinte, estamos perguntando para você sobre desculpas esfarrapadas. Eu não me lembro a última desculpa que eu inventei. Deixa eu ver, cara.
1: Por favor, você não vem com desculpa aqui não,
2: quando a gente
1: hein?
2: Tem é, muito compromisso, a gente não tem como inventar desculpa, porque daí a gente não ganha dinheiro. Então, não dá muito para nós inventar muita desculpa. Mas você, nosso querido ouvinte, fala comigo, conta para nós qual que é a sua desculpa esfarrapada aí. Quer atender, ô Pidoncinho?
3: Deixa, você deixa?
2: Deixa, deixa.
3: Não quero. Atende aí, Jadeu.
1: Alô, bom dia.
4: Bom dia.
1: Oi, quem fala?
4: Aqui quem fala é a Sandra do Vila Francos. Tudo bem com vocês?
2: Oi, Sandra.
1: Sandrinha Pidoncio.
3: É Sandrinha da onde, Sandrinha?
4: Do Vila Francos, São Paulo.
1: Isso, é isso mesmo, esse lugar aí. É.
3: Entendeu? Ah, que legal. Ô, Sandra, bom dia.
4: Bom dia.
3: Eu gostaria de saber, assim como os meus amigos aqui, já deu uma desculpa esparrafada? Sarrafada?
4: Então, eu não dei a desculpa, tá? Mas eu conheço uma pessoa que dá uma desculpa muito esfarrapada. Toda vez que alguém morre, que tem um velório, aí a gente chama as pessoas pra ir lá, né? Cumprimentar os familiares e tudo mais. Aí ela fala que não pode ir porque ela está menstruada e não ir no cemitério. É, pode ir no cemitério porque os espíritos isso, aquilo outro.
2: Ai.
4: Porque ela é espírita.
1: Eu não sabia, desculpa.
4: Essa é a primeira desculpa. A segunda é do meu filho, que é muito cara de pau, e ele marca horário comigo, ele não cumpre horário. Toda vez ele atrasa, aí ele fala assim, ai mãe, desculpa, porque na hora que eu tava saindo de casa, a mãe me deu uma dor de barriga, aí eu tive que atrasar e tal. Então são essas duas desculpas que... sabe, fazem parte da minha vida.
1: Olha, com todo respeito à religião dos outros, eu não sabia que não podia ir menstruada num cemitério. Eu, não sabia
2: eu já ouvi
1: disso.
2: Falar, eu já tinha ouvido falar uma época disso.
3: É porque lá no VJB, né?
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3: Já pensou? Lá no teu mercadinho, na tua farmácia?
1: É.

0: Cidade FM, é o Edson Hudson, galera coração, nós estamos perguntando pra você o nosso tema de hoje, se você é bom em desculpa, qual foi a pior ou melhor desculpa esfarrapada, fala pra nós.
1: Bom dia, Band, Carlos da Cruz da Assunção, de Tangará da Serra. A desculpa esfarrapada que eu dei pro meu chefe é que eu tava com dor de barriga pra não ir trabalhar.
0: Clássica.
1: Eu tava de ressaca.
2: É realmente. Espero que não tenha falado que tava com, sei lá, desarranjo, né? Uma dor de barriga.
3: Ou menstruado, né?
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0: É pior.
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0: Tarde FM, é o Gustavo Lima e a gente fez amor.
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2: Atenção para essa notícia. Uma mulher foi presa na cidade de Medellín, na Colômbia, após ser acusada de agressões físicas e violência psicológica pelo próprio marido.
0: De acordo com o homem, ela exigia que o casal tivesse relações íntimas pelo menos 6 vezes por dia e o agredia quando as expectativas não eram atendidas.
2: A prisão foi efetuada por agentes da Polícia Metropolitana do Vale de Aburrá. O caso ganhou grande repercussão local e na internet, fazendo a mulher ganhar o apelido de esposa insaciável.
0: O caso segue sob investigação das autoridades colombianas, que analisam as denúncias e as circunstâncias dos fatos apresentados pela vítima.
2: Como o assunto é sexo, e quanto mais melhor, ninguém melhor para falar de sexo que Tadeu Corrêa. Por favor, você que...
3: Tem 2 anos que eu não faço.
2: Ah, tá. Então...
3: Vambora.
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0: Band FM, esse é o Felipe Rodrigo. Ignora. E o nosso, a nossa perguntinha de hoje, estamos querendo saber de você sobre desculpas esfarrapadas. Qual é a melhor desculpa esfarrapada que você já deu, que você se deu bem? Ou a pior, aquela que deu ruim, né, no seu trabalho? Desculpa pra esposa também, isso, porque não? Você que apronta, faz serviço sem nota. Conta tudo pra nós aí no 11 999 91 997. Ô, Pidoncinho, qual é a palavra-chave?
1: Aí é só a pessoa mandar a jaca, né, Jadeu?
2: É isso aí, manda a jaca. A gente sabe que você tem assunto pra conversar com a gente aqui, vai falar no ar com o Diegão, com o Pidonce, com Vinheta, comigo. Vamos lá na hora do golpe.
0: É agora.
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2: Ai, que doce, olha.
0: Vou te falar. Direto pro telefone, vamos falar com o nosso ouvinte. Hoje estamos falando sobre desculpas esfarrapadas. Eu fui na dormita aqui. Alô, bom dia.
16: Bom dia.
0: Oi, quem tá falando, hein?
16: É a Angelina, aqui de Arujá.
0: Angelina, dá bom dia pros meninos, Angelina.
16: Bom dia, vinheta do meu coração.
2: Bom dia, dia meu amor.
16: Saudades, inclusive, viu?
2: Ô, linda, um beijo pra você. Saudade também.
0: Ô, Angelina, conta pra nós aí qual é a sua melhor ou pior desculpa que você já deu. Conta pra gente aí.
16: Olha, Diego, a minha desculpa é moderna.
0: Moderna.
16: Tecnológica e muito real.
0: Uau. Tecnológica?
16: Tecnológica. Eu esqueço de responder as mensagens.
0: Ah.
16: Eu abro a mensagem, leio, respondo mentalmente, te imagino rindo, mas eu esqueço de fazer.
2: Acontece comigo também,
0: eu sou assim também.
16: Eu sumi.
0: É. E é ruim porque a pessoa acha que a gente não tá dando audiência, né?
2: É, mas a desculpa que você dá, qual que é? É, ela fala que esqueceu. Você esqueceu de responder a mensagem, é isso? É,
0: ela
2: desculpa.
0: Não responde, ela deixa no vácuo.
16: Eu respondi mentalmente. Não, eu respondi mentalmente.
2: Entendi, entendi. É.
16: Eu te imaginei rindo, mas aí.
0: Mas não respondeu de verdade.
2: Esqueci de responder.
16: Eu clicar no verdinho, aí não foi.
2: Inclusive, também.
16: Mas, ó, nunca deixa ninguém no vácuo, hein?
2: Ah. É, não, deixou sim, eu tô bem chateado. Você ficou no vácuo? Como assim, Vinheta?
17: Eu mandei um nude pra ela e não respondeu.
0: Ah, meu Deus do céu.
2: Não, vou tocar uma piada agora. Gente!
18: Não, não é piada, não. Agora é a música.
0: É a música agora, calma.
2: Não, peraí. Gente, a loira tava subindo a escada.
0: Não tem.
2: Aí o cara desceu. Aí ele tava. Ah, não, por que você tá fazendo isso?
18: Aí eu botei um infarto aqui.
2: Aí o cara falou assim: não, tudo bem, se você não quer ir, não vai. Aí ela pegou e falou: ah, tudo bem, eu posso levar uma amiga minha, a Morena? Falou: não, não vai levar pelo seguinte, porque senão você vai ver o que vai acontecer. Ele não gosta desse tipo de coisa.
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2: Falou: não, não pode. Aí o outro cara foi junto e tava chegando de quarto e falou assim: tá bom.

0: Band FM, eu disse sim, o péssimo negócio. Vintão, agora é hora do quê, Vintão? Ajuda nós aí, Vintão.
1: Agora, primeira aula do inglês pra vocês.
0: Opa, vamos lá então, que tá na hora.
2: Bora lá, criançada. Uta, nossa. Deixa eu me ajeitar aqui na carteira, porque na cadeira. Bom dia, criança. Eu tenho que dar exemplo de postura.
0: Ah, é verdade.
2: Viu, o Rodrigo?
1: Diego.
3: Até quando você vai ficar errando o nome dele?
2: Aí. Ué, eu vou perguntar até quando ele vai ficar errando.
0: Erro por erro, a gente.
2: Empatou, Diego. Ó, aqui a postura tudo certinha, porque sabe por quê, o Diego? É muito importante. Inclusive, as pessoas que estão me ouvindo agora, você que está no trabalho, está no carro dirigindo, procure sempre acomodar o banco, a cadeira, para que você se sinta confortável. Ah, não, mas onde eu trabalho a cadeira é ruim. Reclame pro seu patrão, reclame pro gerente, porque você não pode ter problemas. Problemas vai ocasionar custos para a empresa. Gastos, por quê? A pessoa vai dar desculpa que tá com dor nas costas e vai fazer o quê?
1: Sim.
2: O que, que agora é do RH?
4: Não tem a ver com o inglês. É a pergunta que eu faço.
2: O que, que
4: tem a ver com o inglês?
2: Segurança no trabalho?
1: Pelo amor de Deus.
0: A nossa ouvinte Sara Lima, ela quer saber qual é o significado da palavra stomp. A palavra é stomp.
2: Em primeiro lugar, vou dar o nome dela, né? Que vai ficar Siri Lime.
0: Siri Lime.
2: Não. Siri.
0: Siri.
2: Ah, não, peraí.
0: Sara Lima.
2: A Sara, então é Siri.
0: Siri.
2: Lime.
0: Siri.
3: Essa parte é importantíssima.
2: É, mano, importantíssima.
0: Você não falou. Parou.
2: Você tá fazendo meio que um. Você tá agindo com deboche?
3: Não é deboche. Segue com a vida.
0: A palavra é stomp. Stomp. Essa pronúncia, né, Tadeu?
2: É isso. Só um minutinho. Bom dia, Nelson.
0: Bom dia, Nelson.
2: Ontem foi aniversário do Nelson. Parabéns,
3: Nelson. Felicidade, viu?
2: Parabéns, Nelson.
1: Parabéns, meu querido.
3: Deus abençoe, Nelson.
2: Gente, Nelson fez aniversário, viu?
3: Vou pra aula.
2: Ah, é. A palavra é?
0: Fica enrolando. Stomp.
2: Segura aqui pra mim. Ah, não. Eu vou pedir porque tá mais perto. Segura pra mim, já deu?
0: Tá.
2: Como é que tá essa garrafa?
3: Ela tá cheia.
2: E
3: aberta.
2: Tô a tampa. Stomp.
0: Ah.
3: Estampe a garrafa.
2: Olha lá, o que ele tá fazendo? Tampando.
3: Estampando.
2: Tava aberta.
0: Ah. Meu Deus.
2: O que eu faço? Estampe.
3: Ah, meu Deus, não tem nada.
0: Maravilhoso, perfeito.
2: Estampe.
3: O que quer dizer estompe? Porque não é nada disso, né, Diego?
0: Não tem nada a ver. Significa pisar. Pisar,
3: é
0: de caminhar, de andar. Pisar.
3: É isso. Estampe. Você entendeu, professor?
2: Quer saber? Você é de férias também.
0: Não,
2: peraí, volta aqui, pô.
0: Não, vem cá,
1: ronco.

0: É o Felipe Araújo na Band FM, estranho de novo. E agora vamos lá pro nosso zap zap que tá na hora, né, gente?
1: Oi!
0: Fala comigo que eu sou teu amigo, é sobre o nosso tema de hoje, né? Olá.
2: Bom dia, meninos, bom dia.
0: Bom dia.
2: Desculpa essa rapada que eu já inventei. Eu era mesária das eleições. E tinha um sítio pra gente ir bem no segundo turno. Eu não fui trabalhar no dia do mesário. Aí veio uma notificação do cartório eleitoral perguntando porque eu não tinha ido. Eu falei que tava com diarreia e não conseguia ir. Aí perguntaram se eu fui no hospital. Eu tive que ligar lá pra justificar e perguntar se eu tinha ido no hospital. Eu falei que não, porque eu morava sozinha e não tinha com quem deixasse minha filha. Essa foi a desculpa.
0: Tadeu quase cuspiu o café agora.
3: Não, mas eu acho que de diarreia é a melhor desculpa pra qualquer coisa, né?
0: Não,
3: você não vai
0: segurar.
3: Querer alguém né, com não, essa, não nessa vai. Situação em qualquer ambiente, né?
0: É, não dá.
3: Não é, Pidoncio?
4: Tô com diarreia.
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0: Band FM, Eduardo Costa, Agenda Rabiscada. Boa demais, e eu tava cantando aqui porque eu gosto muito dessa música.
1: Ainda bem que eles rapidinho pararam e separou também.
0: Manda pra nós aqui a sua mensagem, vem participar com a gente. Nosso tema de hoje são desculpas esfarrapadas. Eu sei que você é bom nisso, então conta pra nós aí a melhor ou a pior, enfim, aquela que te marcou de alguma forma na sua vida, não é isso, Vinhetão?
2: É isso.
0: É, agora a gente vai pro intervalinho rapidinho, a gente já volta com você participando com a gente.
3: A palavra-chave qualquer pidão, senhor.
1: A palavra-chave é que tá, é jaca, e estão escrevendo errado. Eu fico.
3: Como é que escreve jaca? Ensina então, queridão.
0: Vai lá, manda. Oi? Aí.
3: Jaca, como é que escreve?
1: A Ana falou pra mim, estão escrevendo errado, não sou eu.
3: Então ensina o povo,
1: vamos
3: então.
1: Vamos lá.
3: Pelo amor de Deus,
2: vambora. Pelo amor de Deus. Meu Deus.
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4: Muito bem, agora 7 horas e 6 minutos. Vamos direto lá no telefone, então, né? Tem a participação do ouvinte, 119. Ah, não, o telefone é outro. Pra você participar.
5: É esse mesmo, 11999991997,
4: tá certo.
5: É esse mesmo.
4: É, tudo uma coisa só. Alô, bom dia.
6: Bom dia.
4: Quem tá falando aí, hein?
6: É o Thiago.
4: Thiagão, você tá onde agora, Thiago?
6: Tô no carro.
4: Tá no carro, curtindo a gente. Muito bem. Fala, nossa, fala pra nós aí da sua desculpa
6: esfarrapada. Dá bom dia aí pro pessoal aí,
4: claro,
6: o Canela Fina.
4: Claro, fica à vontade. Canela Fina é você.
5: Que aí, calma, gente.
4: Começa, não,
5: calma
4: não aí, começa a gritar, não.
5: Não,
4: cara.
5: Briguem, não briguem.
7: Claro, Sabiá. Ô, Sabiá, fica quieto.
6: Bom dia, Vieta.
8: Bom dia, meu querido. Abraço, velho.
6: Bom dia, Pidance.
5: Tamo Canela junto.
6: Fina. Bom dia, Jadeu.
8: Fala, meu querido, bom dia.
6: E bom dia, Diegão.
4: Bom dia, mano. Bom dia.
5: Conta pra nós aí, queridão, então. A desculpa.
6: Então, teve uma vez que tava aí um camarada meu, a gente trabalhava, né, juntos. Aí, nós, pra não voltarmos na sexta-feira, depois do almoço do serviço, falamos que a gente foi no enterro de um amigo nosso, na verdade, da avó dele, né? E não acreditaram na gente, não, e deram uma advertência pra nós na segunda-feira, mano.
8: Usar um velório como desculpa, acho meio pesado também.
4: É, meu.
8: É uma desculpa muito velha, inclusive, né?
5: E a avó tinha? A avó tinha morrendo? Ô, vê lá, tô roubando teu carro!
0: É aqui, ó!
5: Hora do.
0: É lá, é aqui!
5: Ah, pegando
4: cheque! É aqui, tá pegando fogo! Corre, corre!

0: Band FM, Zé Neto e Cristiano Cadeira Cativa, essa versão exclusiva do Band FM de pertinho, maravilhosa. E agora vamos lá.
1: Bom dia, galera da Hora do Ronco.
0: Bom dia.
2: Bom dia.
1: Que o Emerson de Londrina.
0: Fala, mano.
1: Minha desculpa esfarrapada foi pra minha esposa, né? No início do namoro. Eu sou da Bahia e lá tava rolando forró. E inventei pra ela que tava passando mal, que ia embora pra casa. Resultado, fui pro forró. A melhor amiga dela pegou eu lá no forró dançando. E aí foi uma semana, obrigado. Abraço.
0: Se lascou, velho.
2: Duro quando a desculpa cai por terra, né? Alguém te pega no flagrante,
0: cidade,
2: né?
0: Cidade pequena é perigoso.
2: É, gente, evita.
3: Vida, mas aí, ele brigou com a mulher?
2: Ah, deve ter brigado, né?
3: Que sorte, né?
2: Que sorte o quê, filho? Que sorte, você é louco, velho?
0: Pegou a amiga.

0: Band FM, é o Bruno Rosa com a participação do Murilo Huff, atriz demais, rapaz.
1: Ah, quem vem lá? Quem seu vem Severino.
0: Lá? Seu Severino.
1: Pode entrar, seu Severino.
0: Oh. Seu Severino.
2: Bom dia.
0: Como é que tá aí, seu Severino?
2: Oi, deixa eu tocar a espinhela corrida.
3: Eita. Fala, comedor de jumenta.
0: Tudo bem, seu Severino? Ele tá estralando as costas ali.
2: Ô, Masto.
0: Tudo bom, seu Severino? Prazer em conhecê-lo. É a gente não se conhece ainda, é verdade.
2: Não conheço, tu é da madrugada, né?
0: Sou.
2: Ixi, é tu mesmo, ó.
0: É o quê?
2: Tu é o que faz o Bando de Coruja, né?
0: Isso, exatamente.
2: Por que tu tá aqui?
1: Seu Severino, tu não tá sabendo que eu vou sair de
2: férias. Eita, rapaz. Foi mandado embora.
1: Não, fui não. Tá amarrado, oxi. Bate no pau.
0: Ei, bate no pau, seu Severino.
2: Então,
1: não, não. Não é no teu, não, rapaz.
2: Digue, mas que tu aconteceu.
1: É férias.
2: Tá,
1: e aí o nosso amigo Diego vai estar aqui com a gente.
2: Na madrugada, eu sei. Ele chega, eu tô lá na guarita.
0: Ah, seu Severino me ouve, então.
2: Não.
0: Ah, não. Já tava feliz.
2: Não, né? Esse horário aí eu não posso.
0: Tá.
2: Mas
0: bom,
2: eu conheço tu.
0: Que coisa
2: tu
0: boa.
2: Não é aquele

0: chega com a loirinha e aí tu deixa ela.
1: Severino, não, a, mulher, não, não, a esposa não, dele não, tá ouvindo.
2: Ela tá ouvindo. Não tem loirinha, não. Amor, é mentira. Seu Severino é brincalhão.
0: Ah, não é tu, não.
2: Não, não sou eu, não. Como
0: parece.
2: Não, é que chega com a loirinha é o outro. É o outro locutor. Eu.
0: Ah, é o outro.
2: É.
0: É, é. Ah, é o Diguinho.
2: Isso. Era o outro.
1: Seu Severino, deixa eu fazer uma reclamação pro senhor. Tu tem contato com os meninos do bombeiro?
0: Tem.
1: O alarme de incêndio aqui do Grupo Bandeirantes, do nosso andar.
2: Sim.
1: Tá disparando sozinho, seu Severino.
0: Ei.
1: E é aquela barulheira casuada que não dá
0: eu
1: pra...
0: Eu sei. Parece que tá pegando fogo em tudo, né?
1: Exatamente.
0: Mas tocou quando?
1: Tocou duas vezes já.
0: Não é, que agora a gente colocou um alarme aqui no corredor. Rapaz do céu, e olha, vai tocar, vice.
2: Ixi,
0: vai tocar muito, que é identificador de corno.
1: Passou agora, já foi.
2: Meu Deus do céu.
0: Quem passou ali foi o Nelson agora.
2: É.
1: Então, não fale assim.
0: E é ele, é?
1: É, deve ser então, hein?
0: Vixe, agora tem um aqui. Esse aqui que apitou é o de corno.
1: Esse é o de corno, tá?
0: Tem um ali, passando ali. Já virou?
1: Sei.
0: É identificador de chibiu.
2: Passou o chibiu, ele toca.
1: E de baitola?
0: Oi?
1: E de baitola?
0: Vai tocar daqui a pouco quando você for lá.
2: Tchau, seu Severino. Tchau.
0: Evita passar lá.

0: Band FM, Bruno Marrone, garçom. Conta pra nós aqui no nosso WhatsApp 11999919997 a sua desculpa preferida, a sua melhor desculpa esfarrapada.
1: Bom dia os meninos,
2: bom
1: beleza?
2: Dia.
1: Rapaz,
2: os meninos.
1: Podia ter uns parentes da minha mãe ali na cidade ali, perto de São Paulo. Povo chato, moço. Lá de umas tia chata, velha chata. Aí fizeram churrasco lá, tava me chamando pra ir. Falei que ia aumentar com caganeira.
0: Ih, rapaz.
1: Falei que ia aumentar com caganeira só pra não ir na festa.
0: A tá mulher, aí. Hein?
1: É melhor ficar em casa que perde parente chato. Tchau, obrigado.
2: Ô, gente, posso fazer uma pergunta?
1: Falou, os meninos.
0: Falou, os meninos.
2: Posso fazer uma pergunta?
0: Pode, pode.
2: Por que essa galera não tá comendo, hein?
0: Todo mundo, né, velho?
2: Deve ser o décimo.
0: É um surto.
2: Muda a dieta aí, gente, pelo amor de Deus.
3: Vamos ver isso aí, pelo amor de Deus.

0: FM é o Thiaguinho Pensamentos Intrusivos.
1: A gente é trouxa?
2: É, a gente não, o Thiaguinho.
3: Eu acho que sim, Thiaguinho, na boa, a gente se conhece.
0: Já não generaliza.
3: Não, agora não. Agora vou me defender. Sim. Vocês é outra história.
2: Não, você tá no meio também.
3: Não, eu não sou
2: todo
3: não.
2: Mundo, trouxa é todo mundo.
3: Ele falou todo mundo.
0: Ele colocou todo mundo no mesmo barco.
3: Olha, eu pego esse Thiaguinho, ele vai ver só.
0: Ei, é Thiaguinho! Responde pra nós aqui no nosso WhatsApp, gente. O nosso tema de hoje são desculpas esfarrapadas. Você é bom de desculpa esfarrapada? É boa? Já mandou alguma? Se arrependeu? Deu certo? Deu errado? Pro marido? Pro ficante? Pro patrão? Vai contando pra nós. Ô, Pidonço, qual que é a palavra-chave?
3: É jaca.
0: Jaca, manda jaca agora no nosso WhatsApp.
3: Jaca mole ou jaca dura?
0: Jaca dura.
2: Eu gosto da dura também,
0: é,
2: cara.
0: Dura,
2: você já comeu? Você gosta de jaca?
3: Aí, eu ia falar uma besteira agora, gente.
0: Bom, é melhor não.
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0: desculpas esfarrapadas. Você é bom em desculpa esfarrapada? Conta tudo pra nós. Vendão, tem ouvinte na linha, Vendão.
1: Deixa comigo, claro. Alô, bom dia.
2: Alô, bom dia.
1: Qual o seu nome, gata?
2: É Mara.
1: Maravilhosa.
0: Nossa.
1: Dá bom dia pra ela, Tadeu.
3: Ô, Mara, um bom dia pra você.
2: Bom dia, Tadeu.
1: Dá bom dia.
0: Cadê meu bom dia, ô Mara?
2: Bom dia, Diego.
0: Nossa, seu... Bom dia,
3: mano.
0: Ele veio correndo.
2: Bom dia, pidoncinho, delícia.
3: Bom dia, linda.
1: Ô, Mara, conta pra nós qual foi a desculpa esfarrapada que você deu.
2: Ah, então, né? Eu sou uma pessoa ótima em dar desculpa, né? Inclusive, eu tô fazendo curso, né? Vendendo desculpa pra quem quiser, né?
0: Boa! Curso de vender desculpa.
3: Cara.
2: Então, conta. Aí, né? Esses dias eu queria, né? Sair, né? Dar uma... né? Sem meu filho ir atrás de mim, né? Aí, como ele morre de medo de cachorro, eu falei que eu ia na casa da minha vizinha e lá tinha um cachorrão enorme, grandão. E aí ele não foi comigo, né? Porque ele é muito fofoqueiro, né?
3: Tá, mas a desculpa era o cachorro?
1: E você...
2: Era.
1: E você encontrou com o cachorro?
2: Ai, nossa, que cachorro.
1: É. Então, late pra gente, late.
0: Vai lá, gente. Pera aí, gente. Fala,
4: gente. Que louco.
0: Calma. Ele se empolga,

0: na Castela, olha onde eu tô, aqui na Band FM, aqui que você está. E agora vamos pro momento, vamos rir.
1: Senhoras e senhores, ladies and gentlemen, mascotinhos da Band, todos vocês, Ana, Tadeu, Diego, Rafa, todos vocês, o menino da testa grande, todos, prestem atenção, porque vem aí Pidôncio. E o momento, vamos rir.
2: Ô, meu pequeno Rodrigo, deixa eu te falar.
3: Ele, na hora do bem bom, ele cortou o bem bom, né?
2: Não, mas sabe por quê? Eu deixo ele. Tá. Eu acho que tá legal. Você sabe que eu tô anotando tudo aqui, você tá?
0: Tá, eu tô vendo, você tá anotando tudo.
2: Ontem eu tirei menos dois, lembra?
0: Caramba, é verdade.
3: Oh, já anota hoje claramente.
2: É,
3: hoje
2: no final, no final.
3: No final. No final tem a nota do Diego.
2: Tá. Legal, não precisa ter o 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Que nem agora eu faço, eu conto a piada. Agora,
0: isso, é agora é isso.
3: Vai dirigindo ele,
0: Pidoncio. Vai me dirigindo, me ajuda aí.
2: Tá, aí tá tranquilo, tá? Tá. Vamos lá. O que, que eu faço agora?
3: Peraí, pô. Você acabou de falar, pô.
2: Que diretor é esse?
0: É.
2: Meu, deixa eu falar uma coisa. A menina nova, novinha, tinha os seus... Agora o Jadeu vai mostrar o que ele faz. Tá. Uma menina nova tinha seus 22, 47, 39...
3: Ô, Pidoncio, a idade é importante pra entender a história?
2: É.
3: Então fala a idade dessa
2: 22
3: pessoa.
2: Anos.
0: 22, tá.
2: 22
0: tá.
2: anos. Uhum. Aí, 22 anos, pegou e arrumou quem? Um velhinho de 75 anos.
0: Ah, nossa. tá na moda.
2: Aí ela foi pra um hotel com ele.
0: Uhum.
2: Foi pro hotel mesmo. Hotel com H.
0: Uma com H.
2: Hotel, é como se fosse uma lua de mel, né? Eles estavam indo já pra lua de mel. É bonito. E ela toda empolgada. Pô, 75 anos.
0: Uhum.
2: Ó o zoião dela, ó.
0: É, é.
2: Ó o zoião dela, gente. Ó o zoião dela. Olha o zoião dela. Aí, a Aninha tá prestando atenção. Você pegaria um velho de 75?
0: Ela fez um sinalzinho com os dedinhos.
2: A menina pensou a mesma coisa.
3: Honestidade é tudo nessa vida.
2: Honestidade é tudo. Aí, o que que aconteceu? É. Foi pro quarto com ele. Gente do céu, esse velhinho. Castigou, hein?
0: Sério?
2: Pegou essa menina. Cama, mesa e banho.
3: É? O quê?
0: Nossa!
2: 75. Ia da cozinha, a mesa de estar, em cima da televisão, essas de televisão de plasma.
0: Sim!
2: É, de 4K.
0: Que isso?
2: Aquela fininha, ele se equilibrava em cima.
0: Que isso?
2: Ele era danado, velho. Mas vem o quê? Foram 5 horas ali.
0: É nada.
2: A menina desceu, falou, eu vou tomar um negócio lá no barzinho do hotel. Chegou no barzinho do hotel. A menina tava até com o olho roxo, né? Parecia um panda. A menina tava até mole, assim,
0: desidratada. Tonta,
2: né? Desidratada, foi pedir uma garrafinha d'água, começou a beber água. A menina, o garçonete falou assim: nossa, você tá mal, hein? Aconteceu briga, alguma coisa? Aí a menina respirou, falou: não, é que eu casei com um senhor de 75 anos. E ele falou pra mim que ele tava economizando muito. E eu, besta, achei que era dinheiro.
3: Foi nessa.
0: Vai.
2: Se eu soubesse que a economia era essa.
3: Você entendeu?
2: Não era dinheiro.
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0: A gente entendeu.

0: Diego e Vitor Hugo, beijei a cura.
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2: Alô, Santos.
0: Vamos lá saber aqui sobre o nosso tema de hoje, desculpas esfarrapadas. Fala aí, mano.
3: Mais uma delas.
0: Foram
3: a esposa, quando a gente sai...
4: Vamos, filho. Vai, vai.
3: Pra bagunça, né? Chegar em casa e falar que tá com aquela enxaqueca. O corpo tá dolorido.
0: Nossa.
3: Não consegue nem enxergar direito.
4: Entendi.
0: Fala que tá com dor de cabeça.
3: Tirar a prova dos nove, né?
4: Ó, oh, meu querido, do jeito que você fala aí, se complicado. Falar que tá morrendo, eu vou acreditar, viu?
0: É, cara, não tem como, mano.
4: Te juro, achei que ele já tinha acabado e ele tava continuando.
0: Tá continuando, acabou, o cara é muito desanimado. Ah, tá morto. Hora do

0: Band FM. Leandro e Leonardo, eu juro! Acabei de cair em uma aqui. Essa vinheta é maravilhosa.
1: Fez a pegadinha do malandro aqui,
2: o vinheta não cresce.
1: Fingiu que tava tirando a foto do Diego, aí mostrou a foto, era uma foto de um jumento.
2: A frase que o nosso querido o Rodrigo Muniz falou uma vez, o Diguinho aqui, foi a perfeita pro Homem Vinheta, que entrou aqui dentro do estúdio com o drone, pilotando um drone.
1: Meu Deus!
2: O cara
1: Deus.
2: Não cresceu, mas ele é Peter Pan,
1: meu. Peter Pan, meu.
0: Ele fala assim mesmo.
1: Vamos lá, vai. O tema de hoje qual que é?
0: O tema de hoje são desculpas esfarrapadas. Conte pra nós a sua melhor ou pior desculpa esfarrapada, ou algum caso que deu certo ou errado.
1: Gente,
0: né?
1: Tá proibido diarreia, viu? Já foi muito. Estourou o limite de diarreia.
0: Conversa escatológica, chega.
2: Já tomou maisena com limão, travou.
0: Travou, já tá bom.
1: Queremos outras desculpas.
0: Palavrinha a chave, Pidoncinho.
2: É jaca!
0: Manda a jaca pra nós aí.
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7: Então você vai... se empolga, né?
8: É de ponta meada.
7: Tá a hora do ronco, agora 7 horas e 52 minutos. Um ótimo dia pra você que tá ligadinho com a gente. Vai mandando aqui a sua mensagem, a gente adora ouvir a sua voz. Sabe que está curtindo aqui a nossa programação, sabe que você está palpitando e mandando pra nós sobre o nosso tema de hoje, que é o quê?
9: Desculpa esfarrapada.
7: Desculpa esfarrapada. Conta pra gente aqui no 11 99991-9197 qual é a sua melhor desculpa esfarrapada.
9: Diego, só deixa eu... Tá. Sou diretor, por favor, Jadeu, senão você não faz nada nesse programa.
10: Não, gente, mas é... Alô, bom dia. Droga. Alô.
7: Alô, bom dia.
10: Oi, quem fala?
11: É o Lindomar, de Imbuguaçu.
10: Posso chamar de lindo? Posso ou não? Hein?
11: Pode.
10: Não,
11: pode.
10: Muito pode. Bem, um abraço pra você, lindo.
7: Só isso.
12: Ô, lindo, responde pra nós aí, qual foi a desculpa esfarrapada que você já deu, querido?
11: Cara, essa desculpa foi a pior de todas. Deveria entrar pros anais da psiquiatria, porque foi muita loucura.
7: Por quê, cara?
11: Eu estava na escola, horário da saída.
7: Tá.
11: Tinha uma garota, eu não vou dar o nome dela, porque eu posso encontrá-la aí numa corrida da vida e vai complicar a minha situação, né? Mas,
7: melhor mesmo,
11: vamos
7: melhor.
11: Vamos colocar que era Mariazinha.
7: Mariazinha
11: era a menina mais linda da escola, perfeita, 1,70m, olhos verdes.
7: Eita.
11: Cabelos cacheados. Era o sonho de todo garoto. Na saída da aula, eu vi ela conversando com meu amigo da minha sala.
7: Puxa, velho.
11: Eu fui lá, falei, eu vou furar os olhos dele, não pode chegar primeiro que eu, né? Aí eu fui lá, chamei ela pra conversar. Falei, dá licença aí um pouquinho, eu preciso falar uma coisa urgente com você. Peguei ela pela mão, na frente dele. Fui atrás da caixa d'água da escola.
9: E a desculpa?
11: Estando lá, e declarei pra essa menina.
9: Tá.
11: Ela ficou abismada com a, assim, com a minha ousadia, mas...
9: Ô, meu querido, não é novela, não.
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9: Foi aonde?

0: Julie Rafaela Medo. Linda demais. Agora vamos direto lá, ó.
1: Adulto. Baiano. Barata. Joãozinho.
2: Tá girando a roleta, Pidon. Presta atenção.
3: Volta.
4: Namorado. Padre.
0: É agora.
2: Pastor.
3: Espera, depois você vai.
1: Religião. Profissão.
3: Homem.
0: Homem.
3: Homem. Ah, não, não vou focar. Homem fica muito... Como é que eu posso dizer?
2: Bicho, caiu o tema, você tem que contar piada.
0: É, não tem
2: essa
0: jeito.
2: De não vou contar.
0: Não dá.
3: Sabe
0: não
3: por
0: dá.
3: Quê? Eu fico infeliz, porque às vezes é muito aleatório.
2: Tá bom.
3: Quando ele fala isso, ele tá enrolando.
2: É, então, homem. Uma piada com homem.
0: Piada com homem.
2: Não
0: você,
2: é difícil.
0: Você.
3: Não, pera aí aqui. Deixa eu só mandar um abraço pra ele que tá ouvindo a gente.
2: Ai, meu Jesus.
3: E ele mandou uma pra mim aqui, só não vou poder contar. Eu não quero que ele fique bravo. Que é o Bussunda.
0: Ah, não, é. Tem que ir.
2: Aê, Bussunda. Um abraço,
0: pra abraço,
2: você.
0: Bussunda.
3: Ele mandou uma do Rivelino.
0: Rivelino?
3: É, do jogador.
0: Ah, é?
2: Ah, entendi.
0: É. Não, homem, um abraço. Não pode contar.
3: O homem pegou no telefone.
0: Tamo junto.
3: O homem pegou no telefone. Ligou, falou, deixa eu fazer uma pergunta. É, minha esposa está em trabalho de parto e o que que eu faço? Aí a atendente falou, é o primeiro filho dela? Ele falou, não, eu sou marido.
1: A hora do
3: meu querido,
0: velho. Enrolou, mas até que valeu.

0: Band FM, Zezé de Camargo e Luciano, dou a vida por um beijo. Hoje o papo é a desculpa esfarrapada. Pidoncinho, tem aqui que é um seu fã, cara, quer falar com você.
1: Ah, não, cadê?
0: Olha aí, ó.
2: Doutor Pidoncio.
1: Oi, filho.
2: Essa é minha desculpa pra não dormir.
1: Ah?
2: Então, é ela. Mãe, hoje eu não quero dormir. Oi? Hoje tem jogo.
1: Olha, olha que danadinho.
3: E adiciona pra sua mãe, Copa é de 4 em 4 anos.
0: É verdade, é verdade.
1: Você sabe que a desculpa dele foi boa, até porque assistiu o jogo, né, meu? Legal. Agora eu fui falar pro Mugilo, o nosso diretor.
0: Tá.
1: Falei, Mugilo, você me libera nos jogos da Copa do Brasil?
0: Tá.
1: Aí ele foi, pegou uma folha assim e falou, deixa eu ver se tá escalado, se não tiver...
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0: FM é o Ferrugem Arrependidaço. Rapaz, eu gosto do Ferrugem.
1: Bom demais, né?
0: Muito bom. Sambinha. Nosso ruivinho canta
2: você
0: muito.
2: Você que mora no litoral fala que gosta de Ferrugem é ruim, né? Porque lá é...
1: Toma banho, Pitão.
2: Lá em Ferrugem mesmo, até alumínio em Ferrugem, sabe?
1: Maior desculpa que você já inventou pra fugir de alguém ou de algum compromisso. Conta pra gente aqui, palavra-chave qual que é? Hoje é o vinheta, é verdade.
0: Ah, é o vinheta que tá falando.
1: É uma frescura. Ah. Eu nunca entendi. Vinheta, palavra chave.
0: Jaca. Jaca. Manda jaca pra nós aí no WhatsApp. 11 999919197.
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12: Voltamos. Todo disfarçando, todo mundo disfarçando que trabalha.
13: Bora. Pega um papel, vai pra um lado, pro outro, não fica parado.
12: É, pega no microfone, isso, faz de conta que tá com o João, isso, bora.
13: Bom dia.
12: Isso, vai.
13: Alô?
14: Bom dia.
13: Oi, quem fala?
14: Elizabeth.
13: Tudo bom, Elizabeth?
14: Tudo bem, e vocês?
13: Tudo bem, melhor agora.
15: Oi, Elisa.
14: Oi.
12: Fala oi pra ela, Jadil.
15: Oi, Elizabeth, você tá no Viva Voz ou longe do celular?
12: Tá, a sua tímida. Voz é tão bonitinha de ouvir, né? Por que tá tão distante, né?
13: Fala pertinho.
14: Desculpa, eu tô perto.
16: Ah, eu tô agora... no banheiro, falando, acendendo o banheiro.
13: Tá no banheiro não, né, Elizabeth?
14: Tô não.
13: Tá bom.
15: Qual é a desculpa então, bebê?
14: É, eu contei quando eu tinha 15 anos, eu namorava um menino e eu não sabia como terminar com ele. Então eu inventei que uma amiga minha tava solteira e eu tinha que acompanhar ela pra ela não ficar triste sozinha.
15: Bom, o cara engoliu essa aí?
13: O cara acreditou nisso e...
14: Acreditou, mas depois de alguns anos a gente voltou e hoje estamos casados.
13: Ai, caramba, que azar!

0: Band FM, Victor e Léo. Cavalo Preto, um clássico. Boa demais. Mas agora vamos direto à nossa aula de inglês, é isso, Vita?
1: É a segunda aula do inglês para vocês.
0: Muito bem. Chegou a hora, a nossa aula de inglês, a segunda de hoje. Atenção, crianças, professor Pidonço já está por aqui. E aí?
2: Aí é o seguinte, deixa eu falar para você.
0: Tá.
2: O que que acontece? A maioria das pessoas, elas têm essa mania de... eu vou ter que pôr um negócio aqui, ó, já tá quebrando.
1: Ele tá falando do notebook da aula dele, que ele colou com cola quente aqui, agora tem que fazer
3: tá
1: um...
3: Tá descolando a tela do notebook, gente.
0: Com
3: tá,
0: cola quente.
3: Tá desmontando o notebook aqui,
2: eu então... esqueci de trazer a cantoneirinha de alumínio aqui.
3: Exatamente.
2: Mas tudo bem. O Jadeu disse que tem uma pessoa que tá com
3: tem
2: dúvida aí.
3: Tem uma pessoa
2: aí
3: aqui com uma dúvida, é a...
2: Diego, só, caiu
0: tá,
2: aqui,
0: tá.
2: Ó.
0: O que aconteceu?
2: Tô fazendo isso, senão ele não faz nada.
0: Deixa quieto ali pra trabalhar. Pô, ele já tá em ritmo de férias.
3: Me deixa viver o meu momento vagal.
2: Então por favor. Vai.
3: Muito bem. A Janaína é aluna da
2: Giniine.
3: Giniine. Sem isso, ela não passa no Texas, é isso? É.
2: Não, porque na hora que ela entra na fronteira do Texas, porque ela, vamos lá, saiu do Brasil, tá? Saiu do Brasil, ela vai fazer uma ponte aérea em Cuiabá.
0: Nossa.
3: Como Cuiabá é ponte aérea?
2: Aí.
0: É triângulo,
2: né? O Texas é divisa, né, gente?
3: De com Cuiabá? Não
2: manja nada de geografia, né?
3: Giniine.
2: Giniine.
3: Quer saber qual o significado de I want?
0: I want.
3: Significado de I want.
2: Já fiz, não vou fazer essa daí, não.
3: Não fez. Tem uma coisa chamada audiência rotativa, queridão.
2: O que é isso?
3: Tem gente que às vezes não ouviu o dia que
0: verdade,
3: você fez.
0: É verdade,
3: é
0: verdade.
3: E quem ouviu vai ser aula de reforço.
2: Tá. Aí a pessoa não ouviu, por exemplo, hoje é rotativa.
3: É, exatamente.
2: Aí ontem?
3: Aí você entendeu? Ele já respondeu. Tem que ficar atento, cara.
0: Entendi, cara.
2: Se a rotativa é hoje, e aí ontem?
3: E aí ontem?
2: Tem nada a ver.
3: De ontem não ouviram, então.
0: Mas não é isso,
3: Pimenta. I want. O Diego sabe o que é I want, Diego?
0: Não sei. Não me enrola. Não me joga pra mim. I want. I want to break free.
3: I want to break free.
2: I want to trace fish from us class to no more numbers gone. Cats go.
3: I want, é eu quero.
0: Eu quero.
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2: No, we're the
0: Tá bom, chega.
2: É free.
0: Chega,
2: é absorvente, quer free?
0: Não.

0: Band FM, Maiara e Maraíza. Quem sente saudade sou eu. O nosso tema de hoje, Tadeuzinho.
1: Desculpa esfarrapada.
0: E o ouvinte fala, conta pra gente.
2: Fala, galera da Band, beleza? Bom dia.
0: Bom?
2: E Rafael do Jaçanã. Ô, Diegão.
0: Fala, mano.
2: Uma desculpa que eu dou sempre essa desculpa. Alguém me liga.
0: Tá.
2: Eu não quero atender?
0: Eu
2: só tava dormindo.
0: Tava dormindo.
2: Eu trabalho de madrugada mesmo?
1: Perfeito, perfeito.
2: Só me ligou de tarde, de manhã. Ah, quero falar com você, você não entendeu por quê? Eu tava dormindo. E sempre cai.
0: É verdade, cara. Eu tenho que confessar que eu também uso muito essa desculpa que eu tava dormindo.
1: É igual aquela desculpa de...
0: Ele chega agora no
1: Fidão, você nem ouviu. O que o ouvinte falou aqui no WhatsApp?
3: Oi?
1: O que o ouvinte falou no WhatsApp aqui?
3: Eu não sei.
0: Que cara de pau, viu?
1: Você fica com a cara de pau. Nem
0: tu fica rodando por aí.
1: É, então, sai, não sabe o que tá acontecendo. Cala a boca!
4: Para, segura. Tem cerveja aí?
5: Tem!
4: E tá gelada?
5: Ah.

0: Band FM, Gustavo Lima, Luiz Fonsi, Vagabundo aqui na Hora do Ronco, 8h26 agora, gente.
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0: Bom dia, Babi!
2: Tadeu, bom dia! Cheguei aqui nessa quinta-feira com as primeiras notícias.
0: Bora!
2: E vamos falar logo de Copa do Mundo, porque hoje tem mais e hoje começa a segunda rodada. À 13h tem República Tcheca e África do Sul. Às 16h, Suíça e Bósnia. Às 19h, Canadá e Catar. E às 22h, para fechar, tem México e Coreia do Sul.
0: Uhum.
2: Hoje também é dia de sorteio da Mega Sena e tá acumulado. São estimados 36 milhões de reais para quem acertar as 6 dezenas. As apostas podem ser feitas até às 8 horas da noite nas lotéricas ou pela internet e o resultado sai às 9.
0: Perfeito!
2: Um beijo, Tadeu!
0: Beijão, Babi!
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4: Em toda edição do torneio existe o famoso Grupo da Morte, que é como os torcedores gostam de chamar o grupo mais difícil, aquele grupo com mais seleções favoritas ao título. O eleito da vez foi o Grupo I, com a França, que para muitos é a grande favorita, a Noruega, com a melhor geração de sua história, Senegal, que foi finalista da última Copa Africana de Nações, e Iraque, que se classificou na repescagem.
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5: Que já mulher! Já tem mais dica. Daqui a pouquinho ela volta com a gente.
6: Muito bem, agora 8h33. Alô, meu povo! Chegou a hora, hein? Chegou a hora, chegou a hora!
7: Ai, amiga!
8: Falta tudo!
2: Papo de amiga!
6: Bom dia, amiga!
7: Bom dia, Di, tudo bem?
6: Tudo bem, tudo tranquilo. Papo de amiga hoje. São várias, muitas mensagens chegam pra você todos os dias, mas tem aqui uma que tá pedindo um conselho específico pra você. Posso ver?
7: Vamos lá. Lógico, pode.
6: Pode falar.
9: Então. Oi, Milena. Eu tenho uma dúvida sobre relacionamentos. Como diferenciam quando alguém está realmente interessado em mim, e quando alguém só gosta da atenção que eu ofereço? Quais os sinais que mostram que a pessoa quer construir algo de verdade e não apenas ter alguém por perto quando convém? Beijo, Regina de São Bernardo do Campo.
7: Olha, a mulher é muito mais confusa que o homem, né? Eu aprendi uma coisa na minha vida. Se o cara quer, ele faz de tudo pra estar com você. Se o cara quer, ele faz. Ele vai até na lua pra te pegar, pra te buscar, pra fazer o que for. Te apresenta pra todo mundo. Quer você nos momentos especiais da vida dele. Agora, se ele não quer, amiga, se ele quer só curtir com você, vai ser isso. Um monte de desculpa. Ai, hoje eu tô cansado, hoje não sei o quê. Gente, é muito simples. Homem é muito básico e direto. A mulher que é meio maluca, que às vezes quer. E a gente às vezes, ai, você um pouquinho, porque senão vou ficar muito, ele daí não vai gostar mais de mim, e a gente fica com algumas loucuras que nem a gente se entende. Mas o homem, eu percebi isso, que é sempre muito assim, direto. É direto. Sim. Eu acho, pelo menos, eu aprendi isso.
10: É que a gente, né? Nossa, a gente
11: você pega falou coisa. Pau, eu já pensei em outra coisa.
10: Já.
7: Ai, meu Deus,
6: que é isso, gente?
10: Aproveita, filha.

0: deixar.
1: Band FM, Marília Eterna Mendonça foi por conveniência. Eu tava dando uma olhada ali nas nossas redes sociais.
2: Aonde?
1: Lá no arroba Band FM, Pedroncinho.
3: Isso.
1: Lá tem o post lá do nosso Bom Dia, da gente fazendo a abertura do programa. E a Viviane, ela falou o seguinte: hoje o nosso tema é são desculpas esfarrapadas. E ela meteu essa aqui, você acredita? Bom dia.
2: Fala.
1: É, eu já menti que estava com conjuntivite para não ir trabalhar. Meti o dedo no olho.
3: Para não ter dúvida, né?
1: Para não ter dúvida.
3: Meteu para ficar vermelho, né?
2: Ela estava com o quê?
1: Conjuntivite. Ela mentiu que estava com conjuntivite.
2: Conjuntivite.
1: Você nunca fez isso, Pidonço? Botar o dedinho no olho para falar, para mentir que tá com conjuntivite?
2: Não, não, tem papel higiênico. Ah?
3: Não é esse olho, meu Deus do céu.
2: Não, mas falou conjuntivite.
1: É.
3: Não, não, é que
1: conjuntivite.
3: É, já até
1: é,
3: assim.
1: É que deixa o olho vermelho. É outro olho, Pedro. Deixa eu falar.
2: Não, gente, vocês estão engraçados.
3: Ronco.
2: Ô, meu pai. Meu Deus do céu, eu não posso também falar nada.

0: Band FM, Guilherme Santiago, chovendo estrelas.
1: Vamos quero ver o guarda-chuva que vai aguentar isso.
0: Qual é a sua desculpa? Conta pra nós.
2: Bom dia, meninos. Bom dia, era do bom Ronco, Diegão, sobre a enquete. Eu nunca precisei arrumar desculpa pra nada, que eu sou sempre verdadeira e transparente.
0: Nossa.
2: Mas eu diria, Divo, eu ia responder mais cedo, mas o meu Wi-Fi foi tomar café e esqueceu de voltar. Beijo no coração, Paulette, do Butantã.
3: Eu ia te responder, mas meu Wi-Fi foi tomar café e esqueceu de voltar.
0: Ah, eu não aceitaria. E o 5G?
3: Que absurdo, né?
0: Eu não aceitaria essa.
1: O que é 5G?
0: 5G? É o celular.
3: E o Wi-Fi? Você sabe o que é Wi-Fi, né?
0: Não.
3: Wi-Fi, você não sabe o que é?
1: Lógico, eu sou professor de inglês, né?
3: E o Wi-Fi é o quê?
1: É um caipira perguntando, se aí, o que eu faço? Wi-Fi?
3: Toma banho, cara.
1: Faço ou não faço? Wi-Fi?
3: Pra ouvir ainda.

0: Band FM. É o Péricles cantando com a Ana Castela. Que feat maravilhoso. Simplesmente acontece. E nós vamos aqui encerrando. Eu queria agradecer a você pelo carinho. Muito obrigado pela sua audiência. Muito obrigado, Vinhetão. Tamo
1: obrigado
0: junto.
1: Você amanhã de volta, às 5 da manhã. Tem Band Bom Dia e depois Hora do Ronco.
0: É isso.
2: Se despede dele primeiro que eu quero dar nota.
0: Ah, vai dar verdade. Uma nota?
3: Antes de a gente entregar pra amanhã show, um abraço pra você, Diego.
0: Abraço, Tadeuzinho.
3: Vinhetão, Pidão, seu ouvinte da Band. Amanhã show vem aí.
0: Nota, a minha nota.
3: O Diego, ele tá se climatizando aqui com a operação da Hora do Ronco.
0: É verdade.
3: E o Pidoncio, ele tá analisando e todos os programas, ele dá uma nota no final. A nota de hoje, Pidoncio.
2: Ontem foi menos 2, tá. Agora eu preciso dar o pé a torcer. Tá?
3: O braço.
2: E dizer que hoje você teve uma melhora, então é menos 1.
3: Menos 1, uma hora você chega lá.
0: Obrigado.
3: Valeu. Tchau, gente.
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0: Oi, gente, bom dia. Estamos chegando com a nossa mensagem do dia aqui na Band FM. Sempre uma mensagem motivacional, muita fé que Deus fala joia. 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E a nossa mensagem do dia está aqui no facebook.com/bandfmjba. Você pode curtir, comentar, compartilhar, fique à vontade, tá bom? Olha, tem uma verdade que ninguém gosta de ouvir, mas que a vida ensina com precisão. Nos momentos mais difíceis, você estará sozinho. Não porque as pessoas são más, não porque você não mereça presença, mas porque existe uma parte do seu crescimento que só acontece no silêncio. Existe uma parte da sua evolução como ser que só acontece quando não há ninguém para segurar a sua mão. E vai doer. Ah, tenha certeza de que vai doer. Vai doer perceber quem some quando você mais precisa. Vai doer ligar para o número errado numa madrugada pesada. Vai doer entender que certas ausências revelam verdades que anos de convivência esconderam e você pensava ser verdadeiro. Mas é exatamente aí que começa a sua transformação. Porque quando ninguém aparece, você aprende a aparecer por si mesmo. Quando ninguém responde, você aprende a encontrar respostas dentro de você. Quando o silêncio é tudo que resta, você aprende a ouvir o que sempre tentou abafar com barulho e distração. A solidão tira as ilusões, e tirar ilusões dói, porque ilusão é confortável. Mas a clareza que fica quando você se livra das ilusões vale mais do que qualquer conforto falso. É aí que você vai conhecer a sua própria força. Não a força que você exibe quando está bem. Aquela força real. Aquela força que aparece quando você não tem escolha. A força que ninguém te ensinou a ter. Aquela força que nasceu dentro de você no meio da dificuldade. E aí um dia você vai olhar para trás e vai ver que nos períodos em que se sentiu mais abandonado, foi aí que você se tornou ainda mais forte e sábio. Nos momentos em que chorou sozinho, você amadureceu de um jeito que nenhuma festa poderia ter dado. Não pense que isso é uma coisa ruim, não, não. Foi um momento de você crescer. Pode perceber, na escuridão que você atravessou sem companhia, foi onde você se encontrou. A dor foi professora, o silêncio foi escola, e a solidão, aquela que tanto te assustou, foi na verdade uma bênção disfarçada. Confie no processo que dói, reconheça sua própria força, agradeça por quem você se tornou depois dessa solidão que muitas vezes é necessária. E acredite, hein? É no deserto da nossa vida que Deus trabalha a sua melhor obra, que é você. Bom dia.
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0: Oi, gente, bom dia, bom dia, bom dia, bom dia, bom dia, melhores ouvintes do mundo. Bom dia, bom dia, bom dia. Sintoniza. Sintoniza, já sabe, toda a nossa região. O som que comanda o seu espaço chega com autoridade máxima. E desenhar a melhor metade da sua semana. Está no ar a nossa manhã show. O relógio está correndo, amanhã já está no pique total. E a quinta-feira chegou, né, gente? Quinta-feira chegou com aquela energia boa de quem sabe que o final de semana tá logo ali na esquina, né? Chega de amarra, chega de mesmice, é hora de reabastecer o estoque de positividade, renovar o oxigênio e deixar o melhor da programação da Band FM, ditar o ritmo de tudo que você está fazendo agora. Bom dia, gente, bom dia. 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E o coração aí, hein? Tá batendo em qual frequência, hein? Diz pra mim, diz pra mim. Ah, a Copa do Mundo tá bombando, o planeta tá respirando futebol e a expectativa transborda. Amanhã a nossa seleção brasileira entra em campo, né? Contra o Haiti. Torcida tá guardada, o orgulho tá no peito, o clima é de contagem regressiva total pra ver a nossa camisa verde e amarela. Esperamos que venha a brilhar, né? Porque não tá fácil, não. Muito bem, senhoras e senhores, seguimos aqui na nossa manhã da Band FM. Essa é a Band, é rádio de verdade orgânica, feita para te colocar para cima, contagiar o seu ambiente e fazer o seu dia render com muito mais leveza. Para quem ainda não me conhece, eu sou Paulo César Santos, estou aqui de segunda a sexta-feira, às vezes aos sábados também, sempre conhecido como o embaixador das Good Vibes, sempre fazendo aquilo que gosto para as pessoas que gostam daquilo que eu faço, tá bom? Muda a postura, liga o rádio no turbo e vem na minha pegada que a nossa manhã show tá só começando. Quero você aqui, ó, 984020654, esse é o WhatsApp da Band, a Band é FM, manda o seu bom dia, manda o seu alô. Tem o nosso Instagram, que é o arroba Band FM Joacaba, facebook.com/BandFMJBA. Aqui, ó.
1: Bom dia.
0: Bom dia.
1: Bora trabalhar.
0: Bom dia, meu amor. Bom dia, Band FM.

0: Essa Bana FM é a sua rádio do seu jeito. Ela vai no pagode em Xerém. Aí sim, é. Bom dia, bom dia, bom dia, gente. Boa manhã pra todo mundo. Luciana tá por aqui mandando bom dia. Ô, meu amigo Giovan, como é que tá, Giovan? Ah, fala comigo aí, o que que tá acontecendo? O que que tá acontecendo nessa quinta-feira?
1: Eu pensei, só pra te avisar, tá frio, tá?
0: Ah, tá bom. Muito obrigado por me avisar, não tinha notado. Eu não tinha notado.
1: Eu pensei, só pra te avisar, tá frio, tá?
0: Tá bom, tá bom. Eu não sabia, cara, eu não sabia mesmo. Muito bom você me avisar, hein? Um abraço pra você, muito obrigado pelo carinho. 9h, 15 minutos, horário de Brasília, nossa manhã show aqui na Band FM. Já tem uma galera chegando aqui no nosso WhatsApp 984020654. 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

0: 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Bom dia pra você que tá aqui, ó. A Luciana já está aqui mandando um bom dia pra gente. Mandando um alôzão aqui pra, na programação da Band FM. Muito obrigado, Lu. Boa manhã. Bom dia, Band.
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5: Áries.
0: Olha, impaciência, impetuosidade, pavio curto com todos. Fase do seu dia uma batalha contra a má vontade alheia, hein, Ariano? Complicado o negócio pra você hoje. Cuidado aí com as falsas amizades. Uma pessoa pode tomar atitudes diferentes daquilo que ela prega. No trabalho é tempo de rever estratégias, de se limitar àquilo que é possível executar. Na conquista, lembre-se que o amor não pode exigir demais de ninguém, tá bom? Cor marrom, número pra hoje é o 49. Muito bom dia.
5: Touro.
0: Segredos e confissões darão tom animado às amizades. No trabalho, ao mostrar a sua capacidade, dará o recado certeiro de sua competência. Se você quer investir algum dinheiro, melhor é procurar o conselho de um especialista. Seu relacionamento amoroso está afetado pela rotina. Você deve tomar uma atitude para mudar essa situação, tá bom? Cor verde claro, número 35. Boa manhã.
5: Gêmeos.
0: Olá, Gêmeos. Sua vida financeira poderá passar por um período negativo. Espera-te um dia de muito trabalho e algumas preocupações com prazos que podem não ser cumpridos. Na conquista, clareie suas ideias e intenções. Defina a si mesmo, porque se você não fizer isso, o mundo vai fazer isso por você. E não será a seu favor, não, hein? No seu relacionamento haverá uma falta de entusiasmo. É preciso bastante energia para dar uma reviravolta positiva. Cor verde claro, o número para hoje é o 38, Gêmeos. Bom dia, boa manhã. Agora eu falo com...
5: Câncer.
0: Os astros prometem a concretização de algo muito sonhado na vida doméstica, viu? Contatos produtivos, gente que responde aos seus chamados. No âmbito profissional, pode conquistar bons resultados unindo-se aos colegas ou se fizer uma sociedade com alguém de confiança. Na união, valorize as metas em comum e lutem juntos por uma vida melhor. Cor laranja, número 64. Bom dia.
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0: Oi, já estamos de volta aqui nas zonas sonoras da Band FM, a sua rádio do seu jeito, a vibe boa da sua manhã. Clarice ligada conosco, bom dia, Clarice. Bora trazer notícias aqui na manhã da Band. Sim, senhoras e senhores, estamos aí em plena Copa do Mundo, né? E sabia que lá em Balneário Camboriú, Balneário Camboriola, um aquário ficou famoso por causa de um polvo vidente. Toda Copa é a mesma coisa, aparecem esses animais aí, né? Que dizem que estão, uma vez era uma tartaruga, sei lá, mas enfim. Esse polvo, na verdade, é uma... Como é que seria o feminino de polvo? Polva? Sei lá. Mas enfim, é um polvo que se chama Úrsula, tá? E viralizou aí na última Copa do Mundo, depois de acertar vários resultados da seleção brasileira. E o polvo lá, que se chama Úrsula, tá fazendo novamente, viu? E já se deu bem aí no primeiro palpite, acertando a vitória. Não acertou, na verdade, mas a vitória não, o empate, né? Acertando aí o empate do Brasil pra frente do Marrocos. Pra fazer a previsão, os tratadores colocam duas caixas com bandeiras, né? Com as bandeiras das seleções. E daí a Úrsula escolhe qual vai ser a campeã do rolê. Olha, sabe que, não sei se você sabe, algumas pessoas, existe uma certa teoria, atenção, hein? Atenção, você sabe que amanhã show é cultura. Existe uma certa teoria de que os polvos são, na verdade, verdadeiros extraterrestres, sabia? Tem essa teoria aí, porque olha só, ele é cabeçudo, né? Igual ao se imagina que sejam os extraterrestres, né? Cabeçudos. Ele tem 3 corações, 9 cérebros. E ele muda de cor, muda de textura para se adaptar ao ambiente, né? E ele ainda vive lá no fundo do oceano. E ainda, mano, você não sabia? Ele tem sangue azul. Caramba! 9 cérebros, 3 corações, muda de cor, mora no fundo do oceano, tem sangue azul. Então faz todo sentido ele ser um vidente, né? Ele tem aquela visão além do alcance.
7: Exatamente.

0: saudade do Andrezinho, né? O Anderson Leonardo, né? Que é o vocalista aí do Molejão. É por aí que eu vou. FM, essa rádio do seu jeito, energia pura, o comando da nossa manhã tá ajustado para blindar a sua manhã contra qualquer desânimo, viu gente? Quero saber de desânimo não, aqui a nossa programação é feita para te colocar para cima sem conversa mole, com um som no talo, é, fica colado na Band FM, acompanha a nossa manhã, manda o seu bom dia, manda o seu aluno, nos ajuda a fazer a melhor manhã do Vale por aqui, sempre com a assinatura e a parceria de Odonto Top, por lá tem tudo que você precisa, do raio-x panorâmico, até um centro 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E a nossa manhã show na Band FM, bom dia, bom dia. Quero mandar um bom dia aqui, ó. A Simone, que tá mandando um super alô pra gente aqui. A Kátia também. Oi, PC, tá muito frio, mas tô me aquecendo com a Band. Aí sim, muito obrigado pelo carinho, tá? Beijo no carinho, carinhoso no coração. Uma ótima manhã pra você. É a nossa manhã show na Band FM, a sua rádio do seu jeito. Agora tem informação.
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0: 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Olha só, gente, a Polícia Federal deflagrou hoje a nona fase da Operação Compliance Zero, incluindo entre os alvos o senador Jacques Wagner, do PT, líder do governo no Senado. A investigação apura um suposto esquema bilionário por fraudes financeiras, né? Então, é a nona fase aí dessa operação, e inclusive essa investigação aponta, então, investigação sobre corrupção, né? Fraudes financeiras, lavagem de dinheiro ligada ao Banco Master. Segundo a Polícia Federal, há suspeitas de que o parlamentar tenha atuado em favor de interesses do banco no Congresso em troca de vantagens indevidas. Ao todo, são cumpridos 18 mandados de busca e apreensão no Distrito Federal, São Paulo e Bahia. Os investigados podem responder por corrupção ativa, corrupção passiva e lavagem de dinheiro. Bom dia.
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11: Leão.
0: Bom dia, bom dia. O dia promete sair melhor do que o esperado, né? Ótimo momento para o desenvolvimento de boas ideias no ambiente de trabalho. A lua indica sorte em jogos, faça uma fezinha. Seu relacionamento amoroso está passando por um bom tempo. Solidez, fortalecendo sentimentos. Cor azul claro, número 48. Bom dia, ótima manhã.
11: Virgem.
0: Pode parecer uma viagem, provavelmente não para muito longe, tá, Virgem? Mas curtirá uma boa companhia. No trabalho, sua dedicação e esforço vão te levar ao caminho que desejas. As coisas vão melhorar, você pode até conseguir uma promoção, tá? O encontro casual irá trazer respostas para dúvidas antigas. No amor, relaxe nos braços da pessoa amada. Cor amarelo, número 58. Bom dia.
11: Libra.
0: Hoje é um bom dia para começar a ler aquele livro que há tempos você vem guardando. No trabalho, examine, avalie, reflita sobre o que vai fazer. Na conquista, o encontro casual pode surpreender o seu coração. A dois, desejos ardentes. Realize suas fantasias. Cor lilás, número 47. Bom dia.
11: Escorpião.
0: Procure manter a humildade durante o seu dia. No trabalho, sabedoria e moderação devem prevalecer. Mantenha sua boa imagem, é sua principal meta. Os astros trazem ótima vibração para o amor. Atração física e sexualidade quente tornam os momentos a dois marcantes. Cor verde escuro, número 47. Bom dia, Escorpião.
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0: Muito bem, estamos de volta aqui na manhã da Band FM, a sua rádio do seu jeito. Beixola mandou um recado aqui pra mim. Vamos ouvir o Beixola aí. Fala, Beixola. Bom dia, bom dia.
12: Sadia um quilo.
13: Bom dia, meu grande amigo Paulo César, PC da Band FM, que é a rádio do meu jeito. Jair Barbosa, o Beixola aqui do Mário Tobias.
0: Fala aí.
13: Roda pra nós, estrelinha, meu amigo. Com a nossa saudosa Mari Mendonça de Paulo e Paulino, que as participações estão ligadinhas aí na Band FM aqui, de Joaçaba e toda a nossa região. Um abração para todos que estão ligadinhos.

0: a sua Band, FM é a sua rádio do seu jeito. Marília Eterna, Música Mendonça, com o trio, como é que é o nome desse trio aqui? O trio de Paulo e Paulino, na verdade, né? De Paulo e Paulino aí, com a Marília Eterna, Música Mendonça, aqui na nossa Manhã Estrelinha. Já mandou seu bom dia, tá valendo, né? 98402-0654, Manhã Show Band FM, agora tem previsões astrais.
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1: Sagitário.
0: Olá, sua vida financeira estará protegida, viu? Mas é bom que não estique demais o seu orçamento. No trabalho, tente ser a mais competente possível naquilo que faz. Se não se sentir confortável com aquilo que está fazendo, reconheça e peça ajuda a alguém que saiba mais do assunto. À noite, sua popularidade ganha destaque. Na paquera, as coisas tendem a ficar mais sérias. Pode virar namoro, viu? Cor cinza, número para hoje é o 42. Bom dia. Uma ótima manhã para você.
1: Capricórnio.
0: Olha, procure enfrentar seus problemas, ficar adiando decisões não está funcionando. Aceite as críticas no trabalho com humildade, você ainda tem muito a aprender e sua posição está em jogo. Evite problemas, é um bom dia para organizar as finanças e planejar os gastos. Cuidar das suas coisas será um prazer. Alguém da turma pode atrair a sua atenção. Cor lilás, número 64.
1: Aquário.
0: Bom dia, nas finanças você deve estabelecer o que é prioridade no trabalho. A lua pede diplomacia e desenvoltura social. Na conquista, tenha cuidado ao entregar seus sentimentos a alguém. Investigue bem antes. No relacionamento, seu parceiro pode agir de forma maliciosa. Você não deve ser tão confiante, tá bom? Investigue mais. Cor branco, número 35.
1: Peixes.
0: Olha, o pensamento positivo será o seu maior aliado para vencer os obstáculos que surgirem em sua vida. Considere com realismo o pedido dos sócios, dos clientes. Encontro emocional importante à vista. No relacionamento, troque confidências com seu bem. Cor lilás, número 38. Bom dia, boa manhã.
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0: Band FM, a sua rádio do seu jeito, a vibe boa dessa manhã incrível. Aí está. Opa, já é notícia? Então tá, bora. Esse estagiário, não deixa não, já parte pra notícia, não fica falando muito aí, tá bom então. Posso falar que foi o Miri Vanilli que cantou, You're No True, pode ser, e ainda tive, aliás, pedido aqui da nossa amiga aqui, a Cristiane, né, já, a gente anuncia aqui, quem pediu pra gente essa música do Tijuana, que vez foi a Cíntia, né, a Cíntia mandando um beijão aí pra Moni, pras Marias, pro Brian, e pediu pra gente recordar o Tijuana, que vez aqui na programação da Band FM. Agora sim, vamos com as nossas notícias. Olha, nos Estados Unidos, um cachorro está sendo investigado pela polícia. O que que aconteceu? O que que o cachorro aprontou lá? Será que ele pegou uma linguiça e saiu correndo? Não, ó, ele está sendo investigado por atirar em uma mulher, gente. A polícia foi chamada depois de acontecer um disparo em um posto de gasolina. E aí, quando os caras chegaram lá, descobriram que quem apertou o gatilho foi um labrador. Logo, os labradores, né, gente? Cachorrinhos tão bonzinhos. Mas enfim, o cachorro estava dentro de uma caminhonete e, enquanto se mexia no banco, acabou acionando a espingarda carregada. O tiro pegou bem na bunda de uma moça que estava abastecendo o carro. Ela foi para o hospital e passa bem. E agora, os policiais estão decidindo como que o cachorro vai responder por esse crime, auditório. Não se pode... Não se pode nem confiar nos cães, né? Daquele mesmo criadores do Atirou o Pau no Gato, né? Agora estão se revoltando contra os humanos.
1: Exatamente.
0: Vamos mandar beijo.
2: Vamos beijar.
0: Sim.
2: Jus na
0: também
2: parte.
0: É hora de mandar beijo aqui na manhã da Band FM, 10 horas em ponto, gente. 10 em ponto, hora de Brasília. 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

lá com os nossos beijos da Band. A Luciana tá mandando um bom dia pra gente. Obrigado, Lu. Bom dia, boa manhã pra todo mundo. Quero ouvir quem tá aqui no nosso facebook.com/BandFMJBA. A Mariana tá por aqui também. Oi, Mariana, bom dia. Quanta gente ligada aqui na programação.

mais aqui, a Jéssica tá mandando bom dia aqui na nossa manhã. Oi, Jéssica, bom dia. Ó, Instagram da Band é o @BandFMJoacaba, tá? Você pode seguir, dar aquela moral pra nossa repartição ali, que a gente adora, gosta e fica feliz. Bom dia pra Cirlei, tá aqui na nossa manhã. Lourdes, bom dia. Lourdes Rotelada, Cachoeirinha, bom dia. Rosângela Casa Nova, bom dia, bom dia. Ibiraci Peloso na área, bom dia. Bom dia pra Thaís também, que tá aqui com a gente. Bom dia. Letícia Velter, Sueli Piovesan, Sidney, Alessandra, Vandi, Acerlei, Ibiraci, Odete, Marcelo. Bom dia pra Pet Felicete. Quem mais? A Neuza. Bom dia, gente. Obrigado aí pelo carinho. Temos aqui também a Fátima mandando alusão pra gente. Muito obrigado. A Thaís que mandou aí. Quinta-feira chegou. Foco nos objetivos e fé no caminho. Essa é a vibe, viu? Valeu aí. Obrigado pelo carinho. Quem mais tá por aqui? A Suzana. Manda um bom dia pra gente. Obrigado, Suzana. Ô, Juscelene Guedes. Tudo bem, Juscelene? Tá aí, tá sempre ligadinha com a gente lá no bairro Rupi, né, Juscelene Guedes. Galerinha lá pro Antônio Ferreira.

0: nosso facebook.com/bandfmjba. Também a nossa mensagem tá ali pra você curtir, comentar, compartilhar. Quero mandar um bom dia pro Ezequiel, né? Tá na área. Um abraço, Ezequiel. Bom dia, meu irmão, mana. Bom dia. Oi, Neide. Bom dia, Neide. Bom dia pra Ivonete Cândido, Juju Moreira, Tiagão. Tiago Zima, manda um alô pro Tiaguinho Zima. Isso, hein? Tiaguinho Zima. Aparecida, bom dia. Sirlei, Cleusa Panegali, bom dia. Terezinha Medeiros, bom dia, bom dia, bom dia. Obrigado, gente. Ó, no nosso WhatsApp tem uma galera por aqui também, né? Vamos colocar em dia aqui. A Simone tá por aqui mandando bom dia. Obrigado, Simone. Oi, Cecília. Bom dia pra você, Cecília. O Eric Pablo pedindo Exalta Samba. A Cíntia que já mandou alusão aí pra Moni, Marias e o Brian. Valeu aí, Cíntia. Bom dia. Bom dia pra Marilice. Só manda um bom dia, Marilice, pra gente. Meu amigo Ventura tá na área também mandando um recado aqui na nossa manhã. Fala aí, o gestor. Fala aí, o CEO do Frota 47.
1: Bom dia, bom dia, bom dia, PC. Quem fala, Luciano Ventura, Popular Ventura aí. E mandar um abraço a todos os ouvintes da Band aí. É, mandar um abraço pra minha filha Agatha, pro meu filho William. E estamos aí, né? Metade da semana aí, quase na sexta-feira. E estamos aí nos corres da vida aí. Bora. Deus abençoe a cada um. Você pode mandar a próxima música para todos os motoras aí de aplicativo aí. Valeu, aquele abraço.
0: Valeu, tudo valeu. Um abraço, maninho. Obrigado pelo carinho. Bom dia, boa corrida, bons corres aí. Tiaguinho Zilli e família ligado aqui na manhã. Minha amiga Vini, colocando a voz para jogo, falando aqui na manhã da Band FM. Ô, Vini, fala comigo então. Bom dia.
2: Bom dia, bom dia. Manda uma música para minha princesinha Mila, que tá doentinha. Tomou vacina ontem e nem foi para aula. Tão ruimzinho que ficou. Manda um beijão pra ela, que a avó ama.
0: Tá bom, o que mais que você falou aí?
2: Mandei uma música da Ana Castela pra ela.
0: Ana Castela pra... Ô, Mila, ficou meio assim, digamos assim, borocrochô, né? Em relação à vacina, mas é para o seu bem, tá? Com certeza é para o seu bem, pra imunizar você, pra não passar perrengue agora por conta de frio, inverno, né? Vai ficar meio brocochô hoje, mas amanhã vai estar de boa, tá bom? Fica tranquila aí, vê. Um beijo do tio PC pra você também. Tudo de bom? Daqui a pouquinho, Ana Castela na programação Band FM. Ela que foi no show da Ana Castela, inclusive, né? Bom dia pro Ivan dos Portões, também ligado aqui na nossa manhã. Obrigado, Ivan. Ótima manhã. E a Marisa tá na área. Fala, Marisa.
3: Bom dia, PC.
0: Bom dia.
3: Que esse solzinho permaneça.
0: É verdade.
3: Que seja um maravilhoso dia pra todos nós. E quero... escutar Raça Negra hoje. Qualquer uma aí, amigo.
0: Tá bom, amiga. Obrigado.
3: Coloca aí pra nós. Tudo nosso, nada deles. E tá chegando o final de semana.
0: Será que tá frio? Meu amigo, fala aí. Como é que tá aí? Como é que tá? Me avisa aí. Me diz aí que eu não tô sabendo.
4: PC, só pra te avisar. Tá frio, tá?
0: Ah, é? Eu não ouvi. Eu não ouvi. Repete aí. Repete aí que eu não ouvi. Como é que é?
4: Só pra te avisar. Tá frio, tá?
0: Ah, tá frio. Obrigado, se você não avisa, eu não ia saber. Oi, aqui é o Vitão da Construção de Irani. Toca Gustavo Lima, Vagabundo, pra turma da Espíndola Renovação de Ervado Oeste. Obrigado, cara. Bom dia, Kleber Todescato. Toca aí, Declaração de Amor do Daniel. Pra esposa Marisa, filhos William, Wesley e a Bruna. Valeu, fera. Bom dia, boa manhã. Bom dia, PC, tudo bem? Aqui é a Rosana Fernandes, a esposa do Osmarzinho. Toca uma música aí da Tina Turner pra ele, que é o meu grande amor, meu companheiro, meu todo. Aí sim! Muito bem, ontem o Osmarzinho mandou um recado pra gente aí falando da Rosana, né? Amor da sua vida, são mais de 30 anos, né? De união, de carinho, de respeito mútuo, né? Legal, e hoje a Rosana tá mandando recado também. Que legal, bacana. Que papai do céu ilumine e abençoe cada vez mais essa união. E a gente tá aqui, ó, torcendo pra que vocês sejam sempre assim, companheiros, fiéis, né? É, e que essa união perdure por muitos e muitos anos, tá bom? Parabéns aí pro casal, felicidade, tudo de bom. Bom dia, toca Mato Grosso e Matias, oferece pra Solange Padilha e pra quem gostar, Eliane Padilha. Obrigado, Eliane, tá meio sumida, né, Eliane? Tá meio sumida, seja bem-vinda novamente aqui à nossa Manhã Show Band FM com os nossos beijos na Band.
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0: Começa a Bonetim na sua rádio do seu jeito. Bom dia, gente. Ana Castela, pra Mila, que tá meio amoadinha aí pela vacina, mas vai ficar tudo bem, viu, Mila? Beijão do tio PC pra você, princesinha. Lá no Ibicaré, gente, tá conosco e curtindo Ana Castela. Tô voltando, olha, já são 10h15, hora de Brasília. Bom dia pra você, bom dia pra Jussara, tá curtindo a nossa manhã. Tá mandando um super alô pra gente aqui. Jussara, eu acho que eu não vou ter tempo de atender todos os pedidos aí, tá? Mas vamos tentar, vamos tentar, vamos tentar atender a nossa audiência maravilhosa. A gente gosta muito quando vocês chegam juntos, quando vocês nos ajudam a fazer a nossa manhã. O tempo é curto, né? Não dá pra atender todo mundo, mas a gente, na medida do possível, vai trazendo o pedido da nossa galera. Enquanto isso, vamos com notícias, né? Olha só, gente, um motorista de aplicativo conseguiu escapar de um sequestro, sabe por quê? Sabe como é que ele conseguiu? Por causa do Bob Esponja. Verdade, cara, é o seguinte, ele foi sequestrado. Enquanto ele estava, quando ele estava mantido lá no cativeiro, ele recebeu uma ligação da esposa, né? A esposa acabou ligando pra ele, preocupado onde é que ele tava, querendo saber que hora ele ia chegar, ia levar o leite das crianças, né? E aí ele aproveitou esse momento pra mandar um pedido de socorro disfarçado pra esposa. O motorista disse que quando ele chegasse em casa, né? Falou pra esposa lá no telefone, ó, quando eu chegar em casa, nós dois vamos assistir o Bob Esponja juntinhos. Só que tem um detalhe, gente, a mulher dele odeia esse desenho. E daí, na hora, ela percebeu que aquela frase não fazia sentido nenhum e entendeu que alguma coisa estava errada. O que ela fez? Chamou a polícia e os policiais conseguiram localizar o motorista sequestrado. É? Maravilha, Bob Esponja salvou a vida do motorista de aplicativo, né?
1: Exatamente.
0: Vamos mandar. Agora é parabéns, é? Bora! É hora!

0: bom dia, bom dia, bom dia. 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Canta aí! Parabéns, parabéns para Stephanie Detofol de aniversário hoje, parabéns Stephanie, parabéns também aqui para o Anderson Pereira, para o Abílio Brandalizio, Márcio Roberto, Samuel William de aniversário hoje, Ricardo Jax, parabéns, Beto Vastres, Gabriela Regalim, Sidney Trindade e a Maria de Lourdes de Oliveira, gente, são alguns dos aniversariantes, esta quinta-feira, 18 de junho de 2026, nosso carinho, nossa homenagem, os votos de muita sorte, saúde, sucesso!
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0: Essa é a Band, essa rádio do seu jeito. Tina Turner, What's Love Got To Do, pedido aí da Rosana Fernandes pro maridão, aqui na nossa manhã da Band FM. Ouvimos também pedido aí da nossa querida Eliane Padilha, Mato Grosso e Matias, só quem ama entende. Gente, já são 10h30 da manhã, horário de Brasília. Bom dia pra você, obrigado pelo carinho. 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Bom dia, bom dia. 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Bom dia, Band FM.
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0: 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Olha, a segunda rodada da fase de grupos da Copa do Mundo começa nesta quinta-feira com 4 partidas. Pelo grupo A, tem República Tchequia e África do Sul se enfrentando, buscando a recuperação após derrotas na estreia. Já México e Coreia do Sul disputam a liderança da chave. No grupo B, Suíça e Bósnia duelam na Califórnia, enquanto Canadá e Catar se enfrentam em Vancouver. Todos chegam empatados com 1 ponto. Na rodada anterior, a Inglaterra venceu a Croácia por 4-2, a Colômbia bateu o Uzbequistão por 3-1 e a República Democrática do Congo conquistou seu primeiro ponto em Copas ao empatar com Portugal em 1-1.
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7: Muito bem, gente, bom dia. 10 minutos estão faltando agora para as 11 horas da manhã. horário de Brasília. Fechando por aqui mais uma edição da nossa Manhã Show, gente. Obrigado pelo carinho, tá? Manhã Show de volta amanhã a partir das 9 horas, amanhã no Sextou da Band, no oferecimento do Caetá Supermercados, restaurante Churrascaria Bordinho Grill, Posto Amigão, Farmácia São João, cuidar da sua saúde é a nossa missão. 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Olha, a Milena vem aí, ela vai te contar a história sobre amar mesmo não sendo seu, tá bom? Amar mesmo não sendo seu. E o Osmarzinho aqui, ó, mandando, ó, vou ficar devendo música aí, tá, Osmarzinho? Mas tá mandando aquele recado, aquele carinho, aquele cheiro pra esposa Rosane, né? E também pros filhos aí, Amanda e Maria, o Matheus e Alexander Fernandes. Toda a família, obrigado pelo carinho, tá bom? Fica na boa, fica na fé, fica na Band, a gente se fala 3 da tarde.
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0: Tudo bem com você? Muito prazer, eu sou a Milene e a partir de agora começa o nosso Quem Ama Não Esquece. E a gente ama tanto, né? Porque são histórias incríveis e ficam guardadas em nossa memória, no nosso coração. Às vezes causa aquele debate e a de hoje vai ser mais ou menos assim, viu? Se prepara aí pra você opinar na história de hoje. Inclusive, se você também tem uma situação que você precisa de opinião na sua vida, você não sabe como resolver, por exemplo, como a história que a gente vai contar aqui? Manda sua mensagem aqui pelo 11999919197. Você conta a sua história, a gente ajuda você. Ou então, se você já tem uma história já consolidada, já concluída, e você também pode compartilhar com a gente uma história que ensine, que emocione. Ó, amanhã é dia de sorteio da nossa cesta com delícias. Aqui no nosso Quem Ama Não Esquece, ela pode ser sua. Se você ainda não escreveu a sua história, eu te ajudo a escrever. Manda aqui sua mensagem que a gente vai conversar, tá bom? Hoje, quem conta a história é o Sérgio, que viveu muitos desafios com a Mara e situações bem peculiares. Ô Sérgio, seja muito bem-vindo ao Quem Ama Não Esquece de hoje.
1: 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Existem momentos em que a vida coloca diante da gente uma pergunta sem resposta fácil. E por mais que a gente procure o caminho certo, qualquer decisão parece carregar algum tipo de perda. Porque às vezes, o problema não é só saber o que dizer ou o que fazer. O problema é que todas as opções vão machucar alguém, inclusive nós mesmos. Durante muito tempo, eu achei que a minha vida estava seguindo exatamente o caminho que eu tinha planejado. Eu conheci a Mara muito novo. A gente namorou 6 anos, noivou e acabou se casando. Era aquele relacionamento que todo mundo aposta que vai dar certo, sabe? A gente se dava super bem, tinha os mesmos planos e queria praticamente as mesmas coisas para o futuro. Eu amava a Mara, sempre amei. Para mim, ela era a pessoa mais incrível desse mundo. Os primeiros meses de casamento foram muito, muito bons. A gente estava montando a nossa vida, organizando a casa, fazendo planos. E entre esses planos, tinha um que era muito especial para nós dois. Ter filhos. Como a gente já estava junto há quase 10 anos, não tinha mais por que esperar. Então, nós começamos a tentar ainda no primeiro ano de casamento. No começo, foi totalmente sem ansiedade. Depois, um pouco de expectativa. E logo na sequência, a preocupação. Um ano passou, depois outro, e nada. Aí vieram exames, consultas, especialistas e muitas respostas que nunca eram claras o suficiente. Até que um dia, elas foram. Nós dois, sentados na frente de um médico, recebemos a notícia que mudou completamente a nossa vida. O problema não estava na Mara, estava em mim. O médico explicou que eu não era estéril. A possibilidade de ter filhos existia, mas minhas chances eram muito, muito menores do que o normal, do que para qualquer outro homem. E eu lembro que a Mara tentou encarar aquilo com muita calma, serenidade. Dizer que a gente ia encontrar uma solução, que existiam tratamentos, que ainda tinha um fundo de esperança. Mas eu não consegui ouvir nada disso. Na minha cabeça, eu só ficava martelando uma coisa. Eu sempre sonhei em ser pai. E agora, nem sabia se isso era possível. Meu Deus do céu, aquilo mexeu demais comigo. Mais até do que eu gosto de admitir. Hoje, eu tenho vergonha de falar. Mas a verdade é que eu comecei a mudar. Eu fiquei fechado, irritado, distante. Eu parei de conversar sobre o assunto e qualquer tentativa da Mara de tocar no tema acabava em discussão. Eu tenho vergonha, sim. Vergonha de admitir que eu me tornei um homem ruim, grosseiro, até agressivo. Ela tentava ajudar, sabe? Tentava me animar, tentava mostrar que nós estávamos juntos naquela luta. mas eu não enxergava dessa forma. Toda palavra de apoio parecia pena. E quanto mais ela tentava se aproximar, mais eu me afastava.
2: Sério, olha pra mim. Eu sei que você tá sofrendo. Mas a gente vai passar por isso junto, você entendeu?
1: Amara, você não entende nada mesmo, né?
2: Você não conversa mais comigo, você não fala o que você tá sentindo, você só fica me afastando o tempo todo.
1: E você não tá entendendo? Eu preciso de espaço. Você não me deixa respirar, sabe? Não me deixa digerir a notícia.
2: Mas, meu amor, a gente vai resolver. Você não pode tratar isso como o fim do mundo.
1: Pra você é muito fácil falar. O problema é comigo, né? Então, pra você é fácil, não é com você.
2: Não fala isso, Sérgio. Tá tudo bem. Se não der pra ter um filho, tá tudo bem.
1: Ai, para. Eu não quero sua pena. Eu não quero sua dó.
2: Eu nunca tive pena, meu amor. Nunca. Eu só quero que você...
1: Nessa hora, eu não me aguentei. Eu surtei. Eu tive um ataque. Peguei um vaso que a Mara adorava e joguei na parede com tudo. Ela ficou paralisada. Eu nunca tinha feito uma coisa daquelas. Nunca tinha quebrado nada. Nunca tinha perdido o controle daquele jeito. Mas naquele momento eu não aguentava mais. Estava me sentindo um nada, um lixo, um destruidor de sonhos. A gente queria tanto um filho. Era uma coisa tão normal, tão natural para todo mundo. Casava, tentava, acontecia. Para todo mundo era assim, simples. Mas para nós não. Para mim não. Eu ia precisar de um tratamento. Um tratamento muito caro. Um dinheiro que a gente não tinha para gastar. E ainda assim, poderia nem dar certo. Na minha cabeça, eu só conseguia pensar que eu tinha decepcionado a mulher que eu amava. Que eu tinha falhado na única coisa que eu sempre sonhei. E a atenção da Mara, por mais injusto que isso pareça hoje, só piorava tudo. Porque eu queria ficar quieto. Queria me fechar no meu canto, queria digerir aquela situação toda sozinho e, quem sabe, aprender a aceitar aquilo aos poucos. Mas ela não deixava. Ela estava o tempo todo querendo conversar, querendo me agradar, querendo ajudar, sabe, me animar. E eu estava afundado numa depressão. Mesmo sem admitir isso para ninguém, cada vez mais fechado dentro de mim, preso numa mistura de vergonha, raiva e tristeza. Eu nunca tinha tratado a Mara daquela forma. Nunca tinha sido grosso. Nunca tinha levantado a voz para ela. Mas naquela fase da minha vida, eu nem me reconhecia mais. Eu estava tão transtornado que chegou um dia que eu tomei uma decisão que ia mudar tudo dali para frente. Eu disse para Mara que eu precisava de um tempo. Ela até ficou sem reação no começo. Mas nessa conversa, ela começou a chorar.
2: Tempo pra quê, Sérgio? A gente é casado. Nós somos casados. A gente tá junto há 10 anos. A gente tem que resolver isso junto.
1: Você não entende, né? Eu não quero resolver nada agora.
2: A gente podia fazer uma terapia de casal, procurar ajuda.
1: Não, Mara, pelo amor de Deus, para. Para, eu não quero. Eu quero um tempo. Eu preciso de um tempo.
2: Eu não vou deixar. Eu sou sua esposa, eu te amo. E eu tô aqui tentando ficar do seu lado e você tá me empurrando embora. Você tá tentando me tirar da sua vida.
1: Eu não quero ficar sendo analisado por psicólogo. Eu não quero ficar falando dos meus sentimentos. Eu não quero ficar discutindo esse assunto todo dia. Eu só quero ficar sozinho, pelo amor de Deus. Olha, eu não aguento olhar pra você. Eu não aguento mais falar sobre isso. Eu não aguento mais você ficar tentando me consertar o tempo todo.
2: Sérgio, por favor, não faz isso com a gente.
1: A Mara começou a chorar de um jeito que eu nunca tinha visto. E sem falar mais nada, pegou a bolsa dela e foi embora. Quando aquela porta fechou, eu achei que eu ia me sentir aliviado. Mas o que veio foi uma solidão tão grande que quase dava para tocar. A partir dali eu tentei seguir em frente. Ou pelo menos foi isso que eu disse para mim mesmo. Nos meses que vieram depois da separação, eu até saí com outras mulheres. Eu tive encontros, eu conheci gente nova, eu passei algumas noites até acompanhado. Mas nada sério,
3: Nada que chegasse perto de um relacionamento. E também nada que me deixasse feliz, porque é verdade.

0: Sabia era que a Mara também estava tentando reconstruir a própria vida. Depois de tudo que eu fiz, depois da forma como eu me afastei, ela conheceu alguém. E pelo que eu consegui descobrir mais tarde, nem ela esperava que aquilo acontecesse. Não era um grande amor, nem um relacionamento planejado. Era só uma mulher machucada tentando juntar os pedaços da própria vida. Mas aconteceu. E as consequências daquilo também estavam prestes a mudar tudo. Eu lembro exatamente do dia em que a Mara apareceu na minha porta. Já tinham se passado alguns meses desde a nossa separação e a gente nem se falava. Quando eu abri aquela porta, eu percebi na hora que tinha alguma coisa errada. Porque ela estava nervosa, muito nervosa. Naquele momento, eu não fazia a menor ideia de que aquela conversa também ia mudar a minha vida pela segunda vez.
1: Sérgio, eu tô grávida.
0: Grávida? Caramba, Mar, você seguiu em frente mesmo, hein?
1: Sérgio...
0: Não, olha, tudo bem, eu pedi um tempo, eu sei disso. E eu também saí com outras pessoas, eu sei disso. Mas não... Grávida, Mar, eu não sei nem o que dizer. Você vai casar? Você vai me chamar pra ser padrinho? Porque... Mara, por que você tá aqui, afinal?
1: Eu e o pai não estamos juntos. Foi uma coisa totalmente casual.
0: Mas por que você tá me contando isso agora?
1: Porque eu ainda amo você. Eu tentei seguir em frente, eu tentei esquecer tudo o que aconteceu. Tentei esquecer a forma como você me mandou embora. Tentei esquecer a nossa história, mas eu nunca consegui deixar de te amar. Eu queria que a gente tentasse de novo, sabe? Eu queria que a gente reconstruísse a nossa família. E eu tô aqui porque eu ainda acredito na nossa história. Eu acho que você é o pai que o meu filho merece.
0: Na hora que ela falou aquilo, eu fiquei em estado de choque. Eu mal conseguia processar tudo na minha cabeça. Primeiro eu senti um pouco de raiva, confesso. Porque na minha cabeça aquela gravidez representava tudo que a gente tinha sonhado construir junto e não conseguiu. Representava exatamente aquilo que eu talvez nunca pudesse dar a ela. Mas depois a raiva foi sumindo. Ela não estava ali para falar do bebê. Ela estava ali para perguntar se eu ainda tinha coragem de lutar pelo nosso amor. E eu queria dizer que foi fácil decidir, mas não foi assim. Eu ainda a amava demais. Amava muito a Mara. Vendo ela ali na minha frente, sabe, na porta de casa, eu tive ainda mais certeza disso. Mas aí na minha cabeça, a única coisa que eu pensava é: será? Será que eu ia conseguir assumir um filho que não era meu depois de tudo, né? Depois de tudo que a gente tinha passado? Depois de como eu agi com ela? Depois de ter praticamente colocado a minha esposa pra fora? Será que eu ia conseguir? Será que eu ia conseguir ter amor por uma criança que não era minha, depois de tudo que a gente passou? Olha, talvez aquela fosse a única chance que eu teria de viver a paternidade que eu sempre sonhei. Mas será que eu ia conseguir? Na minha cabeça, eu não sabia se eu era capaz. Durante semanas, eu fiquei dividido. Tinha dias em que eu pensava que aquilo não tinha como dar certo. Que seria injusto comigo, que eu ia acabar olhando para aquela criança e enxergando só a falta de um vínculo biológico. Mas também tinha dias em que eu me pegava imaginando outras coisas, imaginando ensinar um menino a andar de bicicleta, levar ele para a escola, assistir uma apresentação do Dia dos Pais juntos, sabe? Escutar alguém te chamar de pai. Um dia a Mara me chamou para ir com ela num exame de ultrassom. E eu aceitei. Eu fui. E quando a médica virou aquela tela, sabe? De computador, aquela tela. Quando ela me deixou ouvir o coração do bebê, eu não aguentei. Eu me emocionei. Meus olhos se encheram de lágrimas. A Mara percebeu, segurou na minha mão. E pela primeira vez em muitos meses, eu não afastei a minha mão da dela. Naquele instante, eu ainda não sabia qual seria a nossa história dali pra frente. Ainda não sabia se eu conseguiria ser pai daquela criança. Mas ali eu percebi uma coisa. A decisão mais importante.

importante da minha vida não tinha nada a ver com genética. Tinha a ver com amor. Para te falar, eu ainda não sei qual vai ser a minha escolha. Talvez, quando você estiver ouvindo essas palavras, ouvindo a minha história, eu até já tenha tomado uma decisão. Talvez não. O que eu sei é que eu parei de pensar apenas naquilo que eu perdi e comecei a pensar naquilo que eu ainda posso construir. Durante muito tempo, eu achei que eu tinha perdido a chance de ser pai. E agora? Agora eu me pergunto se a vida não está me oferecendo uma oportunidade diferente daquela que eu imaginei. E aí? Eu não sei se eu vou conseguir vencer todos os meus medos. Eu não sei se eu vou conseguir deixar o orgulho para trás. Eu não sei se eu vou ser capaz de amar esse bebê como um pai ama um filho. Mas cada dia que passa, eu acabo tendo uma certeza. Ou acabo chegando bem perto de ter essa certeza. Primeiro, eu ainda amo muito a Mara. E às vezes a vida coloca a gente diante de escolhas que não podem ser feitas com a cabeça. Escolhas que só o tempo e o coração conseguem responder. Hoje eu sigo ainda sem saber qual será o próximo capítulo dessa história. Mas pela primeira vez em muitos meses, eu voltei a acreditar que talvez ainda exista uma história para ser escrita. Eu voltei a pensar de verdade, seriamente, em aceitar tudo. Eu estou considerando essa possibilidade, mesmo ainda sem ter certeza absoluta. Mas eu quis dividir com todos o Quem Ama Não Esquece, para tentar ouvir a sua palavra, a palavra de quem passou por isso. Se você conhece alguém que também, enfim, teve uma história como essa ou parecida, eu quero ouvir. E eu tô aqui, de coração aberto para isso.

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Eu, César Minotti e Fabiano, tentei te esquecer. Aqui no nosso Quem Ama Não Esquece de hoje, aconteceu isso com o Sérgio, né? O Sérgio tentou esquecer a Mara. A Mara tentou esquecer o Sérgio. E às vezes a vida é assim mesmo, né? Leva a gente para alguns caminhos que a gente nem imaginava. O Sérgio tá aqui falando que não sabe o que faz, né? Ah, eu não sei se eu fico, se eu não fico. Então, vou falar aqui minha opinião, viu? Quando vocês se separaram, Sérgio, não foi ela que escolheu se separar de você, né? Você que quis. Você que decidiu encerrar essa história. E durante esse tempo, a vida continua, os dois seguiram a vida. Você conheceu outras pessoas, você mesmo contou que viveu outras experiências também. Ela também tentou continuar, isso é natural. E tá nítido que ela estava ainda com muitas dores, muitas feridas dentro do coração dela. E hoje existiu uma nova realidade diante desses fatos. Ela sendo mãe, fruto de uma fase que vocês não estavam juntos, mas não foi traição. Não foi uma escolha feita para machucar ninguém. Foi a consequência natural de uma vida que continuou acontecendo mesmo depois do relacionamento de vocês chegarem ao fim. Agora, eu acho o seguinte, se existe amor suficiente para recomeçar, então a gente precisa aceitar também que a história, outra história, foram outros acontecimentos, aconteceram, né? Então a gente não pode exigir que alguém fique parado no tempo esperando por uma decisão da outra pessoa. Você foi embora, ela tentou seguir, agora, se decidir voltar, tem que voltar. Ó, se for voltar, se for ficar, tem que ficar com o coração inteiro, hein? Sem punição, sem cobrança, sem olhar pra trás, é difícil. Porque a gente vai falar de amor verdadeiro, a gente tem que gostar de todas as partes da história, até daquelas que são difíceis. Tem que acolher as cicatrizes, os erros, as voltas, recomeços. E no fim, se a gente volta pro mesmo jardim, a gente não pode reclamar das flores que nasceram enquanto a gente não tava lá, enquanto a gente tava ausente. Afinal de contas, o tempo não para pra ninguém, né? Ele continua florescendo aonde ainda existe vida. Então, Sérgio, se tem amor, você errou. Ela mesmo assim queria ficar com você. E agora ela tá de volta. Eu, na minha opinião, você deve ficar. Agora eu quero saber de você que tá ouvindo. O que você acha? 11999919197. Ou pelas nossas redes sociais. @BandFM. O que o Sérgio deve fazer? O que você faria no lugar?

0: 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É o Luan Santana. Deus é muito bom no Quem Ama Não Esquece de hoje. Manda sua mensagem, manda. 11 999919197, dando a sua opinião sobre a história do Sérgio.
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11: Em toda edição do torneio existe o famoso Grupo da Morte, que é como os torcedores gostam de chamar o grupo mais difícil, aquele grupo com mais seleções favoritas ao título. O eleito da vez foi o Grupo I, com a França, que para muitos é a grande favorita, a Noruega, com a melhor geração de sua história, Senegal, que foi finalista da última Copa Africana de Nações, e Iraque, que se classificou na repescagem.
12: Esse programa tem classificação indicativa para maiores de 12 anos.
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0: 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Estamos aqui hoje nessa quinta-feira contando a história do Sérgio e da Mara, que viveram uma história linda de amor. Aí o Sérgio queria muito ser pai, não conseguia. E começou a ficar irritado e descontar tudo na Mara. E pediu um tempo. A Mara não queria dar esse tempo pra ele. Começou a ser grosseira, até jogou coisas dentro de casa, sabe? Questão assim, uma questão de violência psicológica mesmo. Mesmo assim, ela não queria se separar dele. Mas ele quis mesmo, ela seguiu a vida, ele também ficou com outras pessoas. Ambos, né, tiveram outros relacionamentos e ela voltou grávida, os dois ainda se amando muito, né? Foi um erro mesmo do passado eles terem terminado e agora o Sérgio tá na dúvida, ele permanece ou não com ela, ele volta ou não com ela, ele continua com ela, com a Mara, ele gosta muito dela, ele assume esse menino, ele assume essa criança.
1: Milena, deixa eu falar isso, né? É uma história meio complicada, né, Milena? Escuto, se ele escutou essa música que você tocou agora no final aí,
0: tentei te esquecer.
1: Escutar essa música bem escutada, seguir seu caminho,
0: vai lá,
1: em frente, seguir seu caminho com essa mulher que ele gosta, porque se um dia, e se ele largar dela, ele vai sofrer pro resto da vida.
0: Então,
1: ele assume um menino, registra no nome dele e nunca diga, é um palpite, nunca diga que ele não é seu filho.
0: Eu adorei o palpite, é verdade, né? Já assume logo como pai e aí só conta pra criança, né? Eu não aconselho esconder da criança isso num futuro, quando a criança estiver entendendo mais ou menos. Mas assim, é, assume tudo, né? Se ama, assume tudo, já não era o sonho dele? A Suzana tá falando isso lá no Instagram, @BandFM. Deus tá respondendo suas orações, seu sonho era ser pai. Ele tá te dando essa honra. Vai ser feliz, homem!
2: Oi, Milena, bom dia. Igual você falou, né? A vida seguiu, não foi ela que quis se separar. Foi ele mandou ela embora.
0: Ele que quis.
2: Se eu fosse ele, se eu tivesse no lugar de Sérgio, eu aceitava sim. Não pensava duas vezes, eu aceitaria. Beijo.
0: Um beijo.
2: Sou a Rita, de Anápolis, Bahia.
0: Um beijo pra você. O Natan Pereira tá lá no nosso Facebook falando, mas ela só voltou pois estava grávida e sozinha. Se não estivesse grávida, ela nem te procurava, com certeza. O cara meteu o pé. Aí, pra ela não segurar sozinha a gravidez, foi atrás de você. Ai, Natan, será? Será que foi isso?
3: Bom dia, Milena. Da história aí, achei muito interessante. Mas ao meu ver, se ele quer voltar, se ele ainda ama ela, ele tem que voltar de coração. Não adianta ele voltar agora e daqui a um tempo ficar jogando na cara que o menino não é filho dele e tal. Se voltar de coração e amar a criança como se fosse dele e amar a mulher também. Aí sim ele vai ter uma vida feliz.
0: Exato. Eu falei isso, hein, gente? Não adianta nada voltar pra ficar jogando as coisas na cara, fazer da vida um inferno. A gente tem que ter paz dentro da nossa casa, principalmente pra criar uma criança, né? Olha, tem um ouvinte aqui falando, não fala meu nome, por experiência própria. Se eu fosse ele, eu não aceitaria. Eu era casado há 7 anos, aí tive um desentendimento, a gente se separou depois de um mês. Ela pediu pra voltar, voltou grávida de outro homem, eu aceitei, perdoei. E depois de 17 anos, ela virou pra mim e falou que não queria mais, porque eu registrei a menina, assumi. E principalmente perdi tudo, minha casa, carro, minha dignidade. Por isso eu não aceitava e não gosto de falar desse assunto não. Por favor, se for passar, não fala meu nome. Entendi, ele fez a mesma coisa. Assumiu tal e teve depois uma ingratidão pelo jeito, perdeu até os bens, né? É uma situação complicada, gente. Nada garante nada, né? Mas eu acho que se você ama, ai, a tentativa vale. O que você acha? Acho que vale. Vem daqui sua opinião.

0: Band FM, de Paulo Paulino, Marília Mendonça, Estrelinha aqui no nosso Quem Ama Não Esquece de hoje com as opiniões aqui do Quem Ama. E a gente vai aqui com... tá dividida a opinião aqui, viu?
1: Oi. Oi, Milena, tudo bem? Milena, pai não é quem faz, Milena, pai é quem cria. Ele tá sendo resistente, porque na cabeça dele, ele vai deixar de ser menos homem se ele não fizer um filho, e isso não existe em lugar nenhum.
0: É, verdade, não tem nada a ver uma coisa com a outra, né, gente?
2: Bom dia, meu nome é Maurício.
0: Oi, Maurício.
2: De Rio Preto aqui.
0: Tudo bem?
2: Eu dele não aceitaria, não.
0: Ah, não?
2: Entendeu? Se ela largou, ele largou. Tudo bem que foi ele que largou.
0: Foi ele que quis largar.
2: Ele largou, ela foi, saiu. Ele também deve ter saído.
0: Saiu, ele falou, entendeu? Que saiu.
2: Mas sim. Ela saiu, engravidou.
0: É.
2: E ela pediu pra voltar. Se ela pediu pra voltar, porque ela não tem pra onde ir. O cara não quer aceitar. Não tem pra onde ir, que eu quero dizer. É a situação dela, entendeu?
0: É.
2: Aí ela foi atrás do trouxa agora pro trouxa aceitar de volta. Eu dele não aceitava, não. Entendeu? E ainda quando o filho cresce ainda, você fala, quando tem uns 10 anos que não é pai, que você só registrou. Aí quando tem uns 18 anos, 17 anos, fala, você não é meu pai, você não pode. Você não tem que falar nada pra mim.
0: É, eu acho que tudo pode acontecer, né, gente? E pode dar certo como pode não dar certo. E isso sendo filho biológico ou não, isso separado ou não, são várias possibilidades, né? Todo relacionamento tem seu risco.
3: Essa história aí, na verdade, lembra do meu primo. Meu primo, ele teve um relacionamento com a mulher dele, casaram, só que ela nunca engravidou, depois eles separaram.
0: É.
3: Assim que ela engravidou, os dois reataram. Mas o filho não é dele, ele cria como se fosse filho, registrou.
0: Não.
3: É um amor de pessoa.
0: Legal.
3: Depois, o Papai do Céu abençoou, deu ele uma menina, ele ficou com um casalzinho e vive super bem os dois. É uma linda história. E que Deus abençoe muito a vida desse casal aí, que eles reatam e vivem super bem.
0: Ah, um beijo pra você. A Kátia tá falando lá no nosso Instagram. Pai é quem cria. Há coisas que não devemos entender e sim aceitar. Sou mãe de duas meninas, mãe de coração. E sim, tento todo dia ensinar, corrigir e amar elas como os meus filhos. Um beijo pra você, Kátia.
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0: É, ela não teve mesmo, ela quis ficar com ele, né? A Carmen lá no nosso Facebook tá falando: Deus está dando uma nova oportunidade. Faça o que o seu coração pedir. Há uma criança precisando de um pai e você querendo um filho. Que Deus ilumine os seus pensamentos. Eu ainda te pergunto, o que, que você acha dessa história? Eu vou te falar, hoje o negócio aqui tá bem dividido. E pelo 11999919197 ou através das nossas redes sociais, @BandFM, você comenta também a história do seu.

0: Na escada, no nosso Quem Ama dessa quinta-feira, as opiniões divididas por aqui. Oi!
1: Bom dia, Milena, sou Hermínio Rodrigues de Sinop, Mato Grosso. Sérgio, meu amigo, pai é quem cria. Ela não errou com você, não. Foi você que errou com ela, mandando ela embora. Vai em frente, meu amigo. Seja feliz.
0: Um beijo pra você. Obrigada pelo seu recado, viu, meu amigo?
2: Bom dia, Milena. Bom dia, Murilo.
0: Oi.
2: Na minha opinião, eu acho que ele teria que voltar sim com ela, se ele ama. Bom dia, Milena, tudo bem?
0: É.
2: Milena, eu não sei de onde uns caras acham que mulher tem que sair correndo atrás de ex-macho pra poder ajudar a criar filho, sabe? Como se uma mulher não fosse capaz de criar um filho sozinha.
0: Então,
2: se ela foi atrás dele é porque ela gosta dele ainda e acha que os dois podem ter uma relação. E culpado ou não culpado, entendeu? Se fosse pra ver culpa, a culpa era dele mesmo, que
0: exatamente.
2: Ele chutou ela.
0: Então.
2: Tá entendendo? Ela tá tentando ainda dar uma chance ainda. Se eu fosse ele, bem ficava junto, criava o filho, pronto, acabou.
0: Ficava junto de boa, né? Porque foi exatamente... Nossa, ô Márcia, obrigado pela sua opinião, viu? Falou exatamente o que eu penso.
3: Olha, essa história de hoje do Quem Ama Não Esquece realmente é polêmica.
0: É.
3: Mas a mulher, ela dá conta de tudo sozinha.
0: Exatamente. Então.
3: Ela, se ela quisesse criar essa criança sozinha, ela criava sozinha. Ah, ela foi procurar o ex-marido porque o pai da criança que ela tá grávida não quis saber dela. Não. Ela foi procurar o ex-marido porque ela realmente gosta dele.
0: Sempre
3: e se eu
0: gostou.
3: Fosse, ele parava com esse ai, ai, ai, ui, ui, ui, essa crise existencial. Vá ser feliz. A felicidade, ela é fácil. Vá ser feliz na vida. Se eu fosse você, eu também procurava um psicólogo pra tratar essa sua crise existencial.
0: Pra se entender um pouco, né?
3: Vá ser feliz.
0: É bom.
3: É Cláudia, aqui de Araçatuba, São Paulo.
0: Cláudia, obrigado pelo seu comentário. Concordo plenamente. Inclusive, no meio do relacionamento dele, né? Ela quis fazer ali uma terapia de casal e ele não quis. Eu acho que seria um momento bom para isso, viu, gente? A gente se conhecer, se entender, se aceitar é fundamental. Indico para todos. 12:02, nosso Quem Ama continua.

0: Tarde FM, Alexandre Pires, vem me amar aqui no nosso Quem Ama Não Esquece de hoje. A gente quer só que o Sérgio ame muito.
1: Verdade.
0: Tudo bem, Murilo?
1: Tudo bem, Milena. Você tá bem?
0: Eu tô bem.
1: Você que acompanhou a história também hoje, eu não sei qual é a tua opinião a respeito, mas a gente tá vendo aqui muita gente comentar que ele deveria se jogar, né? E a gente pensa tanto. Vou fazer uma pergunta pra você que tá ouvindo a gente agora. Quantas vezes na sua vida você fez uma escolha pensando em você? Não pensando nos seus filhos, nos seus pais, no seu marido, na sua esposa. Eu acho que a decisão dele passa muito pelo que ele quer para a vida dele. Se ele tem um desejo tão grande de ser pai e ele não pode. E se tem uma situação... A situação tá batendo na porta dele ali, né? Tá ali, ó. Vai. Se joga.
0: Se joga.
1: E aí a gente fica pensando tanto, né, no que os outros vão falar. No que
0: os amigos vão comentar, né?
1: Gente,
0: sei lá.
1: Tem que botar na tua cabeça, meu amigo, que é você com você agora. Pensa, óbvio, que vai ser bom pra você e vai ser bom também pra ela, porque você gosta dela, e vai ser bom também pro filho. Enfim, eu acho que não tinha que pensar muito também, não. Eu acho que ele tinha que se jogar aí pra vida e ser feliz, que é isso que a gente
0: choque,
1: precisa.
0: Sérgio, se jogue, meio de 11.
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0: Até amanhã, dupla amada, até amanhã, audiência, a gente se fala.
1: Valeu.
2: Beijo, Lupe Lupe. É, e o nosso Quem Ama vai ficando por aqui também, né? Isso,
1: e a gente tem lá no nosso, tanto no aplicativo, no seu aplicativo aí de que você ouve todas as suas músicas, os seus podcasts, pode ser o Spotify ou até outros, a gente tem todas as histórias que você ouve aqui no Que Amor Não Esquece lá, tem no YouTube também. E hoje à noite, 10h30, no Band Love, a gente reprisa a história de hoje do nosso Quem Ama Não Esquece.
2: Amanhã te espero pro sorteio da sexta, vamos, hein, Murilo?
1: É isso, estou amanhã. Tchau, gente, até amanhã.
2: Mandei essa história pra você concorrer, beijo.

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0: Ai, eu gosto tanto de ouvir seu áudio aqui, quando você me manda um Mi, toca minha música. E você conta a história que você tem com essa música. Ai, é gratificante, sabe? Porque eu consigo conhecer um pouquinho mais de você. E conhecer através de uma música é muito mais gostoso, né, gente? Não tem música que parece que o compositor tava em casa? E aí ele tava vendo aquela situação e parece que ele escreveu pra gente. Eu sinto isso com várias músicas. Me arrepia só de pensar. Você tem alguma música assim que você se arrepia? Ou você chora? Ou você dá muita risada, né? Daquele momento que foi, sei lá, engraçado na sua vida. Me conta, eu quero saber qual que é a música que você mais gosta. Qual que é a música que é a sua música, a música da sua vida. Então você pede a música aqui, conta a história e eu toco pra você. Pode ser desse jeito? Não é uma troca boa? Tô aqui esperando seu áudio pelo 119-9991-9197.
2: Bom dia, Band FM.
0: Oi.
2: Tudo bem, Mi?
0: Tudo bem?
2: Aqui é a Rose. Eu queria pedir uma música que marcou muito a minha vida com meu amor, o Paulinho. Edson e Hudson, foi você que trouxe. Eu ofereço para ele com todo o meu amor. E um abraço para vocês. Amo a Band FM. Beijos.
0: Ai, Rose, você é linda. E essa música, eu vou te falar. É uma música forte pra ouvir alto. Eu vou aumentar o som daqui. Aumenta daí, bora curtir, vai!

0: Band FM, Kleber e Cauã, mil adjetivos. Que música gostosa pra gente curtir nessa quinta-feira. E você, qual música gostosa você quer ouvir, hein? Que você quer pedir pra gente? 11 999 919197. Eu tô esperando o seu áudio, hein?
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0: E se eu te falar que você pode me mandar uma mensagem agora? Ah, manda, vai. 11 999 919197. E o que, que você quer que eu mande na mensagem, Mim? Eu quero que você peça a sua música. Só que não pode ser um simples pedido musical. Ah, eu quero ouvir minha música. Não, eu quero saber que história que você tem com essa música. Por que, que você gosta tanto dessa música que você quer pedir pra gente, hein?
2: Oi, Band, sou a Lucimar. Quero ouvir a música Fiel, de Gustavo Lima.
0: É.
2: Essa música representa o início de meu namoro com meu atual marido.
0: Ah, que lindo.
2: Final de 2014. Ninguém nunca tinha me chamado meu bebê e ele só me chamava de meu bebê. Ah. Aquilo foi assim, sei lá, eu, apesar de ser 10 anos mais velha que ele, eu me sentia
0: bebezona.
2: Me sentia mais jovem que ele, entende? E hoje estamos juntos já há quase 12 anos. Já moramos juntos há algum tempo já. Eu ofereço para o Everaldo, meu marido.
0: Ah, Lu, que lindo. Um beijo para você, bebê.

0: Band FM. Pra encerrar muito bem a minha música Minha Vida, Belo, Razão da Minha Vida. E se você tem uma música da sua vida amanhã, você pode continuar pedindo aqui junto com a gente, tá bom? Eu tô indo nessa, tô indo embora. Postei algumas reflexões já lá no meu Instagram hoje. Você que não me segue ainda, coloca o arroba aí na busca. Me segue lá que eu vou ficar muito feliz, tá bom? Meu arroba é o Milena Barros. Dois S's no final. Coloquei até stories aqui da nossa amiga Marileide, que tá visitando a gente. Ganhou a TVzona aqui da Band FM, inclusive. Beijo, Marileide. Beijo pra você também, viu? Divo e diva. Até amanhã.
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Tudo certinho, gente? Tudo numa boa? Estamos pintando por aqui, né? Com o nosso Super Combo Linha Band. A partir de agora, pra gente viajar, pra gente matar a saudade. Eu daqui, você daí, todos nós juntos, né? Fazendo parte dessa viagem gostosa no túnel do tempo. Recordando trilhas sonoras lá dos anos 70, 80, 90. Comecinho de 2000, muito bom, tá bom? 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São as empresas parceiras aqui da nossa Super Tarde da Band FM, começando com Titãs. Que o nosso super programa, que na Band FM, junto com você, até as duas, hein? Pra viajar e pra matar a saudade.

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0: Bacana o som dos Zizi Posse tocando pra gente aqui na nossa programação, pra gente curtir.
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0: Legal demais, 1:15, hora oficial de Brasília.
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0: Bora, gente, bora 18 minutos, 1:18. Como é que você tá aí? Tá de boa? Bora curtir, bora viajar no túnel do tempo, né? Você tá afim de curtir alguma? Tá afim de matar a saudade de alguma? Bora, manda mensagem pra gente aqui no 984020654, tá? 984020654 é o telefone pra você participar, pedir tua música, mandar o teu recado e a gente curtir juntos, né? Tarde gostosa da Band. Bora 18 minutos, Lulu Santos.

Esse é o som da Joana tocando pra gente, né? Tô fazendo falta aqui na nossa super programação, tocando aqui na tarde da Band FM. A minha, sua, nossa rádio do nosso jeito, bacana demais. Bom estar aqui junto com você, 1:30, Hora Oficial de Brasília.

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6: Muito bem, gente, vamos falar de esporte então? Ontem teve jogos da Copa do Mundo, ontem Austrália 3, Jordânia 1. Portugal empatou com o time do Congo, né? 1-1 placar do jogo. A Inglaterra bateu a Croácia por 4-2. Gana bateu o Panamá por 1-0. O Uzbequistão perdeu para a Colômbia. 3-1 placar do jogo. Esse jogo foi de tarde, ontem à noite, né? Tá aí, 3-1 para a Colômbia. Hoje, dia 18. O que temos? 13 horas. Começou o jogo já, né? República Tcheca 1, África do Sul 0. Tá ganhando o jogo, né? Logo mais, 4 da tarde, tem Suíça e Bósnia. 19 horas, Canadá e Catar. E às 22 horas, tem México e Coreia do Sul. São os compromissos hoje, portanto, pelo Mundial, pela Copa do Mundo. Pela Série B do Campeonato Brasileiro, 21 horas, tem Sport e Atlético Goianiense. Informação do esporte na tarde da Band.
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6: Bora, seguimos em frente, viajando, matando saudades. Celine Dion.

0: Egípcio de Wanda.
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0: do Charlie Brown Jr. tocando pra gente aqui na nossa programação. A tarde gostosa da Band FM. A sua rádio do seu jeito, junto com você, né? Pra você que tá aí junto com a gente.
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0: Uma, deixa eu falar uma coisa pra você aqui, ó. A Fercal tá contratando montador de forros e divisórias com experiência em construção civil, viu? Interessados em encaminhar o currículo para o e-mail rh@fercaljba.com.br. Ou pode ser pelo WhatsApp também, que é o 499-9993-0689, tá bom? Então a Fercal está contratando montador de forros e divisórias com experiência em construção civil. Tá afim? Curtir essa vaga aí, ó? Manda lá pro e-mail rh@fercaljba.com.br ou no WhatsApp 499-9993-0689. Faça parte desse time, hein?

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0: 11 minutinhos faltando pras duas, né? 11 pras duas. Eu daqui, você daí, a gente tá ligadinho, curtindo aqui essa vibe. Curtindo a programação, viajando no túnel do tempo, matando saudade com você. Bora curtir mais um som aí.

0: Bacana, bacana, bacana, 2 horas.
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0: Ponto final aqui no nosso Super Companhia, dando mais uma vez um recado pra você, gente, que a FECAL tá contratando montador de forros e divisórias com experiência em construção civil. Tá fim? Então, ó, encaminha o currículo lá por e-mail rh@fercaljba.com.br ou por WhatsApp no 499-9993-0689. Faça parte desse time. Bacana? 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Ponto final na nossa companhia, já já pintando o programaço.

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4: Muito bem, tá começando o nosso programaço pra você a partir de agora, você ligadinho com a gente, curtindo a nossa programação. Tamo junto, né? Tamo junto, fazendo parte desse clima, dessa vibe. 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Bacana? Vem junto com a gente, curtindo. Pra você que tá ligado, 2h04, prazer. Christian Souto pintando na área junto com a turma aí. Tamo junto, né? Bora curtir, você participando. 984020654, o telefone pra você mandar o seu WhatsApp, tá bom? 984020654 é o telefone que você manda o seu WhatsApp, participa junto com a gente aqui na nossa super tarde da Band FM. Bora começar com o Mumuzinho. Um pagodinho gostoso.
5: É do pagode.
4: Pra embalar aqui a nossa super quinta-feira, vem junto com a gente, vem junto com a Band. É.

0: Oi, 2:19, esse é o Gustavo Lima, com Gustavo Fonzi tocando pra gente, né? Vagabundo, aqui na nossa programação, na Super Tarde da Band FM. 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
0: 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Um projeto em discussão na Câmara dos Deputados propõe mudanças no Código de Trânsito Brasileiro, incluindo a redução da idade mínima para dirigir de 18 para 16 anos. Pela proposta, adolescentes poderiam conduzir veículos em horários determinados e sob regras específicas, convertendo a permissão em CNH definitiva aos 18 anos, caso não cometam infrações. O texto também prevê recursos para a CNH social, proíbe radares ocultos, cria escolas públicas de trânsito adaptadas para pessoas com deficiência e estabelece novas regras para ciclomotores e patinetes. O parecer foi apresentado nesta semana, mas a votação foi adiada após pedido de mais tempo para análise. 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
6: Vamos em frente, né, turma? 2 horas 24 minutos. A sua rádio do seu jeito. Vamos que vamos na vibe gostosa aqui na super tarde da Band FM, onde quer que você esteja, agradecendo sempre o teu carinho, a tua audiência. Prazer enorme estar aqui junto com você pra gente curtir essa tarde de quinta-feira já com aquele cheirinho de fim de semana que tá pintando por aí hoje, 18 de junho, ó. Outono até domingo, né? A partir de domingo também já começando aí a estação mais fria do ano, de forma oficial, a estação mais fria do ano, que é o nosso inverno brasileiro. Diga-se de passagem, inclusive, a gente vai ter sol hoje, tem previsão de chuva para amanhã, né? Tem previsão de chuva para sábado. Aí o solzinho mostra a cara domingo e a temperatura a partir de segunda-feira vem uma chuvinha aí e começa a despencar de novo. Terça-feira e quarta-feira as temperaturas prometem atingir a marca aí dos 2 graus, quase 0 grau, hein, gente? Então o inverno vai chegar daquele jeito, viu? E prepara aí, tá? Se prepara porque vai chegar daquele jeito. 12h25, bora de aviões?

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0: Ricardo, cê tá doido, Ícaro e Gilmar Panda. A galera aí, rapaz, cantando esse super sucesso, 2h40, 12h40, você ligado, curtindo aqui a tarde da Band FM. 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
0: Bora, gente, parabéns da Band! Parabéns, parabéns, parabéns no oferecimento da Doce Luz, né? A loja que inspira a sua fé, bacana? Ó, tá de aniversário hoje, Inês da La Costa de Lázaro. Tá comemorando mais um aniversário, parabéns. Sidney Trindade, também aniversariante do dia de hoje. Isaías Maria, parabéns. Francisco da Rosa. A Nara Carvalho, também aniversariante do dia de hoje, né? Seu dia! Pra você que tá aí, felizão da vida, não teve seu nome citado, mas tá de aniversário, aproveite e receba o nosso abraço, nosso super apertado, upa, upa.

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10: Bora, turma, seguimos por aqui, 2h45. A sua rádio do seu jeito, né? Bora embalar essa super quinta-feira, eu daqui, você daí. Onde quer que você esteja, você sabe que é um prazer, uma alegria muito grande estar aqui junto contigo, né? É, claro, sempre, sempre, sempre. Bora trazer o João Nelore Texano, sou cowboy.

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Maravilha, são menos é mais. Tocando pra gente, quero ser feliz, será tempo perdido. Olhando pra gente, 3 minutinhos, faltando pras 3 da tarde. Vou finalizando por aqui minha participação, né? No programaço de hoje, agradecendo o teu carinho. Obrigado, foi um prazer ter estado junto com você nessa super quinta-feira. Com aquele cheirinho de fim de semana que tá pintando por aí, hein, galera? É, final de semana tá pintando por aí. Gente, deixa eu falar pra você aqui, ó. Mandar um abraço pro Laerte Espíndola, rapaz. Me passei aqui, tá? Me passei. Laerte Espíndola, tá ligado com a gente, curtindo aqui a nossa programação. Obrigado pela companhia. Também o Kleber Todescato. Boa tarde, meu amigo. É o Kleber Todescato. Toca Quer Casar Comigo, do Bruno Marrone. Oferecer pra minha esposa Marisa, meus filhos William, Wesley e a Bruna. Obrigado, valeu. Obrigado pela companhia. Também, boa tarde. Podiam rodar música da Shakira? Aqui é tema da Copa. É da Idai, né? Vou deixar, aqui eu vou deixar pro Paulo César Valadão aí, na sequência aqui do programaço, para ele trazer a música tema da Copa aí com a Shakira. Bacana? A saideira, eu vou atender o pedido do Kleber Todescato com o Bruno Marrone para tocar pra gente aqui na nossa super programação. Quer casar comigo? Valeu, gente. Um abraço. Fiquem com Deus. Amanhã a gente se encontra de novo, tá? Tchau.

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6: Ótima tarde para todo mundo, estamos chegando para a sequência do programaço. Uma ótima tarde para você, 3 horas e 4 minutos, com a Real Macro Carbone, Lojas Multica e Itaú Supermercados. Lucas!

0: Essa é a Band FM, sou rádio de seu jeito. Oh, lembrança boa, traia, venha. A nossa tarde da Band, céu azul só brilhando, dia lindo demais, hein? Coisa boa ter você aqui, ó, na Band.
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0: Tem venda de ursinho, que eu faço agora? 3,21, Caetá hoje tem filezinho sassami sadinho, 1 kg, 18,99, pernil suíno reserva, 12,99 kg, óleo de soja Vitalive 900 ml, 5,99 no aplicativo. 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
0: 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Olha, a Polícia Federal afirma ter encontrado indícios de que o senador Jax Wagner, do PT, líder do governo Lula no Senado, recebeu benefícios do empresário Augusto Ferreira Lima, investigado na Operação Compliance Zero. Entre as vantagens citadas, ingressos para um show internacional nos Estados Unidos e o uso de aeronaves particulares. Segundo a Polícia Federal, os benefícios ocorreram enquanto os dois mantinham contato sobre temas de interesse do Banco Master. Os investigadores também apuram suspeitas de atuação do parlamentar em pautas ligadas ao setor financeiro. Wagner é apontado pela investigação como um dos principais beneficiários das vantagens econômicas sob análise. O caso é acompanhado pelo Supremo Tribunal Federal.
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0: E aí, tudo bem? Estamos de volta. Luciana ligada aqui na Super Tarde Band FM. Maria também. Lucas por aqui. Eduarda. Tudo bem aí, gente? Ótima tarde para todo mundo.
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0: rádio do seu jeito, Band FM. O som de Chris Elsie, Don't Rock Ducking Box. Ainda teve Diego Nogueira, né? Cama e Mesa, Natan, Sonho de Amor e muito mais. 17 para as 4 horas de Brasília. Ronaldo ligado aqui com a gente. A Alessandra mandando boa tarde também. Janete na área. Tudo bem, Janete? Beijo no coração. Obrigado pelo radinho, pela companhia. Uma ótima tarde para vocês aí, tá bom? Vamos em frente. 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

0: última vez, menos é mais. Natan, na Band FM. Ótima tarde, bom, boa quinta-feira, prenúncio de final de semana. Lisiane tá aqui conosco, obrigado pelo carinho, tudo de bom. Faz barulho aí pela última vez. Band FM, Guilherme Benuto passou por aqui também. Camisa preta, Hugo Guilherme, Diego Arnaldo e muito mais, né? Faltando dois minutinhos agora para as 4 horas da tarde. Que bom saber que você escolheu a Band. Tá aí trabalhando, tá fazendo suas coisas, né? Tá na rotina aí do seu dia a dia. Mas estamos aí, né? No espaço bem especial da sua vida, do seu dia, da sua rotina. Trocando uns balancinhos bons e fazendo o seu dia, a sua tarde fluir bem melhor, não é? Tarde da Band FM, fechando aqui o nosso programa. Sua manhã de volta a partir das 2 horas da tarde. 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
0: 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Vamos em frente, começando Toca Todas aqui, ó.
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0: a Semana FM, a sua rádio do seu jeito, benza Deus. E Matheus Fernandes, Polo Norte. A nossa cama tá um pouco... Ó, 4h15 da tarde já, gente, 4h15 da tarde. Esse é o nosso Toca Todas aqui no ar na Band FM. Ótima tarde pra você. 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Sicredi, com a gente aqui na Super Tarde Band FM, 4h16. Boa tarde.
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0: 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Após o empate por 1-1 com o Marrocos na estreia da Copa do Mundo, o técnico Carlo Ancelotti prepara mudanças na seleção brasileira para o duelo contra o Haiti amanhã. O treinador avalia ajustes no meio-campo e comando de ataque e também no esquema tático da equipe. Entre as possibilidades estão a entrada de Fabinho no lugar de Casemiro e alterações no setor ofensivo em busca de mais intensidade. A vitória é considerada fundamental para o Brasil seguir tranquilo na competição e evitar o aumento da pressão já na segunda rodada da fase de grupos.
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0: Essa é a Band FM, sua rádio do seu jeito. Ivete Sangalo aqui na nossa tarde. Eva, alô, paixão. Beleza rara também. Alôzão aí pra Marta, ligada aqui na nossa tarde. Oi, Marta. Beijo, minha linda. Beijo, tudo de bom. Ótimo final de tarde pra você. Você tá lá, né? Comendo uma pipoquinha, tomando um chimarrão junto com a comadre Maria. Marta e Maria, que dupla, hein? Tô aqui no bairro Santa Teresa, dando moral, curtindo o PC aqui na Super Tarde Band FM. Muito obrigado. Ótimo final de tarde pra vocês. Prenúncio da quinta. Ó, já dá pra, né? Ó, destampar, né? Preview da sexta-feira, a gente tá aqui no clima fazendo a trilha sonora da sua vida, agradecendo o seu carinho, a sua audiência, onde quer que você esteja, você que tá pelas estradas da região, levando o som da Band na carona, muito obrigado pelo carinho, prazer estar com você aí, tá? O Éder tá por aqui também, mandando um super boa tarde pra gente, fazendo um registro de companhia, levando o som da Band na carona, a gente segue com o Sicred, tá indo pra casa e já está se perguntando se está tudo em ordem, né? 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
0: Tudo bem, meus amores? Faltando agora 15 minutos para as 5 horas da tarde, horário de Brasília. Ótima tarde para você. A Band FM. Fechando mais uma edição do nosso Toca Todas, tá bom? Amanhã de volta a partir das 4 horas aqui na sua rádio do seu jeito com patrocínio exclusivo do Sicred, onde seu dinheiro rende o mundo melhor. Vem aí, Band, via satélite para todo o Brasil com a Super 6. Amanhã, 9 da manhã, estaremos de volta com o nosso sextou da Band FM, tá bom? Ótima noite, bom finalzinho de tarde, fica na boa, fica na fé, fica na Band.

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16: Fala, meu povo, tudo bem?
2: bem? Tudo certinho? Como é que estamos aí nessa quinta-feira? Tudo tranquilo, né? Eu sou o Fernando César, chegando, porque a partir de agora tem Super 6 e tem presentão pra você, é claro, Então já sabe, né? É só participar que você concorre, beleza? Então vamos lá, Super 6 no ar. A sua rádio do seu jeito.
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2: Turma, é o seguinte, a gente tem hoje aqui o kit exclusivo torcida Band FM. Vem com a camiseta da torcida Band FM, vem com a bandana pra você torcer pelo Hexa com estilo, tá bom? Tudo que você tem que fazer é votar na sua música preferida da Super 6. Bora lá. Primeira vem com Gustavo Mioto, Pedido de Socorro. Segunda, Henrique Juliano, Amor dos Outros. Terceira música, Thiaguinho, Em Busca da Minha Sorte. A quarta vem com Júlia e Rafaela, Medo. Quinta música, Luan Santana, Olho Marrom. E a sexta e última música, João Gomes Dengo. E aí, destas, qual você mais gosta? Você vai dizer pra gente através do nosso telefone no 11 37 43 13 13. Também você pode falar através do WhatsApp, tá? 11 999 919197. Bora, começou?
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1: Band FM, Tiaguinho, em busca da minha sorte. A terceira música da Super 6. Gente, continua valendo o presentão, hein? É o kit exclusivo torcida Band FM. Vem com a camiseta da torcida Band FM e a bandana pra você torcer pelo Hexa com estilo. É só você participar votando nessa música preferida, ligando aqui na Band FM no 11 37 43 13 13, ou você participa no WhatsApp no 11 99 91 9197. Bora pra quarta música da Super 6. Júlia e Rafaela, Medo.
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0: Band FM, João Gomes, Dengo, a sexta e última música da Super 6. Gente, daqui a pouquinho a gente confere a música vencedora e quem ganhou o presentão aqui na Band. Alô, alô, Babi!
1: Oi, Fernando,
0: oi.
1: Voltei.
0: Vamos lá.
1: A segunda rodada da Copa do Mundo já começou. Hoje já teve o jogo entre Tchequia e África do Sul, que empataram em 1-1. E agora, nesse momento, jogam Suíça e Bósnia. Hoje, às 7 horas da noite, ainda tem Canadá e Catar. E às 10 horas, para fechar, México e Coreia do Sul. Falando nisso, tinha uma expectativa muito pequena ali sobre o Neymar, né? Se ele vai jogar amanhã ou não, ou se pelo menos ficaria disponível no banco. Mas a CBF emitiu um comunicado nessa tarde

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0: Vamos seis. Lá, meu povo, porque estamos falando aqui do kit exclusivo Torcida Band FM. Vem com camiseta da Torcida Band FM e uma bandana pra você torcer pelo Hexa com estilo. Pra você gritar, vai Brasil amanhã, hein? E ó, quem se deu bem, parabéns a ela, Tatiana Alves Duque. É você, menina. Obrigado pela participação, um beijo. E agora bora curtir a música vencedora da Super 6.
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0: Band FM Sampa Crio, incondicionalmente, aqui na tarde da Band FM, agora 5 horas e 35 minutos. Olha só a galera participando com a gente. Olha, eu tô gostando, hein? Eu tô com o WhatsApp aqui, gente, aberto na minha frente e tô vendo todo mundo que manda mensagem aqui, tá? E já vi aqui a mensagem da Isabela Almeida, a Mariana que mandou mensagem e falou o seguinte: boa tarde, meu amigo, meu amor, boa tarde, Band FM, pra todos que estão ligados com a gente. Ah, Maria, adorei, obrigado aí pelo carinho, viu? E ó, gente, só pra avisar, daqui a pouquinho a gente vai ter o Band ao vivo. Daqui a pouquinho teremos Estação Band FM e você está mais que convidado, mais que convidada a interagir com a gente através do WhatsApp 11 999 91 9197. Belê, participa aí, quero te ver aqui, hein?
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21: Excelente tarde. Agora a gente vai curtir um dos maiores sucessos da dupla Diego e Vitor Hugo. 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Bora lá, bora lá. 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
22: Essa moda apaixonada demais. Eu não queria viver uma história dessa não, viu?

0: Band FM Pixote, no meio desse processo. É isso, você curtindo a Band FM nessa quinta-feira? Agora 5 minutos para 6 da tarde. Amanhã, hein? Mais ou menos nesse horário, você vai estar na expectativa já. Não, eu tô dizendo isso porque amanhã teremos o jogo do Brasil, gente. É, o segundo jogo, Brasil e Haiti. É, e aí eu quero saber o seguinte, e o placar, hein? Você já tem o seu palpite? Eu pergunto isso porque tá rolando bolão da Band FM que continua. Você vai curtir a transmissão do jogo amanhã aqui. E se você acertar o resultado do jogo entre Brasil e Haiti no final do jogo, você vai entrar no sorteio e pode faturar milão, gente. Ô, louco! Você não pode vacilar. Então, eu quero saber, por isso que eu tô te perguntando, qual é o seu palpite? Você vai dizer pra gente aqui no nosso WhatsApp, no 11999919197, se você mandar bem, acertar o resultado, você concorre R$1.000. Olha que beleza!
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0: Povo, como é que estamos aí nessa tarde, aliás, finzinho de tarde, começo de noite, para você que tá curtindo a Band FM nessa quinta-feira. Eu sou o Fernando César, muito prazer, viu? A partir de agora vai começar um verdadeiro show no seu rádio, aqui na sua rádio do seu jeito.
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0: Sejam todos bem-vindos ao show.
24: Pra começar bem, a gente vai começar assim, ó.
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0: Enquanto isso, nós vamos cantando e vamos dançando em ritmo de festa, meu povo.
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0: É isso, minha gente. A partir de agora, você vai curtir as músicas que gosta de ouvir aqui na Band FM. Só que naquela versão que você já sabe, na versão ao vivo. E é claro que a gente quer a sua participação. Você pode mandar sua mensagem sim, não só pode, como deve. 11 999 91 9197. E a gente vai começar com quem?
26: Ó. Então canta junto com a gente.
0: Reconheceu?
26: 50 vezes.
0: Dilcinho, 50 vezes?

0: Band FM, Felipe Araújo, estranho de novo aqui no nosso Band FM. Eu disse que a gente não tá brincando aqui não, o negócio é sério, rapaz. Paulo Gomes!
1: Você por aqui, estranho de novo.
0: Por aqui. Que coincidência, a gente tá aqui juntos de novo,
1: ai,
0: né?
1: Ai, ai,
0: sempre quando eu venho aqui, você aparece aqui também, não sei porquê.
1: Cara, eu sou obrigado, só por causa disso.
0: Sinceridade é o forte dele, né,
1: mentira,
0: gente?
1: Mentira, gente, eu venho por amor a vocês.
0: Ai, verdade. Ai, que bonitinho.
1: É sério?
0: Que bonitinho ele.
1: Dá um
0: abracinho aqui. Ai, vai, que abraço forte. Bom, vamos lá. É o nosso Band ao vivo que continua, lógico, mas a gente sempre dá essa pausa pro artista dar aquela, né, tomar aquela aguinha, oh, tá?
1: Lógico.
0: Enquanto isso, a gente te avisa as coisas que estão rolando aqui. Por exemplo, temos o kit personalizado João Bosco e Vinícius e Band FM. Vem com o Big Copo Térmico, chaveiro com abridor de bebidas, suporte de celular, bolsa térmica, tudo com a marca João Bosco, Vinícius e Band FM. Só você participar com a gente no 11 999 91 9197, não é isso?
1: É isso.
0: E o que a gente vai falar hoje, hein?
1: Cara, Copa do Mundo, ela não gera só notícia dos jogos, né?
0: Sim.
1: Também.
0: Ah, sim.
1: Mas das coisas que acontecem nos bastidores.
0: Ah, sim.
1: Mano, a gente vai comentar aqui de uma treta
0: dos
1: torcedores da Argentina com a Argélia lá na Times Square em Nova York.
0: Foi treta.
1: Mas digno de UFC mesmo.
0: De treta, rapaz. O negócio é trocação franca.
1: Tipo assim, começou aquela brincadeira de um discutindo, não sei que hora, empurra aqui, pá.
0: Você tá louco, rapaz? Que é aquilo?
1: Por isso deu a ideia hoje a gente falar de tretas.
0: Ah, entendi.
1: Você já discutiu por alguma coisa na sua vida com alguém? Algum motivo besta?
0: Alguma
1: sabe?
0: Coisa besta mesmo. Que você fala, nossa, eu não acredito que eu discuti sobre isso,
1: pois
0: gente.
1: Pois é, já tretou com alguém do nada por uma coisa nada a ver, velho?
0: Ah, no trânsito tem várias.
1: Também.
0: Tá, mas é qualquer coisa, gente. Vizinho, por exemplo, com som alto.
1: Com primo.
0: Cunhada.
1: Futebol.
0: No
1: amigo do trabalho.
0: Exato. Qualquer coisa.
1: Motivo besta pra tretar.
0: Motivo besta. Por exemplo, Ana Maria treta toda hora com o mano.
1: Ah, não. Nossa, é motivo mesmo.
0: Mas por quê?
2: Boa noite, eu chego agora, vocês já vêm falando de mano. Eu acabei de chegar.
0: Olha lá, tá vendo? Já arranjando uma treta aqui,
2: não,
0: ó, tá vendo?
2: Não dou nem um boa noite, vocês não me dão nem boa noite.
0: Boa noite, Ana Maria Brisa, boa noite, tá vendo?
2: Ah, pronto. Tá, vocês estão falando do quê?
0: A gente tá falando de treta.
2: Ah, tá, treta.
0: Coisa que você não gosta, né?
2: Não, eu não gosto, eu sou da paz.
0: Já chegou brigando com a gente?
2: Não, vocês que chegaram.
1: Não, você que tretou com a gente agora.
2: De mano pra mim logo.
1: Não, pode
2: me estressar.
1: Eu me estresso com ele.
0: Não, pera aí, tava tudo tranquilo até agora. Tava tudo, não, pera aí.
1: Não, calma.

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0: anos é mais champanhe pra fechar o Band ao vivo, hein, meu povo? Valeu, gente! Muito obrigado a todo mundo que ficou com a gente até aqui.
1: Fiquem com Deus, até a próxima! Tchau!
0: E daqui a pouquinho, Estação Band FM. Eu quero a sua participação, tá? 11 999919197. A gente se vê lá. Valeu!
2: Tchau, tchau, tchau, tchau, tchau.
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2: Valeu, Band FM, obrigado, obrigado.
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24: Eita! Meu povo! Ana Maria Brisa! Não, é que falta apertar o botãozinho. Tem um botãozinho aqui. Agora foi.
27: Agora sim.
24: Agora foi. É meu primeiro dia.
27: Seja bem-vindo.
28: Ele faz de propósito pra gente tretar com
27: eu
28: ele.
27: Acho que é. Arrumar a confusão.
28: Ele gosta disso. É. Tirar a gente do sério.
24: Nossa, vocês estão muito bravos.
27: Gente, né? Pra gente não brilhar no ar aqui. Que... Né? Ele disse boicote.
24: Nossa, que isso.
27: Segurança.
24: Olha, mesmo. Calma. Vocês estão muito bravos hoje. Nossa senhora. Paulo Gomes, tudo bem?
28: Menino, é que a gente tá. É por causa do tema hoje.
24: É o Zé da treta, é o Zé da treta. É. Mas qual o tema?
28: Cara, a gente vai falar da treta dos torcedores da Argentina com a Argélia, essa notícia que teve durante a semana na Copa.
24: Foi. Deu mó supapo no outro lá, né?
28: E a gente quer saber de tretas da vida. Você já discutiu por alguma bobagem?
27: É.
24: Entendi.
27: E aí?
28: Porque tem muita discussão que é por bobagem, né?
24: É por bobagem. Aliás, a maioria das brigas assim começa na bobagem.
28: E foi com quem essa treta? Com o namorado?
24: Com o vizinho?
27: E aí?
28: Da cunhada?
24: Com o pessoal do trabalho?
28: Lá no trampo?
24: A esposa, marido?
27: Com qualquer desconhecido aí no transporte público, no trânsito?
24: O ex?
28: Já tretou com o ex?
24: A ex?
28: Mas qual o motivo, meu Brasil?
24: A sogra?
28: Já?
24: O cunhado?
28: E aí? Qual o motivo, meu Brasil? Qual
24: fala
28: motivo?
24: Pra gente no 11999919197. 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
28: Boa!
24: Ô, Gobes, você vai falar o quê?
28: Cara, vou falar de um famosão aí.
24: É.
28: A vida amorosa dele.
27: É.
28: E aí, perguntar, você tá beijando alguém?
24: Olha aí.
27: Um famosão?
28: É.
27: Já sei quem é.
28: Quem?
27: Sidney Magal.
28: Não, Sidney Magal? É famoso, mas não é o Magal.
27: Não, não.
24: Não.
28: O Magal tá bem tranquilo,
24: tá
28: casado.
24: Tá tranquilinho.
27: É, né?
24: É. E o goleiro, eu vou falar sobre o goleiro de Cabo Verde, né?
27: Ah.
24: É, que passa a seguir milhares de mulheres em rede social depois do sucesso.
28: O vozinha.
24: Olha lá, não é bobo não, rapaz, olha aí.
28: É.
24: Espertinho, daqui a pouco a gente fala sobre isso. E você, Ana Maria?
27: Eu também tô engajada nesse assunto aí de futebol, viu?
24: Ah, é?
27: Tô tão engajada em futebol que eu tava assistindo hoje África do Sul contra a Tcheca.
24: África do Sul e Tcheca.
28: Não sei quem vai querer comentar depois.
27: E aí eu fiz uma análise, fiz umas anotações aqui.
24: Lá vem problema.
27: E vou passar
28: problema.
27: O que eu vi nesse jogo da Tcheca com a África do Sul.
24: Você vai comentar.
27: Vou dar uma de comentarista hoje, quero comentar
24: sobre
27: esse jogo, que eu achei um jogo assim, bom... Só, não vou falar agora.
24: Não vai falar agora, ela vai fazer um mistério. Já... Porque é o seguinte, tá todo mundo querendo saber o jogo entre Tcheca e África do Sul. É um clássico.
27: É um clássico. Não, mas Copa do Mundo a gente assiste todo jogo.
28: Não dá trela,
24: deixa quieto, segue a vida.
27: A gente quer entender.
28: Com medo que na hora que ela contar, ela vai falar...
24: Deixa quieto. É, então vamos lá?
28: Vamos lá, então.
24: Esse é o nosso programa desta quinta-feira aqui no Estação Band FM. O que é isso? Foi o gritinho.
28: Começa, pô!
24: Foi o gritinho de começa.
27: Vocês não viram a Tcheca hoje?
24: Não, eu sou casado, não vi.
28: O jogo!
29: Veja aí? Ei! E tá gelada?

0: Band FM, Gustavo Lima com Luiz Fonsi, Vagabundo, aqui no Estação Band FM. Ó, quer participar ao vivo com a gente pra falar de alguma treta? Vai mandar mensagem pra gente no WhatsApp, no 11 99991-9197. Escreve lá no nosso WhatsApp ao vivo. A gente te liga e você vai participar ao vivaço aqui no Estação Band FM. Mas tem que ser treta boa.
1: É, ué.
0: Tem que ser aquela bela confusão.
1: É, porque, né?
0: Pô, e tem várias tretas na sua vida, vai.
1: Ah, tem, né?
0: Vários,
1: tem.
0: Vários, é. Só falar pra gente aí, escolher a mais, sei lá, a maior treta, a maior treta. A treta que merece troféu na sua vida. Fala pra gente aí. O que foi?
1: Deixa eu contar uma coisa pra vocês. A internet, veja só como são as coisas. O cara faz um vídeo há um ano atrás, às vezes não repercute nada, ou a coisa que ele falou ali. Mas depois, pode ser que alguém recorte aquele bom pedaço daquele vídeo e viralize, né?
2: É.
1: Aconteceu isso, sabe com quem? Com o Thiago Leifert, o jornalista, velho.
0: Ah, é, cara? Thiago, o que aconteceu? Leifert. O que aconteceu?
1: Por quê? Num vídeo, acho que tem mais de um ano esse vídeo dele, falando do Neymar, ó, pra você ver. Tem nada a ver com nesse momento ainda de Copa, né? É, mas é um recorte forte dele falando do Neymar. Ele diz aqui, ó, em algum momento, que ele é Neymarzete assumido. Ele falou, vocês me acusam de eu ser Neymarzete? Você é Neymarzete demais? Você defende o Neymar demais? Ele falou, sim, porque ele é um gênio, assuma. Neymar é um gênio do futebol.
2: Olha, mas é.
1: Aí ele fala assim, amo o Ronaldo Fenômeno, amo, acho um jogador, né, um grande jogador de todos os tempos. O Romário, eles são incríveis. Mas pra mim, né, segundo o Thiago Leifert, jeito de jogar, Ney é o cara.
0: O jeito, cara, de
1: ele
0: jogar.
1: Ele fala que o Neymar é o cara, na opinião dele. E ele falou assim, ó, aí é um exagero na minha opinião. Se eu pudesse reencarnar amanhã, eu queria ser o Neymar.
0: Ô, louco, calma também, né?
1: Eu queria ter a habilidade dele pra poder jogar bola numa terça-feira com os meus amigos, meu. Então, moral da história, isso viralizou agora.
0: Entendi.
1: Mas é um vídeo antigo, não é uma coisa que ele falou.
2: Entendi. É antigo, aí a internet vai resgatando as coisas.
1: Mas, né? Eu acho que deu uma exagerada o Thiaguinho aqui, não deu?
0: Deu uma exageradinha,
1: é. Maior jogador de todos os tempos?
0: Não. Olha, longe.
2: Não sei, viu? Eu acho que ele até daria pra ele.
0: Peraí, como assim?
2: Não, daria até R$1 milhão. Do jeito que você puxar saco, se o Neymar fala, faz um pix, ele daria.
0: Entendi.
1: E você que tá ouvindo, concorda com isso?
0: Concorda. Saco, né? É ou não? Ou não concorda e por quê?
2: Mas...

0: Band FM, Cleiton e Romário não namora. É o que a gente escutou aqui no Estação Band FM. Agora 6 horas e 42 minutos, 6 e 42. Ah, eu vou falar. Eu vou falar dele.
1: Quem?
0: Falta apertar botão aqui. É.
1: Quem? É.
0: Eu vou falar do Vozinha.
1: Ah, o goleiro.
0: É. Famoso, que ele tá agora famosão aqui no Brasil, né? Principalmente, porque ele fez uma atuação histórica aí na estreia de Cabo Verde, né? Em Copas do Mundo e tal.
2: Ah, ele é o goleiro de Cabo Verde.
0: Sim, aí o Vozinha, né? É, na verdade, é o Josimar Dias.
2: Mas ele é conhecido,
0: conhecido como Vozinha.
1: Ah, apelido dele.
0: É, ele virou um dos jogadores mais comentados aí da internet, porque ele teve uma atuação, cara, invejável, né?
1: Olha.
0: E aí teve um empate aí contra a favorita Espanha, né? E mano, ele
1: cara, fechou tudo,
0: ele
1: né?
0: Ele fechou o gol, né?
2: A Espanha deu 27 chutes. Cara, não passou um pelo Vozinha, pai.
0: Não passou um, cara. Você é doido.
1: Já o Alisson, deixa pra lá.
0: Chutou um, passou um.
1: Ah, vamos falar do Vozinha.
2: Para!
0: E aí, deixa ele. Cara, ele ganhou 13 milhões de novos seguidores das redes sociais.
2: Eu vi isso aí. Foi.
1: Ele tinha 50 mil só.
0: 50 mil.
2: Ah, e quando a gente falou dele aqui, ele chegou, tava com 7, agora já tá com 13.
0: É. Tá com 13.
1: Passou de 10 milhões.
0: Caramba, cara. Então seguidores. Ficou um fenômeno,
1: que
0: né?
1: O que será que ele fez com essa fama aí? Tá,
0: então, aí com essa fama chama atenção, né? Que aí quando você ganha a fama, a galera começa a pesquisar a sua vida.
2: Ter seguidor é fama, gente.
0: É, lógico.
1: Hoje é, né?
0: E aí os internautas, eles notaram. E desde então, o goleiro começou a seguir mais de 2 mil mulheres.
1: Mulheres?
0: Nas redes sociais.
2: Ele também seguiu, e só mulherada?
0: Porque aparece lá quantos seguidores você segue também. Lógico. Aí começaram a ver que tava aumentando, aí foram ver quem ele tava começando a seguir. E perceberam que era 2 mil mulheres novas ali.
2: Ah, danadinho.
0: E aí, lógico, que virou um dos assuntos mais comentados também.
2: Vozinha.
0: Sacou?
1: Rapaz.
0: E aí, um seguidor lá do Vozinha brincou com a situação, dizendo que o Vozinha tava mais pra atacante do que pra goleiro. É. Teve outro lá que comentou que o Vozinha tava mais pra lobo mau. Entendeu? O pessoal não perde tempo, né, cara?
1: Rapaz.
0: Vou te contar, artilheiro, hein?
2: Mulheres, 2 mil mulheres seguindo.
0: 2 mil mulheres seguindo a mais.
1: Gente,
0: caramba, vou te contar, hein?
1: Não tá errado, não, né?
2: Não.
0: Tá com sede, né?
1: É. Né, menino?
2: Você já segue 2 mil homens? Ou...
1: Ah, eu sigo 7 mil.
0: Que aí? Nossa senhora!
1: 7 mil, só homens.
0: Nossa senhora!
1: Ó, Cristiano Ronaldo.
0: Olha aí, ó.

0: Tarde FM, Marília Mendonça, te amo demais. Ó, quer falar ao vivo com a gente? É fácil, hein? Ó, vai lá no WhatsApp, no 11999919197, escreve lá, ao vivo. A gente vai te ligar e você vai participar ao vivaço com a gente aqui na Band FM. Belê, belê,
1: conta,
0: belê?
1: Conta uma história de treta pra nós, né?
0: Conta uma história de treta pra nós, é.
1: Olha lá. Falou em treta, tá
0: pincolou. Olha aí. Fala, mano!
1: Tretas no ar, velho.
2: E aí, da hora?
0: Tudo bem?
2: Suave, suave.
0: Tranquilo. Treta.
1: Beleza?
2: Vai dar suave, treta,
0: mas... O que foi?
1: É, olha a cara dela por aí.
0: A cara dela. O que aconteceu, Ana Maria?
2: Ixi, mano, cheguei agora, encostei agora.
0: Não falou nada. Fala com ele, Ana
2: Maria. Olha a cara dela, mano.
0: Nossa senhora, hein? O que é isso?
2: Na moral mesmo, o que eu fiz? Nasceu.
0: Nossa! Nossa senhora! Rapaz do céu, tá brabo, hein?
1: Não precisava, mano.
0: Não precisava, hein? Não precisava, deu uma cara.
3: Você
0: é louco, mas tudo bem.
3: Não precisava ele nesse programa.
2: Calmou.
1: Agora é pantufa, né?
0: Caramba. Eu tô chegando na pantufa.
2: Eu tô chegando de pantufa. Todo mundo de prova aqui.
0: Tô
2: chegando de pantufa, mas enfim. Vou ignorar, vou falar minhas fitas que eu tenho pra falar aqui, certo?
0: Tá certo, é isso aí.
2: Tava trocando ideia com a minazinha lá no direct.
0: É? Deu bom, não? Porque igual, tá tentando, hein?
2: Eu tô igual vozinha, né?
0: Cara, você tá...
2: Eu tô igual vozinha. Tô só seguindo as minas e...
0: Você tá tentando há alguns meses já, hein?
2: Mando direto. Se investigar, o vozinha mandou uns directs também,
0: então,
2: viu, pai?
0: Com certeza. Mas tá dando certo, não?
2: Mano, então, teve uma mina que a gente ficou trocando ideia ali, né? Pai, Pumba. Aí foi pros assuntos mais... Mais pá.
0: O que é mais pá?
2: Tá ligado?
0: Na Maria, o que é mais pá, Ana Maria?
3: Eu vou saber o que é isso.
1: Mais picante?
3: Eu não sei, é pá, é vassoura, é o quê? Não. Mais picante.
1: Mais picante, pai?
0: Entendi.
2: Mais quente ali.
1: Mais quentão.
2: Aí, mano, aí eu perguntei pra mina assim, não, ela chegou a perguntar pra mim, tio. Qual que é a sua posição preferida?
0: Olha!
1: Tá bem, cara. Você vai deixar ele falar?
2: Não, aí eu respondi.
0: O cara é artilheiro, olha lá, respondeu.
1: Vai sair do ar.
2: Não vai. Posso falar? Aí eu mandei pra ela, falei, a posição que eu mais gosto, preferida mesmo, é em pé. No caixa eletrônico, sacando o meu pagamento.
0: Aí dá prazer, hein? Aí, rapaz. Aí nós pira, hein?
2: Você é louco, pai.

0: FM, Jorge Matheus, Gaivota aqui no Estação Band FM. E aí, ô, Ana Maria,
1: olha,
0: qual é a boa?
1: Eu, né, tô engajada, tô assistindo todos os jogos.
2: Tá mesmo?
1: Copa, tô assistindo todos.
0: Todos aí, os jogos? Todos?
1: Todos. Menos os que eu tô aqui, que eu não consigo, né?
0: Ah, não dá, é verdade.
1: Mas assim, né, eu tava assistindo hoje, eu falei, vou virar comentarista.
0: Destaque fazer, de hoje, por
1: fazer
0: exemplo.
1: Fazer um teste de Sim. comentarista. O destaque de hoje vai pra África do Sul e Tcheca.
0: África do Sul e Tcheca.
2: Eu soube que foi um bom jogo mesmo.
1: Olha, foi um jogo incrível, só que assim, a Tcheca começou abrindo. Né, começou abrindo o placar, começou fazendo um gol de 1-0.
0: Entendi,
1: né?
0: Entendi.
1: A Tcheca tava na frente, até então.
0: Sério?
1: Né? Só que depois... Ela se arreganhou de uma forma que eu nunca vi a Tcheca arreganhada.
0: Para!
1: É sério.
2: Tá, e tomou o gol.
1: Não, então, tomou o gol do empate.
2: Ah, tá.
0: Tomou um gol.
1: Mas também, gente, o jeito que tava aberta a Tcheca, não, olha, não tinha como.
2: A zaga da Tcheca tava...
1: Tava ruim a zaga.
0: É mesmo?
1: Abriu de uma maneira, porque assim... E a Tcheca, pra quem acompanha futebol, sabe que a Tcheca não é assim.
2: Não?
1: A
0: não
1: Tcheca
0: é?
1: Muito atrás, mas a Tcheca sempre fica na frente.
2: Vai pra cima.
1: Vocês já tinham visto a Tcheca atrás desse jeito?
0: É uma coisa, é uma raridade.
1: E hoje deixa tava atrás mais. E eu nunca vi isso. Aí depois, ó, do jeito que eles abriram, foi só pancada. Ó, tomou um pau, gente. A Tcheca tomou um pau. Foi só pau pra dentro da Tcheca, gente.
0: Não, pera aí.
1: Aí, ó, eu nunca vi a Tcheca sem reagir. Eu falei, gente, a Tcheca não vai reagir.
0: Alguém para ela?
1: Ficou
2: um. Certeza que você assistiu o jogo mesmo?
1: Claro, gente. Tá. África do Sul, 1, Tcheca 1.
0: Entendi.
2: Será? Ela assistiu mesmo?
0: Não sei. Não sei aonde ela assistiu esse jogo aí, viu?

0: Band FM Belo, intriga da oposição.
1: Quem cantou?
0: Belo! Olha
2: eu
0: lá.
2: Eu tô aqui pra
0: ele
2: agradecer.
0: Chegou. Não, ele chegou.
2: A Band FM sempre tocar.
0: Putz, olha lá.
2: A música.
0: Olha
1: quem
0: lá.
1: Quem chamou ele?
0: Quem chamou? Ele veio do nada.
2: Porque a música do Belo, se ela toca na Band FM, porque os meus fãs...
0: Ó, você sabe que ele vai parar de falar, né?
2: Estão pedindo a
0: olha
2: música.
0: Olha lá, ele não vai parar de falar.
1: Por
2: vocês
1: cima
2: são maravilhosos.
1: Porque...
0: Não, olha lá.
2: Ana Maria maravilhosa, Fernando César.
0: Gente, daqui a pouco a gente é volta. Peraí, segura aí. Olha lá, ele não vai parar de falar.
2: Estagiários aqui.
3: Olha lá, olha lá. Olá.
2: Adoro você.
0: Olha lá, ele não para.
1: É. Não para,
0: ele não
1: velho.
0: Para de
2: obrigado,
0: falar.
2: Band,
0: olha lá, ele falando.
2: Carinho,
1: louco na Band FM tem mais músicas. E

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1: Em toda edição do torneio existe o famoso Grupo da Morte, que é como os torcedores gostam de chamar o grupo mais difícil, aquele grupo com mais seleções favoritas ao título. O eleito da vez foi o Grupo I, com a França, que para muitos é a grande favorita, a Noruega, com a melhor geração de sua história, Senegal, que foi finalista da última Copa Africana de Nações, e Iraque, que se classificou na repescagem.
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19: Ao vivo, né, gente?
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21: Fala, minha gente!
22: Eu tento
21: fazer com que eles esqueçam.
22: Direita, esquerda!
21: Cara, não dá. Para com isso, gente. Não dá.
23: Tcheca tem que se fechar mais. Não dá pra farmar aura.
24: Que
23: armar?
24: Não sei falar, o Paulo Gomes, você farmou aura.
23: Ah, os jovens.
21: Olha, jovens falam? É os jovens, é vocabulário de jovens.
23: As gírias novas.
24: É o SIC, o quê? Aqui, ó.
23: SIC 7.
21: É o dicionário da juventude.
23: Quem tem criança em casa sabe do que a gente tá falando. Quem não tem, peraí, não faz ideia.
21: Farmou aura, é isso?
23: Farmou aura.
24: Gira, descobri isso hoje.
23: Por exemplo, eu e o Paulo Gomes fazendo direita e esquerda, a gente farma aura aqui.
21: O que, que é farmar aura?
24: Tipo assim, a gente apavorou, né?
21: Ah, vocês acham que vocês apavoraram?
23: Claro!
21: Entendi. Farmou aura. Entendi. Vocês acham que é legal? Entendi. Olha só. Muito bem. É o Estação Band FM que está aqui no... que foi isso? Do nada. Aleatório. Aleatório. Muito bem.
24: Assustou, gente?
21: Assustou.
24: Assustou a produção.
21: O menino aqui. A produção estava quietinha ali, pulou, olha lá.
23: Rapaz, que
21: cara, deixa eu falar. 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Participa com a gente no 11999919197. Você pode mandar sua mensagem lá. Hoje a gente está falando de treta.
24: Sim.
21: Tretinhas.
24: Sim, é. Porque na Copa tá tendo treta e aí, viu?
21: Argentina
24: e Argélia. Já lá na Times Square, ó.
21: Treta pesada.
24: Começou
21: ali.
24: Começou, empurra e pau.
21: E aí, se você quer falar ao vivo com a gente, escreve lá ao vivo que a gente te liga e você participa ao vivão aqui também. E a gente quer saber as tretas que você já se meteu na vida.
23: É.
21: Se você já brigou com o vizinho, manda já brigou aí. Com a esposa, você já brigou com o marido.
24: Qual motivo besta que você já discutiu besta? Com alguém, velho?
21: Qual motivo besta que você brigou?
23: Teve já vários desacertos aí.
21: Desacerto.
24: Já tem sempre, né?
23: Vários desacertos.
21: Fala pra gente aí no nosso WhatsApp 119-9991-91. 97, e a galera mandou mesmo. Cadê? Viu? Oi, fala aí.
24: Alô?
1: Noite a todos aí.
21: Noite.
1: É, eu treto todo dia. Todo dia tem treta em casa.
23: Por quê?
1: Pra quem é casado, todo dia tem treta. Você deixa um copo em cima da mesa, é treta. Você deixa uma tênis na sala, é treta. Em casa, todo dia é treta. Tá falando é Márcio, motorista de aplicativo da Brasilândia. É.
21: Legal, o clima tá bom em casa, hein?
24: Ele tá adorando ficar
21: clima
24: em
21: tá
24: casa.
21: Tranquilo em casa. Nossa. Esse daí não vê a hora de ir
24: ele
21: pra
24: é
21: casa, não.
24: Esse aplicativo?
21: É.
24: Dirige por 20 horas por dia.
21: 20 horas por dia, cara. Você é doido. Você é doido.

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0: É isso que eu ia falar, tá vendo? Ele falou primeiro que eu. É versão exclusiva da Band FM aqui, versão Band FM de pertinho. Ô Gomes, o Zé da Fofoca.
2: Deixa eu contar pra vocês, né? É.
3: Conta aí, pai.
2: Eu identifico com ele porque ele tá solteiro, né?
3: Quem? Quem?
2: Gustavo Mioto.
3: Ah, tá solteiro.
0: Tá solteiro.
2: Mas, eu acho que é um solteiro naquelas, viu?
0: Olha
3: deve
0: aí,
3: tá
0: ó.
3: Tá pegando alguém aí.
2: Que
3: né?
2: Foi perguntado pra ele aí com essa nova fase. Você tá beijando alguém? Aí, sabe o que ele respondeu? Tô aproveitando a vida.
0: Ai, tá dando chicotada!
2: Aí, foi até o Galdias, perguntou pra ele, mas beijando quem? Ele falou, não posso falar. Daí pra zoar, sabe o que ele falou? Eu escondi ali dentro do banheiro, ó.
0: Ah,
2: era zoeira, óbvio.
0: Zoeirinha,
2: né?
0: Zoeirinha.
2: Mas ele é, pra dar aquela saída fácil, assim, ele falou uma frase que eu achei, ó, foi bem. Ele falou assim, gente, importante é beijar na boca. Quem mastiga de tudo tá sempre mastigando, viu?
0: Ah!
2: Então, não tem como você ficar escolhendo muito, não, Ana Maria.
0: É. Entendeu?
3: É ali. Em outras palavras, quem mastiga tá sempre comendo, não é?
0: Então. Será que faz sentido?
3: Dá pra comer,
0: não. Então, não dá pra engolir direto.
2: Não vou nem censurar, que não foi bem.
4: Nós estamos no Mineirão.

0: do Camargo.
1: É. Eu, pai, ele, Pumba.
2: Luciano Huck, Raul, eu quero ainda o Raul Gil.
0: Raul Gil
2: não
0: também.
2: Não que eu queira...
1: É, né?
0: Não
1: é
0: que isso. Eu queira... É, não que eu queira colocar minha preferência, mas, mas colocando...
1: Até ele chegar aqui, nem sei se dá tempo. Então... Se...
2: Vai sim, não, tadinho.
1: É... Ah, sei lá, né?
0: Fala pra gente aí, ó, três palavras, quem que você quer que faça com o Mano e manda sua mensagem aqui no nosso WhatsApp no 11 99991 9197. A gente tá falando de tretas.
2: Cadê?
0: Aquelas tretas, aquela treta que você começou na bobeira. E fala aí? Pra gente aí, qual é?
3: Fala, gente.
4: Oi, pessoal, boa noite. Oi. Eu tive uma treta uma vez com um cara no Poupa Tempo.
0: Eita.
4: Eu nem conhecia. Ele tava discutindo com a menina, com a atendente. E eu fiquei muito irritada porque ele tava sendo extremamente grosseiro com a moça por uma culpa dele. E eu me intrometi e a gente brigou feio lá no Poupa Tempo de falar palavrão. Mesmo.
0: Eita!
4: Mas eu fiquei muito puto da vida porque ele tava brigando com ela.
3: Olha.
4: Um beijo, ela boa noite.
2: Briga. Mas aí você, se o cara tá, também passou do limiar, aí você compra a briga, né?
0: Ah, eu também compro, hein?
2: Eu também acho.
0: Ah, eu compro briga também, é.
2: Igual a do Mano aqui, eu compro sempre a briga dele.
3: É, aí se lasca você e ele.
5: Boa noite, meninos.
0: Oi.
5: Aqui é a Vera Cruz de Ribeirão Pires. E claro que eu discuti, sim. Discuti aqui com a minha vizinha, porque todo dia ela deixa a cachorra dela lá, abre o portão, espera a cachorra cagar na frente do meu portão, onde passa o carro.
0: Puta, isso é ruim.
5: Aí você pisa naquele cocôzinho pra dentro da garagem, cara, fica podre, meu portão todo fechado. Aí eu discuti com ela várias vezes, mas ela não aprende. Aí o que, que eu fiz? Peguei o cocô e joguei no portão dela.
0: Pronto. É assim que resolve, entendeu? É assim que resolve.
2: Não precisa discutir.
0: Pronto, você pega e joga a bomba lá.
2: Cocô pra todo lado, velho.
0: Gira no saquinho, você joga pra cima, cara.
3: Eu tenho privada pros meus cachorros.
0: Então, é mesmo? Gente, mesmo?
2: É. Cara, a única privada que eu tenho é com a minha conversa aqui com
0: a... a conversa privada, né? Menina, né?
3: Se vazar essas conversas...
0: Entendi. Se vazar as conversas...

0: é boa, hein? Essa daí,
1: bonita,
0: rapaz.
1: Bonita.
0: Essa é bonita, essa é, é bonita, exatamente. Ó, daqui a pouquinho desafio ao mano, porque agora eu vou falar da treta lá. Rapaz.
2: Solta aí a treta.
0: Aconteceu na última terça. A Argentina venceu a Gélia por 3-0 na estreia da Copa do Mundo e tal, né? Com, aliás, vamos falar, um baita show. Quem fez os três gols?
1: Hat-trick.
0: Lionel Messi.
1: Messi, três gols.
0: Caramba, se tornou o maior artilheiro da história das Copas do Mundo, né? Ao lado do alemão Klose, né? Que bateu ali. Só que esse foi o primeiro jogo, né? Ele vai passar, ele vai passar,
1: vai,
0: né?
1: Vai,
0: é. Só que antes mesmo do apito inicial, a torcida dos dois times, né? Já estava protagonizando ali uma das famosas cenas lamentáveis, né? Quando caíram na porrada. Ai, literalmente.
1: Esse vídeo, velho.
0: É, lá na Times Square, uma das avenidas mais importantes de Nova York. Cara, é coisa. Putz, repercutiu. Mesmo, não, treta se trocação é bonita ali.
2: Gente.
0: As imagens. Bonita entre aspas, né? As imagens que circularam nas redes sociais mostraram ali um princípio de discussão, tal, não sei o quê. Aí troca de soco e chute, rapaz.
1: Latinha voando pra
0: latinha voando. Você tá louco, cara. A polícia nova-iorquina agiu ali pra separar os dois grupos e não há registro de feridos graves ali, não.
1: Uma tretinha só.
0: Tretinha. Foi um carinho forte.
1: Um abraço exagerado.
0: É, né, aquele Maria? Tapa de amigo, assim, na nuca, forte. Só que não. É, mas é fogo, né? E repercutiu no mundo inteiro essas imagens, né?
1: A paz do futebol, pelo jeito aí, né? Tá vendo, né?
0: Tamo vendo.
2: Olha.
0: Enfim, né?
1: A paz desse programa tem que imperar também, Ana Maria.
0: Tem que imperar, né, Maria? Portanto, vamos fazer a campanha aqui.
1: Não,
0: vamos
1: não
0: fazer
1: é a campanha, não. Dá um abraço do mano agora.
0: É agora, vai.
2: Aperta o botão, hein? Eu não vou dar.
0: Por quê? Não, que é isso? Aperta que é isso? Botão!
2: Meu Deus! Eu não vou abraçar ele, não!
0: Que é isso? O que é isso?
1: Paz esse programa.
0: Caramba, cara.

0: FM Gustavo Mioto, com ou sem mim, agora não tem mais como enrolar, hein? Não tem mais como enrolar.
1: Cara,
0: agora vai.
1: Às vezes a gente enrola, nós desenrola, pai.
0: Aí, ó, ó.
1: Às vezes, sem querer, a gente influencia.
0: Influencia o quê? O vem, caos, vem, né? O
1: não,
0: caos.
1: Não, vem pra cá, seu Raul. Vem pra cá, velho.
0: Olha!
2: Aí, bando!
1: Quem vai saber o que é?
0: Caramba, seu Raul!
2: Olha, Fernando César.
0: Que prazer, eu não te encontrei aqui ainda.
2: Começou no meu programa.
0: Começou? Foi,
2: era
0: foi.
2: Era pivete.
0: Era pivetinho.
2: É, eu olhei, era o Fefinho. Olhei aí pra ele e falei, vai ser comunicador.
0: Olha aí, ó, tá vendo? Tá vendo?
1: Não, mas hoje é rima. Ele sabe o que é rima? Nem deve saber.
0: Nem sabe, você sabe o que é rima?
1: Que é rima?
2: Claro que eu sei rima, eu era showman.
0: Ah. Olha aí, cara. Ah, tá tirando.
2: Tudo que vocês faz hoje a imitação, rima, eu era showman.
0: Aí, ó.
1: Então ele sabe.
0: Tá vendo? Então
2: fazia
0: sabe.
2: Tudo isso é aí. Mesmo.
1: Não, desculpa, ai, senhor.
2: Pode eu começar.
0: Que... Eu não sei porque ele pergunta essas coisas, né?
1: Eu pensei que ele não soubesse. Oh, é desenrolado, pai.
0: Então,
1: é, vamos ver. O tio é desenrolado.
0: O tio é desenrolado, o tio é desenrolado.
2: Manda pra gente, qual que é aí, vai.
0: Aí, ixi. Olha. Xii, pegou a caneta do mano, inclusive. Olha o louco.
2: Senti firmeza no vovô Raul, ele, hein.
0: Olha lá, hein.
1: Casamento.
0: Casamento.
1: Casamento, vovô Raul.
2: Casamento, certo. Ah,
1: vovô Raul. Cheque. Cheque de cheque. Cheque de cheque mesmo, sabe?
0: Cheque de cheque, obrigado, obrigado. Cheque de cheque, gente, obrigado.
1: Assina cheque, eu
2: assino, tô assinei hoje.
1: Chequinho, né?
2: Chequinho aí, né?
0: Cheque de cheque, tá certo.
2: Cheque.
1: Vai lá. E terceira e última palavra, cubo.
0: Cubo.
1: Nossa, nada a ver uma coisa
0: nada
1: com a outra.
0: Nada a ver uma coisa com a outra, por isso que a gente vai dar um tempinho. Pronto, demos.
1: Vamos lá, vamos lá. Pronto. O vovô vamos lá. Vai saber mesmo.
0: O vovô vai saber.
1: Vai, vovô.
0: Vamos lá.
1: Ai, eu tô
0: é o tio Raul, hein? Vamos lá.
1: Não, pra música é vovô já.
0: É vovô
1: vamos
0: já.
1: Vamos lá.
2: Hoje eu vou improvisar junto com o Raul aqui pra nós rimar. Aí, Raul, manda aí o movimento. É, um abraço pra você que tá no seu casamento.
0: Olha!
2: É o Raul aqui, é o vovô. Mano, nós é zica, então esquece. Se quiser pagar, assina aqui o cheque.
0: Ó!
2: Aí, ó, vamos lá. É o mano disso e o Raul pra improvisar. Mano, e rima aí com o cubo. Ah, mano, Dilson, nós tá com tudo.
0: Olha aí, ó. Olha aí, tirou onda, rapaz.
2: Posso falar? Vamos aplaudir.
1: Filha da mãe.
0: Olha aí, ó.
1: Ele é bom mesmo.
0: Ele é bom, ele é bom. É um showman, é um showman.
2: Pivete, caramba.

0: FM Melim, ouvi dizer.
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13: Ai, oi, o quê? Tá na hora? Agora? A rádio do seu jeito. Ah! Que é isso? Ah! Ah, é. Os passarinhos. Cara. É, pra entrar no clima. Olha lá. Olha lá. É tão sutil esse passarinho, não?
14: Ana Maria Braga tem o louro. Eu tenho a arara.
13: Ah, entendi. Aí, ó. Tá vendo? Tá vendo?
14: Ai, ai, ai. Pensamento de hoje.
15: Ai, ai.
14: Olha, e diz que todo jogo que eu assisto nessa Copa, eu fico pensando, tomara que o Brasil não pegue esse time.
13: Eu também.
15: Eu também, cara.
13: Não, eu tô rindo, mas rindo de desespero, pelo amor de Deus.

0: ser fácil não. 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Não é fácil não. Quem gostou? Joga muito,
1: dá um grito. Band FM, Luan Santana, quando a bad bater, aqui no Estação Band FM. E agora, o que que a gente vai falar? Seleção Brasileira!
2: Pais e pedidos, edição nacional.
1: Ó quem chegou aí, ó.
3: Amigos,
1: edição aí, nacional.
3: Amanhã tem seleção, já nós vamos lá pra Salvador. Fala aí, Paulo.
2: Cara, eu vou dizer uma coisa pra você, viu? Virou um reality, né?
1: Virou um reality
2: Neymar,
1: isso daí.
2: Neymar não, novelinha. Na seleção, novela.
1: Novelinha,
2: né?
1: Novelinha.
2: Ah, não vai treinar segunda-feira, fez exame, fazer nada, aí me parece jogando bola durante a semana.
1: Aí vai, tal, não sei o que, aí todo mundo fala que vai, aí...
2: Vai, não vai, o que acontece?
1: Não
2: nada.
1: Vai.
3: Olha aí.
2: Nem viajou pra Filadélfia.
1: Então.
3: Olha aí, amigo.
2: Vai continuar no tratamento dele.
1: Primeira parte aí, a fase de grupos, na minha opinião, não tem jeito, Neymar não vai.
2: Então temos uma certeza absoluta, amanhã não teremos o Ney Day.
1: Não teremos o quê?
2: Ney Day. Olha, que jovem isso,
1: não,
2: né?
1: Não, peraí, virou Ney Day agora, olha aí.
2: É o Ney Day. Não teremos o dia do Neymar.
1: Caramba, não teremos o Ney Day, cara.
2: E vou dizer
1: Deus.
2: Uma coisa pra você. Agora o técnico da seleção, Galvão, nosso Tchelote, Carleto.
1: O que tem ele?
2: Tá brincando de mistério.
1: Carleto. Tá brincando de mistério. Ele gostou disso, né?
2: Ele já disse que
1: não
2: já
1: quer
2: tem,
1: falar seleção.
2: Já tem o time.
1: Já tem, mas não vai falar.
2: Ele tá dando deu uma coletiva agora, né? No, acho que, né, horas atrás aí. Ele falou, ó, todos que vai jogar já sabem que vão jogar.
3: Olha aí.
2: Não, cara, quero dizer o time, esse cara, tema é pra vocês, descubram.
1: Ai, cara.
2: Mas eu garanto pra você que 4 ou 5 vão mudar do jogo do Marrocos até aqui.
3: Ah, bom.
1: Ah, ele já falou que vai mudar.
2: Vai.
3: Que seja o Rafinha,
2: mas ele, cara,
3: que seja também, quem mais?
2: o tal do Ibanhas, hein, pai?
3: Ibanhas também tem que sair.
2: É, não?
3: Pode trazer de volta.
1: Mas, cara, não tá dando medo de você ver a seleção? Tudo bem que faz parte, primeiro jogo, dá um ajuste aqui ou ali. Mas, cara, você não faz ideia. Ideia, né? Quem vai mudar, quem não vai. O time tá totalmente doido, né? Sem direção.
3: É.
1: Não sei, não. me incomoda.
3: O Ancelotti não pode brincar.
2: Não é nem tanto direção, me incomoda testes ainda.
1: Putz, então, gente.
2: Não é mais amistoso, testes, gente. Cara. Não é mais.
3: Já é Copa do Mundo.
1: Vamos fazer o seguinte. Vamos.
3: Pra trazer energias boas pra recuperação do Neymar.
1: Lá vem.
3: Neymar precisa de recuperação.
1: O que precisa do quê? Qual é a solução?
3: A solução é chamar o Olodum. Cadê? Parou? Vamos lá direto. Salvador,
1: pronto.
3: Salvador,
1: aí, ó. Agora vai, Galvão. Agora vai. Aí, ó.
3: Amanhã. Brasil em campo.
1: Amanhã.
3: O Ludum já tá lá. Tem uma semana que o Ludum tá tocando.
1: Tá lá, meu Deus do céu.
3: Abraço,
1: pronto, aí, ó. Tá aí a solução. Aí, ó.
3: Energia.

0: Band FM, Bruno Marrone, não tente me impedir. Olha lá, ele chegando todo feliz ali, ó. Ó,
1: ele
0: ó,
1: tá enrolando a gente.
0: Olha lá, ele tá felizão. Olha aí.
2: Olha lá, meus amigos. Olha lá.
1: Manuel Gomes, você tá enrolando a gente.
0: Tá enrolando, tá enrolando.
2: Ninguém não.
0: Não, peraí.
2: Caneta azul.
0: Olha lá.
2: Azul, caneta.
0: Ele tá todo bonitinho.
1: Ele tá enrolando a gente.
0: Ele tá com uma marca de batom ali na testa. O que que aconteceu?
2: É mesmo, limpa aí, ó.
0: Aí, ó.
2: Limpa aqui, ó.
0: Ele tá com uma cara, ele tá com uma cara. Aí, ó.
2: É verdade.
0: Isso.
2: Saiu.
0: Muito bem. Tudo bem, Manuel? Como é que você tá? Você tá feliz hoje, hein?
2: Tô feliz demais.
0: Ô, Gomes.
1: Tem um monte de vídeo rolando seu com a Mary Jane, sua nova namorada.
2: Exatamente. Mary Jane, né? Meu novo amorzinho.
0: Não é. E eu tava aqui dando uma olhada no Instagram de Manuel Gomes.
2: Tá certo.
0: E aí eu tava vendo o seu Insta. E aí eu vi uma matéria aqui muito legal. Eu vou até colocar pro pessoal ouvir aqui, ó.
3: É o meu primeiro homem.
0: Peraí.
3: Meu nome é Mary Jane, sou de Belo Horizonte. E eu tô aprendendo tudo com ele. Ele tá me ensinando tudo. E eu tô super feliz com isso.
0: Então, o que você tá ensinando?
4: Eu sou muito feliz. Fala. Eu sou o primeiro homem da vida dela. Eu ensino ela várias experiências, que ela não sabe ainda. É uma menina nova, vai começar tudo comigo. Vou ensinar pra ela.
3: Não, eu não ligo pras críticas. O que importa é o que a gente sente um pelo outro. Então tá tudo bem.
0: Olha, não. Por favor, uma salva de palmas. Manuel, uma salva de palmas.
1: Você é o primeiro homem da vida,
0: Manuel
1: de Mary
0: Jane. Gomes, eu olha falei, só, falei cara.
2: Estou falei demais, porque
0: vou
2: eu
0: te
2: sou
0: falar.
2: O primeiro homem na vida dela, né? Primeiro
0: Caramba.
2: Homem na vida dela. Tenho uma experiência e tô ensinando muita coisa. É uma menina nova, né?
1: Por exemplo.
2: Tô ensinando ela a beber refrigerante.
1: A soltar pipa.
2: A soltar pipa. Soltar pipa também. Se ela quiser, eu aprendo, né? Ela não pediu. Se ela pediu, eu ensino também.
0: Entendi.
2: Só da pipa, né?
0: O que mais?
2: Tô ensinando ela a beijar na boca, né? Ensinei.
0: Olha
2: ela,
0: aí,
2: ela,
0: ó.
2: Tirei a BV dela. Foi comigo.
0: Você tirou a BV, a boca virgem. A
2: é,
0: boca...
2: é verdade.
1: Mano,
2: nossa,
1: eu...
2: tá atrasado, hein?
0: Meu Deus do céu, cara. Vou te contar a coisa.
2: E tô ensinando muitas coisas pra ela. E ela tá feliz e eu tô feliz.
1: Ô Manuel, eu tô achando que é montagem isso aí. Vocês não estão namorando nada.
2: Não, já tá namorando sim, ó, e tô ensinando as coisas pra ela e ela ensinando também, porque com a pessoa nova a gente também aprende.
0: Ah, olha lá, você entendeu?
1: Cara,
0: olha lá.
1: Vamos trazer ela no programa.
0: Não, vamos trazer, vamos, a gente vai chamar, perguntar esse negócio aí, não. E o legal é que ela só fica de biquíni, né?
1: É, o dia inteiro de biquíni em casa.
0: O dia inteiro de biquíni.
1: Nossa, vagabundo.
0: Não, que é isso?

0: Band FM, Bruno Diegues, com um sorriso maroto, clique aqui no Estação Band FM. Oi!
1: Boa tarde.
0: Tarde.
1: Falando em Copa, né? Tomara que o Neymar acerte o gol como ele acerta o útero, né? Pro cara pra fazer filho. Mas vamos lá, gente. Se for ver quantas vezes eu já discuti por coisa boba, a gente fica aqui dias e dias, tá bom?
0: Sério?
1: Tá bem pra mim, tubarões? Beijos, doutora Rosângela Ragazzi. O presidente Prudente.
2: Ô, doutora.
0: Valeu, doutora.
2: Valeu, doutora.
0: Brigou, a doutora briga, briga bastante, hein, doutora? Caramba, vou te falar uma coisa.
3: E ela fala mesmo, né?
0: Fala mesmo, tô vendo. Agora, senhoras e senhores, direto. Atenção. Ó, peraí, o quê? O quê? Direto da relação. Atenção! Notícia importante, gente. Urgente, senhoras e senhores, urgente! Por favor, repórter Paulo Gomes.
2: Atenção, hein? Influenciador Rico Melquiades anuncia que sua próxima plástica vai ser uma harmonização.
0: Olha!
2: Harmonização anal.
0: Não, pera.
2: Depois explico a vocês como fica e se dói.
0: Não,
2: já estou agendando,
0: pera
2: diz
0: aí.
2: Ele.
0: Nossa, não, isso é verdade. Não, peraí.
2: O fogo, né, Ana Maria?
0: Cara, onde que
2: é esse fogo, Ana Maria?
0: Não, ele vai postar depois.
3: Lá mesmo.
0: Pra que isso?

0: FM, Henrique e Juliana, a maior saudade aqui na estação Band FM. Chama o Manuel de novo aí, vai.
1: Rapidinho.
0: Não, rapidinho. Não, pra ele ouvir o negócio aqui.
1: De ouvinte
2: tem mensagem
0: mandou,
2: né? Pra ele.
0: O ouvinte,
2: né?
0: Mandou aqui, é.
2: Solta
0: oi.
2: Aí.
0: Olá, olá.
3: Fala, Manuel Gomes, aqui é o Chicão do Munhoz. Ô, Manuel, ensina a Mary Jane aí a dar milho pra galinha. Ensina ela.
0: Como
3: beleza?
0: Assim?
3: Abraço.
2: Ensino, com certeza.
0: Do você... nada, né?
2: Vou ensinar, vou ensinar tudo a ela.
1: É que ele vai ensinar tudo.
0: De graça, né? Ele deve foi longe de graça.
1: Mas peraí, milho pra galinha?
0: O que tem a ver?
1: E ela vai comer o quê, velho? Vai...
2: Vou ensinar. Tem que alimentar as galinhas, os milhozinhos.
0: É verdade.
2: Tá certo, é. É. Boa ideia.
0: 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Ó, bebida! Valeu, um beijo e amanhã estaremos aqui.
1: Amanhã, estação das 18h30 até o jogo, pai.
0: Até o jogo.
1: E o esquenta vai ser aqui. Amanhã vai ter cerveja, churrasco e grelha.
0: É isso.
2: Vai ter também o Olodum.
0: Vai ter o Olodum.
2: Vai ter o Olodum amanhã. Eles não vão estar aqui no estúdio.
0: Vai ter
2: até, vão vir pra cá. É, mandei trazer.
0: Mandou trazer?
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16: Do Brasil. As notícias do governo federal que movimentaram o país no dia de hoje.
17: Olá, boa noite.
18: Boa noite para você que nos acompanha em todo o país.
17: Quinta-feira, 18 de junho de 2026.
18: Vamos ao destaque do dia: saúde em casa.
17: Governo do Brasil lança programa de atenção domiciliar à pessoa idosa, o PAD Brasil.
18: Equipes vão atuar junto com os profissionais de saúde da família para atender em casa os idosos e diminuir a necessidade de hospitalizações.
17: E mais 21 cidades pequenas vão receber o programa Melhor em Casa, que leva atendimento contínuo do SUS no domicílio. Pablo Mundim.
19: O atendimento é destinado principalmente a pacientes que receberam alta hospitalar, mas ainda precisam de acompanhamento intensivo para recuperar movimentos, autonomia e independência.
18: E ainda, direitos de crianças e adolescentes.
17: Combate ao trabalho infantil teve mais de 10 ações de fiscalização em 2025 e retirou mais de 4.300 crianças de condições laborais inapropriadas.
18: Por outro lado, o trabalho legal para jovens aprendizes cresceu e chegou a 726 mil contratos ativos.
17: E nós vamos falar também de combate às casas ilegais de apostas.
18: Operação Conto da Sorte mira em esquema de bets irregulares e pode ter movimentado 50 bilhões milhões de reais em 3 estados. Nazi Brum.
20: Segundo as investigações, além de movimentação financeira incompatível com rendimentos declarados, existem indícios de lavagem de dinheiro e sonegação fiscal.
17: Hoje, na apresentação da Voz do Brasil, Mariana Jungmann e Luciano Seixas.
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17: A Receita Federal coordena uma operação para investigar empresas que atuavam de forma ilegal no mercado de apostas, as chamadas bets.
18: A suspeita é que o grupo movimentou cerca de 50 bilhões de reais em esquemas de fraudes em 3 estados.
17: Entre os crimes apurados estão sonegação e lavagem de dinheiro.
20: A Operação Conto da Sorte foi realizada nos estados de Pernambuco, Ceará e São Paulo. E nesse primeiro momento, foca na obtenção de documentos e provas. Para isso, foram cumpridos 14 mandados de busca e apreensão. A investigação começou após a Secretaria de Prêmios e Apostas do Ministério da Fazenda fazer uma análise técnica numa autarquia criada pela Prefeitura de Bodó, no Rio Grande do Norte, que autorizava o funcionamento de empresas de apostas. A autarquia foi fechada por determinação do Supremo Tribunal Federal, mas as bets ilegais continuaram atuando. De acordo com o ministro da Fazenda, Dario Durigan, a movimentação ilegal pode chegar a 50 bilhões de reais.
21: A gente identificou um grupo de 37 empresas que atuavam no ramo das bets ilegais. Houve uma movimentação, a princípio, de 50 bilhões de reais. Essa é uma das várias operações que serão feitas para combater bet ilegal, rigor total, tolerância zero, melhor dizendo, com as bets ilegais.
20: Segundo as investigações, além de movimentação financeira incompatível com rendimentos declarados, existem indícios de lavagem de dinheiro e sonegação fiscal. Na ação, os agentes estão apreendendo documentos, celulares, computadores, dinheiro em espécie e passaportes dos envolvidos. A operação envolve 9 auditores fiscais, 6 promotores de justiça, 10 servidores da Receita Federal, além de 28 policiais civis e militares. Reportagem Nazi Brum.
18: Para garantir a vida de meninas e mulheres, o governo do Brasil tem implementado diversas ações integradas de prevenção, fortalecimento das redes de proteção e punição dos agressores.
17: E os resultados começam a aparecer. Os meses de abril e maio apresentaram redução de feminicídios no Brasil.
22: O número de feminicídios no país caiu nos meses de abril e maio deste ano, quando comparado ao mesmo período de 2025. Nesses 2 meses do ano passado, 262 mulheres foram mortas por machismo, possessividade dos companheiros ou outras razões relacionadas ao simples fato de serem mulheres. Nesse ano, foram 232 mulheres assassinadas nessas condições, uma redução de 11,45%. Em fevereiro, uma iniciativa do governo federal mobilizou os 3 poderes, executivo, legislativo e judiciário, para lançar o Pacto Nacional Brasil contra o Feminicídio. Na avaliação do secretário nacional de Segurança Pública, Chico Lucas, ações como essa contribuíram para que o Brasil apresentasse uma tendência de queda após 2 anos seguidos de aumento desse crime.
23: Quando há a consolidação dos dados de janeiro a maio, a queda é da ordem de 0,47, o que mostra uma reversão da tendência de aumento e agora nós estamos, de fato, tendo uma diminuição do número de feminicídios.
22: Também está em andamento a Operação Mulher Segura, coordenada pelo Ministério da Justiça e Segurança Pública, em parceria com o Ministério das Mulheres, secretarias estaduais e municipais e as forças de segurança. A ação tem como objetivo cumprir, até o fim do ano, todos os mandados de prisão em aberto por crimes contra as mulheres. O secretário nacional de Segurança Pública, Chico Lucas, ressaltou os principais números da operação, que já está na segunda fase.
23: Só no mês de março e abril foram 6 mil prisões realizadas daqueles que descumpriam medidas protetivas ou tinham mandado de prisão em aberto. E as operações continuam. Na fase 2, agora no mês de junho, os 15 primeiros dias, já cumprimos centenas de mandados de prisão e fiscalizamos por milhares de agentes policiais as medidas protetivas de urgência.
22: Nos primeiros 3 meses desse ano, o Ligue 180, Central de Atendimento à Mulher, registrou um aumento de 24% nas denúncias de violência contra mulheres e 14% nos atendimentos, quando comparado ao mesmo período do ano passado. Reportagem Natália Koslick.
18: O Ministério da Saúde está ampliando os cuidados domiciliares no Brasil.
17: Foram habilitadas novas equipes do programa Melhor em Casa, que vão apoiar a reabilitação de pacientes.
18: Hoje, mais de 1.000 municípios já são beneficiados pelo programa em todo o país.
19: Depois de uma internação, o desafio nem sempre termina quando o paciente recebe alta. Para quem precisa de reabilitação e acompanhamento especializado, sair de casa pode ser difícil e muitas vezes inviável. É o caso do Carlos Henrique, que sofreu uma parada cardiorrespiratória e desde então precisa de cuidados contínuos. A esposa, Luciene Sibela, conta como o atendimento domiciliar fez diferença na rotina da sua família.
0: Eu acho que a primeira palavra que me vem é segurança. Segurança de saber que você não está só e que você está com profissionais que vai te apoiar. Você veja hoje, eles chegaram aqui e já resolveram muitas coisas, né? E isso para nós é uma segurança muito grande, saber que você pode contar.
19: Para ampliar esse cuidado e reduzir as dificuldades enfrentadas pelas famílias, o Sistema Único de Saúde está fortalecendo o atendimento domiciliar realizado pelo programa Melhor em Casa. Foram habilitadas novas equipes multiprofissionais especializadas para apoio à reabilitação, que vão atender 21 municípios com menos de 20 mil habitantes. São profissionais de diferentes áreas da saúde. O coordenador-geral de atenção domiciliar do Ministério da Saúde, Tarcísio Nema de Aquino, explica que tipo de cuidados serão oferecidos.
1: Então é fisioterapeuta, terapeuta ocupacional, fonoaudiólogo, cirurgião dentista, farmacêutico, psicólogo, assistente social, nutricionista. Então são profissionais que integram a equipe para levar a reabilitação, né, a recuperação do paciente, o cuidado de nível especializado dentro do domicílio.
19: O atendimento é destinado principalmente a pacientes que receberam alta hospitalar, mas ainda precisam de acompanhamento intensivo para recuperar movimentos, autonomia e independência. O cuidado também ajuda a evitar novas internações e garante a continuidade do tratamento perto da família, explica Eliana Peixoto, fonoaudióloga da equipe de atendimento em Brasília.
2: A gente faz esse atendimento dando qualidade de vida para o paciente, melhorando a condição de atendimento dentro da família, ajustando a vida daquela família com aquela nova realidade de paciente, né? Acamado, instruindo. A nossa atividade dentro do lar do paciente é uma atividade de educação continuada.
19: A expansão das equipes do Melhor em Casa contou com investimento anual de R$3.400.000. Hoje, mais de 1.000 municípios já são beneficiados pelo programa em todo o país. Reportagem Pablo Mundim.
17: E como ouvimos aí na reportagem, o programa Melhor em Casa é fundamental para diminuir a hospitalização de pacientes em todo o país.
18: Mas o governo do Brasil identificou uma lacuna no cuidado continuado de uma parcela específica da população, os idosos.
17: Atualmente são 36 milhões de pessoas idosas, sendo 3 milhões com dificuldades de locomoção ou que têm restrição para sair de casa. Isso representa 10% da população idosa.
18: E para garantir um envelhecimento saudável, o Ministério da Saúde lançou hoje o Programa de Atenção Domiciliar à Pessoa Idosa, o PAD Brasil.
17: O investimento será de R$163.200.000 em 2026, com projeção de mais de R$329 milhões no próximo ano.
18: Na prática, o programa vai funcionar com equipes multiprofissionais, trabalhando em conjunto com as equipes de saúde da família.
17: O ministro da Saúde, Alexandre Padilha, detalhou como essas equipes vão atuar para dar suporte a pacientes e aos seus familiares.
3: Essas equipes vão lá, vão cuidar desse idoso que está acamado. Então, elas têm uma relação direta com os médicos da família e comunidade, com os profissionais da atenção primária em saúde, mas passam a ter o papel específico de, todo dia, pegar o automóvel do programa, visitar o idoso acamado. Ou seja, com isso você consegue colocar mais um time para dar conta dessas visitas ao idoso acamado, que muitas vezes não sai de casa, não tem condições de sair de casa, muitas vezes o cuidador tem que ficar o tempo todo com ele lá. Então, essas equipes vão fazer essas visitas, orientar melhor o cuidador, também cuidar do cuidador de uma certa forma.
18: Além do PAD Brasil, também foi lançada a Caderneta Brasileira da Pessoa Idosa.
17: O documento já está disponível em formato digital dentro da plataforma Meu SUS Digital, integrada à conta gov.br, e permite o acompanhamento dos dados de saúde do idoso.
18: Empresas pesquisadores e startups da área de saúde agora contam com um novo guia para ajudar a transformar tecnologias em soluções disponíveis no SUS.
17: Os dispositivos médicos fazem parte da rotina dos serviços de saúde e incluem desde curativos e ataduras até próteses e tecnologias com inteligência artificial.
18: Atualmente, existem mais de 2 milhões de tipos diferentes desses dispositivos no mundo.
17: Segundo o Ministério da Saúde, o avanço tecnológico amplia as possibilidades de atendimento e contribui para melhorar a qualidade de vida dos pacientes.
18: A publicação reúne orientações sobre financiamento, pesquisa, desenvolvimento, regulação e incorporação dos dispositivos na rede pública de saúde.
17: O material está disponível gratuitamente para consulta em gov.br/saúde.
18: As ações de combate ao trabalho infantil alcançaram o melhor resultado da última década.
17: Mais de 4 mil crianças e adolescentes foram afastados dessa condição, especialmente as que estavam mais vulneráveis.

0: 26 demonstram uma continuidade desse trabalho, como explicou o coordenador de erradicação e fiscalização do trabalho infantil, Roberto Padilha.
1: Os dados parciais de 2026 apontam mais de 1.100 crianças e adolescentes afastadas do trabalho infantil, dados parciais até abril. Nesse mês de junho, estamos realizando um grande operativo nacional de combate ao trabalho infantil. Já estamos recebendo dados da fiscalização em diversos estados e com certeza teremos realmente um aumento nesse esses números de crianças e adolescentes retirados do trabalho infantil.
0: O foco é o combate aos casos mais graves. Esse trabalho é um esforço integrado do governo federal, com redes de proteção social, conselhos tutelares e instituições parceiras. E as ações vão além de tirar as crianças e adolescentes de situações de trabalho. Elas garantem o direito básico dos menores de 18 anos de crescerem e se desenvolverem, livres de exploração ou violência. Michele Antunes, líder de projetos de uma fundação que luta pela defesa dos direitos da criança e do adolescente, explica a importância dessa medida.
2: A criança, ela precisa estar na escola, ela precisa estar brincando, ela precisa estar se desenvolvendo de uma forma muito saudável. Então, quando ela está dentro desse ambiente do trabalho infantil e sofrendo essa violação, consequentemente ela vai ter sim um desenvolvimento extremamente prejudicado e ela vai estar muito mais vulnerável a sofrer outros tipos de violação, outros tipos de violência, né?
0: Para denúncias de casos de trabalho infantil, o Ministério do Trabalho e Emprego disponibiliza um canal exclusivo, o sistema IP Trabalho Infantil, que pode ser acessado pelo endereço iptrabalhoinfantil.trabalho.gov.br. Reportagem Márcia Fernandes.
3: E é sempre bom lembrar, denúncias de casos de trabalho infantil também podem ser feitas pelo Disque 100, que é o canal de denúncias de violações de direitos humanos oficial do governo federal.
4: O presidente da República em exercício, Geraldo Alckmin, vetou integralmente o projeto que instituía o contrato do primeiro emprego.
3: Na prática, a proposta reduzia encargos trabalhistas e previdenciários para empregadores que contratassem jovens entre 18 e 29 anos sem experiência formal no mercado de trabalho.
4: De acordo com o veto publicado hoje no Diário Oficial da União, o projeto de lei era inconstitucional e contrariava o interesse público na formação educacional de jovens.
5: O presidente em exercício, Geraldo Alckmin, vetou integralmente o projeto de lei que criava o chamado contrato do primeiro emprego para jovens de 18 a 29 anos. A mensagem de veto foi publicada no Diário Oficial da União desta quinta-feira, 18 de junho. Segundo o governo federal, a proposta previa jornada de até 44 horas semanais, o que contraria a defesa da redução da carga horária de trabalho e dificultaria a conciliação entre emprego e estudos. O texto também concedia benefícios tributários e previdenciários aos empregadores, sem oferecer garantias adicionais aos jovens trabalhadores. Outro argumento apresentado é que a medida poderia desestimular a contratação por meio da Lei da Aprendizagem, considerada uma das principais portas de entrada para o mercado formal de trabalho. De acordo com o Ministério do Trabalho e Emprego, mais de 6 milhões de jovens já foram beneficiados pela modalidade nos últimos 26 anos. Em março deste ano, o país registrou mais de 700 mil contratos ativos de aprendizagem, o maior número da série histórica. Lucília Araújo para a Voz do Brasil.
3: Pois é, como nós acabamos de ouvir na reportagem de Lucília Araújo, a Lei de Aprendizagem Profissional é a principal porta de entrada para jovens sem experiência no mercado de trabalho e ela vem registrando crescimento.
4: Segundo dados do novo CAGED, só entre janeiro e abril deste ano foram quase 55 mil novas contratações.
3: O resultado foi impulsionado pela indústria e pelo fortalecimento de políticas de aprendizagem profissional, que respeita os horários escolares e os direitos dos adolescentes e jovens adultos.
6: O Brasil alcançou um recorde histórico. 726 mil jovens aprendizes com contratos ativos. Só nos quatro primeiros meses do ano foi registrado um saldo positivo de quase 55 mil novas contratações. A indústria liderou a geração de vagas, seguido pelos setores de serviços, comércio, construção civil e agropecuária. Os dados reforçam o crescimento da aprendizagem aprendizagem profissional como principal porta de entrada dos jovens no mercado de trabalho. A contratação é obrigatória para estabelecimentos de qualquer

0: qualquer setor, que tenham pelo menos 7 empregados em funções que demandem a formação profissional. Essas empresas devem preencher entre 5 a 15% do seu quadro de funcionários com jovens aprendizes. Podem participar quem tem entre 14 e 24 anos incompletos. De acordo com a lei da aprendizagem, o contrato tem caráter especial e duração máxima de 2 anos. O jovem aprendiz tem carteira de trabalho assinada e a garantia de direitos trabalhistas e previdenciários, além de proteções específicas. Cleide Lopes, para a Voz do Brasil.
1: Mais de 55 milhões de brasileiros já emitiram a carteira de identidade nacional.
2: O documento, que está substituindo gradualmente o RG, é mais moderno, seguro e completo.
1: E vale em todo o território nacional, com o CPF como número único de identificação.
3: No Brasil, mais de 1 milhão de carteiras de identidade nacional são emitidas por mês, segundo dados divulgados pelo Ministério da Justiça e Segurança Pública. O novo modelo está disponível desde 2022 e a emissão do documento pode ser agendada nos institutos de identificação dos estados e do Distrito Federal. O maranhense Alcemir Chaves de Araújo conseguiu marcar o atendimento com a ajuda da filha. Aos 74 anos, ele diz que quer trocar o documento para ter mais tranquilidade.
4: Aí a minha filha achou melhor tirar logo essa identidade nova, né? Porque a velha estava boa, né? Mas eu me apressei logo de novo, logo tirar logo isso. Aí eu acabei, eu fiquei logo livre, de cabeça fria. Né?
3: Assim como Alcemir, mais de 55 milhões de brasileiros já emitiram a carteira de identidade nacional em todo o Brasil. A troca é obrigatória, mas o modelo antigo vale até 2032. Para a coordenadora-geral de Modernização Tecnológica do Ministério da Justiça e Segurança Pública, Beatriz Figueiredo, a grande vantagem da carteira de identidade nacional é a utilização do CPF como número único de identificação.
5: Ela traz de novo uma identidade mais integrada, mais segura e mais moderna, porque ela substitui, vai substituir gradualmente o antigo RG, ela sim, que usa um número único, que é o número do CPF, que vai ser válido em todo o Brasil. Então a gente acaba com aquela possibilidade de ter um número de RG diferente em cada estado, e isso vai unificar a identificação pelo CPF, né? Que a gente tem um CPF único. Então isso reduz a duplicidade e aumenta muito a segurança dos nossos dados.
3: A versão digital da carteira integrada ao gov.br permite incluir outros documentos e registros do cidadão, como CNH, título de eleitor, dispensa militar, carteira de trabalho e cartão SUS. Para tirar o documento, é só acessar gov.br/identidade e agendar a expedição. É preciso apresentar a certidão de nascimento ou de casamento. A primeira via do documento é gratuita. Reportagem Gabriela Noronha.
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2: Previsões do Instituto Nacional de Meteorologia, o INMET, confirmam que este ano vai ocorrer o fenômeno El Niño.
1: Isso significa risco de seca na faixa norte das regiões norte e nordeste, enquanto favorece grandes volumes de chuva no sul do país.
2: Por isso, o Brasil já está se preparando para eventos extremos. É o que afirmou o ministro Valdez Góes da Integração e do Desenvolvimento Regional durante o programa Bom Dia Ministro, produzido pela Empresa Brasil de Comunicação, nesta quinta-feira.
7: Nós estamos com uma sala de situação já montada pelo governo federal, já existem 20 ministérios mobilizados, a Defesa Civil Nacional, o SEMADEM, o IMET e o INPE fazem reuniões frequentes, inclusive com as defesas civis estaduais e municipais de norte a sul deste país, ou seja, toda uma experiência já acumulada e uma preparação e uma determinação do governo do presidente Lula de que a vigilância, o monitoramento e a mobilização e os planos de contingência e a relação e proximidade com os estados e municípios está em curso.
1: Valdez Góes afirmou que o El Niño deve chegar ao Brasil a partir de julho e a Defesa Civil Nacional e seus sistemas de alerta estão de prontidão.
2: Órgãos ambientais como o IBAMA e o ICMBio também vêm trabalhando na prevenção aos incêndios florestais com a contratação de profissionais e a orientação a fazendeiros sobre o não uso de fogo.
1: Mais de 3 milhões de reais investidos na aquisição de alimentos para impulsionar a agricultura familiar e o abastecimento no estado do Pará.
2: A iniciativa da Conab, em parceria com os Ministérios do Desenvolvimento Social e do Desenvolvimento Agrário, busca combater a insegurança alimentar e nutricional no âmbito do Programa de Aquisição de Alimentos, o PA.
1: O presidente da Conab, Silvio Porto, destaca o impacto dessas medidas na segurança alimentar da região.
8: São 96 milhões de reais que nós investimos na aquisição de alimentos dos mais diversos aqui do estado do Pará, valorizando a cultura, a produção e a alimentação regional. Nós estamos, dessa forma, conseguindo valorizar essa produção que vem de assentamentos, da agricultura familiar, de extrativistas e indígenas.
2: Com os investimentos, mais de 140 toneladas de alimentos produzidos no estado serão destinadas a cozinhas solidárias e redes socioassistenciais, combatendo diretamente a fome na região.
1: Outro destaque é a modernização da unidade armazenadora de Ananindeua, que recebeu melhorias na estrutura e teve a capacidade ampliada para mais de 17 mil toneladas, como detalha Silvio Porto.
8: Nós saímos de 3.500 toneladas para 21 mil toneladas. Essa unidade armazenadora, ela se torna um polo relevante do ponto de vista do abastecimento aqui para o Pará, mas também para a região da Amazônia.
2: E essas foram as notícias do governo do Brasil.
1: Uma realização da Secretaria de Comunicação Social da Presidência da República.
2: Com produção da empresa Brasil de Comunicação.
1: Fique agora com as notícias do Poder Judiciário e do Congresso Nacional. Boa noite.
2: Boa noite para você e até amanhã.
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10: STF decide que é inadmissível a validade de provas em processo envolvendo crime sexual quando ocorrer constrangimento da vítima durante a audiência de instrução.
11: Crime da 113 Sul. STJ inicia sessão virtual para julgamento de recurso do Ministério Público.
10: O presidente do TSE afirma que discurso de ódio ameaça a democracia.
11: Boa noite, eu sou Marcela Luiza.
10: Eu sou Walter Lima.
11: Por unanimidade, o plenário do Supremo Tribunal Federal reconheceu a nulidade de provas produzidas em audiências sobre crimes sexuais quando a vítima é submetida a humilhações, constrangimentos e violações da dignidade.
10: O caso chegou ao Supremo em março do ano passado. O recurso foi apresentado pela defesa da vítima, que questionava a decisão do Superior Tribunal de Justiça, que rejeitou o pedido de nulidade da audiência de instrução.
11: O ponto central no STF foi sobre definir se uma prova produzida em ambiente de violação à dignidade da vítima pode ser considerada válida.
10: Com o reconhecimento da nulidade da audiência, o processo foi anulado e o caso deve retomar a fase de instrução na primeira instância.
11: STJ começa a sessão virtual de julgamento de recurso sobre o caso conhecido como crime da 113 Sul.
10: Esse crime se refere ao assassinato em 2009 do ex-ministro do TSE, José Guilherme Vilela, da esposa dele, Maria Carvalho Mendes Vilela, e da empregada da família, Francisca Nascimento da Silva. Repórter Fátima Uchoa.
12: O crime ocorreu no apartamento da família, na quadra 113 Sul, em Brasília. Adriana Vilela, filha do casal, foi condenada por júri popular a 61 anos de prisão, acusada de ser a mandante dos assassinatos. Em 2025, a sexta turma do STJ anulou a condenação, acolhendo a alegação de cerceamento de defesa. O Ministério Público do DF recorreu desse entendimento e pediu agora que a condenação fosse restaurada e que a ré cumprisse imediatamente a pena. Mas vale ressaltar, na sessão virtual, os ministros da sexta turma não discutem a culpa ou a inocência de Adriana Vilela. O ministro relator Sebastião Reis Júnior votou para manter anulada a condenação. Se não houver pedidos de adiamento, a sessão virtual de julgamento deve permanecer ser aberta por 7 dias.
11: Presidente do Tribunal Superior Eleitoral afirma que discurso de ódio ameaça a democracia.
10: Ministro Cássio Nunes Marques reforça compromisso com eleições livres, inclusivas e seguras. Fábio Ruas.
13: A afirmação do ministro Cássio Nunes Marques foi durante a sessão plenária do TSE desta quinta-feira. Antes de iniciar os julgamentos, o presidente do TSE mencionou o Dia Internacional de Combate ao Discurso de Ódio, data instituída pela Assembleia Geral da ONU em 2021. Disse que a divergência de ideias é legítima e necessária, mas não pode ser confundida com ataques à honra, práticas discriminatórias ou tentativas de desumanizar adversários políticos.
11: Último dia da itinerância da Justiça do Trabalho na aldeia Manga, em Oiapoque.
10: Teve audiências judiciais e outros serviços de cidadania, tudo de graça. Rafael Silva.
14: A Justiça do Trabalho realizou 28 audiências judiciais presenciais, híbridas e virtuais na aldeia Manga nesse último dia de itinerância cidadania aqui com você. Indígenas de outras comunidades enfrentaram até 6 horas de barco para colocar um ponto final nesses processos trabalhistas, que envolvem questões como férias não pagas, saque de FGTS e recebimento de verbas rescisórias. Além disso, o polo de saúde da aldeia Manga ficou lotado ao oferecer atendimento médico, fisioterapêutico, psicológico e odontológico especializado. Neste sábado e domingo vai ser a vez de levar esses serviços à população da aldeia Espírito Santo, na mesma região. Para chegar lá, dessa vez, só de barco. O mutirão pretende fazer até 2 mil atendimentos.
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11: Uma boa noite.
10: E até amanhã.
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16: Eu sou Paula Groba.
17: E eu sou Humberto Pinheiro.
16: E estes são os destaques de hoje do Jornal do Senado, que começa agora.
17: PEC do Banco Central terá calendário de votação definido nos próximos dias.
16: Avança a fiscalização mais rígida de pagamento mínimo por fretes rodoviários.
17: Senador defende escala 4x3 para profissionais da segurança e da saúde.
16: Boa noite.
17: Boa noite.
16: Avançou no Congresso a proposta que cria novas regras para garantir o pagamento do piso mínimo do frete rodoviário. O texto, que tem origem em uma medida provisória, foi aprovado pela comissão mista que analisa a MP.
17: A proposta seguiu para análise da Câmara dos Deputados. Repórter Marcela Cunha.
18: A proposta torna obrigatório o registro prévio das operações no Código Identificador da Operação de Transporte, o CIOT, com informações sobre carga, trajeto, valor e prazo de pagamento. O sistema deverá bloquear fretes abaixo do piso da Agência Nacional de Transportes Terrestres, que existe desde 2018, mas é frequentemente descumprido segundo os caminhoneiros. O senador Carlos Fávaro, do PSD de Mato Grosso, que presidiu os trabalhos da comissão mista que analisou a MP, afirmou que o texto busca equilibrar a valorização dos caminhoneiros e os custos do setor.
19: Tenho certeza que teremos, a partir então da conversão em lei dessa medida provisória, nós teremos um outro momento do transporte do Brasil, com segurança jurídica, com estabilidade financeira, com a satisfação dos transportadores e também das empresas que transportam.
18: O piso será reajustado quando os combustíveis variarem pelo menos 5%. Para o consumidor, o aumento dos preços não é automático, mas as empresas podem ter custos maiores e repassá-los aos produtos. O texto também cria piso salarial de R$5.000 para motoristas empregados em viagens longas e mantém a anulação de multas civis e administrativas por manifestações e bloqueios de 2022.
16: O senador Oriovisto Guimarães, do PSDB do Paraná, manifestou preocupação com a proposta de redução da jornada de trabalho da escala 6x1 para 5x2. O parlamentar afirmou que a mudança pode gerar impactos econômicos em setores que operam de forma contínua, como a agropecuária.
17: Oriovisto também argumentou que a medida poderia elevar custos de produção e influenciar os preços de produtos e serviços. O senador defendeu que o tema seja analisado com mais profundidade pelo Senado antes de uma deliberação.
20: Os países do Mercosul que passaram para essa escala fizeram transição em, todos eles, 8 anos. Nós queremos fazer em 1 mês ou 2. O que é de mais grave nisso tudo é que essa medida vai fazer com que a população mais humilde do nosso país trabalhe mais.
16: Já o senador Carlos Viana, do PSD de Minas Gerais, anunciou que vai apresentar uma emenda para garantir a escala 4x3 a profissionais da segurança pública e da saúde, como policiais, bombeiros, médicos e enfermeiros.
17: Segundo ele, a medida busca valorizar categorias que exercem atividades essenciais e de alta responsabilidade. Repórter Lana Dias.
21: O senador Carlos Viana, do PSD de Minas Gerais, anunciou que vai propor a escala 4x3 para profissionais da segurança pública e da saúde, em forma de emenda a uma das propostas de emenda à Constituição, que trata da jornada de trabalho no país. Ele explicou que o objetivo é valorizar a atuação de trabalhadores como policiais, bombeiros, médicos e enfermeiros.
22: Eles há muito tempo pedem uma escala que seja mais humana, uma escala que seja mais suportável. Então é o momento, eu entendo, para que a gente possa valorizar as forças de segurança, principalmente valorizar o pessoal da saúde e dar a eles a possibilidade de discussão e chamar a atenção sobre essa escala que é muito pesada hoje em dia para a maior parte dessas categorias.
21: A princípio, a emenda seria apresentada à PEC, já aprovada na Câmara dos Deputados, que diminui a jornada para 40 horas semanais, com 2 dias de descanso. Mas Carlos Viana não descartou a possibilidade de incluir a sugestão na proposta da oposição, que permite acordos para jornada de trabalho flexível, baseada em horas, limitada a 44 horas semanais.
16: Por falta de entendimento sobre os vetos presidenciais, foi cancelada a sessão do Congresso que estava marcada para hoje. O anúncio foi feito pelo presidente do Senado, Davi Alcolumbre.
17: 90 vetos estavam na pauta. Mais detalhes com o repórter Márcio Maturana.
23: Foi cancelada a sessão do Congresso que estava marcada para esta quinta-feira, dia 18, com cerca de 90 vetos presidenciais, com 924 dispositivos e 11 projetos de lei do Congresso Nacional. O cancelamento foi explicado pelo presidente do Congresso, Davi Alcolumbre, numa entrevista coletiva.
24: Os líderes partidários da Câmara e do Senado não conseguiram se reunir para tratar especificamente dessa sessão do Congresso que estava marcada com 30 dias de antecedência. E temos um outro problema. Líderes da Câmara e líderes do Senado, do mesmo partido às vezes, estão pedindo para o governo pela manutenção do veto numa liderança e na liderança na outra casa pela derrubada do veto.
23: A pauta deve ser dividida em 3 sessões do Congresso, sendo a primeira em 15 dias, segundo Davi, e vai acontecer após reuniões com os líderes partidários.
16: E a proposta que amplia a autonomia operacional e financeira do Banco Central deve voltar aos debates no Senado. Após a aprovação do texto na Comissão de Constituição e Justiça, senadores passaram a cobrar a análise da matéria em plenário.
17: O presidente do Senado, Davi Alcolumbre, afirmou que vai definir nos próximos dias o calendário de votação da proposta. Repórter Bruno Lourenço.
25: O autor da PEC, senador Vanderlan Cardoso, do PSD de Goiás, lembrou que a Comissão de Constituição e Justiça votou a proposta em 10 de junho e o governo, que pediu de 1 a 2 semanas para analisar o texto, após 2 anos de reuniões com os senadores, já teve o tempo necessário para os eventuais ajustes.
26: Para que o Banco Central não pare, não entre em total colapso operacional, com prejuízos diretos à fiscalização do sistema financeiro nacional e do PIX, que atende de forma importante a todos os cidadãos brasileiros.
25: O presidente do Senado, Davi Alcolumbre, se comprometeu a definir um calendário de votação para a PEC até esta sexta-feira, dia 19.
27: Eu vou conversar com esses atores e vou tomar uma decisão na condição de presidente do Senado para ver qual é a data que eu vou colocar essa PEC para deliberação aqui no plenário.
25: A proposta de emenda à Constituição precisa passar por 2 turnos de votação no plenário, onde terá que receber a aprovação de 49 dos 81 senadores.
16: senadora Damaris Alves, do Republicanos do Distrito Federal, alertou para o aumento dos casos de violência contra pessoas idosas no Brasil, em referência ao Dia Mundial de Combate à Violência contra a Pessoa Idosa e à campanha Junho Violeta. Ela citou dados de órgãos oficiais que apontam crescimento das denúncias de agressões, negligência, abandono e violência patrimonial.
17: A senadora também chamou atenção para casos de violência sexual contra idosos e defendeu o fortalecimento das políticas públicas de proteção, além do endurecimento das penas para agressores e fraudadores, que tem como alvo aposentados e pensionistas.
0: E sabe aonde essas coisas acontecem? Especialmente a violência sexual? Nos abrigos, nos lares de acolhimento e dentro de casa, na hora do banho, na hora de trocar a fralda. O idoso muitas vezes não consegue falar, não consegue pedir socorro e sofre essa monstruosidade calado.
16: E especialistas e parlamentares discutiram no Senado um projeto que cria uma política nacional de enfrentamento à violência contra a mulher e transforma em lei medidas de proteção já adotadas no país.
17: O objetivo é garantir a permanência dessas políticas de proteção, mesmo com as mudanças de governo. A reportagem é de Patrícia Oliveira.
1: O Brasil registra uma média de 4 mulheres assassinadas por dia e esse número está aumentando. Só no primeiro trimestre deste ano, os casos de feminicídio cresceram 7,5% em relação ao mesmo período do ano passado. Um projeto transforma em lei e amplia as ações que já são executadas hoje para garantir a permanência dessas políticas de proteção, mesmo com as mudanças de governo. Para a gestora pública Mia Costa, apesar dos avanços na legislação, as medidas protetivas têm sido mais uma reação do que um impedimento à violência contra as mulheres.
2: Nós não estamos conseguindo chegar a tempo de impedir que essa violência aconteça.
1: A proposta do senador Paulo Paim, do PT do Rio Grande do Sul, prevê a integração dos serviços de atendimento, mais acesso ao acompanhamento psicossocial, a capacitação de profissionais e ações de prevenção.
3: É necessário construir uma política de Estado permanente, integrada e estruturada.
1: Entre as medidas previstas estão a expansão das unidades da Casa da Mulher Brasileira, a criação de unidades móveis para atender regiões sem serviço especializado e campanhas permanentes de conscientização.
17: Com edição de Paula Groba e trabalhos técnicos de João Lira, o Jornal do Senado fica por aqui. Acompanhe agora as notícias da Câmara dos Deputados. Boa noite.
16: Boa noite e até amanhã.
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5: Câmara aprova a criação de política industrial e tecnológica para o país.
7: Comissões proíbem graduação à distância para cursos na área da saúde.
5: Proposta de criminalização da misoginia pode ser votada ainda este mês.
8: Boa noite. A relatora do projeto que criminaliza a misoginia anunciou a votação da proposta para a última semana de junho. A repórter Maria Neves explica a versão atual da proposta.
28: De acordo com a coordenadora do grupo de trabalho que analisou o projeto sobre criminalização da misoginia, a deputada Tabata Amaral, do PSB de São Paulo, há acordo com os líderes partidários para votar a proposta no plenário da Câmara na semana do dia 29 deste mês. A parlamentar apresentou as alterações propostas ao texto que já foi aprovado no Senado. A principal mudança foi instituir penas para disseminação de ódio contra as mulheres pela internet. Para defender a importância da medida, Tabata Amaral lembrou o caso da jovem que morreu após ser jogada de uma ponte sem corda durante uma prática esportiva conhecida como rope jump em São Paulo e que, mesmo depois de morta, foi atacada nas redes.
29: Uma jovem de 21 anos foi morta de uma maneira absolutamente horrorosa, pavorosa. E nas horas seguintes, o que a gente viu na internet não é o que a gente aprendeu e a gente cresceu vendo, que é a solidariedade, que são as orações, que é a tristeza. A gente viu uma família, amigos enlutados, terem que lidar com pessoas criminosas. As redes sociais sugerir atos de violência, de estupro, de necrofilia. Fica mais um reforço da urgência desse projeto.
28: A proposta equipara a misoginia ao racismo, que dessa forma passa a ser um crime inafiançável e que não prescreve. A punição também é a mesma, reclusão de 2 a 5 anos e multa. Caso o crime seja cometido por meio da internet com o objetivo de obter vantagem econômica, a pena aumenta. A prática será punida com reclusão, que pode ir de 3 a 10 anos, mais multa. Essa pena maior será aplicada também quando o agente do delito for pessoa com audiência expressiva, influência pública ou capacidade ampliada de difusão do conteúdo em meio de comunicação ou plataforma digital. A punição também será maior se o crime de misoginia for cometido contra criança, adolescente, pessoa idosa ou com deficiência. Nesse caso, passa a ser de 3 a 7 anos e meio, mais a multa, também acrescida da metade. Deputadas de partidos de oposição foram contrárias ao projeto e argumentam que a medida pode ferir direitos fundamentais. A deputada Júlia Zanatta, do PL de Santa Catarina, sustenta que o projeto é um perigo para a liberdade de expressão e para a liberdade religiosa.
6: O texto admite punir manifestação contra mulheres enquanto grupo social, sem uma vítima determinada. Ninguém precisa ter sido ofendido, basta alguém entender que uma frase, um vídeo, uma pregação menosprezou as mulheres como coletivo. Isso que vão fazer aqui, se esse texto passar da forma que está, vai ser institucionalizar o crime de opinião sob o manto da defesa das mulheres.
28: Na versão aprovada, a misoginia é definida como prática, indução ou incitação de violência, de restrição ao pleno exercício de direitos ou de ofensa à dignidade da mulher em razão da condição de mulher. A expressão menosprezo às mulheres, que constava na versão anterior, foi retirada. Da Rádio Câmara de Brasília, Maria Neves.
9: Alexandre Lindemaia, do PT do Rio Grande do Sul, defende o fortalecimento de ações de combate ao feminicídio e à violência contra as mulheres, citando os 1.470 feminicídios registrados em 2025, perfazendo uma média de 4 por dia, com possível subnotificação de casos.
10: Alexandre Lindemaia cobra uma mudança cultural entre os homens, sublinha políticas públicas como o programa Mulher Viver Sem Violência e conclama a sociedade a se manter em permanente mobilização, além de exigir uma ação conjunta dos governos contra a violência.
11: Justiça.
9: A Procuradoria-Geral da República pediu e o STF confirmou a condenação do ex-deputado Eduardo Bolsonaro por coação no curso do processo sobre tentativa de golpe de Estado em 2022. Paulão, do PT de Alagoas, entende que a decisão assegura o respeito à soberania nacional e ao Estado de Direito.
10: Paulão avaliou que o STF analisou o processo com base na legislação e nas provas apresentadas. Para ele, nenhum agente político tem o direito de pressionar integrantes do Supremo ou de questionar ações das instituições brasileiras.
9: Marcel Van Hatten, do Novo, do Rio Grande do Sul, volta a defender a revisão dos processos relacionados aos condenados pelos atos de 8 de janeiro de 2023. Ele considera que há pessoas submetidas a punições desproporcionais e cobra a apuração de supostos abusos de autoridade.
10: Marcel Van Hatten também questiona a demora na análise de medidas aprovadas pelo Congresso para alterar a dosimetria das penas aplicadas aos condenados. De acordo com ele, a situação gera insegurança jurídica e sofrimento para as pessoas afetadas pelos processos.
9: Glauber Braga, do PSOL do Rio de Janeiro, retoma seu mandato após 6 meses de afastamento. Sua primeira providência foi solicitar ao STF a apuração de denúncias envolvendo o orçamento secreto e a responsabilização dos envolvidos, caso as irregularidades sejam confirmadas.
10: Glauber Braga solicita também à Corregedoria da Câmara que investigue a origem de mais de R$ 460 mil encontrados com um parlamentar. Ele reafirma seu compromisso de continuar fiscalizando e cobrando mais transparência na Câmara.
11: votação.
12: Aprovou um projeto que cria política industrial para o país. O repórter Antônio Vital tem os detalhes de como será a medida.
13: A Câmara dos Deputados aprovou o projeto que cria uma política industrial para o país, com previsão de subsídios para empresas, preferência para aquisições de produtos nacionais pelo governo, metas de produção e eficiência e linhas de financiamento. O projeto, apresentado pelo deputado Heitor Xu, do PSD do Rio Grande do Sul, estabelece que cada presidente da República terá que elaborar uma política industrial, tecnológica e de comércio exterior, com objetivos e metas. Essas prioridades deverão ser aprovadas pelo Congresso Nacional. O texto estabelece que a política será elaborada levando em conta a redução das emissões de gases do efeito estufa e a transição para fontes renováveis de energia. Prevê ainda que serão definidos indicadores para mensurar se os objetivos estão sendo atingidos. De acordo com o relator da proposta, deputado Rodrigo Hollenberg, do PSB do Distrito Federal, as principais economias do mundo têm políticas de incentivo para a indústria, enquanto no Brasil a participação do setor no produto interno bruto caiu nos últimos 40 anos. Em 1985, a indústria representava 36% do PIB, percentual que caiu para 12% em 2020. No plenário, o projeto foi criticado por deputados do Novo e do Missão. Para o deputado Kim Kataguiri, do Missão de São Paulo, a proposta dá poder ao governo de beneficiar as empresas e setores que quiser, com incentivos fiscais ineficientes.
14: Eu chamaria esse projeto ou de bolsa atraso ou de bolsa milionário. Primeiro, do porquê bolsa milionária. A gente já tem 200 bilhões de reais em privilégios tributários concedidos para grandes empresários que têm poder de lobby dentro desse Congresso Nacional e no Palácio do Planalto. E uma das principais políticas colocadas aqui são justamente as subvenções e as desonerações fiscais que fracassaram como política pública no nosso país.
13: Além de prever subsídios e linhas de financiamento para empresas que produzem conteúdos nacionais, a proposta dá preferência de até 30% nas licitações públicas para produtos feitos no Brasil. Também reforça o direito do país retaliar na mesma moeda países que impuserem taxas injustificadas para a produção nacional. O relator do projeto, o deputado Rodrigo Hollenberg, defendeu a necessidade de uma política de Estado para a indústria.
15: Os Estados Unidos têm política industrial, a União Europeia tem política industrial, a China tem política industrial, a Índia tem política industrial e nós não podemos ter política industrial. Nós queremos aqui ter uma política industrial de Estado e não de governo. Foi ouvindo o setor industrial que considera esse projeto um marco para o desenvolvimento da indústria nacional.
13: O projeto que cria uma política industrial para o país seguiu para análise do Senado. Da Rádio Câmara de Brasília, Antônio Vital.
11: Economia.
10: Zé Vitor, do PL de Minas Gerais, afirma que indicadores de endividamento das famílias, inadimplência de consumidores e empresas e o aumento da dívida pública e da carga tributária desmontam o discurso do governo sobre o possível ciclo virtuoso da economia brasileira.
12: No entendimento do parlamentar, a atual gestão manipula dados para maquiar os problemas econômicos cuja origem está na má administração do Estado. Zé Vitor defende o protagonismo do parlamento para redirecionar o país com base na responsabilidade fiscal e na eficiência.
10: Em seu discurso de posse, Santim Roveda, do União do Paraná, defende uma gestão pública com menos impostos, corte de gastos e privilégios, estímulo ao desenvolvimento econômico e apoio ao empreendedorismo. Ele alertou ainda para o endividamento das empresas e dos brasileiros.
12: Santim Roveda afirmou que a população espera resultados concretos dos governos com a geração de oportunidades, renda e melhoria na qualidade de vida. Como exemplo de ação administrativa positiva, ele cita a redução do IPVA em seu estado, com retorno de dinheiro para o bolso do cidadão.
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11: Transportes.
10: Os deputados aprovaram a obrigação de pagamento do piso mínimo de frete para caminhoneiros. O repórter Marcelo Larcher nos conta quais as medidas previstas na proposta do governo e as modificações.
0: A Câmara dos Deputados aprovou medida provisória que obriga o cumprimento do peso mínimo do frete por quem contratar caminhoneiros autônomos. Além de reforçar os mecanismos de fiscalização do pagamento do frete, o texto aprovado institui um piso salarial nacional de R$5.000 por mês para motoristas de longa distância. O texto final, apresentado pelo relator, deputado Zé Trovão, do PL de Santa Catarina, também prevê anistia das multas aplicadas a transportadores de cargas, empresas e motoristas que participaram das manifestações e bloqueios ocorridos depois das eleições de 2022. A medida provisória está em vigor desde março, mas precisa ser votada pela Câmara e pelo Senado para virar lei. A proposta do governo reforça a fiscalização da política nacional de pisos mínimos do transporte rodoviário de cargas. Obriga o registro de todas as operações de frete por meio de um código identificador, com informações sobre o contratante, o transportador, a origem e o destino da carga, bem como o valor do frete. Se esse valor do frete for abaixo do permitido, o sistema impede o registro. O texto também assegura aos transportadores autônomos de cargas o adiantamento de pelo menos 70% do valor do frete no momento da contratação, com pagamento do restante em até 3 dias úteis após a entrega da carga. O relator, deputado Zé Trovão, diz que a medida provisória vai impedir a atuação de intermediários, que ficam com parte do valor do frete.
19: E hoje, nós estamos nessa casa votando algo que definitivamente tira o caminhoneiro autônomo da escravidão, do jugo daqueles que sempre roubaram o caminhoneiro na cara dura. E de quem eu estou falando? Do famoso, o homem que não tem um caminhão, que nunca dirigiu um caminhão, mas que leva 30, 40, 50% do frete do caminhoneiro.
0: O texto final da medida provisória também dá prioridade para transportadores autônomos de cargas e cooperativas de transporte de cargas no acesso a financiamentos e incentivos do Procargas, o programa criado para estimular o setor de transportes. Depois de aprovada pela Câmara, a medida provisória seguiu para análise do Senado. Da Rádio Câmara de Brasília, com informações de Antônio Vital, Marcelo Larcher.
20: Desenvolvimento Regional.
21: O PT comemora ações do governo federal para a reconstrução do Rio Grande do Sul, ressaltando a entrega de moradias em Viamão e a assinatura de ordens para a construção de mais de 2.000 casas em municípios gaúchos.
22: Marcon ressalta que as cidades contempladas foram atendidas independentemente das posições ideológicas de suas lideranças, demonstrando o compromisso da atual gestão com o Estado, fortemente atingido por eventos climáticos e com a população que necessita de habitação.
21: Valdenor Pereira, do PT da Bahia, comemorou os 37 anos de emancipação de Bom Jesus da Serra, Lagoa Real e Mirante, os 146 anos de Jacaraci e os 149 anos de Brumado, municípios vinculados à área de atuação de seu mandato.
22: Valdenor Pereira saudou moradores, lideranças e representantes dos poderes municipais pelas comemorações entre os dias 7 e 13 de junho. Ele cumprimentou ainda os participantes da plenária virtual sobre violência de gênero e políticas públicas voltadas para as mulheres.
21: Ao assumir o mandato, Paulo Soares, do Podemos de São Paulo, declarou representar os municípios do interior paulista. O parlamentar garante que vai atuar em defesa da saúde pública, das instituições filantrópicas, das APAES e de uma maior descentralização dos recursos públicos.
22: Paulo Soares também defende medidas para reduzir filas de espera por consultas, exames e cirurgias no Sistema Único de Saúde. Segundo o deputado, é necessário fortalecer hospitais filantrópicos e atualizar a tabela do SUS para ampliar a capacidade cidade de atendimento à população.
20: Educação.
21: Soraya Santos, do PL do Rio de Janeiro, cobra a aplicação de leis de combate à violência escolar. Ela cita casos recentes de agressão e defende que as escolas registrem as ocorrências junto aos órgãos competentes para garantir proteção aos estudantes.
22: A congressista se preocupa com os estímulos à violência e com a formação de gangues entre jovens. Soraya Santos recorda que a segurança escolar passou a ser uma meta específica da educação e defende a conscientização da população como instrumento para enfrentar o problema.
20: Saúde.
21: A Comissão de Constituição e Justiça aprovou proposta que proíbe graduação à distância para cursos da área da saúde. A repórter Paula Bittar acompanhou a discussão sobre a matéria.
1: A Comissão de Constituição e Justiça da Câmara aprovou uma proposta que proíbe a realização de cursos de graduação da área da saúde e de educação física na modalidade de ensino à distância. O relator na comissão, deputado Orlando Silva, do PCdoB de São Paulo, ressaltou o direito à saúde previsto na Constituição e afirmou que os cursos da área exigem o desenvolvimento de habilidades que são ligadas ao contato direto com o paciente, materiais biológicos ou ambiente clínico, e que o modelo à distância, mesmo que preveja momentos práticos, pode se mostrar deficiente em proporcionar uma experiência supervisionada indispensável para a segurança do paciente e a qualidade dos serviços. A deputada Cris Tonietto, do PL do Rio de Janeiro, por outro lado, disse que a proibição pode prejudicar muitas pessoas.
2: Impedir uma modalidade de ensino à distância, isso pode ser um cerceamento, inclusive, da própria liberdade de muitos de quererem fazer e adotar esse tipo de modalidade, até por situações específicas. Tem, por exemplo, que pessoas que trabalham fora, que talvez não tenham condições de estarem ali em loco na faculdade e podem muito bem querer adotar essa modalidade EAD.
1: Já a deputada Talíria Petroni, do PSOL do Rio de Janeiro, se posicionou de forma contrária ao ensino à distância para esses casos.
3: Acho que isso pode, muitas vezes, popularizar o acesso ao ensino superior, garantir uma ampliação do acesso à educação, mas nos casos...